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6: O Odonto Company, Unidade Santa Luzia. Olá, olá, boa noite. Alô, você, boa noite. Quero mandar um grande abraço a Edilamar. Boa noite. Edilamar mandou um áudio aqui, bora ver o que ele falou aqui, cara.
7: Boa noite, Simara. Bota a música aí com Rio Negro e Solimões. Tô mal. Estamos aqui, né, chegando aqui em Boa Vista. Ligadinho aí no seu programa aí. Vildemar, Darlin, Davi e Caporal. Tamo junto.
6: Beleza, minha joia. Valeu. Só a música que eu não posso rodar, né? Música popular brasileira. Alô, alô, Alzira, querida, como é que vai, dona Ivone? Fala aí.
8: Boa noite, meu amigo Tarcísio, boa noite, meu amigo. Tô aqui no Saí de Salomão, tô aqui ouvindo seu programa. Tá com a música aí pra mim aí. Ofereço pra tu tá ouvindo seu programa, pra vocês aí da rádio. Um abração pro senhor, pra sua esposa, pra sua família. Que Deus abençoe, meu amigo.
6: Deixa eu explicar aqui pro meu amigo Wildemar. O programa é música popular brasileira e pop rock nacional. Pediu outro e rola aqui na hora, tá certo? Manda alusão super legal aí ao João, né, lá do Alto Alegre. A Rocinete, que diz o seguinte: boa noite, Fábio Tarcísio. Estamos na audiência do MP Boa. Sou a Rocinete, juntamente com Francisco Cesário, no sítio Nova Vida, em Mucajaí, curtindo aí a programação. Boa noite. noite aí, casal maravilhoso.

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10: Aqui na Rádio das Pessoas que Amam Roraima, tudo bem? Tudo certinho por aqui também. Alexandre Garcia, um grande abraço. A minha querida amiga Helena Canuto. Olá, querido Fábio Tarcísio. Boa noite, abençoada, cheia de saúde e sucesso. paz, amor e alegria, Deus ilumine você e sua família e todos da Folha 100.3 FM. Seus milhares de ouvintes, uma ótima semana para todos. Abraço, Helena Canoto, Vargem Grande, Paulista. Meu amigo Antônio Fernandes, grande Helena, obrigado pelo carinho, obrigado pela audiência. Valeu, valeu. Antônio Fernandes, boa noite, meu querido. Como é que você tá? Como sempre, na escuta da mais ouvida e querida da City 24x7. Alô, alô. 20h35 da capital de todos nós, no oferecimento de Paraíso das Tintas, Frigo 10, Odonto Company, Loja Anel e Alfa Viagens. Você está ouvindo o MP Boa. Vamos lá, no reguezinho da melhor qualidade pra você.

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0: Seja luz pra você, seja luz para o próximo, né? Vamos ser luz. Chegando no finalzinho do programa MP Boa dessa edição de segunda-feira, dia 17. Agradecendo o seu carinho, agradecendo a sua audiência, dizer que daqui a pouquinho tem um Roraicap aqui na 100.3, tá ligado? É, daqui a pouquinho o Roraicap. 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Tô indo embora desejando o que é de melhor pra você e pra toda a sua família. Valeu, valeu.
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0: noite! Sejam todos bem-vindos a mais uma extração do nosso Roraicap pela sua TV Ativa, canal 20.1, afiliada à TV A Crítica de Manaus. Por aqui, começando mais um Roraicap cheio de emoção, de premiação, do jeito que você gosta. Não só pela TV, como pelo rádio e pela internet também. E por aqui, nós estamos apoiando a campanha da violência contra a mulher. Sabemos muito bem que os números estão aumentando e nos espanta bastante ainda saber que pessoas precisam dessa ajuda. Você, mulher, não precisa passar por isso. Você pode pedir ajuda, ligue 180, fale sobre isso e que as pessoas também possam apoiar cada vez mais esta causa. Estamos no Agosto Lilás. Boa noite, Letícia Fernandes.
1: Boa noite, Sinara Cabral. Boa noite, Ruiz. Boa noite, Fernanda. Boa noite para você aí de casa. Muito obrigada por sua companhia em mais uma edição de prêmios do Roraicap. E como a Sinara falou, estamos aqui em referência ao Agosto Lilás. Então, hoje no quarto prêmio tem o quê? 65 mil reais. Então, muito boa sorte pra você aí de casa. E você aí já sabe, a energia é lá em cima, é positiva. Simbora agora ver quem faturou nos giros da sorte da semana passada na tela.
2: Vamos conhecer agora os 20 ganhadores dos giros da sorte. Luzimar, do município de Canoebe. Ramon, do Raiar do Sol. Juan, do bairro São Bento. Michelane, do Cidade Satélite. Wesley, também do bairro Cidade Satélite. Luiz, do Paraviana. Luiz, do Centro. Elivaldo, do município de Alto Alegre. Ari, do bairro Calunga. Anderson, do Santa Luzia. Jair, também do bairro Santa Luzia. Alexandre, do aeroporto. Marisol, do bairro Pricumã. Marino, do Cauamé. Maria, do bairro Pedra Pintada. Manuel, do Jardim Floresta. Alvir, do bairro Alvorada. Alessandra, do Operário. Valdiene, do bairro Jardim Primavera. E Thaís, do Jardim Floresta. Parabéns aos ganhadores dos giros da sorte.
0: É isso, 20 ganhadores na semana passada, os nossos giros da sorte. Essas pessoas estão felizes. Elas estão inclusive participando do programa de hoje, com certeza, porque pegaram o gosto de ganhar por aqui e mais ainda de ajudar a APAE Brasil. Porque é assim, gente, toda vez que você adquire o seu título de capitalização, você está contribuindo com as APAEs. Alô, APAE Boa Vista, alô, APAE Alto Alegre, um beijo para todos vocês e vamos começar por aqui a nossa emoção. Faça o bem que a sorte vem.
1: Muito bem. E antes, é claro, temos aqui que pedir autorização dos nossos auditores independentes. Então, quero desejar boa noite para o senhor Cícero Lima. Boa noite, Cícero.
3: Boa noite.
1: Boa noite também para o senhor Carlúcio Carvalho. Boa noite, Carlúcio.
4: Boa noite.
1: O Cícero Lima, que é representante da Capemisa Capitalização, e o senhor Carlúcio Carvalho, que é representante da Sejo Stan. Hoje, dia 17/8/2026, Carlúcio, o nosso programa está autorizado?
4: Sim, está autorizado em sorteio.
1: Muito obrigada, senhores. A autorização já foi dada, tudo certo, tudo conferido, mas é claro, eu quero reforçar para você aí de casa que o Roraicap é um título de capitalização da modalidade filantropia premiável autorizado pela SUSEP. Tudo certo? Agora, é claro, vamos dar aquela

0: espiadinha em quem levou o primeiro prêmio do último sorteio. Na tela.
1: Vamos iniciar então a nossa prestação de contas e conhecer os ganhadores da nossa última edição especial do Dia dos Pais. Vamos começar então com o nosso primeiro prêmio no valor de R$5.000. Quem tá levando, gente, essa premiação é a dona Helena, lá da Vicinal Truaru. Comprou e acreditou através do aplicativo e ela falou que vai só tomar um café com esse dinheiro.
2: É, eu vou só tomar um cafezinho na esquina que tô falando pra ela. Só R$5.000?
1: Dona Helena, me
2: depois
1: conta.
2: Depois vem mais.
1: Me conta, como é que a senhora garantiu o seu título? De última hora ou já tinha comprado antecipadamente? Sempre compra pra Roraicap?
2: Sempre quando eu vi na rua, aí meu filho disse, mãe, eu comprei. Então tá bom, né? É assim.
1: E aí veio a sorte dessa vez, só tava acompanhando o sorteio?
2: Não, tava não.
1: Só recebeu a ligação?
2: É, só recebi a ligação. Meu filho ligou, ê mãe, a mãe ganhou, a mãe recebe o prêmio. Digo, tá bom, meu filho, tô indo.
1: E tá aqui. E já veio buscar a premiação. O que que a senhora vai fazer com esse dinheiro além de tomar um café, dona Helena?
2: Esse dinheiro, sempre quando eu pego dinheiro, eu guardo e vou pensar primeiro o que é que eu tenho que fazer com ele, né? Uhum. Porque se a gente tomar logo atitude pra fazer, pegar e gastar logo, depois vai fazer falta pra outro tipo de negócio.
1: Vai, né? Se arrepender, né?
2: Vai se arrepender.
1: Então vai pensar ainda com calma o que que vai fazer.
2: Sim, com calma, né? O que é que eu vou fazer com ele pra que tenha um rendimento nele, né?
1: É isso aí.
2: Pois é.
1: E vai continuar comprando?
2: Vou continuar comprando, eu compro, meu filho compra pra mim também, sabe? E convido as pessoas pra acreditar nesse jogo, né? E todo mundo comprar, porque é aquela história que tá na chuva, se molha, né?
1: É isso aí. Então deixa um recado, dona Helena, pra gente finalizar. O que que eu preciso fazer pra ganhar no Roraicap?
2: É acreditar e comprar, né? Toda semana você comprar e aí uma hora você ganha.
1: É isso aí.
2: Pois é.
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4: Helena, ganhadora do primeiro prêmio da semana passada. Já dá até pra pegar essa dica aí com ela, né? Receber um dinheiro, primeiro pensa pra depois saber o que fazer com ele. Gostei dessa dica, viu, dona Helena? Boa sorte pra ela, que eu sei que tá acompanhando o nosso programa e também participando dessa nossa extração. Olha aqui o painel como está. A numeração completa de 1 a 60 fazem parte do nosso painel. Logo mais vão estar dentro do Globo. Mas conta aí pra gente, qual é o primeiro prêmio de hoje?
5: No primeiro prêmio de hoje, vamos sortear R$2.000. Boa sorte!
4: Muito bem, chegando R$2.000 pra você, pra gente começar a esquentar o nosso Roraicap desta noite. As nossas meninas das bolinhas já estão preparadas, não é, meninas? Todas a postos para iniciarmos, portanto, o início desse processo. Colocar as bolinhas dentro do globo, pra que o primeiro prêmio aconteça já já. R$2.000, hein, Letícia?
6: Vamos começar assim com R$2.000 e eu já quero mandar aquela energia positiva pra você de Rorainópolis, alô, alô, Caracaraí, Alto Alegre, boa sorte pra você de Mucajaí, alô, Cantar, boa sorte pra você de Bonfim, Pacaraima, alô, Majari, boa noite, Normandia, Iracema, pra você aí de Caroebe, chega mais, São João da Baliza, São Luís do Anauá e pra você aqui da capital Boa Vista, simbora! É o primeiro prêmio que está começando valendo R$2.000.
4: Aproveitar esse momento para também agradecer a audiência de quem nos acompanha pelas emissoras de rádio. Alô, alô, você da Rádio 93 FM, aqui em nossa capital. Temos também a Rádio Folha 100.3 nos acompanhando. Quem também nos dá essa audiência é a Rádio Alto Astral, 91,9 FM, rádio em Rorainópolis. Rádio Ramos, em Caracaraí, 95,7 FM. Também estamos pela internet, você nos acompanha pelo Facebook, pelo YouTube, pelo Instagram e também pelo aplicativo Roraicap.
6: Tudo certo, vamos começar o nosso primeiro prêmio de hoje valendo R$2.000.
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4: E vamos nessa, segundou com o Roraicap. Começamos com o número 30. Tá na mão, tá na tela, 30, marca número 30, 30, marca também o 46, 46, número 46, marca 46, próximo número 56, 56, número 56, marca 56, chegou o 13, 13. Número 13, marca 13. Chegando mais um número aí, marca você, número 1. 1, unidade 1, marque número 1. Próximo número tá aí, ó, 29. 29, número 29, marca número 29. Chama o próximo número, 44. 44, número 44, marca 44, marca com a gente 53. 53, número 53, marca 53. Que número é esse? 58. 58, número 58, marca 58. Manda mais um, 28 tá na área. 28, número 28, marca número 28. Próximo número 60. 60, número 60, marca 60. Chegando na área, 31. 31, número 31, marca número 31. Próximo número 49. 49, número 49, marca número 49. Quem mais? Quem mais? 26. 26, número 26, marca 26. Marca também 32. 32, número 32, marcando número 32. Chegou, tá na área, na parada. 45. 45, número 45, marca número 45. Próximo número 3. Unidade 3. Marca número 3, marca número 3. Vem com tudo, vem com alegria. Próximo número 33. 33. Número 33. Marcou o 33, partiu pro 18. 18. Número 18. Marca 18. Marcou 18 com alegria. Com alegria, marca número 4. Número 4, marca número 4. Já tem 65 mil no quarto prêmio. Só pra lembrar. Número 17. 17. Número 17, marca número 17. Levou pro painel, abriu espaço, saiu a bolinha de número 36. 36, número 36, marca número 36. Pode chegar, vem chegando. Chegando o número que você chamou, 8. Unidade 8, marca número 8. Marca número 8, leva o 8 pro painel e abre espaço pro próximo número, 25. 25. Número 25, marca número 25, tá chamando? Você tá chamando, né? 10. Número 10, marca número 10, marca número 10, leva o 10 pro painel. Tem número novo chegando, é você marcando o número 9. Unidade 9, marca número 9, marca número 9. Valendo R$2.000. Número 57. 57, número 57, marca 57. Vai chamando que a sorte vem. Olha ele aí, número 2. Unidade 2, unidade 2, de R$2.000. Quem vai levar? Primeiro prêmio de hoje. Próximo número 20. 20, número 20. Marca número 20, marca número 20. Chama que vem. Número 5. Unidade 5. Marca número 5. Marcou o número 5? É isso aí. Próximo número você pode chamar. Pode comparecer na tela. 15. 15. Número 15. Marca número 15, marca número 15. Oh. Já foi pro painel. Próximo número tá na mão. Tá na mão da Rowise. Revela. 35. 35, marca 35, marca 35. O número 35 tá chegando, gente. Tá marcando também. Então chama o próximo que vai dar bom. 24. 24, número 24, marca número 24.
6: Opa, opa, opa. Sunaira Cabral, já temos aqui um título esperando o número.
4: Muito bem, Letícia. Bora lá. Prepara que vem o seu número. É só marcar. Número 7. Unidade 7, marca número 7, marca número 7. Número 7, leva pro painel. Tá chamando. Então chama bem alto. Próximo número, 39. 39, marca 39, marca número 39. O 39 já tá aí, ó, fazendo muita gente feliz. Só de tá na expectativa. Já tem próximo número na mão, na tela. 41. 4-1. Número 41, marca número 41.
6: E agora são dois títulos na concorrência.
4: Aumentando a concorrência do primeiro prêmio. Já tem número esperando. Marca você também. 43. 4-3. Número 43, marca número 43.
6: 5 títulos faltando a bola.
4: Próximo número, não demora não. Revela. 16. 16. Marca número 16. Marca número 16. 16.
6: 10 títulos faltando uma bolinha.
4: Tá animado isso aí, hein? Primeiro prêmio tá bombando. Chama! Número 12. 1-2. Número 12. Marca número 12. Marca número 12.
6: 16. 16 títulos faltando uma bola.
4: Próximo número. Vem com tudo. Número 23. 2-3. Marca 23. Marca número 23. Marcou 23.
6: Ganhou! Realizado com sucesso, vamos aqui conferir as informações. Foram 40 bolas chamadas. A última bolinha que deu muita sorte foi o número 23. E o primeiro prêmio, valendo R$ 2.000, saiu para o título 403808. 403808. Revela, revela. E quem está levando essa bolada do primeiro prêmio é direto para o aplicativo. Maria, moradora do bairro Santa Teresa. Parabéns, Maria. Investiu na sorte R$ 7 e acaba de faturar R$ 2.000 no primeiro prêmio de hoje. Parabéns, Maria. Falando nisso, olha, teve ganhador semana passada, se dando bem aí, feliz da vida. E vamos conferir agora. Vamos conferir quem foi que levou o segundo prêmio do último sorteio.
1: O nosso segundo prêmio, gente, foi dividido para dois ganhadores.
7: Uma das sortudas, que é a Ingrid, ela mora lá no bairro Senadório Campos. Ela adquiriu o título dela lá na tenda da Mônica. A Mônica tá trazendo sorte aí pra galera. E aí tá levando pra casa R$ 2.500. Não foi sozinha o segundo prêmio, mas R$ 2.500. E aí, tá feliz?
8: Muito, muito feliz.
7: Me conta, tu comprou na segunda-feira, deixou pra comprar de última hora ou tu comprou antecipadamente?
8: De última hora também.
7: Como todo bom brasileiro?
8: É, última hora aí, ainda bem que eu ganhei.
7: Ainda bem que deu certo. Me conta, quando tu vai comprar o teu título, tu tem essa questão de escolher o número da sorte, tu pega o primeiro título e vai ser esse aqui e pronto.
8: Não, sempre escolho entre o número 1 e o 60 no final.
7: Olha, por quê? Tem alguma coisa específica, algum motivo?
8: Não, mas sempre senti que...
7: Que seria esse?
8: É, 1 a 60.
7: Olha aí, deu certo. R$ 2.500 não foi sozinho, 5 mil. O que é que você vai fazer, Ingrid, com esse dinheiro?
8: Que tá algumas contas.
7: Vai ficar tranquilo um mês?
8: Bom.
7: E vai continuar comprando?
8: Sim, com certeza.
7: Quem sabe o quarto prêmio vem, né?
8: É.
7: Primeira vez que você ganha no Rora Cap?
8: Sim, a primeira vez.
7: Olha aí, então já tá bem, já começou no segundo prêmio, quem sabe o quarto prêmio vem ainda esse ano?
8: É.
7: Deixa um recado então, Ingrid, pra quem tá assistindo a gente. O que que eu preciso fazer, Ingrid, pra ganhar no Rora Cap?
8: Continuar comprando e também...
7: Acreditar.
8: Acreditar, né?
7: Uma hora a sorte vai chegar, não vai não?
8: É, e a minha chegou.
5: Quem também dividiu o segundo prêmio foi a Leidiane, da Zona Rural de Boa Vista.
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6: 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Tudo certo? Vamos nessa, porque as bolinhas do número 1 ao 60 estão todas posicionadas. E é sinal de quê? Está chegando o segundo prêmio. Então chama comigo, pode vir segundo prêmio.
5: No segundo prêmio de hoje, vamos sortear R$3 mil. Boa sorte!
6: Tudo certinho, vamos lá, Fernando e Roise, as nossas Roraicats que hoje estão vestindo aí uma blusa lilás em referência ao agosto lilás. E o look é de onde, Sunaira?
4: 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Vamos agora ao segundo prêmio de hoje. Valendo R$3 mil. Boa sorte!
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6: Simbora, vamos começar o nosso segundo prêmio de hoje. A premiação já aumentou, viu? R$3 mil. Prepara a caneta e marca 58. Bola 58. Tá na mão 6. Número 6, marcando a bolinha de número 6. Unidade 3. Bola 3, número 3. Marca você também o 48. 48, 48, 48. Tá na mão. 36. 36, 36. Quem tem o 36, marca. Quem não tem, faz o quê? Procura agora o 55. 55, 55. Subiu, subiu mais uma. 50. Número 50. Marcando 50. No detalhe, bola 11. Número 11. Marcando a bolinha de número 11. 54. 54 é a bola da vez. 54. Subiu, subiu e girou 60. 60, 60, marcando 60. Mais uma, 9. Número 9, unidade 9. E agora é a bolinha 28. 28, bola 28. 52. 52, 52, marcando 52. Vem bolinha, chegou 13. Bola 13, marcando 13. Na mão e no seu título, o 24. Bola 24, 24. Próxima bolinha, chegou 25 na sequência. 25, 25. Verifica aí no seu título se tem o 45. Número 45, 45. Saiu do globo, o número 30. Bola 30, marcando 30, porque o 30 já foi para o painel, tá na mão. 59 é o 59, 59. E agora, você aí que está nos acompanhando no Pintolândia, pediu, não foi o 20? Marcando 20, bola 20, bola 20. Qual é a sua bolinha? Chama, chama. 4. Unidade 4, marcando a bolinha de número 4. Chegou 15 por aqui. Bola 15, marcando 15. Depois do 15 é a vez do 23. 23-23 é pra você dormir com a conta recheada de grana hoje. Confia. Bola 38. 38, número 38. Vem bolinha, bola, bola, bola, número 47. 47. 47. Estamos ao vivo para todo o estado de Roraima. Você aí que está nos acompanhando pelo Facebook, marca 22 22 22, número 22. Na mão, 1, unidade 1, marcando a bolinha de número 1. Marcou o número 1, muito bem, porque já saiu o número 57. 57, bola 57. 34, número 34, marcando 34, já foi para o painel. Deu bom aí? Deu bom? Vai dar bom também com 51. 51, marcando 51. Subiu, subiu o número, vamos descobrir. 44. 44, 44, marcando 44. Vem bolinha, vem bolinha, vem bolinha. 43. 43, 43, marcando 43. Vai-se embora o 43. Próxima bolinha. Chegou o 49. 49, 49, marcando 49. Segura o 49.
4: Para, segura, segura, segura, Letícia. Tem um título, hein? Esperando um número já, um título. Vai.
6: Muito bem, Sinara Cabral, o 49 já foi para o painel. Na mão e na tela, 17. 17, 17, marcando 17. Vai para o painel 17, porque saiu, saiu 46. 46, 46, marcando 46.
4: Eita, agora são dois títulos, hein? Dois títulos esperando um número.
6: Vamos descobrir que número é esse. 33. 33, 33, marcando 33.
4: É, e agora? Agora são o quê? São quatro títulos na expectativa de uma bolinha só.
6: E o 33 já foi para o painel. Atenção no globo, atenção no detalhe. Bola 26. 26, 26, marcando 26.
4: Seis títulos esperando um número apenas.
6: E o 26 já foi para o painel. Que bola é essa? Vira 5. Bola 5, bola 5, marcando 5. Depois do
4: 5. Peraí, segura no 5, mulher. São 14 títulos agora, hein? 14 títulos aguardando só uma bolinha.
6: Atenção, atenção, porque pode ser agora. Vamos descobrir. Bola, bola 21. 21, 21, 21.
4: Ganhou! Cheio de emoção. Vamos lá entender o porquê disso tudo? Tá na sua tela. Olha, segundo prêmio, valendo R$3.000, foram 39 bolas chamadas. A de número 21 foi a grande responsável. É, ela fez um ganhador no segundo prêmio de hoje. Que beleza, hein? Tá aí na sua tela. Vamos conferir? É o título de número, é 035451. 035451. Revela pro povo de casa. A gente quer saber quem é o sortudo, quem é a sortuda. Olha, título tradicional. Maílson de Iracema, município de Iracema, por aqui, também garantindo premiação no Roraicap. Foi lá na drogaria Iracema que o Maílson adquiriu o título de capitalização de forma tradicional. Parabéns, hein, Maílson? E olha que legal, gente. Vocês estão tendo acesso ao nosso novo layout para ficar mais facilitado, não é? Aí você vê o canhoto do comprador, tem as informações do número, do título dele, número de bolas chamadas, a última bolinha, a premiação. E assim a gente está cada vez mais melhorando, facilitando o seu acesso, sua compreensão, seu entendimento. Muito obrigada pela paciência de todos vocês. Bom, já foi primeiro, já foi segundo, bora pro terceiro prêmio, né? Calma, pera, calma, respira. Enquanto isso, vamos conferir quem se deu bem na semana passada. O terceiro prêmio foi para quem?
7: O nosso terceiro prêmio já está por aqui. Eu tô acompanhada, gente, do seu Raimundo, que mora lá no bairro Senador Hélio Campos. Ele comprou e acreditou e tá levando pra casa R$5.000. Ele falou que é presente do Dia dos Pais, mas que também é presente de aniversário, né? Como é que é?
13: É, um dos presentes de aniversário.
7: A gente já tá lhe dando esse presente, né?
13: É.
7: Seu Raimundo, me conta, o senhor comprou o seu título quando? Como foi que o senhor comprou o seu título?
13: Eu comprei na banca lá ontem mesmo.
7: No dia do sorteio?
13: No dia do sorteio.
7: E aí o senhor pegou aquele título, o senhor escolheu? Não, vou pegar só isso aqui mesmo e pronto.
13: Eu escolhi.
7: O senhor escolheu em critério? O senhor pegou o quê? Algum número da sorte? Que, como é que foi que o senhor escolheu?
13: Na que eu bati o olho, já foi pegando.
7: Então era esse, eu já sabia que era
13: esse. Era esse mesmo.
7: Seu Raimundo, R$5.000, além de dividir o seu prêmio comigo, o senhor falou que vai dividir, o que, que o senhor vai fazer?
13: Gastar, né?
7: Gastar, vai ficar tranquilo esse mês?
13: Já, tô tranquilo.
7: Oh, coisa boa. E vai continuar comprando, seu Raimundo?
13: Continuar comprando.
7: Quem sabe aí o quarto prêmio vem?
13: Tem que vir, já viu o terceiro?
7: Olha aí, tá mais perto, não tá não?
13: Tá mais perto.
7: Seu Raimundo, deixa um recado então pra quem tá assistindo a gente. O que é que eu preciso fazer pra ganhar no Hora e Cap, seu Raimundo? Me ajuda.
13: É, acreditar, comprar, que um dia chega a sua vez.
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4: Já gostou, né, da premiação da próxima semana? Então te prepara, só R$7 a edição promocional, você tem então essa chance de garantir R$71.000. Não é só para ficar olhando a felicidade dos outros, não. Olha quantos ganhadores o Roraicap está fazendo a cada semana. Você pode ser o próximo, mas para isso é importante acreditar na sua sorte, é importante fazer esse investimento. Na próxima segunda-feira são R$90.000 em premiação, então não vai ficar de fora não, acredita! E eu gosto tanto dessa diversidade, né? Aqui do nosso programa, que os ganhadores dão dicas incríveis. No primeiro prêmio, dona Helena, na semana passada, falou que precisa pensar pra gastar. Já o seu Raimundo, ganhador do terceiro prêmio, diz que o negócio é gastar, não tem que pensar não. É assim que acontece, é importante acreditar na sorte primeiramente e, claro, ajudar a Pai Brasil. 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Olha aqui o painel, gente, tá organizado, bonitinho, numeração aqui em posições. Gostei, 21, tá aqui o 22, o 40, 45, tudo pronto pro nosso terceiro prêmio de hoje.
5: No terceiro prêmio de hoje, vamos sortear R$5.000. Boa sorte!
4: Vamos lá então, meninas! Cheguem mais, Roraicats. Vamos colocar as bolinhas dentro do globo, hein? As meninas são ótimas, elas, as bolinhas que restaram no globo, no segundo prêmio, foram todas expostas no painel. Agora, vão todas pro globo novamente. Procedimento, né, Letícia?
6: Procedimento. Senhora Cabral, você mencionou do nosso...
4: O painel,
6: novo layout.
4: Né? Novo layout.
6: Uhum. Amei, gente. Muito bom.
4: Chiquérrimo.
6: Estamos aí acompanhando, né, as evoluções. Então, a gente tem que ir também nessa onda. Então, amei, produção, muito, muito, muito bom. Chique demais da conta. E sabe o que é chique, gente? Mas chique ainda é a nossa premiação da semana que vem.
4: Chiquérrimo.
6: É, chiquérrimo. 71 31 mil reais só no quarto prêmio, totalizando. Opa. Serão sorteados aí 90 mil reais em prêmios.
14: Coisa boa.
6: Ei, aproveita, você aí tem um aplicativo do Rorecap, já vai logo garantindo, porque as vendas já estão liberadas para o próximo sorteio, Naira.
4: É verdade. Olha, quero aproveitar esse espaço para mandar um beijo para minha mãe, que fez aniversário dia 14, semana passada. Meu pai fez aniversário ontem. Um beijo para vocês. Amo demais. Estão lá em Pacaraima acompanhando o Rorecap online. Beijo, pai. Beijo, mãe. Amo vocês. Parabéns.
6: Parabéns. Deus abençoe. Simbora, terceiro prêmio na tela, valendo 5 mil reais.
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4: E vamos nessa, terceiro prêmio chegando, tá na área com o número 11. 1-1, número 11, marca número 11, marcou 11, partiu pro número 2. Unidade 2, marca número 2, marca número 2. Acompanhe tudo na tela também, tá aí, ó, pra você. Número 19, número 19, marca número 19. Próximo número, chamando com alegria aí, 44. 4-4, número 44, marca número 44. 45 tá na mão, tá na tela. 45, marca 45, número novo, quem é? Chegou, 6. Meia dúzia, número 6. Marca número 6, marca número 6. Já foi. Agora o 3 tá aí, tá na mão. Número 3, unidade 3, marca número 3. Marcou o 3, partiu pro 18 então. 18, demora não, marca aí 18. 18, número 26. 26, número 26, marca 26. Chegou 30, tá na parada, número 30, marca número 30. E chama o próximo, 38. 38, número 38, marca 38, marca 28 também. 28, número 28, marca 28, chama o próximo, chamou? 29, sequência, número 29, 29, marca número 29, marca 55. 55, número 55, marca 55. Vem com a gente, marca Rorecap também, marca número 13. 13, número 13, marca 13, marca 31. 31 agora, 31, marca número 31, já foi pro painel, abre espaço e o 9 compareceu. Unidade 9, marca número 9, marca número 9, chama que vem, 32, 32, número 32, marca número 32, vem com tudo, número 10, marca número 10, é a dezena, primeira dezena, marca 10, número 23. 23, número 23, marca número 23, marca 22, marca 22, 22, muito bem, levou pro painel, abriu espaço, chegou o 59. 59, número 59, marca 59. Chegou o 60. 60, número 60, marca 60. 58, 58. Número 58, marca 58, marca o 5 agora, 5, unidade 5, de 5 mil reais, pode ser seu, hein? Daqui a pouco, calma aí, marca 33 no momento, 33, número 33, marca número 33, chegando, chegando, 47, 4, 7, número 47, marca 47, agora é o 20, hein? É o 20, marca número 20, marca número 20. Alô, você do rádio, aumenta o volume e marca 46. 46, número 46, marca número 46. Vem com alegria, vem marcando com a gente. É Rorecap, é emoção. 27, 27, número 27, marca 27. Quem mais tá chegando? É o seu número, tô ouvindo daqui. Marca 25. 25, número 25, marca número 25. Quem mais? Quem mais? Tá aí, ó, tá na mão. 54. 54, número 54, marca 54. Já foi também pro painel. Fernanda levou. Olha, a Ruiz tá com 35 na mão. 35, número 35, marca 35. Marcou 35.
6: Pare. Segura a bolinha 35. porque já temos um título esperando o número.
4: Paramos, paramos, e o 35 já foi pro painel, mas tá vindo mais um aí, tá vindo mais um. Revela, 57, 57, número 57, marca número 57, leva o 57 pro painel e tem número chegando, pode ser o seu, número 21, 21, número 21, marca número 21, marca número 21, tá valendo 5 mil reais, número 52, 52, número 52, marca número 52.
6: E agora são dois títulos, faltando uma bola.
4: Eita, tá desse jeito, hein? 5 mil pra quem vai? Pra quem vai? Só pra quem acredita na sorte. Número 1, marca número 1, marca número 1, marca 1.
6: Opa, opa, 4 títulos esperando o número.
4: Bora pro próximo então, já tá ali esperando, é o seu número, é? Número 8, unidade 8, marca número 8, marca número 8.
6: 7 títulos na espera de um número.
4: Bora pro próximo número, 5 mil alguém vai levar. Atenção para o número 36, 36, marca 36, marca 36.
6: 13 títulos na concorrência, Sumaira.
4: Tá ficando
6: aqui,
4: bom, concorrência interessante. Número 48, 48, marca número 48, marca 48.
6: Ganhou! Que concorrência foi essa, hein, gente? Concorrência maravilhosa, mas já tem o seu dono ou a sua dona, o terceiro prêmio. Vamos nessa, concluir aqui as informações. Foram 40 bolas chamadas, a última bolinha foi o número 48 e apenas um cupom contemplado. O número do título é o 031411. 031411. Revela. Revela. E quem está levando o terceiro prêmio de hoje, valendo 5 mil reais? Arleni. Arlemili. Arlemili, dá pra entender dessa forma, moradora do bairro Santa Luzia, garantiu esse título de sorte ali na Tenda da Felicidade com a Rosa Maria. Parabéns à nossa contemplada do terceiro prêmio, faturando 5 mil reais. Eita, que coisa boa, hein? Vai dormir confortável hoje com a conta recheada de grana. Parabéns pra você que investiu na sua sorte e agora está aí, rindo à toa. E olha, já se prepara, viu? Amanhã, os nossos ganhadores do primeiro ao quarto prêmio devem comparecer ao nosso escritório do Rorecap para dar entrada ali nos procedimentos, nos documentos, dar aquela palavrinha com a nossa equipe, contar como foi que garantiu, como foi que decidiu garantir o título do Rorecap. Então, se liga aí, já você recebe uma ligação do Rorecap. E aproveitando, atenção, atenção, nós não pedimos documentações através do WhatsApp, nem conta bancária, nada disso. Tudo isso é pessoalmente lá no escritório. Então, se liga no golpe. Vamos nessa, quarto prêmio da semana passada foi um sucesso e nós vamos conferir agora quem aí está mudando de vida através do Rorecap. Na tela.
7: Gente, chegou aquele momento que tava todo mundo esperando, né? Quem foi que levou pra casa os 300 mil reais nessa edição especial do Dia dos Pais? E eu tô aqui com ele e a gente deu a sorte porque nessa edição foi um pai que ganhou aí os 300 mil reais. Gente, tô acompanhada do Magno, da Alice e da Lauren, que a Alice é a esposa dele, a Lauren é a bebezinha, a filha deles. Ele foi o sortudo dessa edição e tá levando pra casa nada mais, nada menos do que 300 mil reais. E eu sempre faço aquela pergunta: tá feliz? A ficha já caiu?
14: Feliz eu tô muito, né? A ficha ainda tá caindo ainda. Mas muito feliz, graças a Deus. E falar pras pessoas aí que comprem, que realmente a sorte chega pra todo mundo. E a minha chegou e a de vocês também pode chegar.
7: Esse é um café especial, porque o Dia dos Pais do Magno foi diferente, porque foi exatamente no domingo que ele garantiu o título que trouxe pra ele os 300 mil reais, não foi, Magno?
14: Isso. Eu tava em casa, tinha acabado a fralda da neném e eu fui comprar. E aí, quando eu cheguei no mercado, tava fechado. na volta eu parei na banquinha, inclusive eu já até passei lá e falei com o senhor que eu vou, ele nem sabe, mas eu vou levar um presente pra ele, né, e eu vou passar lá, eu até perguntei pra ele, passei ainda agora lá, ele falou que vai sair lá às 7 da noite. E aí, quando eu sair daqui, eu vou passar lá e vou entregar um presente pra ele.
1: Eita. E como é que foi receber essa notícia? Não tava acompanhando o sorteio? Tava e não tava? Foi um negócio diferente ontem, né?
14: Foi diferente, porque eu saí da... cheguei em casa, né? E eu tinha colocado no Instagram e depois eu desconectei porque eu fui fazer uma oração. E quando eu terminei minha oração, Deus me abençoou, né? E chegou a mensagem e eu fiquei. Eu falei, Deus, o Senhor é maravilhoso. É... tinha acabado de conversar com Deus e explicar as minhas situações, né? E aí Deus veio e me deu essa resposta imediata. Foi uma coisa surreal. Que o que Deus pode fazer na vida da gente, né? É o que sempre eu digo. O muito com Deus, o muito sem Deus é nada e o pouco com Deus é muito, né? Então que as pessoas acreditem que realmente a sorte vem para quem acredita.
1: Olha, a Alice falou, gente, que ficou preocupada desse homem infartar, não foi?
15: Foi. Ele ficou, meu Deus, obrigado, meu Deus, eu não acredito. E eu sem entender, porque chegou a mensagem e ele só olhava pro celular. Aí quando ele, amor, eu ganhei. Aí eu ganhei no Roraicap. Aí a gente ficou assim, sem acreditar, realmente.
1: E aí, tu tá feliz, Alice, também?
15: Demais, muito, muito feliz. Porque assim, eu vejo a luta dele. Ele sai de casa às 6 da manhã e chega 1 hora da manhã trabalhando pra dar sempre o melhor pra nossa família, né? Então, esse dinheiro chegou em uma boa hora. E eu tenho certeza que vai trazer mais felicidade pra nossa família.
1: Que maravilha. E aí, Magno, 300 mil reais, o que você vai fazer com esse dinheiro?
14: Eu vou investir, eu vou deixar guardado no banco, investir em eu vou deixar pro futuro da minha filha, né? E aí vai garantir o futuro dela, que era minha maior preocupação, era ela, né? E como só tem um ano e 5 meses, ela tem muita coisa pra vir pela frente. Graças a Deus, eu vou poder garantir o futuro dela. Então, se amanhã ou depois eu não estiver aqui, mas já tá o garantido o futuro da minha filha.
1: É isso aí. E ele, gente, ele tem a Lauren como filha de sangue, mas ele também tem 2 filhas de coração, né, Magno?
14: Isso, tem a Maria e tem a Lara.
1: Só mulher na tua vida, né?
14: É.
1: Eita, veio logo, foi 4 já pra o time completo, né? Magno, se você for deixar um recado pra alguém que tá assistindo o Hora e Cap, que tem o sonho, tem a vontade, quer mudar de vida, o que é que você diria pra essa pessoa pra gente finalizar hoje o nosso café?
14: Que a pessoa acredite, né? Que a sua sorte vem, né? Com Deus, tudo é possível, né? Então, tudo é no momento certo, na hora que Deus abençoa e dá certo.
1: Isso aí. Então, se você tem esse sonho, continue comprando, acreditando que uma hora a sorte vai bater na sua porta.
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6: 71 mil reais só no quarto prêmio, totalizando 90 mil reais em prêmios. Então, durante a semana ou agora mesmo, garanta o seu título, invista na sua sorte, contribua com as APAES, porque quem ajuda a APAE tem muita sorte, ou se tem. Tudo certo por aqui? Eu sei que você aí de casa tá querendo mesmo, é o quarto prêmio de hoje. Então tem que gritar comigo, pode vir quarto prêmio!
5: No quarto prêmio, vamos sortear 65 mil reais. Boa sorte!
6: E vamos nessa, porque as bolinhas do número 1 ao 60 estão aqui todas posicionadas. Vamos lá, Fernando e Roise. Vamos começar o nosso quarto prêmio de hoje, que tá bom demais da conta. Oh. 65 mil reais. Oh, se dá pra mudar de vida, hein?
4: 40 meses de salário extra. É um dinheiro que você vai deixar lá na sua conta, vai estar rendendo, graças a Deus. Se precisar, já sabe. Vai fazer um investimento, é a casa própria, é o carro pra renovar, é a moto pra poder comprar, que tá completamente. Faculdade das crianças, é a questão da saúde da família. Você já tem planos? Eu acredito que sim, né? 40 meses de salário extra, só o Roraicap oferece isso pra você. 65 mil estão chegando agora no quarto prêmio, hein, Letícia?
6: Exatamente, uma grana boa demais. Pra você que está nos acompanhando pelo YouTube, pelo Facebook, o Instagram, comentando, compartilhando, curtindo, muito obrigada por sua companhia. Continue nos acompanhando, porque agora está começando o nosso quarto prêmio. Então aproveita você aí, já vai logo garantindo o seu título da semana que vem. Contribua com as APAES. Faça o bem que a sorte vem.
4: E vamos lá, quarto prêmio chegando, 65 mil reais, a hora é essa, boa sorte!
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6: Simbora com essa alegria toda, vamos começar o nosso quarto prêmio de hoje. Já saiu a primeira bolinha, marca aí, 15. Número 15, marcando a bolinha de número 15. Tá na mão 19, número 19. 4, unidade 4 de quarto prêmio. Bola 4. Número 11, marcando a bolinha de número 11. Eu disse 11. Virou 35. 35. Depois do 35 é a vez do 58. 58. É o Roraicap. É daqui, da nossa terra. Número. Perdão, gente. 50. Número 50. Bola 50, bola 50. Chegou 27. 27, número 27. 23, 23, é a bola 23. Saiu 55. 55, 55. Tá na mão 51. 51, número 51. 48. 48, 48, número 48. Qual é a sua bolinha? É o 41? Então já saiu aqui. O 41, marca o 41. Verifica aí se tem o 18. 18, número 18. Próxima bolinha, subiu. O 39. 39, 39. No detalhe está o 3. Unidade 3, marcando a bolinha de número 3. 29, 29, bola 29. Vem bolinha, número 56. 56, número 56. Valendo o quê? Sim, 65 mil reais no quarto prêmio de hoje. Marca o 40. 40 meses de salário extra. Bola 53. 53, número 53. Qual é a próxima bolinha? Oh, 42, marcando 42. Ei, aumenta a televisão, porque esse é o quarto prêmio. 17, ficou parecendo Papai Noel, né, gente? Esse sorrisinho. 47, vai-se embora o 47. Subiu, girou, 5, unidade 5, marcando a bolinha de número 5. Próxima bolinha, é o 54, na mão, o 32. 32. Depois do 32 é a vez do número 9. Unidade 9. Marcando a bolinha de número 9. Vem bolinha. Chegou o 44. 44. Próxima bolinha. Pode ser agora. Chama. 2. Unidade 2, marcando a bolinha de número 2. Você aí tem que chamar, tem que acreditar. Bola 13, número 13, manda embora o 13. Vai, vai, vai para o painel 13. Próxima bolinha, vem, vem, vem, vem. 37, 37, 37, número 37. Vem, bolinha, já tá na mão. 46, 46, 46, marcando 46. Bola, bola, bola, bola, 10. No detalhe está o 10, número 10. Subiu, subiu, número 8. Bola 8, número 8. Vai para o painel 8. Chama, chama,
4: ei, valeu. Ei, menina, opa, segura opa. Só um cadinho, deixa eu te falar. Tem um título aqui, viu? Um título esperando um número já, Letícia.
6: Muito bem, Sunara Cabral. O coração começa a ficar com, menina, batendo mais forte. Bola, bola, bola 30. Bola 30, bola 30, marcando 30. Vai para o painel 30. Vai, vai, vai. Deu sorte, então já pode ir. Bola, bola 6. Chegou o 6 por aqui. Número 6. Marcando 6.
4: Agora são dois títulos esperando um número.
6: Atenção no detalhe. Atenção no globo, porque já está na mão o 38. 38, 38. Marcando 38.
4: O saldo foi grande. Agora são 8 títulos à espera de uma bolinha só.
6: Muito bem, vamos descobrir que bolinha é essa. Vem mudança de vida. Vem, vem. 57. 57, 57.
4: Marcando. 10 títulos esperando um número.
6: E o 57 já foi para o painel. Vem bola, vem bola, vem bola. 7. Unidade 7, marcando a bolinha de número 7.
4: Ganhou! Animadíssimo, né, gente? Ô, meu pai do céu, 65 mil. Como que ficou? Vamos lá saber o que, que rolou no quarto prêmio de hoje. 39 bolas foram sorteadas. A de número 7. Olha que o 7 tem um negócio de sorte, né, não? Deu sorte para um ganhador. Se dar bem, garantindo 65 mil reais.

0: 0330. Quem é que tá levando o quarto prêmio? É, já tem ganhador. Olha, foi pelo aplicativo, não é isso, gente? Laderlânio, do bairro Asa Branca. E olha que bacana, a parte digital, né? Quando a gente vende o Roraicap pelo aplicativo, olha o que você tá tendo aí na sua tela. Os números que o Laderlânio marcou. São os números que estavam no título digital dele. Todos esses números saíram e o Laderlânio se deu bem, garantindo R$65 mil. Parabéns! Por aí a gente vai entendendo que a sorte é assim, é pra quem acredita. Você pode ser o próximo. Não fique triste, não fique desmotivado. Pelo contrário, aqui a gente já realiza a nossa premiação atual e já te chama pra próxima semana, viu? Então a próxima semana já tá te aguardando. Você abra os braços pra receber. Mas antes, acredita na sorte, investindo e ajudando a Pai Brasil. Vamos agora aos 20 giros da sorte, cada um valendo R$500. Pode girar!
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0: Bora lá pro nosso novo giro da sorte. Que bonito, hein? Bora lá pro primeiro giro? Girando, girando. O primeiro giro já tá na tela. Pode iniciar, portanto. É a edição especial dos pais. Ou melhor, foi da semana passada. É que eu vi um paizinho ali no canto, sabia? Agosto Lilás. Olha aí o primeiro giro. 396681. O nome é Starkey, do bairro Buritis. Foi pelo aplicativo, tá garantindo R$500.
2: Muito bem, segundo giro da sorte, número 426246. Valéria, moradora do bairro Cidade Satélite, garantiu pelo aplicativo. Parabéns, Valéria.
0: Bora pro terceiro giro da sorte. Libera aí, já vai girando, girando, valendo R$500. Título de número 377474. Francisco, 13 de setembro é o bairro. É, ele comprou pelo aplicativo. Parabéns.
2: Quarto giro da sorte, 413184. Brenda, moradora do bairro Operário e garantiu pelo aplicativo. Parabéns, Brenda.
0: Chega pra cá o quinto giro da sorte. Vai girando aí, vai chamando você de casa. Chama a sorte pra você. Número 372290. Caroline, do Asa Branca. Foi pelo aplicativo que ela se deu bem, levando quinhentão. Parabéns.
2: Sexto giro da sorte, 423065. Cleiton, morador do bairro Cidade Satélite. Parabéns, garantiu pelo aplicativo.
0: Bora pro sétimo giro da sorte. Tá na tela já, vai girando aí. Girando o sétimo giro, vai o sétimo e o oitavo já pra economizar tempo. Sétimo giro, 003003. O nome é Laiane. Ou Rayane. Laiane. E o bairro? Colocou o bairro? Não colocou o bairro. Foi na tenda? Foi alguma tenda? Ih, até o carimbo tá difícil.

0: Décimo giro da sorte, 357266. João Filho, morador do município de Mucajaí e garantiu pelo aplicativo. Parabéns.
1: Bora lá, tem mais 10 giros da sorte chegando aí. Manda ver que a gente quer ganhar no Roraicap, né não? Giro de número 11, 356845. Wellington do Pintolândia adquiriu pelo aplicativo. Parabéns, Wellington.
0: 12º giro da sorte, 447213. Luciana, moradora do bairro Buritis e garantiu pelo aplicativo. Parabéns.

0: Mais um, Rainero. Não tem o bairro, mas é de Boa Vista. Foi pelo aplicativo que ele garantiu R$500.
1: 14º giro da sorte. 373811. Vera. A Vera, que é moradora do bairro Equatorial e garantiu esse título de sorte através do nosso aplicativo. Parabéns.
0: 15º giro da sorte. Girando, girando na tela e você chamando pra você R$500. Número 033004. Letícia, do bairro Tancredo Neves. Foi na Tenda da Felicidade, na Academia Força Total. Alô, Cidileira. Parabéns, Letícia.
1: 16º giro da sorte, 416621. Marcos, morador do bairro Nossa Senhora Aparecida, aqui de Boa Vista, e garantiu pelo aplicativo. Parabéns.
0: 17º giro, coloca na tela e começa a girar. E a sorte vai para quem acredita nela. Número 033902, Maria, do bairro Pintolândia. Foi na Tenda da Felicidade com a Rosa que a Maria adquiriu o título tradicional. Parabéns.
1: 18º giro da sorte, 350673. Roberto, morador do bairro Pricumã, e ele garantiu esse passe para sorte através do aplicativo.
0: Bora lá pro 19º giro da sorte. Vamos lá para finalizar os giros desta semana. Giro de número 415702. Diana, do município de São Luís. Parabéns, Diana. Comprou pelo aplicativo e leva R$500.
1: Último giro da sorte da noite, 015667, giro de número 20, Maria. A Maria, que é moradora do bairro dos Estados, garantiu ali na ação da Tenda da Prosperidade, na ação 290, com a vendedora Paula. Parabéns!
0: Uhul! Tá aí, pessoal! Esses foram os 20 ganhadores dos giros da sorte desta semana. E olha, vamos abrir espaço aqui para chamar a sua atenção, sim. Precisamos que todos vocês possam atualizar o aplicativo de cada um de vocês. Não custa nada, gente. Abre lá o app, coloca o nome, o endereço, coloca o número de telefone. Isso é super importante para que o andamento do programa possa ser facilitado, tenha um fluxo bacana. E assim também coloque os seus dados no título tradicional, ali escrevendo bonitinho, para a gente ter acesso ao seu nome corretamente.
1: Exatamente, porque se você ganhar uma premiação aqui, aí fica difícil da gente encontrar você e você receber o que é seu de direito. Então faça a sua parte também, que é colocar as informações corretamente. Inclusive, nós temos dois ganhadores, acho que do Giros da Sorte. Por gentileza, seria
0: o
1: meu celular.
0: Até o último prêmio de hoje não conseguimos entrar em contato por falta de informação do celular.
1: É.
0: Não é isso, Letícia?
1: Conferindo aqui. Nosso escritório acabou de mandar. Giros da sorte da semana passada estão desaparecidos, porque a gente não conseguiu encontrar. É o Manuel Ferreira da Silva, título físico. Ele garantiu através do título físico. E o Luzimar Toledo Ferreira da Silva comprou pelo aplicativo. A gente também não conseguiu encontrar ele. Então, esses são os ganhadores da semana passada que faturaram no Giros da Sorte e a gente não conseguiu entrar em contato. Então, você é de casa, não faça como eles, tá? Ou se você conhecer eles, avise por gentileza que estamos atrás deles para entregar essa premiação.
0: E ainda hoje também, no primeiro prêmio e no quarto prêmio de hoje, ainda não

0: conseguimos contato com os ganhadores por falta de número correto, talvez, ou até pela falta do número de celular. Isso é muito importante. Atualizem por aí para a gente fazer um bom programa por aqui, ok?
1: Então, muito obrigada por sua companhia. Até a semana que vem, se Deus quiser.
0: Roraicap!
1: Quem ajuda a pai tem muita sorte.
0: Tchau, gente.
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10: Olá, boa noite.
11: Boa noite para você que nos acompanha em todo o país.
10: Segunda-feira, 17 de agosto de 2026.
11: Vamos ao destaque do dia.
10: Petrobras confirma a existência de petróleo no litoral do Amapá.
11: Empresa seguirá com estudos para determinar a quantidade e a qualidade do óleo encontrado. Luana Karen.
12: O poço onde a Petrobras encontrou petróleo está localizado a cerca de 175 quilômetros da costa do Amapá, a uma profundidade de quase 2.900 metros.
10: Brasil registra redução de 30% nas mortes por malária em 2025 em relação ao ano anterior.
11: Foram registrados ainda 118.037 casos, 15% a menos que em 2024. Graziele Bezerra.
13: Se diagnosticada a tempo, a malária tem cura e o tratamento é eficaz.
10: E ainda, arte nas escolas.
11: Homologadas as diretrizes para o ensino na disciplina de educação básica.
10: Estudo deve ser organizado em 4 componentes: artes visuais, dança, música e teatro. Thaís Antônio.
14: De acordo com as novas diretrizes, o ensino de arte nas escolas deve aproximar os estudantes das diferentes formas de fazer e vivenciar a disciplina.
11: E hoje, na apresentação da Voz do Brasil, eu, Mariana Jungmann e Luciano Seixas.
10: E acompanhe a gente ao vivo, acesse Rádio Gov. gov.epc.com.br ou o canal Gov na sua TV aberta.
11: É na costa do Amapá que foi descoberta uma nova riqueza do Brasil.
10: A Petrobras anunciou a existência de petróleo num poço que está sendo perfurado pela empresa.
11: Assim que concluída a perfuração, será feito o levantamento da quantidade de petróleo na região.
10: Hoje, autoridades visitaram um navio sonda da empresa, embarcação adaptada para a perfuração de poços em águas profundas e ultraprofundas.
12: Com a descoberta da Petrobras da presença de petróleo em poço perfurado na margem equatorial, uma comitiva do governo federal visitou nesta segunda-feira o navio sonda da empresa. A embarcação está localizada em região de águas profundas no litoral do Amapá. De acordo com a presidente da Petrobras, Magda Chambriard, o poço começou a ser perfurado em outubro do ano passado e em mais alguns dias deve ter o trabalho de avaliação concluído.
15: Nós descobrimos óleo no poço morfo, mas que até agora confirmou todas as nossas expectativas de um potencial relevante de petróleo na margem equatorial, mais especificamente no litoral do estado do Amapá. Esse poço vai acabar nos próximos, talvez, 15, 20 dias, né? Vamos ver quando é que ele acaba. Logo a seguir, nós temos que delimitar essa descoberta, ou seja, a gente tem que saber quanto é que de petróleo tem de fato nessa área, né?
12: Na semana passada, a Petrobras já havia confirmado a presença de hidrocarbonetos na região. Os hidrocarbonetos são compostos orgânicos formados exclusivamente por átomos de carbono e hidrogênio e onde são encontrados indicam presença de petróleo e gás natural. Com a exploração de novos poços, a Petrobras pretende garantir segurança energética para o futuro. Como destaca o ministro de Minas e Energia, Alexandre Silveira.
16: Que a gente possa se orgulhar de ter sim, 90% da nossa energia elétrica limpa e renovável e 50% da matriz geral. E, portanto, nenhum brasileiro em sã consciência, pode abrir mão da sua soberania e das suas riquezas naturais para poder combater miséria, combater fome e fazer desenvolvimento.
12: O poço onde a Petrobras encontrou petróleo está localizado a cerca de 175 quilômetros da costa do Amapá, a uma profundidade de quase 2.900 metros. De acordo com a Petrobras, atualmente cerca de 80% do petróleo extraído no Brasil vem do pré-sal. Essa exploração deve chegar ao pico até 2035, indicando a necessidade de outras fontes de combustível fóssil. Reportagem Luana Karen.
11: Deve ser o ensino de arte nas escolas. O Ministério da Educação homologou diretrizes para o ensino do componente curricular na rede de educação básica.
10: O documento estabelece que o ensino deve ser organizado em quatro eixos: artes visuais, dança, música e teatro.
11: O anúncio dessas diretrizes ocorreu hoje. A repórter Thaís Antônio acompanhou tudo e traz os detalhes ao vivo para a gente aqui no estúdio. Boa noite, Thaís.
7: Boa noite, Mariana. Boa noite, Luciano e ouvintes da Voz do Brasil. De acordo com as novas diretrizes, o ensino de arte nas escolas deve aproximar os estudantes das diferentes formas de fazer e vivenciar a disciplina. E para isso ser feito, a arte deve ser dividida em quatro componentes curriculares: artes visuais, dança, música e teatro. O texto complementa a Base Nacional Comum Curricular, que estabelece os conhecimentos, competências e habilidades esperados dos estudantes ao longo da educação básica. Com isso, as escolas passam a ensinar conteúdos, métodos e processos de criação em arte como prática educativa e não apenas como atividade secundária ou recreativa. Outro destaque é a aproximação entre professores, artistas e mestres e mestras das culturas populares. A resolução reconhece a importância de incluir esses saberes no processo educativo por meio de um trabalho colaborativo com professores de artes visuais, dança, música e teatro, como explica o ministro da Educação, Leonardo Barchini.
17: Primeiro, a gente fortalece as quatro linguagens separadamente, elas obviamente atuam em conjunto, mas a gente fortalece cada uma das quatro linguagens: as artes visuais, a música, a dança e o teatro. E a gente reconhece que na formação de professores com essas diretrizes, também precisaremos ter habilitação em cada uma dessas especificidades, dessas quatro linguagens, teremos que ter formação específica. Então, isso eleva o ensino das artes a outro nível.
7: A resolução também define orientações para a organização do currículo, a distribuição dos professores, a estrutura física e pedagógica das escolas e os processos de avaliação. Todas essas medidas devem considerar princípios como equidade, acessibilidade, inclusão e justiça social. Mariana e Luciana, é com vocês.
10: Obrigado pelas informações, Thaís Antônio.
11: A malária é caracterizada por febres altas, calafrios, tremores, dores de cabeça, podendo estar associada também a vômitos e náuseas.
10: Causada principalmente pela picada de mosquitos infectados, a maior parte de casos da doença estão no norte do país.
11: Mas, no ano passado, caiu o número de infectados pela malária, bem como de óbitos em função da doença.
18: A malária contaminou cerca de 118 mil pessoas no ano passado, 15% a menos do que em 2024. Os resultados foram apresentados nesta segunda-feira, durante um congresso da Sociedade Brasileira de Medicina Tropical. O número de mortes em função da doença também caiu, especialmente na região amazônica, que concentra o maior número de casos, como disse o ministro da Saúde, Alexandre Padilha.
19: Em 2025, nós tivemos uma redução de mais de 50% dos óbitos por malária, mais de 40% de redução de malária em terra indígena, mais de 40% de malária em áreas de assentamento rural, assentamentos na região amazônica brasileira, que é nas duas regiões com maior incidência de casos de malária, e tivemos o menor número de internações por malária.
18: Em menor escala, a infecção pode ocorrer devido à transfusão sanguínea, compartilhamento de agulhas contaminadas ou da gestante para o bebê, mas o principal modo de transmissão é pela picada de fêmeas infectadas do mosquito Anopheles, também conhecido como carapanã ou mosquito prego, de acordo com o presidente da Sociedade Brasileira de Medicina Tropical, Gustavo Romero.
20: Por isso, a gente tem às vezes muita dificuldade, né, de definir exatamente aquela população que efetivamente está em risco, né? Os mosquitos se mexem, né? E os mosquitos crescem com as variações climáticas, que é outro detalhe importante que a gente deve levar em consideração. E muito frequentemente populações que estão mais vulneráveis estão mais expostas à picada desses mosquitos. E por isso que a malária se transmite com tanta eficiência, né?
18: Se diagnosticada a tempo, a malária tem cura e o tratamento é eficaz. Após a confirmação da doença, o paciente recebe o tratamento gratuitamente em unidades do Sistema Único de Saúde. Inclusive a tafenoquina, medicamento que previne novas manifestações da malária. Por ser administrado em dose única, ele impede que o paciente abandone o tratamento, como explica o infectologista Marcos Lacerda.
21: Comparando com as medicações que são tradicionalmente usadas para malária, que vão de 7 a 14 dias, resulta num benefício muito grande para o paciente. É que as pessoas se tratam enquanto tem febre, geralmente 2, 3 dias, depois ela para de usar a medicação. E isso, então, faz com que as recaídas aconteçam. Praticamente metade dos casos que estão registrados hoje no Brasil são de recaídas. Então, uma medicação que iniba a recaída é uma medicação altamente estratégica no controle da malária no país.
18: O medicamento está disponível tanto para pacientes maiores de 16 anos e com mais de 35 quilos, quanto para crianças a partir de 2 anos e com peso mínimo de 10 quilos. Reportagem Graziele Bezerra.
10: Entre junho e julho, foram confirmados 21 casos de sarampo no estado de São Paulo.
22: Neste fim de semana, o ministro da Saúde, Alexandre Padilha, esteve no estado, em Grajaú, acompanhando a vacinação contra a doença.
10: E comentou que o reforço na imunização visa prevenir a circulação e a transmissão do sarampo.
23: Em 2026, nós já temos aqui na cidade de São Paulo cerca de 20 casos também com relação de importados, são cepas que circularam nos Estados Unidos e no Canadá, e esse esforço é para manter esse bloqueio, para não permitir que aconteça em São Paulo em 2026, o que aconteceu em 2019, quando começou um surto assim e se propagou para ter 20 mil casos de sarampo em 2019. Naquele momento o Brasil perdeu o certificado de livre do sarampo. Reconquistamos o certificado em 2024 e queremos manter São Paulo, o estado de São Paulo e o Brasil livre do sarampo.
22: Para crianças de 6 a 11 meses, a dose aplicada durante a estratégia é considerada dose zero e não substitui as doses previstas no calendário nacional de vacinação aos 12 e aos 15 meses.
10: Para as demais idades, os profissionais de saúde verificam a necessidade de vacinação de acordo com a faixa etária e a situação vacinal de cada pessoa.
22: A cada hora, mais de 1000 vidas são perdidas devido às doenças cardiovasculares em todo o mundo, segundo a Organização Mundial de Saúde.
10: Estima-se que cerca de 18 milhões de pessoas morrem anualmente em decorrência de condições que afetam o sistema circulatório.
22: De acordo com a Sociedade Brasileira de Cardiologia, o Brasil ocupa o nono lugar em número de mortes cardíacas.
10: E hoje, 17 de agosto, marca o início da Semana da Saúde Vascular, que promove conscientização, prevenção e diagnóstico precoce.
24: Seu Manuel Arruda da Silva tem 80 anos. Quando precisou ser atendido para tratar de um ferimento, descobriu um grave comprometimento na circulação. Uma cirurgia vascular conseguiu inicialmente melhorar o fluxo de sangue, mas a amputação da perna direita acabou sendo inevitável. Hoje, 8 meses depois, seu Manuel agradece pela vida.
25: Eu estou aqui ainda, estou aí. Contando a história.
24: Histórias como a de seu Manuel Arruda ajudam a explicar por que as doenças que comprometem a circulação continuam sendo um importante problema de saúde pública. Elas estão entre as principais causas de morte no país. Muitas dessas condições se desenvolvem de forma silenciosa. Por isso, a prevenção e o diagnóstico precoce são fundamentais para reduzir complicações e salvar vidas. O cirurgião vascular do Hospital Universitário de Brasília, Paulo Saad, alerta para hábitos e cuidados que podem prevenir doenças vasculares.
26: Controlar a glicemia, controlar a pressão, controlar as gorduras no sangue e
0: cessar o tabagismo.
24: O aposentado Humberto dos Santos, de 62 anos, sofreu um infarto em 2022. Após o episódio, teve um AVC que comprometeu a fala e os movimentos. Desde então, faz tratamento no Hospital Universitário de Brasília. O filho, Leandro dos Santos, que o acompanha no tratamento, fala sobre um vício que colaborou para agravar o quadro de doenças cardiovasculares de seu Humberto.
1: Ele sempre foi fumante, né?
2: E aí vocês acham que a causa principal foi essa?
1: Creio que seja, né? Cigarro.
24: O especialista Paulo Saad fala sobre alguns sinais que indicam que é hora de procurar um médico.
0: Um paciente que caminha uma curta distância e já começa a ter dor, aquele paciente que faz o esforço e tem dor no peito. Então esses sinais significam que o músculo que está trabalhando, se você tem uma obstrução da circulação, esse oxigênio não chega na quantidade necessária, esses pacientes precisam procurar ajuda urgentemente.
24: A informação é uma aliada dos pacientes na hora de reconhecer sintomas precoces, procurar atendimento no momento certo e adotar medidas que melhoram a qualidade de vida. Por isso, na semana de 17 de agosto, é comemorada a Semana da Saúde Vascular, período dedicado à conscientização sobre doenças que afetam o sistema circulatório. Reportagem Luciana Colares de Holanda.
10: Hoje também é Dia do Patrimônio.
22: A data foi criada para marcar a importância de preservar a arte, a cultura e a história que estão por trás de tantas tradições brasileiras.
10: O patrimônio pode ser material, como conjuntos de casarões históricos ou determinados prédios e igrejas, ou imaterial, quando está ligado a festas tradicionais, por exemplo.
22: Hoje, mais cedo, eu conversei com o presidente do Instituto do Patrimônio Histórico e Artístico Nacional, Davidson Guzmão, sobre a preservação e a conservação dessa memória coletiva. Acompanhe. Presidente Davidson Guzmão, bem-vindo à Voz do Brasil para a gente falar de história, cultura, nesse Dia do Patrimônio, né? Eu queria que o senhor começasse, então, explicando por que a gente precisa de um dia para marcar esse tema e quais são as provocações que essa data faz.
3: Mariana, primeiro quero dizer que é um prazer estar aqui para a gente falar de algo que é tão importante para o reconhecimento da diversidade cultural brasileira, que é o patrimônio cultural. Uma das nossas principais atribuições e competências é a ampla divulgação e promoção do patrimônio cultural, exatamente para que essa diversidade seja reconhecida não só pelo Estado, mas que ela seja reconhecida e percebida também pela sociedade. E é por isso que a gente tem um dia dedicado ao patrimônio cultural, o dia 17 de agosto, que é um dia que foi escolhido em razão do nascimento, a data de aniversário de Rodrigo Melo Franco de Andrade, que foi o primeiro presidente do IPHAN e que ficou 30 anos fazendo a gestão do IPHAN e que foi a pessoa que inaugurou um sistema de proteção de patrimônio cultural no Brasil. Então, esse a justificativa, vamos dizer assim, é por causa, né, do nascimento de Rodrigo Melo Franco que a gente tem o dia 17 de agosto escolhido, mas é sobretudo por conta da importância do patrimônio na vida das pessoas no dia a dia.
22: Agora, as celebrações vão se prolongar ao longo de todo esse mês. Qual é o tema desse ano e o que está previsto na programação?
3: Esse ano o tema é patrimônio criativo, inclusão produtiva, trabalho e renda. Exatamente para marcar uma dimensão do patrimônio cultural, que é a dimensão da cidadania e da produção de renda, da possibilidade de trabalho e renda para pessoas que vivem do patrimônio cultural. Vou dar um exemplo, o ofício de paneleiras lá em Goiabeiras, um bairro lá no Espírito Santo, né, em que a gente tem um bem cultural que é o ofício de paneleiras, um saber tradicional relacionado ao fazer a panela, né, que é produzida, a panela de barro que é produzida onde é feita a famosa moqueca capixaba.
22: Aquela panela tradicionalíssima de fazer a moqueca capixaba, né?
3: Exatamente. E que tem uma dimensão, uma relação muito direta com o mercado, que, portanto, afere renda, né? Ofere renda para aquelas paneleiras. Então, esse é um exemplo importante, mas a gente tem vários outros, né, de pessoas, de detentores que vivem diretamente do patrimônio cultural, de centros históricos que são dinamizados a partir do patrimônio que é reconhecido, desse centro histórico que é reconhecido. em algumas das nossas cidades no país.
22: E aí a gente tem uma programação prevista? As pessoas podem checar essa programação onde? Como é que funciona?
3: Isso, a gente tem uma programação em todos os estados do Brasil, nós teremos atividades. Essa programação ela está disponível no portal do IFAM, www.ifam.gov.br. Quem quiser acessar e ver o que vai estar acontecendo no seu estado, pode acessar a programação lá no portal do IFAM na internet.
22: Lembrando aqui que IFAM se escreve com PH, né?
3: Exato.
22: Que é Instituto do Patrimônio Histórico e Cultural. Presidente, no próximo ano também vamos ter outra celebração importante, que são os 90 anos do IFAM, né? Quais são os principais desafios que ainda permanecem em relação à preservação do patrimônio?
3: Isso, ano que vem o IFAM completa 90 anos e nós estamos aí pensando numa série de atividades e programação que deve ocorrer ao longo do ano todo. Em termos de desafios, a gente tem vários desafios, porque o patrimônio cultural ele se relaciona com o dia a dia das pessoas, com o dia a dia das cidades. E aí eu posso aqui, acho que nomear dois. Um que está na ordem do dia e que a gente tem discutido muito é no que a gestão do patrimônio se relaciona, por exemplo, com as mudanças climáticas, né? Então, o aumento da intensidade de chuvas, das temperaturas, como que isso se relaciona com o patrimônio cultural na gestão dos centros históricos, que cuidados nós devemos ter e como nós devemos pensar ações de prevenção, adaptação e mitigação a essas mudanças climáticas. Esse é um desafio que está na nossa ordem do dia e que nós estamos pensando como tratar desse enfrentamento às mudanças climáticas no âmbito da gestão do patrimônio cultural. Um outro desafio é aquele que é na verdade é um desafio e é ao mesmo tempo diretriz para a gestão do patrimônio cultural, que é a gestão compartilhada. Então, a articulação com estados e municípios, a articulação com a sociedade civil organizada para a gestão do patrimônio, para que essa gestão, ela, de fato, ela seja compartilhada entre os órgãos de poder público e a sociedade.
22: Pois é, e é importante que a sociedade mesmo se envolva, né, presidente, nesse tema, cobre a preservação do patrimônio na sua cidade, no seu estado. Como que é possível fazer isso?
3: Bom, hoje a gente tem a participação social como um princípio que atravessa a maioria das políticas públicas no Brasil, inclusive a de patrimônio cultural. Então, hoje, a sociedade, as pessoas podem procurar os órgãos de patrimônio de sua cidade, do seu estado, podem procurar o IFAM tem representação, tem superintendências em todos os estados e podem procurar também as instâncias de controle social que trabalham com patrimônio cultural, os conselhos de cultura e, em alguns casos, os próprios conselhos de patrimônio que existem nos municípios e nos estados.
22: Lembrando, né, presidente, que até para deixar um pouco mais palpável para as pessoas, quando a gente fala de patrimônio, a gente está falando tanto daquele casarão histórico, aquele prédio antigo, aquela igrejinha, mas também do fazer cultural muito típico. Tudo isso é dever nosso, como sociedade, ajudar a preservar, né? O senhor mencionou aí as paneleiras, por exemplo. Tudo isso é patrimônio e é dever da sociedade proteger, né?
3: Exato, é tudo isso e muito mais. Na verdade, a gente faz uma divisão entre patrimônio material e imaterial, mas quando a gente está falando de patrimônio, a gente está falando de valor, na verdade, sobretudo, né? Então, é importante a gente entender que o patrimônio material, as edificações, as obras de arte, elas são reconhecidas e entendidas como integrantes da nossa identidade, como elementos que ajudam a compreender a nossa história, as várias memórias e identidades que existem no país, porque são atribuídos valores a essas coisas. Da mesma maneira, as várias celebrações, os conhecimentos tradicionais, os fazeres, os saberes, né, lugares que são importantes, né, para a compreensão das memórias dos vários grupos formadores da sociedade brasileira, para usar o termo da Constituição, também são importantes. É o chamado patrimônio imaterial.
22: É isso aí. Nós conversamos com Davidson Guzmão, presidente do Instituto do Patrimônio Histórico e Artístico Nacional. Falei errado mais cedo. Instituto do Patrimônio Histórico e Artístico Nacional. Muito obrigada, presidente, pela sua entrevista aqui à Voz do Brasil.
3: Obrigado, Mariana. A gente está à disposição da Voz do Brasil e de todos os brasileiros para conversar sobre o patrimônio. Essa é a nossa função, nosso métier e é, sobretudo, a nossa alegria.
10: concursos federais têm novas nomeações e convocações.
22: As medidas publicadas no Diário Oficial da União contemplam aprovados nas duas edições do Concurso Público Nacional Unificado e no Comando do Exército.
10: Todas as nomeações foram homologadas antes do início do período de defesa eleitoral.
22: Para o CPNU 2, estão autorizadas 69 nomeações de candidatos de nível superior. E para a primeira edição do CPNU, são 40 vagas de contratação temporária.
10: Quem está na lista de espera do primeiro concurso público unificado deve realizar uma nova manifestação de interesse entre os dias 24 de agosto e 4 de setembro pelo aplicativo SouGov ou pela versão web do serviço mediante login.
22: Quem não se manifestar no prazo será excluído do banco de candidatos aprovados em lista de espera de todos os cargos do CPNU 1, inclusive para fins de contratação temporária.
10: Abertas as inscrições para o selo Patrocinadores do Futuro 2026.
22: Uma iniciativa que pretende reconhecer a contribuição de empresas e entidades para a promoção, para a proteção previdenciária de seus trabalhadores e associados.
10: A participação é gratuita e voluntária.
22: As inscrições vão até 31 de agosto e são realizadas por formulário eletrônico disponível no site gov.br/previdência.
10: O regulamento completo e as orientações também estão disponíveis no portal do Ministério.
22: Essas foram as notícias do Governo Federal.
10: Uma realização da Secretaria de Comunicação Social da Presidência da República.
22: Com produção da empresa Brasil de Comunicação.
10: Fique agora com as notícias do Poder Judiciário e do Congresso Nacional. Boa noite.
22: Uma boa noite. Até amanhã.
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6: Poder Judiciário inicia a 33ª semana Justiça pela Paz em Casa.
8: Para a STJ, prisão em flagrante de mãe em estado diverso da morada dos filhos não impede concessão de regime domiciliar.
6: TSE inaugura o Centro de Divulgação das Eleições 2026, o CDE.
8: Boa noite, eu sou o Arthur Filho.
6: E eu sou Walter Lima.
8: A partir de hoje até sexta-feira, 21 de agosto, o Poder Judiciário Brasileiro se mobiliza na 33ª Semana Justiça pela Paz em Casa.
6: Coordenada pelo CNJ, em parceria com os Tribunais de Justiça Estaduais, a iniciativa promove mutirões de julgamentos e audiências para dar rapidez aos processos de violência de gênero, além de realizar ações de conscientização em todo o país. Carolina Chaves.
9: A campanha é realizada 3 vezes ao ano, nos meses de março, agosto e novembro. O foco é fortalecer a política judiciária no combate à violência doméstica e familiar contra a mulher. Segundo o presidente do STF e do CNJ, ministro Edson Fachin, esta semana, mais uma vez em todo o Brasil, os tribunais de justiça prepararam programações especiais.
13: Será o nosso esforço concentrado de julgamentos, de audiências e mutirões voltados à proteção de mulheres em situação de violência. Os números nos impactam. Os números mostram um judiciário que tem pressa.
9: Na última edição, realizada em março deste ano, foram proferidas mais de 16 mil sentenças, realizadas mais de 10 mil audiências e concedidas 11.648 medidas protetivas de urgência.
8: O fato de uma mãe ser presa em estado diferente de onde filhas menores residem não impede por si só a concessão da prisão domiciliar.
6: Essa conclusão é do STJ. Fátima Uchoa.
26: Durante viagem de ônibus interestadual, a mulher foi presa em flagrante e teve a prisão preventiva decretada após serem encontradas drogas na mochila dela. A defesa informou que a mulher era mãe de 2 meninas menores de 12 anos e pediu a prisão domiciliar. O Tribunal de Justiça do Paraná negou o pedido porque as crianças já estavam com a avó em outro estado. Mas no voto que prevaleceu na sexta turma do STJ, o ministro Og Fernandes explicou que mesmo com a gravidade da acusação e a expressiva quantidade de droga apreendida nesse caso, essas circunstâncias isoladamente não impedem o regime domiciliar.
8: O Tribunal Superior Eleitoral inaugurou hoje o Centro de Divulgação das Eleições 2026, o CDE.
6: O espaço instalado no TSE em Brasília foi preparado para atender aos profissionais de imprensa envolvidos na cobertura das eleições de outubro deste ano. Rimac Souto.
7: A inauguração foi feita pelo presidente do TSE, ministro Cássio Nunes Marques.
11: A ideia é que o Centro de Divulgação das Eleições seja mais do que um espaço de trabalho para os profissionais que acompanharão as eleições. O objetivo é que se torne um ambiente de diálogo aberto com a Justiça Eleitoral, em que a transparência e o acesso à informação não encontrem quaisquer obstáculos. O trabalho realizado por vocês, jornalistas, de dentro e de fora do país, é essencial para que a sociedade tenha acesso a informações corretas e contextualizadas sobre o processo eleitoral. Nunca é demais sublinhar que uma imprensa livre e participativa é sinônimo de democracia. A Justiça Eleitoral tem na imprensa uma aliada por compartilhar com ela a paixão pela democracia e pela informação de qualidade.
7: Ao inaugurar o CDE, o ministro também lançou a campanha Eleições 2026, Coisa de Pele.
8: Comissário de bordo demitido por se recusar a tomar a vacina contra a Covid-19 deve receber as verbas rescisórias.
6: O TST entendeu que ele tinha uma justificativa médica para não se vacinar. Simone Moura.
12: O comissário da Gol foi demitido por justa causa em novembro de 2021 durante a pandemia. Ele disse que não tomou a vacina porque tinha risco elevado de trombose. Inclusive, apresentou o laudo médico que indicava a contraindicação à vacinação. Mas a empresa alegou que o atestado não tinha respaldo científico. A justa causa foi mantida na primeira instância, mas o Tribunal Regional do Trabalho do Rio de Janeiro afastou a punição. No TST, ao analisar recurso da Gol, o entendimento é que a recusa à vacina pode, em tese, ser considerada ato de indisciplina ou insubordinação.
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8: A você uma boa noite.
6: E até amanhã.
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15: Eu sou Paula Groba.
16: E eu sou Ricardo Nakaoka.
15: E estes são os destaques de hoje do Jornal do Senado, que começa agora.
16: Senado terá esforço concentrado e fim da escala 6x1 pode entrar na pauta.
15: Avança projeto que prevê biometria de recém-nascidos para evitar troca e tráfico de bebês.
16: Instalada comissão sobre MP que amplia crédito para motoristas.
15: Boa noite.
16: Boa noite.
15: Mesmo com as campanhas eleitorais em curso, o Senado vai manter a agenda de votações. O presidente do Senado, Davi Alcolumbre, convocou os parlamentares para um novo esforço concentrado de 31 de agosto a 4 de setembro.
16: Entre os temas que podem ser analisados está o fim da escala de trabalho 6x1. Os detalhes com a repórter Raíssa Abreu.
17: Os senadores e senadoras voltam a se reunir para votar temas prioritários na semana de 31 de agosto a 4 de setembro. O anúncio foi feito pelo presidente Davi Alcolumbre. Na pauta, o fim da escala de trabalho 6x1, a PEC da Segurança Pública e a criação da Política Nacional de Minerais Críticos e Estratégicos.
27: Então eu decidi, como presidente do Senado, que uma semana seria semipresencial e a outra semana de esforço concentrado presencial. Então eu queria que os gabinetes fossem avisados, as assessorias avisadas, para que no próximo esforço concentrado nós estejamos todos aqui presentes no plenário, se for possível, os 81 senadores.
17: Essa é a segunda data de esforço concentrado de votações do segundo semestre. Na primeira, de forma semipresencial, foram votados, por exemplo, o projeto que cria o Programa de Desenvolvimento da Indústria de Fertilizantes e uma medida provisória que socorreu vítimas de desastres naturais. Esforço concentrado é como se chamam as reuniões centralizadas em períodos curtos, na tentativa de votar aprovar projetos urgentes, apesar do período eleitoral, quando os parlamentares estão em campanha em seus estados. Esse ano, 2/3, ou 54 das vagas do Senado, estão em disputa. 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
15: A troca de bebês e o tráfico de crianças são riscos que podem ser evitados com mais segurança e identificação nas maternidades. Um projeto aprovado pela Comissão de Constituição e Justiça prevê a coleta de dados biométricos do recém-nascido logo após o parto.
16: A medida busca garantir a identificação segura do bebê e dar mais proteção às famílias. Os detalhes com o repórter Bruno Lourenço.
1: Pelo texto, o procedimento de identificação biométrica deverá registrar as impressões digitais da mãe e a dos pés do bebê. Essas informações constarão da declaração de nascido vivo. A relatora, senadora Roberta Scioli, do Republicanos de Roraima, defendeu a medida.
2: Exigência de vinculação individualizada e rastreável entre a identificação biométrica da mãe e do recém-nascido, destinada a assegurar a autenticidade, identificação e a integralidade das informações registradas.
1: A senadora doutora Eudócia, do PSDB de Alagoas, reforçou que a iniciativa aumenta a segurança do registro civil e previne a troca, o roubo, as adoções irregulares e o tráfico de bebês.
18: E aí nós iremos mudar a história dos nossos recém-nascidos para não terem o risco de serem trocados ou de ser confundido contra o bebê, enfim, de ter algum tipo de fraude.
1: A proposta passará por um turno suplementar de votação na CCJ antes de poder seguir diretamente para análise da Câmara dos Deputados.
15: O presidente da Comissão de Relações Exteriores defendeu um acordo para evitar uma escalada comercial com os Estados Unidos. Isso porque uma disputa comercial pode ter impactos diretos na economia e nas relações entre os dois países.
16: Diante do novo tarifaço americano, o governo brasileiro abriu um processo de reciprocidade e o Senado acompanha as negociações. O repórter Pedro Pincer tem mais informações.
19: O governo brasileiro anunciou a abertura formal do processo para avaliar se o tarifaço dos Estados Unidos contra exportações nacionais será respondido com base na Lei da Reciprocidade Econômica, que é um novo mecanismo da legislação brasileira para disputas comerciais. O Palácio do Planalto informou que o procedimento foi iniciado a partir do compartilhamento do pedido pela Secretaria Executiva da Câmara de Comércio Exterior com os demais integrantes do seu Comitê Executivo de Gestão. O consultor legislativo do Senado, Marcos Túlio Bezerra, lembrou que o Brasil pode pôr sobre a mesa pautas essenciais para os Estados Unidos, como direitos autorais que afetam as big techs e patentes de medicamentos.
20: Então, se com a ameaça das medidas, a possibilidade de adoção das contramedidas aqui pelo governo brasileiro, o governo já consiga ser bem sucedido em retomar a negociação, a gente já considera que a lei vai ter um sucesso.
19: Em nota, o presidente da Comissão de Relações Exteriores, senador Nelsinho Tradi, do PSD de Mato Grosso do Sul, afirmou receber com atenção à decisão do Poder Executivo. Para o senador, o Brasil precisa estar preparado para agir quando necessário, sem esquecer que as relações bilaterais com os Estados Unidos ocorrem há mais de 200 anos e que todas as possibilidades de entendimento devem ser buscadas antes de uma escalada comercial.
15: Para quem trabalha ao volante, o veículo é ferramenta de trabalho e fonte de renda. Mas, na hora de trocar o carro ou renovar a frota, o acesso ao crédito pode ser um obstáculo.
16: Para facilitar esse financiamento, o Congresso vai analisar uma medida provisória sobre o tema. A senadora Leila Barros foi eleita presidente da comissão mista, que vai examinar a proposta. A reportagem é de Marcela Cunha.
21: A senadora Leila Barros, do PDT do Distrito Federal, destacou que o texto foca em uma categoria que hoje reúne mais de 2 milhões de brasileiros, motoristas de aplicativo, taxistas, entregadores e motofrentistas. Esses trabalhadores dependem de seus veículos diariamente, mas esbarram na burocracia dos bancos na hora de financiar um novo modelo. Ao assumir a presidência da comissão mista, a senadora Leila ressaltou que a falta de crédito acessível acaba penalizando quem mais trabalha.
23: Quem trabalha por aplicativo sabe como é difícil chegar ao sistema financeiro apresentando uma renda variável e conseguir crédito com juros e prazos razoáveis. Muitas vezes, o resultado é continuar trabalhando com um veículo antigo e compromete uma parcela cada vez maior da renda do trabalhador.
21: Para facilitar os financiamentos, a medida provisória prevê o uso de recursos do Fundo de Investimento em Infraestrutura Social e a criação de mecanismos de garantia pública. Além de gerar renda, a proposta foca em cidades sustentáveis, incentivando frotas de baixo carbono e pontos de recarga de baterias. A relatora será a deputada Amanda Gentil, do Progressistas do Maranhão.
0: Eleições 2026.
15: Em 2026, o eleitor vai às urnas para escolher quem vai representar seu estado ou Distrito Federal no Senado. Mas, afinal, o que faz um senador? Além de participar da criação e da revisão das leis, ele tem a missão de fiscalizar o governo federal e exercer atribuições exclusivas do Senado.
16: A reportagem de Yasmin Rodrigues explica como funciona esse trabalho e por que o Senado tem um papel central na democracia brasileira.
3: O Senado Federal é uma das duas casas do Congresso Nacional e representa os estados e o Distrito Federal. Senadores e deputados federais apresentam, discutem e votam propostas que podem virar leis. O Senado também tem o chamado papel revisor. Depois de aprovada em uma das casas, a proposta é analisada pela outra, que pode fazer mudanças antes da aprovação final. Para o presidente do Senado, Davi Alcolumbre, o trabalho dos parlamentares é uma responsabilidade de todos.
4: Isso não é uma missão de um homem, nem de uma mulher, nem da mesa diretora. Isso é a missão dos 81 senadores, de todos os partidos constituídos no Brasil, de 513 deputados federais e deputadas, porque só a união pode transformar verdadeiramente a vida das pessoas.
3: Senadores e deputados também têm a função de fiscalizar o Poder Executivo. Isso significa acompanhar as ações do governo federal, avaliar políticas públicas, analisar as contas da Presidência da República e criar CPIs. Mas o Senado tem atribuições que são exclusivas da Casa. Uma delas é aprovar as autoridades indicadas pelo Presidente da República, como ministros dos Tribunais Superiores, o Procurador-Geral da República, diretores do Banco Central e embaixadores. Outra é autorizar operações de crédito da União, dos Estados, do Distrito Federal e dos municípios. E, por fim, o Senado é responsável por julgar o Presidente da República em um processo de impeachment, depois que a Câmara dos Deputados autoriza a abertura do processo.
16: Com trabalhos técnicos de Eliseu Caires, o Jornal do Senado fica por aqui. Acompanhe agora as notícias da Câmara dos Deputados. Boa noite.
15: Boa noite e até amanhã.
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10: Câmara aprova diretrizes para desenvolvimento do futebol feminino.
13: Deputados reduzem a carga tributária para resseguradoras nacionais.
10: Parlamentares regulamentam a profissão de conservador-restaurador.
22: Boa noite. Avança na Câmara a proposta que regulamenta a profissão de conservador-restaurador de bens culturais. A medida era uma demanda histórica da categoria, como informa a repórter Paula Bittar.
24: A Comissão de Constituição e Justiça da Câmara aprovou uma proposta que regulamenta o exercício das profissões de conservador-restaurador de bens culturais e de técnico em conservação-restauração de bens culturais. De acordo com o texto aprovado, poderá atuar como conservador-restaurador de bens culturais móveis e integrados quem tiver diploma de curso superior na área, reconhecido pelo Ministério da Educação ou expedido por instituição estrangeira e revalidado no Brasil, ou mestrado ou doutorado na área expedido por instituição brasileira reconhecida pelo Ministério da Educação ou por instituição estrangeira e revalidado no Brasil, desde que tenha elaborado dissertação ou tese em tecnologia da conservação e restauração de bens culturais móveis e integrados e comprove pelo menos 5 anos de atividades técnicas e científicas próprias do campo. Também poderão exercer a profissão aqueles com diploma de outros cursos superiores que exerçam atividades na área há pelo menos 5 anos até a data de publicação da lei e os que tenham concluído até a data de publicação da lei curso de especialização na área observada a carga horária mínima exigida pelo Ministério da Educação. Entre as atribuições do conservador restaurador de bens culturais móveis e integrados estão realizar procedimentos de conservação e restauração em bens culturais, ministrar aulas relacionadas ao tema, desenvolver e coordenar projetos e pesquisas científicas sobre o tema e elaborar laudos técnicos, orientar e supervisionar acondicionamentos e acompanhar o transporte de obras de valor histórico, artístico e cultural, como courier. Já para atuar como técnicos em conservação e restauração de bens culturais móveis e integrados, é preciso ter curso de educação profissional técnica de nível médio na área, no Brasil ou no exterior e revalidado no país, ou então atuar na atividade comprovadamente há mais de 5 anos e não possuir escolaridade técnica exigida até a data da publicação da lei. Entre as atribuições desse profissional estão realizar exame técnico do estado de conservação de bens culturais móveis e integrados e auxiliar em eventos como seminários e exposições sobre o tema. Entre os deveres e responsabilidades do conservador, restaurador e do técnico estão assumir apenas trabalhos que possam realizar com segurança dentro dos limites de sua formação, não utilizar produtos, materiais e procedimentos técnicos que ponham em risco a integridade do bem cultural e, na compensação de acidentes ou perdas, não encobrir ou modificar o que existe do original, de modo a não alterar suas características e condições físicas após o evento. A autora do projeto, deputada Fernanda Melchion, do PSOL do Rio Grande do Sul, considerou a aprovação uma vitória para os profissionais e para as universidades. Segundo ela, os profissionais pleiteiam essa legislação.
6: Eles tinham apresentado essa iniciativa com então o deputado Chico Alencar, que nesse ano não exerceu o mandato federal. E eu apresentei, portanto, esse projeto, que depois foi qualificado pelas contribuições das universidades que têm o curso, como é o caso da UFPEL, na Universidade Federal do Pará, eu tive conhecendo a formação e o trabalho, que contribui enormemente para a preservação de bens culturais, o nosso patrimônio, a valorização da carreira, o incentivo à formação técnica, se aproxima de padrões internacionais, né, de conservação e restauração.
24: A proposta considera bem cultural móvel o objeto de natureza artística, histórica, documental, científica e tecnológica. Isso abrange obras de arte, documentos, artefatos arqueológicos, etnográficos e de cultura popular e elementos paleontológicos de ciências naturais, científicos e tecnológicos, possíveis de serem deslocados ou transportados. Já o bem cultural integrado está vinculado à superfície construída de um bem imóvel ou da natureza. Isso inclui pinturas artísticas ou decorativas, retábulos, esculturas, ourivesaria, cerâmica, azulejaria, estuques, relevos, elementos decorativos e tecnologias que envolvam os elementos construtivos e os materiais de construção empregados nas vedações, revestimentos e acabamentos. A proposta que regulamenta o exercício das profissões de conservador, restaurador de bens culturais e de técnico em conservação e restauração de bens culturais segue agora para o Senado, a menos que haja recurso para votação antes pelo plenário da Câmara. Da Rádio Câmara, de Brasília, Paula Bittar.
7: Educação. Teto Preto do PSD exalta a expansão dos cursos de medicina nas universidades estaduais do Paraná. O deputado cita a criação do curso de medicina em Apucarana e o lançamento da graduação no campus da Unespar em Paranavaí, além do curso de enfermagem em Paranaguá.
8: Na opinião de Beto Preto, a ampliação das vagas em cursos da área de saúde contribui para a formação de profissionais que atuarão no Sistema Único de Saúde. O parlamentar reforça que as graduações são gratuitas e oferecem oportunidades para estudantes da rede pública.
7: Saúde. Paulo Soares, do Podemos de São Paulo, apresentou projeto que visa descentralizar e regionalizar os serviços do SUS, usando estruturas hospitalares atualmente desocupadas em cidades menores para ampliar atendimentos e reduzir mortes em filas de espera.
8: Paulo Soares cita a cidade de Bauru como exemplo com a morte de com a disponibilização de profissionais e equipamentos.
7: Previdência. Rodrigo Hollenberg, do PSB do Distrito Federal, apresentou projeto que amplia o acesso ao benefício de prestação continuada. A proposta eleva para meio salário mínimo por pessoa o limite de renda familiar e permite descontar gastos com alimentação especial, medicamentos e terapias.
8: Rodrigo Hollenberg também defende a regulamentação da avaliação biopsicossocial. Ele sustenta que a medida é necessária para garantir o acesso efetivo das pessoas com deficiência aos benefícios previstos em lei.
7: Dani Cunha, do PL do Rio de Janeiro, defende projeto que permite a pais ou responsáveis por crianças e adolescentes com deficiência trabalhar sem perder o benefício de prestação continuada. Pela proposta da deputada, a remuneração de até 10 salários mínimos não entraria no cálculo da renda familiar.
22: Dani Cunha afirma que a regra atual desestimula o retorno ao mercado de trabalho, especialmente de mãe solo, já que qualquer aumento de renda pode resultar na perda do benefício da criança. Ela acrescenta que o texto também autoriza a dedução de despesas com o tratamento da deficiência.
0: Comissões.
7: Luiz Lima, do Novo, do Rio de Janeiro, destaca os resultados da CPMI do INSS na investigação de descontos indevidos em aposentadorias. De acordo com o deputado, a comissão ajudou a identificar operadores financeiros, servidores e entidades suspeitas de participação nas fraudes.
9: A gente teve a felicidade de mostrar para o Brasil, ser um facilitador até para a Polícia Federal e para o STF, das pessoas envolvidas. Servidores do próprio INSS, operadores financeiros, recebedores de propina, sindicatos de fachada. Então a gente tem mais de 20 pessoas hoje presas e percebeu o quanto o brasileiro dispõe de tempo e de inteligência para fraudar, para enganar.
22: Luiz Lima acrescenta que 3 entidades investigadas teriam desviado mais de 6 bilhões de reais de aposentados, com descontos mensais que chegavam a R$ 50. Na avaliação do deputado, a CPMI

0: contribuiu para recuperar recursos e dificultar a repetição das fraudes.
1: Segurança Pública.
2: Bom Gás, do PT gaúcho, defende a aprovação de projeto que criminaliza a misoginia, entendida como ódio ou discriminação contra mulheres por sua condição de gênero. O deputado pondera que esse tipo de conduta alimenta a violência e viola a dignidade das mulheres.
0: Bom Gás pede que a Câmara vote logo a proposta, já aprovada pelo Senado. O parlamentar rejeita a ideia de que o projeto promova censura contra homens, mas diz que o objetivo é responsabilizar quem incentiva ou dissemina práticas de discriminação contra as mulheres.
2: Roberto Monteiro Pai, do PL do Rio de Janeiro, agradece a aprovação de uma moção de louvor ao filho Gabriel Monteiro na Comissão de Segurança Pública. Segundo o deputado, a homenagem reconhece a atuação do ex-vereador no combate à criminalidade.
0: Roberto Monteiro Pai também destaca o trabalho da policial civil do Distrito Federal, Deise Andrade, no enfrentamento ao feminicídio e à violência sexual contra crianças. O parlamentar ressalta a importância das ações de combate à violência contra as mulheres.
1: Economia.
2: A Câmara aprovou um projeto que reduz tributos pagos por empresas resseguradoras nacionais. O repórter Marcelo Lascher nos conta quais as medidas propostas.
3: O plenário da Câmara aprovou o projeto que reduz a carga tributária para resseguradoras nacionais. Resseguradoras são empresas que assumem parte dos riscos das seguradoras. Elas são responsáveis por uma espécie de seguro do seguro, usado principalmente em operações de grande valor ou com potencial para gerar perdas elevadas. O principal benefício proposto pelo projeto é a redução da alíquota da Contribuição Social sobre o Lucro Líquido, a CSLL, que hoje é de 15% e passa a ser de 9%. A proposta foi apresentada pelo deputado Isnaldo Bulhões Júnior, do MDB de Alagoas, com a justificativa de que as resseguradoras nacionais perderam mercado a partir de 2019, com a eliminação de restrições à atuação de resseguradores estrangeiros. Segundo Isnaldo Bulhões Júnior, as resseguradoras estrangeiras não recolhem no Brasil CSLL e Imposto de Renda sobre Pessoa Jurídica, como as nacionais. Por isso, o projeto também isenta as empresas brasileiras de um adicional do Imposto de Renda. O projeto recebeu parecer favorável do relator, deputado Fernando Monteiro, do PSD de Pernambuco, mas não teve apoio do governo, como explicou o deputado Ayrton Faleiro, do PT do Pará.
4: Nós estamos tratando de um projeto que ele traz implicações financeiras, ordenamento de despesa, impactos nas finanças. Nós estamos numa reta final de governo, que tem um plano econômico em curso, que tem compromissos com a sociedade para fazer entregas. É hora de nós trazermos e aprovarmos aqui coisas que venham a trazer impacto financeiro.
3: Para o relator, Fernando Monteiro, a arrecadação pode inclusive vir a aumentar, mesmo com benefício fiscal. Segundo ele, a proposta beneficia as empresas nacionais e pode forçar as estrangeiras a abrirem subsidiárias no país. Já o autor da proposta, Isnaldo Bulhões Júnior, disse que não há prejuízos para a arrecadação.
5: Não há um equívoco, não há nenhum prejuízo, não há nenhum problema. Apenas equaliza a empresa nacional, a empresa brasileira, dentro da concorrência com as empresas estrangeiras.
3: O projeto que reduz a carga tributária para resseguradoras nacional seguiu para análise do Senado. Da Rádio Câmara de Brasília, com informações de Antônio Vital, Marcelo Larcher.
1: Desenvolvimento Regional.
0: Leonardo Gadelha, do Podemos, reivindica o aumento da quantidade de água da transposição do Rio São Francisco destinada à Paraíba. O deputado afirma que o volume previsto atualmente para o estado é insuficiente para atender às demandas da população e do desenvolvimento regional.
2: Leonardo Gadelha argumenta que os canais da transposição comportam uma vazão superior à autorizada pela Agência Nacional de Águas. O parlamentar pede uma revisão da distribuição entre os estados do Nordeste diante do risco de agravamento da seca com a ocorrência de fenômenos climáticos extremos.
1: Transportes.
0: Euclides Petersen, do Republicanos de Minas Gerais, propõe financiar a modernização, ampliação e recuperação de aeródromos públicos de interesse regional. A ideia é criar um programa nacional que use incentivos fiscais para captar recursos de pessoas físicas.
2: Pela proposta, os contribuintes poderiam destinar parte do imposto de renda a projetos aprovados pelo governo. Segundo Euclides Petersen, a medida amplia a conectividade aérea e estimula o desenvolvimento econômico, o turismo e o acesso a serviços públicos no interior.
1: Trabalho.
2: Acesso a serviços públicos no interior.
1: Trabalho.

0: por um como medida de combate à desigualdade social.
1: Daniel Almeida, do PCdoB da Bahia, apoia as reivindicações da Campanha Nacional dos Bancários. O deputado destaca a recomposição dos salários, o reajuste do vale-refeição, a participação nos lucros e melhores condições de trabalho nas agências e no regime remoto.
0: Daniel Almeida também pede mudanças nas regras dos planos de saúde dos bancos públicos. Segundo o parlamentar, alterações normativas dos últimos anos fizeram os bancários arcarem com uma parcela crescente dos custos.
2: Meio Ambiente.
1: Delegado Matheus Laiola, do União do Paraná, apresentou o projeto que proíbe a caça esportiva em todo o país. A proposta altera a Lei de Proteção à Fauna e também revoga dispositivos que tratam da regulamentação dessa modalidade de caça.
0: Segundo o delegado Matheus Laiola, a caça esportiva não pode se sobrepor à proteção dos animais e à preservação da biodiversidade. O parlamentar afirma ainda que a medida busca eliminar brechas na legislação e reforçar a proibição de práticas de caça voltadas ao lazer.
2: Esporte.
1: A Câmara aprovou uma política de incentivo ao futebol feminino no país. O repórter Antônio Vital tem mais informações sobre a proposta.
3: A menos de um ano da realização da Copa do Mundo Feminina no Brasil, o plenário da Câmara aprovou o projeto do governo que define diretrizes para o desenvolvimento do esporte no país. O projeto inclui o futebol feminino como prioridade na política pública esportiva nacional, com foco na profissionalização e na equidade de oportunidades. O texto também exige a elaboração de um plano de legado social, esportivo e financeiro da Copa do Mundo da modalidade, prevista para ocorrer entre 24 de junho e 25 de julho do ano que vem em 8 capitais. A proposta prevê que o Ministério do Esporte deverá promover condições favoráveis para o futebol feminino e incentivar a igualdade salarial e a participação de mulheres na gestão do esporte e na arbitragem. O projeto limita a inscrição de atletas não profissionais em competições oficiais. Na principal divisão nacional, o limite será de 4 atletas amadoras por equipe, com redução gradual até alcançar a total profissionalização do esporte. O texto prevê ainda a criação de protocolos para combater a discriminação, a intolerância e a violência contra as mulheres no esporte. A medida abrange atletas, árbitras, treinadoras, torcedoras e demais profissionais. O projeto recebeu parecer favorável da relatora, a deputada Jaque Rocha, do PT do Espírito Santo. Ela acrescentou na proposta diretrizes como a proteção da integridade física e psicológica das jogadoras, o combate ao racismo e à violência. No plenário, o relator foi o deputado Ayrton Faleiro, do PT do Pará, que defendeu medidas de incentivo para a modalidade.
4: Achamos por bem que a gente incentive o futebol feminino. O futebol, na sua essência, ele cumpre uma função de integração, de convívio social. E quando a gente fala de futebol, a gente vem em primeira visão muito o futebol masculino. Mas se a gente for para, inclusive, os interiores de cada um dos nossos estados, nós vamos ver lá um crescente movimento também nos clubes profissionais da participação feminina.
3: Na mesma sessão, a Câmara aprovou o projeto que reconhece o futebol praticado no Brasil como manifestação da cultura nacional. Os dois projetos foram enviados para análise do Senado. Na Rádio Câmara de Brasília, Antônio Vital.
0: Danley de Deus Interrols, do PSD Gaúcho, sugere ao Ministério da Educação medidas para melhorar a formação dos profissionais de educação física para o atendimento de estudantes com deficiência. Ele defende a atualização dos cursos superiores para fortalecer a inclusão.
1: A sugestão de Danley de Deus Interrols também prevê mais atividades práticas, estágios e formação continuada sobre o tema. Ele avalia que a preparação atual é insuficiente e pode deixar professores inseguros para garantir a participação efetiva de alunos com deficiência nas aulas.
0: Termina agora o jornal Câmara dos Deputados, produzido pela Rádio Câmara, com trabalhos técnicos de Wellington Teles e a apresentação de Márcio Aquiles Sardi e Val Monteiro. Boa noite.
1: Uma boa noite para você. Ouça agora o Minuto do TCU.
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2: João Gustavo e Murilo.
3: Rafa e Júnior. Os maloqueiros.
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0: Fábio Molina e Rato Júnior.
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0: agora essa aqui eu tenho certeza. Tem muita gente que viveu isso aqui, né? A primaiada veio, né? Ó. Obrigado, gente. 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
2: Matheus Ximenes
3: e Marília Tavares.

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0: Jefferson Moraes, Matheus e Cauã.
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1: Simone!

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1: Essa aqui tinha muita gente esperando. Zé Ricardo e Thiago, Kleber e Cauã.
2: Esse feat maravilhoso.
1: Ah, mulher!
3: Feat do ano, hein?
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3: Matheus Fernandes.
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1: Hugo e Alex e Panda.
2: Panda e Hugo e Alex.

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0: pagodinho.
1: É o bolo do Goiás.
0: Ai, bebê, aquela mistura boa.
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0: Vamos, mulher.
1: Que prazer. 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
0: olha essa história, vai.

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2: Mari Fernandes, Mari no Vazinho, ao vivo em BH.

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1: Ai, cara, você pode até misturar,
2: amigo. Ah, aí você é gostosa.

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1: Aí, Júnior, o que será que tinha naquele áudio, hein, meu irmão?
2: César, eu também quero saber, velho.

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1: Essa aqui, ó.

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1: Kiko Chicabana e Wesley Safadão.
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1: É, rapaz, tal do sofrimento coletivo, hein?

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Olá, muito bom dia, amigos e amigas de Alto Alegre, Majari, Bonfim, Caracaraí, Cantar, Caroé, Iracema, Normandia, Mucajá, São João da Baliza, São Luís, Dona Uar, Rorainópolis, Pacaraima, Iramutã, Capital Boa Vista. Amigos e amigas do estado vizinho no Amazonas, o presidente Figueiredo.

Veja a raiz no seu rádio, dados históricos da previsão do tempo, a hora do trovador, as manchetes direto do portal folhabv.com.br, dia de hoje na história, momento pronto, falei, claro, a hora do bolo, momento da seresta para você, amigo aniversariante, esta terça-feira, 17 de agosto de 2026. 18, né, produção? 18, ali no reloginho tá marcando aqui, ó, ali na parede tá 17, mas no meu celular tá 18, então vou pelo celular. 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Bom dia, Maico Ernesto. 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Direto da roça, alô família. Você que tá aí acordando já já aqui, ó, na Mariama de Melo. Esse sabor gostoso, direto da roça. Bom dia, Eduardo Cabral. 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Bateu aquela vontade de degustar o sabor nordestino, saboroso e feito com carinho? Estou falando de Panelada JF Comida Raiz, da nossa amiga Joelma, aqui no Jardim Floresta, na Carlos Pereira de Melo, já já com as portas abertas para você. 5 horas 9 minutos na capital, muita gente bonita já me aguardando aqui com mensagens. O Ramos Cardoso mandou mensagem aqui, bom dia, Geizinha. Mais um dia amanhecendo. Vamos acordar. Primeira vitória do dia. O resto a gente conquista com fé e atitude. Um abraço, Ramos Cardoso, querido. Amigo Ximenes Aguiar do Urubuzinho já está aí com certeza ligado. Tem tempo que não manda mensagem para você, mas devo confessar que todos os dias estou ouvindo sua voz. Sou seu admirador, seu fã. Meu rádio não se cansa de você. Gente, caiu esse esquilo do Adelorinha aqui. Depois vem o Natanael, depois vem a Jaqueline, Amazonas e por aí vai. Mas primeiro você, se você puder colocar uma música pra nós ouvir, agradeço demais. Foi Deus, com Edson e Hudson. Um abraço, Geizinha, bom dia, seu admirador número um do Urubuzinho. É o Ximenes Aguiar. Obrigada, Ximenes, querido. O Paulo Sérgio está dizendo o seguinte: bom dia, Geisa Matos, já ligadinho. Toca pra gente, pra não pensar em você, com Zezé de Camargo, Luciano, ofereço pra todos ligadinho no Manhã Sertaneja. Um abraço, linda. Um abraço, meu lindo. Obrigada por sua participação conosco aqui no nosso Manhã Sertaneja. Tem mais aqui. Bom dia, Geisa. Já estou fazendo meu café e ouvindo a Rádio Folha. Que bom ouvir esse programa, gostoso demais. Bom dia, um abraço, manda alô pra gente aqui. Telcinho, valeu Telcinho, qual é o teu bairro? Fala pra mim, tá? Agora 5h11.

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0: 100.3 FM, Rádio das Pessoas, que é Roraima, 5h20 na capital, a previsão do tempo.
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0: 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Vamos saber como vai estar ao sul do estado. São João da Baliza, hoje, nesta terça-feira. Gente, olha só que maravilha, hein? É, só com algumas nuvens durante o dia, e à noite o céu fica com muitas nuvens. Mas aí a mínima de 22 não tá tão quente, né? E a máxima de 32, tá? Não chove, mas o vento está a 10 km por hora. Umidade relativa do ar 60 para 95. O sol brilha às 6 em ponto. Bom dia! Pacaraima, região norte do estado. Sol e muitas nuvens à tarde. À noite o céu ainda fica com muita nebulosidade, mas não chove também aqui em Pacaraima. A mínima 19, a máxima de 29. O vento está a 8 km por hora. Umidade relativa do ar 52% para 88%. O sol brilha às 6 em ponto. Bom dia, vamos saber como vai estar em Alto Alegre, cidade oeste do estado. Sol e aumento de nuvens, pancada de chuva à tarde. Vai chover aí, hein? À noite, muitas nuvens, mas sem chuva. Mais precisamente em regiões de Igarapés, né? Com a mínima de 22, a máxima de 32. Em Alto Alegre, o vento está a 7 km por hora. Umidade relativa do ar 56 para 100. O sol brilha em 6,3. Olha aí, Vânia, vai chover um cadinho por aí, viu? Capital Extremo Norte, Boa Vista. A mínima de 24, a máxima de 34. Gente, acertei na roupa, vim de camiseta. Olha, eu vou te contar que tá quente aqui na nossa capital, né? Ou você gasta muita central, né? Ou você procura uma sombra ou fica no sol. Gente, olha só, o vento também não tá ajudando, porque tá bem, né? Tá bem lento, está a 7 km por hora. A umidade relativa do ar tá difícil de respirar, porque tá 48 para 97. O sol brilha às 6 em ponto. Tem que rezar, pedir para São Pedro mandar uma chuvinha aqui para Boa Vista, hein? Dia de sol e aumento de nuvens a partir da tarde. Não chove, tô falando da cidade leste, Bonfim. A mínima de 26, a máxima de 35, vai ser mais quente que Boa Vista, hein? Te garanto. O vento está a 17 km por hora. A umidade relativa do ar 39 para 89. Tá difícil de respirar em Bonfim, enfim. E o sol brilha às 5h56. 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Vamos saber quem está conosco aqui? Oi, Geizinha, bom dia, quero ouvir Trio Parada Dura. Uma música Parada Dura. É, existe essa música? Nunca tocou aqui no programa. Então vai tocar já já. Bom dia, Lourão, tô na paquera do programa. Se puder, toca Léo e Rafael, Amor Distante. Olha aí, essa música aí, ó, quem gosta é a minha amiga Maria, lá do Jockey Club. Cadê a Meire, Senador do Campo, já tá acordada? O Edinho pediu, Cleito Camargo. Já já a gente toca pra ele. Obrigada, viu, querido? Quem mais aqui? Não disse o nome da música, viu, Edinho? Valdir Braga. Bom dia, Jezinha. Vida que segue, mas a nossa terça-feira amanheceu triste com a perda da nossa atriz Laura Cardoso. Valdir Braga, de Brasília, um abraço. Os nossos sentimentos também, era muito fã dela, viu, Valdir? Demais mesmo. Né? Era uma atriz completa, atriz de filme. Em épocas da minha avó falava muito dessa atriz, porque, sabia, Valdir, eu aprendi a gostar dela através da minha avó. Porque ela, em épocas que não tinha televisão, né? Estava bem no começo ainda. É, existia rádio novela, né? Aquela novela aí no final das tardes. E aí ela fazia também, né? Era uma atriz completa, cantora, compositora, atriz. Atuou em rádio, novela, televisão. E, sabe... E uma grande mulher, né? Hoje, com certeza, estamos aí muito tristes com a partida de Laurinha, né? Laurinda, mas chamada aí por Laura, né? Laura Cardoso. E partiu, papai do céu, até em bom lugar. Obrigada, viu, Valdir, por ter lembrado, querido. Beijo no coração. Obrigada por sua audiência. Bom dia, Geizinha. Tô na paquera do programa. Ah, é? É a Luana na sintonia. Valeu, Luana. Beijo grande, querida. Agora 5h25 na capital. Mandar um abraço para você que liga e se liga aqui na 100.3.

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2: 5:30.
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18: Muito bem, estamos de volta aqui na 100.3 FM, Rádio das Pessoas que Amam Roraima. E fala com você, claro, né? 5h39 na capital. Bom dia, Geizinha. Estou ligado no Manhã Sertaneja. É da programa bom, que me alegra. Alegra minhas manhãs. e o meu dia fica perfeito. Olha, se você falar assim, eu vou acreditar, viu? Passa aqui em casa pra tomar um café. Minha mãe quer te conhecer. A Lúcia. Eita, nós, hein? Manda o endereço. Manda o endereço. Gosto. Tapioca recheada é meu forte. É fraco ou é forte que fala? Bom dia, linda. Olha aí, ó. Viu? Já me chamou de linda aqui, ó. Toca uma música sua. Beijão. Bom dia, linda. De novo aqui pra você. Ui! Eu estou linda, viu, gente? Quero ouvir com o Barrerito. Cadeira amiga, ofereço para todos os ouvintes, para minha mãe, Luzanira, meu pai Isídio, meu amigo Senegal, Sargento Araújo, beijo, linda. Seu amigo Marion. Toco já já, tá, amigo? Ó, um beijo, tamanho de estado de horário pro C, tá? Quem mais aqui, ó? Bom dia, Geisa. Eu tô na escuta do programa Assina Ana Oliveira do Pintolândia. Aninha, um beijo pra você, querida. Seja muito bem-vinda aqui no Manhã Sertaneja, tá? Se quiser pedir música, fica à vontade. João Eudes Nogueira, bom dia, Geisa Matos. Meu príncipe Sargento Araújo, um beijo no coração, meu querido. Acordar cedo e ouvir essa voz do Araújo é top, hein? No telefone, então, eu vou te contar, hein? Hã? É? E ele disse assim, não ligue pra Geisa, que eu tenho ciúme. Ele lá, viu, Araújo? Querendo cortar nossa amizade, hã? Ligue não. É importante a sua participação, viu? Leni e Rômulo, olha só. Manda um alô pra nós aqui em Sonolópolis. Pessoal lá de Solonópolis, um abraço lá no Ceará. A Leni, a dona Valdivina, que é a sogra aí do Rômulo. Semana que vem estamos chegando, hein, Geisa? Assina Malvadão, olha só, viu? Dá um abraço pro Devasta. O Devasta tá na sintonia. Ah, é?

Vou falar em Araújo, mandar um beijo pro Araújo e pra Joaquina, que também estão sintonizados conosco. Pode ligar, viu, Araújo? Liga que eu atendo você. Já vamos trazer pra você a Hora do Trovador. Bom dia, Lourão. Tô na sintonia. Olha só, a Dona Maria tá aqui. Lá do Grupo Girassol, ela disse que esse ano não tirou muitas fotos, mas que as flores daqui mais um dia já vão... É mesmo, Dona Maria? Que maravilha, importante, viu? Importante mesmo a sua mensagem aqui pra gente, né? Inclusive, é informativo, né? Meu amigo Neto Andrade, na sintonia, um abraço, Neto, pra você. Já vou tocar uma do Neto, viu, gente? Bom dia, Jezinha. Toca Castelo de Sonhos com o amigo Batista. Ofereço para minha esposa Angeliana, a esposa dele lá, tá? Que está ao meu lado. Todos aqui na comunidade Santa Rosa, Pacaraima, Massina Márcio. Valeu! Marisvan também está conosco. Meu amigo que dá choque no fígado também, o Birubiru. Que o Birubiru tá dando choque no fígado dessa hora. Rapaz, vou te contar, viu? Foi mesmo? Ele ligou, foi? Ligou aqui, Araújo. Pode ligar que eu... Ele, na hora que eu ia atender aqui, o pessoal da produção disse que ele ligou. Ligou mesmo, ó. Tá aqui, ó. A ligação dele aqui. Que maravilha. Não liga não, viu, Araújo? Ele disse pra você não ligar, mas pode ligar. Ele lá. Bom dia, Geisa. Graças a Deus que você tá por aí, hein? Fazendo a nossa alegria da nossa manhã. Um abraço, seu amigo Ricardo. Valeu, Ricardo. Um abraço, nosso amigo Brás Gomes, na sintonia do nosso Manhã Sertaneja. Muita gente bonita, né, produção? Você tá vendo aí? Pois é, o pessoal que acorda cedinho conosco. Agora, 5h44, já estamos atrasados para chamar aqui a Hora do Trovador, viu? 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Bom dia, Maico Ernesto, querido. E no palco do Manhã Sertaneja, Silvio Grangeiro e Francinaldo Oliveira. Primeira vez, né?

0: abril.
1: O quê? Não acredito.
2: Sem Pando 3 FM, a Rádio das Pessoas, que é o Roraima, a Hora do Trovador volta amanhã, que dentro do nosso programa Manhã Sertaneja, claro, né?
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2: 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Esses grandes artistas, né? Silvio Gangeiro e Francisco Oliveira. Martinha tá aplaudindo aqui, obrigada Martinha, mandar um beijo aqui, sabe pra quem? Pra Sérgio na Mota, que não perde um Manhã Sertaneja, amigo Aníbal lá de Mucajaí, curtindo o programa, doutor Getúlio, dona Nazaré, beijo amores, minha patroa linda demais, não perde nenhuma hora do Trovador aqui, gente. A gente agradece o carinho, a audiência e a oportunidade, tá, dona Nazaré? De apresentar o nosso Manhã Sertaneja, beijo. Fazendo café, tá aqui, ó, nosso amigo Djaldi. Já vai pegar a estrada, Djaldi. Obrigada, viu, lindo? Seu carinho. Timóteo Oliveira, querida, ótima terça-feira, estou na sintonia. Programa Manhã Sertaneja, manda um alô para nós aqui, para minha esposa, Gínia, meus filhos, Gideildo, Ronei, Tânis Mara e Jusilene, todos aqui na comunidade. Timóteo Oliveira, da comunidade Cumaru. Gente, que maravilha, hein? Um abraço ao nosso amigo William e sua esposa lá na comunidade dos sonhos, curtindo a gente. Manda um alô pro meu pai, Ramiro, na comunidade do Milho. É Rayane, essa hora ele já está com o radinho ligado, Geisa. Que maravilha, hein? Geizinha, um abraço pro meu tio, que não perde o Manhã Sertaneja, tá bom? Tá ótimo. Quem mais que tá por cá? Ah. Oi, Lourão, bom dia. Ligado no programa gostoso demais de ouvir. Nosso amigo Teles também tá por cá. João Vitor tá pedindo uma música minha. Já já a gente toca pra você, tá bom? Meu amigo Totô pediu Loucuras de Amor. 5h52, toca agora, viu, Totô? Tua música.

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2: 6 horas.
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0: Muito bem, estamos de volta. 6:09 na capital. Muita gente bonita participando aqui do nosso Manhã Sertaneja. Que maravilha. Oi, Geizinha, bom dia. Já estou te dando carona. Estou indo ali no cantar, tá bom, Geizinha? Tá ótimo. Boa viagem pra você, tá bom, Gilzinho? É o Gil na sintonia. Tô aqui já molhando minhas plantas, já varri o quintal, só curtindo Manhã Sertaneja. Toca aí uma do Amado Batista. Cadê o Givaldo? Gente, cadê o Paulo Henrique? Não apareceu não por aí? É? Será que tá no gancho hoje? Diz que a pessoa tá no gancho. Rapaz, você trata de embiocar pra algum lugar. Vamos trabalhar, que você nasceu foi lindo. Tem que comprar o leite dos meninos aí, hein? Bom dia, Wesley. Um abraço pra ti também. Tá dizendo bom dia, Geisa. Eita, nós, hein? Pois é, hein? O Givaldo mandou um áudio pra gente. Bom dia, querido.
1: Geisa, bom dia, bom dia. Geisa, é uma boa terça-feira, Geisa, pra nós. Que Deus nos abençoe. Pois só, povo roraimense. Geisa, toca uma música pra nós aí de Teodoro Sampaio. Qualquer uma delas, Geisa.
0: Tranquilo. Vou tocar pra você, tá? Amarildo Brasil, bom dia, minha locutora predileta, aqui na escuta, beijos no coração. Amarildo Brasil, do bairro Jardim Floresta. Amarildo, ó, um beijo, tamanho do estado de Roraima pra você, tá? Jessé Taxista tá conosco, bom dia, amigo. Meu amigo Tabita, em Alto Alegre. Dá um abraço pro pessoal da Agrofeira, o pessoal do Agro, aí paquerando o nosso Manhã Sertaneja. Muito obrigada, viu? Todos os sábados acontece no município de Alto Alegre, a Agrofeira, e nesse sábado, com certeza, promete, né? Nosso amigo Assis, com aquele porquinho dele, né? Lá, de primeira qualidade. Nosso amigo Petelongo do Milho, um abraço, Pet, Chagão, Dona Antônia, Dona Raimunda, Dona Francisca, seu José, seu Raimundo, seu João, né? Da Farinha. Muito obrigada pelo seu carinho, professora. Meu amigo Lima, um abraço pra você, o homem da farinha boa, hein? Gente, eu tô sentindo falta, sabe de quê? Do peixe lá na feira, né? Hã? Do peixe na feira, porque, né, dia de sábado a gente procura peixe. Leva peixe, você que tá aí criando, né, peixe. Leva peixe lá pra agrofeira, porque vem gente de todos os lugares. De repente, dá uma passadinha lá na agrofeira, né? Conversa lá com o Petelongo, de repente, ó, você já vai fazer parte aí da agrofeira. Você que tem aí suas lojas, seus produtos derivados do leite, né? Leva lá pra agrofeira pra você expor pra população de Alto Alegre adquirir também, né? Contudo, fomenta a economia do nosso município e isso é importante pra todos nós, né? 6:12 na capital, vamos chamar aqui as notícias direto do portal folhabv.com.br.
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0: Seis horas, 12 na capital, as notícias do portal folhabv.com.br. Fique bem informado, sintonize aqui na 100.3.

13 ouço Manhã Sertaneja. Jardim Equatorial, condenado por abastecer garimpos com drogas e munições, é preso em Boa Vista. Foragido foi localizado no bairro Jardim Equatorial para cumprir pena restante e mais de 7 anos. Eleições 2026, candidata à senadora Helena das Atu, PSD, declara patrimônio de 10 milhões e 600 mil. Polícia Civil, operação contra a vigília, investigado por homicídio em Boa Vista, é preso pela DGH. Em Boa Vista, durante atendimento no HGR, idoso denuncia maus tratos e esposa é encaminhada à delegacia. Isso aqui ainda vai dar muito o que falar, viu, minha gente? Em Londrina, jovem de Roraima morre no Paraná após cair do 14º andar de prédio. 4 homens são presos por tortura e cárcere privado. Alexandre Rodrigues Ramos, de 27 anos, estava em Londrina há 3 meses. Os nossos sentimentos à família. Em Caracaraí, após fugir pela mata, suspeito de furto é encontrado escondido embaixo de veículo. E mais você pode conferir também. Saúde pública, moradores da Zona Oeste reclamam da falta de medicamentos em UBS. Solidariedade, grávida de 27 semanas, mãe busca tratamento especializado para bebê com síndrome cardíaca rara. Agora 6 horas 14 minutos na capital, acesse nosso portal folhabv.com.br, leia as nossas colunas falando do agro, política, editais, polícia, educação, esporte, cotidiano, meio ambiente, concurso, emprego, saúde, variedade, cultura, entretenimento, inovação e tech. E claro, não deixe de dar uma passada na parabólica de hoje, que está imperdível. 6h15.

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3: Terça-feira, 18 de agosto de 2026. Vamos registrar esse dia importante para todos nós. Hoje é o dia do estagiário, também do Nunca Desista, Dia Mundial da Libertação Humana, Dia Nacional.

Sim, Pandora 3 FM, Rádio das Pessoas, que amo Roraima. Olha só, o Dialdi diz que está nos dando carona já na estrada. Obrigada, Dialdi, querido. Luiz Eduardo está dizendo bom dia, Geisa Matos. Você sabe se Boa Vista está em estado de calamidade pública nesse mês de agosto? Vou pesquisar aqui, viu, Luiz? Tá? Quem foi que te falou? Pelo menos é o que eu não estou sabendo, que Boa Vista está em estado de calamidade, por quê, como, quando, vai, né? Não sei. Mas eu vou aqui, né, te dar uma resposta, vou fazer uma pesquisa, porque não posso dar resposta, uma resposta qualquer, né? Eu preciso dar uma resposta certa para os nossos ouvintes, beleza? Tá? Fica aí no aguardo, viu, Luiz? Geisa, hoje quero parabenizar meu tio Cardoso pelos seus 86 anos de vida. Desejo que o senhor continue abençoando sua vida e lhe concedendo muitos anos de vida e saúde. É nóis, tio, tamo junto, sempre. Olha, o tio do Jessé, viu? É o pai do Alberto, né? Alberto, cadê o Alberto, gente? Lá no paredão. Albertinho? É o Alberto lá do paredão. Sumiu aqui do programa, viu, Jessé? Né? Seu Cardoso, um abraço pro senhor, tá? Felicidades, muitos anos de vida, já. Vamos cantar os parabéns pra ele. E hoje também é aniversário de uma linda mulher. Ela está aí completando mais um ano de vida. Recebe o abraço de toda a sua família especial aqui, que mandou mensagem pra gente. O tio Jaci Cruz, mandando um abraço pra Jacília. Parabéns, Jacília, querida. Um beijo no coração. Muitos anos de vida com saúde, tá, lindona?

0: Ela disse assim: Geisa, tô aqui ligada já fazendo o meu café. Já já eu vou pra academia. Bora! Bora, Regina. Pra manter a forma, né? Falto nem um dia academia, que é pra poder ficar, ó... Porque, olha, gente, além da gente manter a forma, né? É uma questão de saúde mesmo, né? É bom pra você respirar melhor, pra dormir melhor, né? O teu bem-estar fica bem, né? Então, se você pratica esporte, seja caminhada, seja Cooper, seja academia, né? Seja esteira na sua casa, né? Às vezes você tem uma esteira na sua casa, fica só servindo de enfeite, né? Não pode ser assim. Né? E aí, também as bicicletas, né? Também que estão aí encostadas, não pode servir só de enfeite, né? Tem que utilizar, né? Caríssima, e compra, deixa a bichinha lá só, né? Só pra te dar um susto. Vamos sair pro comercial e na volta tem bolo aqui, já já.
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3: 6:30.
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0: Muito bem, já estamos de volta aqui na 100.3 FM, Rádio das Pessoas que Amam Roraima. A hora certa para você, 6 horas 39 minutos na capital. Olha só que maravilha, hein, gente? Mandar um beijo no coração da minha amiga, doutora Lohane Leão. Está curtindo aqui o nosso Manhã Sertaneja, ó. Beijo, linda. O Papai do Céu nos dê um dia maravilhoso de vitórias, tá bom, querida? Para você e toda a sua família aí, tá?

0: também na nossa audiência, aqui prestigiando nossa Manhã Sertaneja. Um abraço, querido Dr. Tiago Reis. Obrigada pelo carinho, por sua audiência aqui conosco. 6h40 na capital, muita gente bonita participando. Olha só quem está aqui no nosso Manhã Sertaneja, meu amigo Lorival. Já já nós vamos trazer o bolo para cá, né? Também as notícias jurídicas. Já vai preparando aí, né? Que daqui a pouquinho também vai ter o momento da seresta. Mas antes, vamos colocar aqui o nosso amigo Lorival para falar com a gente. Fala comigo, Lorival. Bom dia.
1: Bom dia, Geisa Matos. Bom dia aos ouvintes do programa Manhã Sertaneja. Quero mandar um bom dia para a turma lá do Manguário, Aniquê. Feliz encontro, Mari. É tudo sobre Normandia, sobre Abrelino e família. E também para a turma boa lá do município do Cantar. É, Dona Dejanira, no início de 92, assentamento Angelim, mas Dona Graça também. Gostaria de ouvir com o Dino Frank Amorim, Caboclo na Cidade. Bom dia.
0: Deve ser muito engraçado, né? Hã? Tiro por um amigo meu ali, tá? Vamos chamar aqui, ó, as notícias jurídicas do nosso país.
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0: 6h41 na capital. As notícias jurídicas do nosso país. Decisões colegiadas do STF crescem 50% em 5 anos. Julgamento pelas turmas e pelo plenário já representam aí uma em cada 5 decisões da corte. Nova série de matérias apresenta a atuação do STF por meio de números. STF afasta a presidente do Tribunal de Contas do Maranhão por 180 dias. STF decide que municípios não podem usar a área do imóvel para calcular a alíquota do IPTU. E essa história ainda vai dar muito o que falar, hein? Agora 6h42 na capital. Bom dia.

Felicidades mil para você que está soprando velhinhas hoje. Por quê? Porque hoje não é um dia qualquer. Hoje é o dia do seu aniversário. Vamos festejar com muita alegria o seu dia. Parabéns, felicidades mil ao nosso amigo Ivan Souza, Mauro Fontes, Arthur Belém e Clovinho Gonçalves. Parabéns. Registrar também o aniversário do Rogério Shoa. Você.

Quando é aniversário da gente, a gente fica assim com o coração dugo-dugo, né? E aí, vem aquela respiração forte. E a gente não sabe o que fazer, nem o que dizer, né? É mágico. Né, Jacília? Hoje é aniversário dela, recebe o carinho de toda a nossa equipe aqui do programa Manhã Sertaneja, de toda a sua família, porque hoje é o dia do aniversário dessa mulher guerreira, linda, maravilhosa, que faz parte dessa família que a gente ama demais. Parabéns, Jacília. Felicidades mil pra ti, querida. Sim.

E não acabou não, gente, porque é aniversário dele, desse homem maravilhoso, olha só, aniversário dele, gente. É. 86 anos, não são 86 dias, né? E hoje a gente, né, tira o chapéu para ele, porque é um ser humano maravilhoso, né? Tem uma família linda. E hoje completa 86 anos, nosso amigo Cardoso recebe o abraço aqui do Gessé Taxista, de toda a sua família, de todos nós aqui do programa Manhã Sertaneja. Tá bom, seu Cardoso? Sei que o senhor é ouvinte do programa. Tô sabendo que o senhor acorda cedinho para ouvir aqui o Manhã Sertaneja, aqui na 100.3. Eu fico muito feliz. E quando o seu filho manda mensagem para cá, então, né? E a gente fica aqui, ó, com aquela certeza de que realmente, né, a audiência tá chegando bem aí. Tá? Contudo, quero dizer pro senhor, desejar saúde, felicidade e vida longa. Um beijo no seu coração. Vamos juntos!

0: Eita, nós, hein? Gente do céu, muita gente bonita hoje, né? Assim, o calendário do Manhã Sertaneja ficou, ó, recheado. Felicidades mil pra essa turma todinha aí, hein? Que tá com certeza de nível hoje. 6 horas 48 minutos na capital. Vamos visualizar aqui o nosso aplicativo WhatsApp. 91 15 21 55. Maria Socorro. Bom dia, querida. Um abraço a todos da Folha. Opa! Geisa mandou uma foto sua. Não conheço você ainda. Não? Meu Deus do céu. Aí mandei a foto dessa linda aí pra você, viu? Tá bom? O Enzo Araújo manda um alô pro rapaziada da limpeza em Pacaraima aqui. Carga pesada, um abraço. Dona Ivone, um abraço pra senhora. Obrigado pelo seu carinho, tá? Feliz aniversário, seu Cardoso. Olha só quem está mandando aqui. É o Moisés Pereira, viu? Moisés, rapaz, cuida, rapaz. Vai lá dar um abraço no seu Cardoso. É? Mas vai com jeito, rapaz. Vai com jeito pra não espantar o homem, hein? Que às vezes a pessoa vai dar um presente, não dá um presente, né? Vai com jeito, coisa e tal. 86 anos, não vai assustar o seu Cardoso, hein? Momento da Seresta aqui no nosso Manhã Sertaneja hoje é assim, hein?
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2: Não vai não.
1: Não vai o quê, Dona Maria? Olha só, o momento da seresta volta amanhã. Hoje foi pra ela, né? Jacília, linda, maravilhosa. Recebe um abraço aí do tio Jaci, família. Dona Nazaré, doutor Getúlio, toda a equipe Folha BV de Comunicação, tá bom, querido? Ó, beijo. 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Levo sim, pessoal. Fala aqui no microfone. Hã? Levo sim.
3: Eu não entendi o que ele falou.
1: Te levo, rapaz. Pensa que eu não vou levar. Oxi, né? Fala que meu nome é Paulo Henrique, né? Nós vamos embiocar no rumo de lá. Rapaz, esse Paulo Henrique, eu vou te falar, viu? Manda alô pro pessoal aqui já na reta do programa, reta final do programa. Manda um alô pro pessoal do Grupo Manhã Sertanejo. Ó, tem gaúcho aqui dando bom dia. Bom dia, gauchada. Pedrão, olha só, o Dirso também tá dando bom dia. Um abraço, Dirso. Meu amigo Dirso tá dando bom dia. Desejando aí uma terça-feira abençoada. De Aldi, obrigada pela carona. Beijo grande. Ainda bem que o Araújo não tem ciúme, né? Mandaram um beijo pra mim e disseram assim, olha, te amo demais, viu? Não é do tamanho da cidade de Roraima, não. É do tamanho do Brasil. Hã? Que maravilha. Olha, quem está conosco é Dona Iná e também o seu Zé Gaúcho. Um abraço, Duda. Mandar um abraço aqui também pro Inácio e a sua esposa, a Isa. Fez aniversário esse mês, né? Essa semana agora. Segunda-feira, aniversário de Dona Iná, viu, gente? O Timóteo Oliveira também tá conosco. Um grupo maravilhoso. Totô, querido. Regina Todescato, João Eudes, Fátima de Marabá. Fátima tava sumida aqui, né? O amor. Paulo Sérgio, bom dia. O pessoal que tá no grupo aqui, ó. Tá? Chiquinho Carioca. Sargento Lopes. Doutora Maria do Socorro. Roberto Mota. Gente, é muita gente aqui. Francisco de Alto Alegre. Chiquinho Carioca. Comandante Mourão, do Policiamento de Alto Alegre. Também conosco aqui, dando bom dia, a nossa amiga Lica. Um abraço também para a Rayane, para o Iago. Toda essa turma aqui. Para a Cleinha, também está conosco. Para a Lena. Beijo, Lena. Xandinho. Quem mais aqui? Gustavo, a Miriam, a Lília, a Magna Matos, que está nos dando carona. Ah, acabou o milho, acabou a pipoca, produção.
4: Tava tão bom.
1: Ele tomou um susto. Agradecendo a Deus por mais um dia. Vamos marcar o nosso novo encontro para amanhã, se Deus quiser. E Deus há de querer, porque Deus é maravilhoso. A partir das 5 horas da matina, bato na tua porta, pedindo licença para entrar. Né, Dona Nicinha? Vou bater na sua porta aí, pedindo licença para entrar aqui através dos microfones da 100.3, tá bom? 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Obrigada, Felipe, querido. Deus nos abençoe sempre. 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Abraço para Giovana Mendes. direto da roça aqui na Mariomo de Melo. 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Alô, Ademar, um abraço! 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Na sequência da nossa programação, você vai ficar com o Jornal Primeira Hora, direto em cadeia com a Rádio Bandeirantes. Um beijo no coração. Dá um beijo pra minha mãe que tá ouvindo o programa Manhã Sertaneja. Deus conosco sempre, sempre. A Liquinha aqui no final do programa. Geisa, também amo você. Oh. Beijo, até amanhã. Tchau, tchau.
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5: Terça-feira, 18 de agosto de 2026.
2: Polícia Federal investiga a troca de mensagens entre filho mais velho do presidente Lula e lobista, investigada no escândalo do INSS.
5: Ministros do Tribunal Superior Eleitoral devem se reunir hoje para discutir o uso de vídeos com inteligência artificial nas campanhas.
2: Em encontro com embaixadores sobre urnas, presidente do TSE diz que plataformas digitais vão montar sala especial durante dias de votação.
5: Grupo Bandeirantes realiza o primeiro debate entre candidatos à presidência no domingo.
2: No Oriente Médio, Donald Trump ameaça bombardear Omã se o país entrar no caminho do conflito com o Irã.
5: Morre Laura Cardoso, um dos maiores nomes da dramaturgia brasileira. A atriz participou da primeira telenovela da Band em 1967.
2: Após dias de vai e volta, presidente do Corinthians anuncia que clube vai renovar com Memphis Depay.
5: Na Sul-Americana, São Paulo recebe o Bolívar pressionado por classificação.
2: Tempo.
6: A terça-feira será marcada por calor intenso e baixa umidade relativa do ar em grande parte do interior do Brasil, com as maiores temperaturas concentradas no centro-oeste. No nordeste, a atenção fica para a chuva mais forte entre Pernambuco e Alagoas, enquanto o Acre pode ter temporais isolados. Em Belo Horizonte, não chove, a temperatura varia entre 14 e 27 graus. Em São Paulo, também não tem previsão de chuvas, com mínimas de 17 e máxima chegando aos 30 graus. E em Porto Alegre, a temperatura varia entre 16 e 22, com a mínima prevista para ocorrer durante o período da noite.
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2: A Polícia Federal investiga uma troca de mensagens entre Lulinha, filho mais velho do presidente Lula, e uma lobista investigada no escândalo do INSS.
5: Diálogos da lobista com o ex-chefe de gabinete do petista também estão na mira dos investigadores.
2: Vamos a Brasília, Alex Guzmão.
7: A conversa de 29 de abril de 2024, segundo a polícia, mostra a lobista Roberta Luxinger tratando da compra de joias com Marco Aurélio Ribeiro, o Marcola. Na época, ele era chefe de gabinete do presidente Lula. Roberta escreve, ela vai mandar mais fotos, peraí. Marcola diz, ah, tá bem, mas gostei dessas. Em seguida, a lobista diz, ela sugeriu um brilhante, vai mandar. E Marcola agradece, boa. De acordo com as investigações, Roberta pagou R$ 9.200 por duas joias. Seriam presentes que o ex-auxiliar de Lula daria de Dia das Mães.
8: A PF suspeita que Roberta pagou boletos, deu presentes e comprou joias para Marco Aurélio Ribeiro. Marcola admite que pegou um empréstimo de R$ 249.000 com a empresária e afirma que já devolveu dinheiro com juros e correção.
7: amiga de Fábio Luiz Lula da Silva, o Lulinha, Roberta Luxinger, é investigada por suspeita de tráfico de influência na negociação de empresários com o governo. A lobista teria negócios com Antônio Carlos Camilo Antunes, o careca do INSS, preso por envolvimento no escândalo do INSS. Ele teria repassado R$1,5 milhão à lobista. A PF teve acesso também à troca de mensagens entre a lobista e Lulinha. Em março de 2024, ela disse que os dois trabalhavam em nível diferenciado e que o futuro deles seria a Suíça. Roberta fala que Marcola estava incomodado e só queria almoçar com eles e com Berger. Secretário Executivo do Ministério da Saúde, Swendenberger Barbosa. Sem Fefe, Fernando Bitar, segundo a polícia, ex-sócio de Lulinha. Lulinha responde que seria o terceiro almoço com Marcola, somente entre eles.
8: De acordo com a PF, o Ministério da Saúde era um dos alvos do careca do INSS, que tentava fechar um negócio envolvendo a compra de cannabis medicinal para o SUS.
7: Esse negócio não foi para frente. A defesa da lobista disse que não vai se manifestar e aguarda as apurações sobre eventuais vazamentos. A defesa de Lulinha também afirmou que não vai discutir o que chamou de recortes vazados das investigações e fala em crime de violação de sigilo e contaminação política nessa prática. O filho mais velho do presidente Lula está sendo investigado em 3 inquéritos no Supremo por suspeita de tráfico de influência.
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5: Ministros do Tribunal Superior Eleitoral fazem uma discussão sobre as urnas eleitorais e o uso da inteligência artificial nas eleições deste ano.
2: Então vamos a Bandeirantes Brasília. Vitor Gomes, muito bom dia.
5: Bom dia.
9: Olá, Nelson, bom dia para você, bom dia, Ana Paula, e a todos que nos acompanham. Exatamente, viu? O ministro Cássio Nunes Marques, presidente do Tribunal Superior Eleitoral, convocou reuniões para esta terça-feira. A gente destaca o encontro com embaixadores da União Europeia, que deve ser realizado nesta terça-feira, de acordo com a agenda pública do presidente, mas também ontem, na segunda-feira, o presidente do TSE e outros ministros receberam representantes de 86 países que estiveram na Corte Eleitoral. A reunião faz parte da estratégia do TSE de apresentar à comunidade internacional o funcionamento da urna eletrônica e os mecanismos de segurança e fiscalização adotados nas eleições brasileiras. Vamos acompanhar um trecho da fala de Nunes Marques.
10: Nos planos apresentados constam as medidas, os procedimentos e os mecanismos que serão adotados para prevenir e enfrentar situações capazes de comprometer a integridade do processo eleitoral. Para além disso, todas assumiram o compromisso de, nos finais de semana em que ocorrerão o primeiro e o segundo turnos, enviar representantes ao TSE para participar de uma sala de situação voltada a impedir a disseminação de publicações que visem interferir na vontade do eleitor no momento mais crítico da eleição.
9: Este foi o segundo encontro do presidente do TSE com embaixadores sobre o sistema eletrônico de votação. Os ministros do TSE devem se reunir também nesta terça-feira para discutir o uso de inteligência artificial nas eleições de 2026 e alinhar o entendimento sobre o alcance das regras que tratam de deepfakes nas campanhas. Deepfake é uma tecnologia de inteligência artificial que manipula ou cria vídeos, áudios e imagens de pessoas de forma realista. A expectativa é de que a corte vete o uso dessa tecnologia para os candidatos e defina eventuais punições. O encontro foi convocado pelo presidente do TSE e ocorre em meio a uma ação do Partido dos Trabalhadores que questiona o uso de um avatar do ex-presidente Jair Bolsonaro na convenção do PL no lançamento da candidatura de Flávio Bolsonaro. Volto com vocês.
2: Obrigado, Vitor. 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
1: Acarajé, feijão fradinho, cebola e sal, bamboleiam num redemoinho, receita ancestral. Na panela de ansã, fritam na lava de dendê, arcos dourados como marzipan, espumam nas águas do poraquê, dançam na imersão, pimenta e vatapá, caruru e camarão, temperos do orixá. Direto da panela, este é o acarajé, metade terra de Mandela, metade terra de Pelé.
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0: afirma que a descoberta de petróleo na Foz do Amazonas pode representar um passaporte para o futuro do Brasil.
1: A declaração do petista foi dada a bordo de um navio sonda da estatal.
0: Ontem, ele cumpriu agenda no Amapá, ao lado do presidente do Senado, Davi Alcolumbre.
1: A Petrobras encontrou petróleo numa perfuração em águas ultraprofundas a 175 quilômetros da costa do estado, na chamada margem equatorial.
0: A região

0: com a pesquisada vai do litoral do Amapá ao Rio Grande do Norte.
1: Segundo Lula, novos estudos dirão qual é a quantidade e se a exploração comercial é viável.
2: Se o presidente Trump quiser ficar fazendo guerra com o Irã e fechar o Estreito de Hormuz, nós vamos aqui para o mundo inteiro, a margem equatorial, a 175 quilômetros da Terra. Estamos aqui no meio do mar, descobrindo petróleo maravilhosamente puro, sabe? Que talvez já dá até para encher o tanque do carro e sair andando com ele. Então, puro.
1: Lula tem cobrado dos auxiliares que mantenham uma agenda intensa de governo.
0: A intenção é diminuir o impacto de problemas da campanha no processo eleitoral.
1: Nesta segunda-feira, o PT apresentou oficialmente os palanques regionais de apoio à campanha de reeleição do presidente.
0: O partido aposta na manutenção dos 4 estados, que já governa hoje, todos no Nordeste.
1: E tenta avançar em regiões onde Lula enfrenta maior rejeição, como São Paulo e o Rio Grande do Sul, como destaca o presidente do PT, Edinho Silva.
3: Não tem jogo ganho sem ser jogado. Nós vamos, a partir de hoje, estabelecer o diálogo com as forças democráticas do Brasil, independente de posições tomadas no passado.
0: O candidato do PL, Flávio Bolsonaro, esteve em Belo Horizonte, onde se reuniu com lideranças, candidatos do partido e gravou conteúdo para a propaganda eleitoral.
1: O mau tempo provocou o cancelamento de uma motossiata e de um comício do senador em Juiz de Fora, na zona da Mata Mineira.
0: A cidade é simbólica. Foi lá que o pai dele, o ex-presidente Jair Bolsonaro, sofreu uma facada em 2018 durante a campanha.
1: No começo da noite, Flávio Bolsonaro seguiu para o lançamento da campanha de Flávio Roscoe, também do PL, ao governo do estado.
0: Minas é o segundo maior colégio eleitoral do país, atrás de São Paulo.
1: O senador vê com bons olhos a candidatura de Cleitinho Azevedo, um aliado, mas que, por ser do Republicanos, não terá o presidenciável no palanque por enquanto.
0: Nas redes sociais, Flávio Bolsonaro falou sobre as conversas reveladas pela PF que levantam suspeitas sobre o ex-chefe de gabinete de Lula.
4: As mensagens mostram que o Marcola do Lula cobrava propina em forma de joias para abrir as portas do governo. Você viu o colar de diamantes que a lobista do Careca do INSS ofereceu para o Marcola do Lula? Um novo esquema do governo Lula, o Marcolão, ainda vai dar muito o que falar.
1: Ronaldo Caiado, do PSD, cumpriu agenda em São Paulo.
0: O ex-governador de Goiás afirmou que o Planalto foi tolerante com o avanço de facções criminosas.
5: Como o governo do PT sempre foi muito complacente com o narcotráfico, eles foram ampliando a criminalidade, foi ampliando os seus tentáculos e chegando a esse ponto que é ameaçador à soberania brasileira. O Brasil não caminha para uma venezuelização. O Brasil caminha com a mexicanização.
0: Caiado esteve em um evento com representantes do mercado financeiro que contou com as presenças de Renan Santos, do Missão, e Romeu Zema, do Novo.
1: O ex-governador de Minas Gerais defendeu uma reforma administrativa com corte de gastos.
0: Zema prometeu ainda redução da carga tributária.
1: Já o candidato do Missão defendeu que os benefícios do INSS sejam reajustados apenas pela inflação, sem vinculação ao salário mínimo.
0: Renan Santos afirma que o aumento automático pressiona a inflação e os ganhos acabam neutralizados pelo crescimento do custo de vida.
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7: O duelo de rejeições empobrece o confronto de ideias entre os candidatos e aprofunda o déficit de conteúdo das campanhas, como está acontecendo e já vinha acontecendo nos anos anteriores. Os candidatos começaram, a partir desse domingo, a fase oficial da campanha, tendo pela frente um grande vácuo de propostas e ideias programáticas a preencher. Não foram, até agora, muito além das frases de efeito, alimentando o antipetismo ou o antidireitismo bolsonarista, que divide o país. Ninguém discutiu ainda com seriedade e a necessária profundidade o desafio fiscal, por exemplo, num país de grandes carências sociais como o nosso. A saúde, a educação, a segurança, temas fundamentais, não foram até agora além das platitudes de sempre, dos discursos redundantes. Está aberta, então, a temporada oficial da campanha, devia ser o tempo do saudável confronto de planos

0: para o país, o confronto real de ideias programáticas. Sabe-se o que espera o presidente e qual a dimensão desse desafio a partir de 2027. O país merece assistir, nessa fase da campanha, à exposição dos candidatos em debate democrático, com abordagem objetiva e abrangente dos problemas que são imensos e suas soluções, que não se resolvem com o fraseado vazio dos palanques desse domingo. Vamos aguardar qualidade nessa campanha.
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2: O Grupo Bandeirantes já deu o pontapé inicial desta campanha eleitoral com 14 debates para os governos estaduais.
1: Agora é a vez dos presidenciáveis se enfrentarem pela primeira vez.
2: Ontem, representantes dos candidatos participaram de uma reunião virtual com a direção de jornalismo da Band.
1: No encontro, foram definidas a ordem dos confrontos e a posição dos candidatos no estúdio.
2: Da esquerda para a direita, Renan Santos, do Missão, Lula, do PT, Flávio Bolsonaro, do PL, Ronaldo Caiado, do PSD, Augusto Cury, do Avante e Romeu Zema, do Novo.
1: O formato do debate vai priorizar o confronto direto de ideias e dará mais liberdade aos candidatos.
2: Eles poderão se movimentar livremente pelo estúdio e vão controlar o próprio tempo.
1: O debate vai ao ar na tela da Band neste domingo às 8 da noite.
2: E será transmitido pela Band News TV, Rádio Bandeirantes e Band News FM, YouTube, Band Jornalismo e aplicativo Band Play.
1: Além de um pool de veículos parceiros, TVs Gazeta, Cultura, Jovem Pan e o Estadão.
2: A cobertura também terá análises em tempo real diretamente da sala digital em parceria com o Google.
1: Em caso de segundo turno, o primeiro debate entre os dois candidatos também já está confirmado no Grupo Bandeirantes.
3: Neste domingo, o primeiro debate entre candidatos à presidência da República. Às 8 da noite, aqui na Bandeirantes, no Dial em 107.3 e também no nosso canal no YouTube. Já a partir das 6 da tarde, vamos acompanhar a chegada dos candidatos e convidados. Entrevistas, o Esquenta com nossa reportagem. No estúdio, Thaís Freitas e Pedro Campos. Mais uma vez, como já é tradição desde 1989, o Grupo Bandeirantes sai na frente e realiza o primeiro debate entre candidatos à presidência da República.
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4: Amanhã tem mais na série sobre empreendedorismo aqui no É da Sua Conta. 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
4: 7h24.
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2: Bom dia, ouvinte do Primeira Hora. Trânsito em São Paulo na manhã da terça-feira. Destaque inicial para o Rodoanel Mário Covas, com acidente no sentido de Perus, pista interna, quilômetro 21. Uma carreta bateu na mureta de proteção. Reflexo é gigante. Lentidão desde o quilômetro 30, no entroncamento com a Regis Bittencourt, até o local do acidente. 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
5: Será velado daqui a pouco, a partir das 8 da manhã, o corpo da atriz Laura Cardoso, um dos maiores nomes da dramaturgia brasileira.
4: A cerimônia será realizada no velório funeral Home, no bairro da Bela Vista, no centro de São Paulo.
5: A informação foi divulgada pelo perfil da atriz nas redes sociais, administrado pelo bisneto. A mensagem não traz detalhes sobre a causa da morte.
4: Laura Cardoso tinha 98 anos e completaria 99 daqui a menos de um mês.
5: Ela começou a carreira no radioteatro aos 15 anos. Em 1952, a atriz estreou no programa Tribunal do Coração na TV Tupi.
4: Ao longo da carreira, Laura Cardoso somou mais de 100 trabalhos, com mais de 60 novelas. O último trabalho dela na TV foi em 2015.
5: Entre os papéis mais marcantes em novelas estão Isaura, a mãe das gêmeas Ruth e Raquel em Mulheres de Areia, e Guiomar, em A Viagem.
4: Em 1967, Laura Cardoso aparece como uma das protagonistas em uma nova versão de Os Miseráveis, primeira novela produzida pela Band. Em 1982, trabalhou em Ninho da Serpente.
6: O que foi?
7: Por favor, me leve embora daqui.
6: Claro, vamos embora, vamos embora.
7: Não, por aí não.
6: Por que não, dona Eugênia?
7: Eu não quero que... Matheus me veja chorando. Eu não quero que ele saiba que eu chorei hoje nesta casa. Por favor, me leve embora.
6: Vamos por aqui. Vamos sair. Vamos direto pela garagem, dona Eugênia.
5: A atriz também atuou como dubladora, com destaque para a personagem Betty no desenho Os Flintstones, nos anos 60.
4: A cerimônia de despedida da atriz vai até as 2 da tarde.
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5: Hora oficial do Brasil, 7:31.
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0: 7:48. Bom dia. Bom dia, Boa Vista. Bom dia, Roraima. Bom dia, Brasil. Bom dia, mundo.
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0: Estamos no ar com o Bom Dia da 100.3 aqui pela Folha FM. Bom dia para você em qualquer ponto da nossa capital. Bom dia em qualquer lugar do nosso estado, onde quer que você esteja nos acompanhando, acompanhando aqui a programação para ficar bem informado a partir de agora, nesta terça-feira, dia 18 de agosto de 2026. Até às 9:30 da manhã, muita informação e prestação de serviço no seu rádio. Vamos aos nossos principais destaques desta manhã.
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0: Ministério Público manda a Polícia Militar retirar arma e rever promoção irregular de sargento investigado por violência contra a mulher. Vamos também falar aqui sobre a bola de neve dos precatórios que atinge 885 milhões de reais e ameaça devorar 62% da receita aqui do nosso estado. Tivemos também o Tribunal Regional Eleitoral de Roraima mantendo a cassação do vereador David Carneiro, do União Brasil, por compra de votos. Evidentemente que nesta edição a gente vai trazer também, como sempre, os bastidores da nossa política, os bastidores da política local, trazer informações também da política nacional para você. Olha, o Bolsa Família tem pagamento unificado em municípios aqui de Roraima. Fique atento, medida atende às famílias em regiões em situação de emergência ou estado de calamidade pública. Falando de eleições 2026, eleitor já pode consultar locais de votação. Anvisa aprova duas canetas emagrecedoras. Saiba quais já já. Petrobras anuncia a descoberta de petróleo em poço na margem equatorial. Estatal concluirá a perfuração para estimar volume e avaliar a viabilidade. Ouvimos o Lula há pouco falando, né, sobre isso aí durante a primeira hora da Rádio Bandeirantes. Tem um TSE lançando campanha para estimular a participação do eleitor em outubro. O presidente do TSE defendendo urna eletrônica em reunião com embaixadores. E a perda, né, de uma das grandes atrizes do teatro, da televisão brasileira, Laura Cardoso. Morreu a atriz Laura Cardoso aos 98 anos em São Paulo. Olha, a jovem morre no Paraná, aqui de Roraima, né, após cair do 14º andar de prédio. Quatro homens são presos por tortura e cárcere privado. A partir de agora, aqui no meu, no seu, no nosso, Bom Dia 100.3.
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0: Aqui você tem voz, então participe aqui conosco na manhã desta terça-feira. 991-15-2155, você já sabe, é o canal da denúncia, o canal da opinião do ouvinte. Manda para cá a tua denúncia, a tua reclamação, a tua reivindicação. Vamos cobrar juntos aqui das autoridades competentes a solução para os problemas da cidade, a solução para os problemas desse estado. Então, participe, colabore aqui com o Bom Dia 100.3. Você que está no trânsito agora, em qualquer canto aqui da nossa cidade, está indo para o trabalho ou está saindo, passou a noite aí no plantão, caso se depare com alguma situação aí pelo trânsito, um acidente, você possa registrar aí alguma curiosidade, manda para cá para o nosso Bom Dia, que a gente mostra aqui. Afinal de contas, nós estamos com imagens no YouTube. Um semáforo que não esteja funcionando, algo que esteja atrapalhando o trânsito também, um acidente, um congestionamento, um buraco que esteja causando transtornos, um esgoto a céu aberto, faça o registro e mande para cá. Pelo mesmo canal, você pode manifestar a sua opinião sobre o assunto que você quiser. sobre aqueles assuntos que estão em evidência nos noticiários locais, nacionais e os assuntos que vamos levar até você aqui nesta manhã de terça-feira. Olha, comecei até um pouco tarde hoje, né? E peço desculpas se vez ou outra vocês me acharam um pouco lento aqui, gente. Rapaz, eu não fui à noite ontem, eu fui bater na Policlínica Cosme Silva, olha. Saindo do banho ali por volta de 5h30, 5h40 da tarde, comecei a sentir algo estranho no corpo. Uma coceira assim no corpo, ficando quente do pescoço para cima, e eu olhei no espelho ficando vermelho e o rosto latejando, e começou a coçar tudo na mão, nas mãos, nos pés. Eu digo, ih, rapaz, fui até uma farmácia ali, comprei um antialérgico, mas tomei, fiquei ali quieto, mas vi que tava piorando o negócio, né? Corri lá pro Cosme Silva e fui atendido lá rapidamente, até por conta da situação que eu tava, que tava piorando cada vez mais ali essa crise alérgica, rapaz, já ficando coçando tudo, já aparecendo, né, todo empolado aqui. Mas graças a Deus tomei ali a medicação. Peço desculpas aí às enfermeiras lá do setor da medicação. Eu acabei vomitando tudo lá, viu? É, rapaz, tava até passando mal lá, não sei o que foi. Começou a rodar tudo e eu ficando fraco, aí não teve jeito. Isso lá, prestes a tomar medicação, né? Mas fui tomando a medicação ali, a questão da alergia foi melhorando. Tomei mais um comprimido lá que me deram. Era para eu até ter retornado uma hora depois lá com a médica, mas eu tive que sair, fui até em casa e cheguei, deitei um pouco ali que era para retornar, mas não consegui. Drogue ali, né? Lento, não dava nem para andar direito, não dava nem para abrir o olho. Tinha que, só se eu colocasse, fazer que nem no desenho animado, colocar aqueles dois palitos aqui nos olhos, né? E mas não consegui mais. Mas graças a Deus amaneci bem, dormi bem e amaneci bem. Estou aqui para apresentar este noticiário aqui para você que está aí do outro lado, aguardando as notícias aqui. Para você que aguarda as notícias todas as manhãs. Eu não sei o que foi que causou isso. Não sei. Acontece, já aconteceram outras vezes comigo, mas não sei identificar, nunca identifiquei a causa, né? Enfim, mas tive que ir lá no, na Policlínica Cosme Silva ontem. Bem, 7 horas e 56 minutos, a gente começa esta edição aqui do Bom Dia 100.3, trazendo, sem muita enrolação, este que é o nosso destaque de hoje, tá? Esse que é o nosso destaque de hoje aqui no Bom Dia. A fiscalização aí do Ministério Público, violência doméstica, história de embriaguez aí de um sargento da Polícia Militar, apreensão de armas. Ministério Público apontando uma promoção ilegal e exigindo que o comando-geral da PM desarme um sargento denunciado por violência contra a mulher. Ele teria sido promovido indevidamente, mesmo condenado pela justiça, teve armas apreendidas e virou alvo de uma recomendação para remoção total do serviço armado dele. Então o Ministério Público de Roraima expediu uma recomendação ao Comando-Geral da Polícia Militar e ao Comando da Terceira Companhia de Fronteira, exigindo a manutenção do bloqueio de armamento e o cancelamento de uma promoção irregular concedida a um segundo sargento denunciado por violência doméstica em Rorainópolis, no sul do estado. Essa medida foi formalizada pela promotora de justiça substituta Cici Vignotti Nascimento. Vamos entender aqui o que envolve esse segundo sargento da Polícia Militar: violência doméstica, histórico de embriaguez e apreensão de armas também. O militar das iniciais ODSB virou réu em ação penal após denúncia recebida em março deste ano pelos crimes de violência psicológica e vias de fato contra sua companheira. Ele agrediu a companheira, não só psicologicamente, como fisicamente também. Esses crimes aqui cometidos em contexto da violência doméstica, de violência contra a mulher. Ele possui ao menos duas medidas protetivas em seu desfavor. Diante do consumo de álcool, das agressões e da facilidade de acesso a armamento, por ele ser policial militar, a justiça determinou a suspensão do porte funcional do sargento. A Polícia Militar recolheu e encaminhou à divisão de material bélico duas pistolas calibre 9mm, uma Beretta institucional e uma Taurus particular, além de carregadores e munições. No documento, a Promotoria de Justiça expôs ainda o histórico funcional do policial, que inclui, preste atenção, uso ostensivo de arma de fogo em estabelecimento comercial sob efeito de bebida alcoólica, perda de pistola e munições esquecidas em um banheiro público. Olha o histórico desse policial militar. Já denunciado pelo Ministério Público, já foi condenado por algumas situações aqui. E negligência no armazenamento de arma institucional guardada debaixo de colchão, que acabou sendo furtada. Deixava a arma ali debaixo do colchão, passaram, levaram, furtaram. E tem a questão também, além disso aqui, de uma promoção ilegal, que foi anulada, e veto à destruição também do armamento. Porque a fiscalização do Ministério Público revelou duas irregularidades administrativas graves cometidas pela própria cúpula da Polícia Militar aqui de Roraima. O que, que seria? Uma promoção indevida, porque em março de 2026, despacho interno da Polícia Militar determinou que o militar não fosse incluído em quadros de acesso a promoções por estar cumprindo pena decorrente de condenação criminal transitada em julgado. Contudo, em maio deste ano, uma portaria aí da Polícia Militar promoveu o militar a segundo sargento. Ele foi promovido, mesmo não podendo, de acordo aqui com o Ministério Público. O Ministério Público exigiu a anulação imediata dessa promoção desse militar. Aí tem uma situação também de tentativa de descarte de arma. A Polícia Militar iniciou um procedimento administrativo interno para se desfazer da arma particular recolhida do sargento, que foram apreendidos lá, né? A polícia recolheu tanto a arma que ele usa, que é da instituição, como também a arma particular dele, uma pistola. Aí a PM iniciou esse procedimento administrativo interno para se desfazer da arma particular recolhida lá do sargento. O Ministério Público barrou a medida, ressaltando que, calma, prazos internos não autorizam a destruição, alienação ou devolução de bens sob custódia e restrição judicial. O Ministério Público chegou, parou. Vamos aqui às exigências e prazos fixados ao comando da Polícia Militar. Temos aí essa recomendação ministerial estabelecendo que o comando-geral da Polícia Militar mantenha o sargento em funções estritamente administrativas. Nada aí de rua para ele, sem acesso direto ou indireto a armas. E exija exames psicológicos e toxicológicos antes de qualquer eventual proposta futura de retorno ao serviço operacional. O comando da Polícia Militar de Roraima recebeu o prazo de 5 dias úteis para comprovar o bloqueio nos sistemas de armamento e a paralisação do descarte das pistolas, além de 15 dias para apresentar os atos iniciais de anulação da promoção militar. Continuaremos acompanhando esse caso e qualquer desdobramento, qualquer novidade, a gente te informa. 8:02 agora. Vamos à previsão do tempo aqui para Roraima hoje? Previsão do tempo aqui para o nosso estado em Roraima esta terça-feira, 18 de agosto, tem previsão de sol entre nuvens, calor intenso, com máxima de até 34 graus e mínima de 24 graus, com baixa chance de chuva durante o dia e aumento de nuvens à noite. Quarta-feira, portanto, amanhã, né, sol com algumas nuvens, calor com máxima de 34 graus e mínima de 33 graus. Mínima de 24, aliás, e noite mais firme. Neste momento aqui, os termômetros estão marcando aqui na nossa capital, deixa eu ver, 28 graus. Os termômetros marcam 28 graus. Está predominantemente nublado, sensação térmica de 31 graus. Há uma probabilidade aí de chuva de 10%, vento 6 km por hora, umidade 73%, qualidade do ar tá boa, tá? Acho que tá quente já aí fora, né, gente? Já tá bem quente aí fora. Eu vi há pouco aí que... que a temperatura já tá bem elevada. Aliás, né, a sensação térmica já tá de 31 graus agora. Era, prepara uma foto que tem aí dos detentos fugitivos, tá bom? Que a gente vai mostrar o de um por um aqui. E atualiza também aí no site, tá? No nosso destaque aí no site, que ainda não tá. Olha, ainda nesse âmbito, né, do Ministério Público, a gente vai trazer agora aqui uma situação também, né, envolvendo aí o município de Rorainópolis, mais precisamente a prefeitura lá de Rorainópolis. O que acontece? A morte de um animal doméstico fez o Ministério Público proibir fogos com barulho em eventos lá na cidade, lá no município, no âmbito do município de Rorainópolis. Prefeitura é notificada após denúncia de estresse sonoro mortal lá numa praça da cidade. Descumprimento gera multa e crime ambiental. Então, tivemos aí o Ministério Público do Estado expedindo uma recomendação administrativa notificando a Prefeitura de Rorainópolis para que proíba imediatamente o uso e a soltura de fogos de artifício ruidosos em festas, aqueles barulhentos. Não só em festas, mas em comemorações ou eventos organizados, patrocinados ou autorizados lá pelo município. Essa medida também tem a assinatura da promotora de justiça substituta Cici Vignotti Nascimento. Porque tem denúncia, né? Tem morte de pet e desrespeito à lei estadual também. Temos uma lei estadual que proíbe esse tipo de fogos, né? O estopim para a intervenção da Promotoria de Justiça ocorreu após denúncias formais apresentadas por moradores do município. Segundo os relatos colhidos pelo MP, a queima constante de artefatos pirotécnicos de alto estampido durante festividades públicas realizadas na tradicional Praça do Grêmio, lá em Rorainópolis, provocou pânico e severos danos à saúde de animais domésticos ou domésticos lá da vizinhança, resultando na morte de um pet por estresse sonoro extremo. Trouxemos uma época aqui essa denúncia da morte de um animal lá. O Ministério Público já vem um tempo intervindo lá no município de Rorainópolis. Mas parece que as recomendações aí, os pedidos, não têm surtido efeito. Há essa recomendação, portanto, agora. O Ministério Público lembrou a gestão municipal lá de Rorainópolis que o uso de fogos de estampido é proibido em todo o estado, desde a promulgação da Lei Estadual de número 1484 de 2021. A legislação foi criada para proteger a fauna, além de recém-nascidos, idosos e pessoas com transtorno do espectro autista, que sofrem, né, com a poluição sonora de alta intensidade. Na recomendação, o Ministério Público estabeleceu regras diretas para futuras celebrações lá em Rorainópolis. Caso a prefeitura decida realizar shows de pirotecnia, deverá utilizar exclusivamente os chamados fogos de vista, aqueles de efeito estritamente visual, sem barulho ou com estampido de baixa intensidade. A prefeitura foi alertada de que o descumprimento sujeita os responsáveis à multa de R$ 2.000, valor que dobra em caso de reincidência. Servidores públicos, organizadores e empresas contratadas que estourarem fogos ruidosos podem responder por improbidade administrativa e por crime ambiental de maus tratos a animais. levando em consideração o artigo 32 da Lei Federal 9.605 de 1998. A Prefeitura de Rorainópolis recebeu prazo de 10 dias para responder formalmente ao Ministério Público, informando se acatará os termos da recomendação e quais providências operacionais foram adotadas para impedir novas infrações. Continuaremos também acompanhando este caso aqui. 8 e 8. 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

Consumam notícias exclusivas também, que a gente sempre tem trabalhado aqui para levar aos nossos ouvintes. Compartilha aí no grupo da família, do bairro, da vizinhança, fica à vontade. Depois você vai para o nosso chat e comenta, deixa o seu alô, o seu bom dia, o seu recado, tá aí no nosso chat. Esse chat é seu, para você participar aqui conosco. Faça como a Francileia, que já está aqui comentando, a Francileia. Ela diz, bom dia, meu amigo, manda um abraço para minha filha Daphne lá no Chumina. Já estou na escuta aqui na cidade. Obrigado, Francileia. O Lourenço Alves também está por aqui conosco. Tudo bem, Lourenço? Bom dia, Natanael. Manda um alô para o seu negão, a dona Bete, lá na vicinal 10 do Apiaú. Alô, seu negão, dona Bete aí na vicinal do Apiaú. Bom dia para vocês, tá bom? A Margatênia já chega por aqui. Bom dia, meu amigo Natanael. Já estou na escuta da melhor rádio 100.3 para melhor informação do Brasil e do mundo. Vanilson Silva, bom dia, Natanael. Manda um alô para minha mãe na feira coberta Miguelzinho, lá em Mucajaí, né? E também o irmão aqui do nosso amigo Vanilson, Everaldo, lá no Mucajaí de Mel. Grande abraço a toda essa turma ligada conosco aí na feira coberta Miguelzinho em Mucajaí. Alô, Mucajaí, bom dia para todo mundo aí, tá bom? Tanto na sede da cidade como nas vilas do Apiaú, da Penha, Tamandaré, né? Toda essa turma aí ligada com a gente. Pirilândia, Vila Pirilândia também, né? O pessoal participa aqui conosco sempre, mandando as participações aqui. Olha, atenção, você que é beneficiário do Bolsa Família, você beneficiário aqui de Roraima. É porque famílias que residem nas regiões em situação de emergência ou calamidade pública, decretada pelo governo federal, recebem um Bolsa Família de agosto hoje, dia 18, sem necessidade de seguir aquele cronograma conforme o número de identificação social, o NIS. Então, neste mês de agosto, o pagamento é unificado em municípios aqui de Roraima também. Vamos já trazer quais municípios aqui. Mas a quebra do calendário é válida por 2 meses, nessa quebra de calendário. Caso a situação de emergência ou estado de calamidade passe desse período, aí o município pode renovar a solicitação de unificação do calendário por outros 2 meses, seguindo o mesmo processo de pedido anterior. Então nós temos aqui em Roraima, né, os municípios em situação de emergência ou calamidade pública: Amajari, Alto Alegre, Boa Vista, Caracaraí, Iracema e Mucajaí. Nesses municípios aqui de Roraima, os beneficiários do Bolsa Família, independentemente do número do NIS, independentemente do número de identificação social aí do seu Bolsa Família, você já pode movimentar esse dinheiro hoje, você já recebe hoje, já está depositado aí na sua conta esse dinheiro do Bolsa Família, tá bom? Desses municípios aqui de Roraima que eu citei. Os demais, evidentemente, que vão ali pelo número de identificação social, tá? São somente esses municípios aqui que eu citei aqui de Roraima, que eu vou repetir novamente: Amajari, Alto Alegre, Boa Vista, Caracaraí, Iracema e Mucajaí recebem o pagamento do Bolsa Família hoje de forma unificada, sem levar em consideração o número de identificação social, o NIS. Agora 8 e 13, daqui a pouco a gente vai trazer informações da política local, da política nacional. Temos aí essa bola de neve, né? Essa bomba fiscal dos precatórios aqui em Roraima, preocupa. Daqui a pouco a gente fala sobre isso. Vamos trazer também daqui a pouquinho informações sobre a cassação do vereador David Carneiro do União Brasil por compra de voto. Tivemos aí o plenário do TRE mantendo a condenação do vereador por essa prática ocorrida na eleição de 2024, nas eleições municipais. Temos aí também as associações indígenas emitindo nota pública repudiando tentativa de entrada não autorizada da senadora Damaris Alves e sua comitiva na comunidade de Maturaca e Ariabo, na terra indígena Yanomami. Eu não sei o que essas lideranças querem esconder, rapaz.
querem esconder

0: os números que o governo federal divulga e que não refletem a realidade? Daqui a pouquinho também a gente vai trazer todos esses detalhes e a gente vai trazer também os bastidores, tá, da nossa política. Então fique ligado, sintonizado aqui na 100.3 FM. 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É um intervalo rápido aqui que já já a gente volta. Não sai daí.
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11: De volta, são 8 horas e 22 minutos agora, 8h22 até as 9h30 da manhã. Informação e prestação de serviço no seu rádio. Participando aqui conosco, 99115-2155, é o canal da denúncia, o canal da opinião do ouvinte. Já mandou sua mensagem para cá, para o nosso WhatsApp? Já mandou sua mensagem para cá, para o nosso WhatsApp? Seu vídeo, enfim. Vamos aqui. Dá uma olhadinha, tá bom? Dá uma olhadinha aqui no nosso WhatsApp, guerreiro. Bom dia, meu amigo. Manda um alô pra minha esposa que tá lá no Amajaria. Minha amiga filha. Qual é? Ah, é o nosso amigo Givaldo, né? É a Eleonara, né? Esposa dele é a Eleonara. Nosso amigo Givaldo do táxi tá ligado aqui conosco. Já mandou a mensagem dele pra cá. Mandando alô pra esposa dele, Eleonara. Bom dia, Eleonara. Leonara sempre está ligada conosco lá no Amajari. Deixa eu ver quem está aqui. O Tiago de Bonfim. Tudo bem, Tiago? Ele diz: bom dia, Natanael. Estou ligado aqui na Rádio Folha em Bonfim. Abraço. Um abraço para todos que nos acompanham aí pela 94.7. Um grande abraço mesmo ao pessoal de Bonfim, Normandia. Em Letem também, já lá na República Cooperativista da Guiana. Bom dia. Bom dia, Antônio de Lima. Tudo bem? Olha, o nosso amigo aqui, Natan. Bom dia, Natanael e amigos da Rádio Folha. Bom dia, Boa Vista. Bom dia, Roraima. Rapaz, esse sargento da PM de Rorainópolis é uma ameaça à segurança pública. Alô, Polícia Militar. Esse tipo de pessoa não honra a farda e é uma afronta aos militares. Diz aqui né, o ouvinte, o Natan. Nazareno também está por aqui. Ele diz: bom dia, Natan. Se fosse uma pessoa comum, estava preso, condenado, como é o militar. Aí diz aqui: tinha que ser expulso da polícia militar. Temos ainda homens honrados e mulheres honradas que honram a farda da polícia militar. Outros não, outros têm que ser expulsos ou preso. Defende aqui o Nazareno. Natanael, estamos sem internet de novo na cidade. Já passa a internet esses dias aqui, eu vou te falar, viu? Uma vez ou outra está tendo apagão. É apagão de internet e também, viu, o André, de luz. Rapaz, todo domingo tem queda de luz. Todo domingo está acontecendo isso. Pelo menos no meu bairro está tendo queda de luz. Sei que um dia desses demorou meia hora. Quase meia hora, acho que eu falei aqui. Não sei o que está acontecendo aí, mas estamos registrando essas situações aqui.

0: Cedo já corro, ligo meu rádio. Uma ótima semana a todos aqui do Polo São Silvestre. Melhoras para você. Bom dia, obrigado, viu? É a Deide, ou Antônio, a Deide, né? Um abraço aí para Deide, para o Antônio. A todos conosco aí no Polo São Silvestre nos acompanhando. E mandou aqui o videozinho curto com o rádio lá pendurado.
1: Histórico de embriaguez.
0: Aí, ó.
1: E apreensão de armas.
0: Valeu, obrigado, viu? Um abraço para todo mundo aí. Polo São Silvestre, município de Alto Alegre. E olha, temos aqui, bom dia, meu amigo Natanael, preciso falar com você. Mas é uma situação aqui, gente, tem uma nota de repúdio, né? Da situação daquele grupo Girassol ali do município do Cantá. Tem uma ouvinte nossa, é participante desse grupo lá no município do Cantá, inclusive ela está manifestando por meio dessa nota enviada para cá o repúdio dela e das colegas que fazem parte também, a indignação diante do constrangimento, principalmente dela, que passou durante a inauguração do espaço Girassol. Essa inauguração ocorreu no dia 17 de agosto, agora recente, ontem, né? Ontem. Ela diz: Natanael, aproximadamente 2 anos diante das condições inadequadas em que se encontrava o espaço destinado aos idosos do Grupo Girassol, tomei a iniciativa de denunciar e reivindicar os nossos direitos. Fiz isso porque entendia e continuo entendendo que nós, idosos, merecemos um espaço digno, adequado e respeitoso para convivermos. Não me arrependo de ter procurado os meios necessários para essa situação, para que essa situação fosse resolvida, diz ela aqui. Ela diz que foi atrás, reivindicou, lutou pelo que acreditava ser justo. E hoje, ela diz, graças a essa luta e a participação de outras pessoas, estamos aqui inaugurando um espaço melhor para todos nós. O que aconteceu hoje, porém, me deixou profundamente triste, diz aqui a nossa amiga lá do Grupo Girassol. Ela procurou lá o prefeito da cidade com um simples objetivo de pedir uma oportunidade para falar com ele, se ela queria expressar e agradecer, dizer algumas palavras sobre essa conquista. Ela disse que não queria fazer confusão nenhuma, não queria provocar ninguém e muito menos criar qualquer tipo de barraco. Ela queria apenas falar e agradecer pelo espaço que ela mesma já vinha cobrando há algum tempo. Por isso, ela disse que ficou constrangida quando ouviu que naquele momento ninguém iria fazer barraco ou confusão. Aí ela diz aqui na nota, mas eu pergunto, que confusão eu iria fazer? Ela diz, eu apenas queria exercer o meu direito de me expressar e contar uma história que também faz parte da conquista daquele espaço. Ela diz que a denúncia dela não foi feita para prejudicar ninguém. Foi feita porque ela queria que os direitos dos idosos fossem respeitados. Se hoje, ela diz, temos um espaço melhor, é porque alguém teve coragem de não se calar e de reivindicar. E essa mensagem ela deixa aí para todos os participantes do Grupo Girassol, dizendo: não tenham medo de lutar pelos seus direitos. Não precisamos aceitar aquilo que está errado simplesmente para evitar conflitos. Podemos reivindicar com respeito, com educação e dentro daquilo que a lei nos garante. Isso, está certo. É a nossa amiga irmã Isabel, lá participante do Grupo Girassol, lá do município do Cantá. Ela escreveu aqui isso ontem, né, após a inauguração lá do novo espaço. E o episódio, né, também dizendo que alguém falou que ela queria arrumar confusão quando pediu para falar com o prefeito, né, quando, na verdade, ela queria apenas agradecer pelo espaço lá novo, né, que o grupo tanto reivindicou, que a própria irmã Isabel vinha reivindicando aqui há algum tempo. A intenção dela sempre foi contribuir para que todos os participantes do grupo tivessem aquilo que eles merecem. Então ela repudia, na verdade, a forma como ela foi tratada e reforça que reivindicar direitos não é fazer confusão, é exercer a cidadania. E ela sabe muito bem dos direitos dela, né? Por isso ela escreve muito bem aqui essa carta de repúdio, e que o Grupo Girassol continue sendo um espaço de união, respeito, alegria e dignidade para todos os idosos aí do município do Cantá, que merecem, como disse aqui a irmã Isabel, um espaço digno, né, para curtirem a terceira idade. Agora 8 horas 30 minutos. Tá pronto aqui o vídeo? Lourival Braga, é? Lourival Braga, né, Herreira? Ele está em alguma comunidade indígena aqui, o Lourival. Vamos já saber aqui onde está o Lourival Braga. Fala, Lourival.
2: Bom dia.
0: Bom dia. Estou aqui na Cicubeira, bom dia, 100.3.
2: Isso aqui é o município Norma de Raposo Serra do Sol. Só contar uma situação aqui, isso aqui é a casa de apoio. Casa de apoio. Tá bom? E ali é o colégio. Ali é o colégio municipal. Municipal. Até agora, segundo a mãe do Tuxaua, falou que até agora não foi feita a escola. Já prometeram, já há mais de 4 anos. E a gestão municipal até agora não ajeitou essa escola, não tem internet. Essa é a situação, tá bem? Olha aqui, ó. Sucubeira. Isso aqui é município de Normandia, Raposa, Serra do Sol. Olha que situação que tá aqui, ó.
0: Normandia, por região favor, da Raposa.
2: Coloca a internet ali, o pessoal tá precisando de uma escola municipal, só promessa.
0: Alô, e prefeitura agora, de Normandia.
2: Nada. Como é bonita essa comunidade aqui, ó. No pé da serra aqui, ó. Muito bonito aqui, ó. Tá? Vou repetir. Não tem internet. A escola municipal não ajeitaram. Só promessa até agora. Já vai fazer 6 anos. E a gestão municipal não ajeitou essa escola aqui, tá bom? E a casa de apoio também. Como é que tá a casa de apoio aqui, tá bom? Desculpe aí. Eu sou o Lourival Braga, me retiro. Diretamente aqui no município da Mandia, Raposa, Serra do Sol. Com resposta às nossas autoridades municipais.
0: Tá aí, município de Normandia, ali na região da Raposa, né? Lourival está lá mostrando para a gente a situação, os alunos lá sem uma escola municipal digna, lá no, na, nessa área. É, eu vejo que a prefeitura do município aí de Iracema está contratando uma empresa para especializada em limpeza, né, e urbanização de terrenos e áreas externas dos prédios públicos aí da cidade, e vai pagar a bacatela de R$ 2.068.000. R$ 2.068.000. Aí eu pergunto, não tem um recurso aí para construir uma escola digna? Uma escola para os moradores dessa comunidade? Que o Lourival está mostrando para a gente agora aqui, e nós estamos mostrando para quem nos acompanha com imagens no YouTube também. Escola aí municipal custaria menos do que isso daqui, por exemplo, que R$ 2.068.000 que vão ser utilizados para a limpeza de áreas externas, né, dos prédios públicos aí de responsabilidade da prefeitura do município de Normandia, que é a região do Normandia. Lourival mandou um áudio também aqui, vamos ouvi-lo.
3: Bom dia, doutor Antônio Azeira, e bom dia, os ouvintes do programa. Bom dia, 100.3. Apaguei 3 áudios que me enrolei. Doutor, recebi ontem um áudio de uma moradora que mora naquela vicinal que dá acesso à Vila do Taiano, lá no município de Alto Alegre.
0: Isso.
3: Que sai também na R-205, em frente à comunidade de Sucubeira, sobre a situação daquela ponte que fica sobre o Rio Calmé. Eu fiz vários vídeos, cobramos desde o ano passado, desde 5 ou 6 anos, passou o governo passado, aí nunca fizeram aquela ponte concreta. Mas segundo a moradora, nos informou que está, que o governo do estado, a secretaria, está desmontando aquela ponte de madeira que fica sobre o Rio Calmé. Estou até avisando as pessoas, mandou as pessoas, que for para aquela região lá, você tem que ir pela vicinal Guarani, tá bom? Guarani. Tá
0: é
3: bom?
0: A alternativa,
3: essa
0: né?
3: É a situação. Isso aí, doutor. Nós fazemos educação e cobra da autoridade. Vou passar um vídeo de uma comunidade no município de Normandia.
0: Já mostramos, Lourival.
3: Essa comunidade também chama-se Sucubeira. A situação daqueles colégios lá, como é que tá? A situação daqueles colégios estadual e municipal. Eu não sei se falta dinheiro. Com certeza falta dinheiro. Lá nessa comunidade não tem nem energia, tá bom? Isso é Sucubeira, Japó, Matiri, Caná e Cachoeirinha. Essa situação, doutor, dessas comunidades aí pequenas, que fica nessa condição aí. Tem outra comunidade também, são várias comunidades pequenas. Outra comunidade, eu gosto de falar o nome dela, é Aniquê e Manguário. É difícil para aqueles moradores de lá. Bora passar o vídeo para ver se dá tempo de passar. Ok, obrigado.
0: Ok, Lourival, obrigado. Mostramos aqui a situação, viu, lá da comunidade, onde está faltando escola, faltando estrutura ali também, né, para aqueles moradores. Então, obrigado pela sua participação e pela colaboração aqui no nosso Bom Dia. Bom dia, Natanael. Quero saber se o Bolsa Família está unificado. Sim, Cláudia, tá unificado aqui para Roraima, tá? Qual é o teu município? Alto Alegre, né, Cláudia? Alto Alegre tá unificado aí para Alto Alegre também, viu? Então, os beneficiários do Bolsa Família recebem, independentemente do NIS, já podem movimentar o dinheiro do Bolsa Família a partir de hoje. A partir de hoje já. Dia 18 de agosto. Vilmar, tudo bem, Vilmar? Bom dia. Leonel comenta aqui, essa alergia é falta de açaí, do grosso, ele diz aqui. É verdade, tô precisando do açaí, ó. Tô precisando, vou atrás de um aí pela cidade, de um bom aí. Olha, tem aqui na Folha BV a situação que envolve um jovem roraimense de 27 anos que morreu após cair do 14º andar de um edifício residencial localizado em Londrina, no norte do Paraná. É o Alexandre Rodrigues Ramos. A Polícia Civil do Estado do Paraná investiga o caso e prendeu 4 homens em flagrante por tortura com agravante de cárcere privado e resultado de morte, além de fraude processual. Segundo informações que circulam na imprensa do Paraná, Alexandre havia mudado para Londrina há cerca de 3 meses para estudar e trabalhar. O crime aconteceu no apartamento que servia de alojamento para funcionários de uma loja de celulares, onde moravam a namorada da vítima e os 4 suspeitos. De acordo com as investigações lideradas pelo delegado Miguel Shibani, o jovem estava visitando a namorada quando, por volta das 22h30 da noite da última quinta, dia 13, foi abordado com uma faca e acusado de ter furtado uma câmera fotográfica avaliada em 12 mil. As apurações policiais apontam que Alexandre foi trancado em um quarto. Teve as mãos e pés amarrados com cabo de extensão elétrica e passou por cerca de 4 horas de intensas agressões físicas com chutes, socos e tapas. Ele ainda foi obrigado a ingerir 2 comprimidos de uma medicação destinada a alterar a resposta psicomotora. Durante o depoimento, testemunhas relataram que o jovem admitiu o furto sob coação e que um dos envolvidos chegou a sair do imóvel de madrugada para tentar reaver o equipamento vendido pela vítima. A polícia revelou que um dos suspeitos chegou a encomendar e comer uma pizza no apartamento enquanto o jovem continuava ferido e encarcerado. A namorada de Alexandre relatou ter tentado intervir, mas afirmou que foi ameaçada de morte para não chamar socorro. Um outro jovem de 20 anos, morador do apartamento, declarou à polícia que tentou ligar para a polícia militar por 3 vezes no intuito de cessar as agressões, mas não conseguiu concluir as chamadas. A ocorrência chegou inicialmente à polícia na manhã do dia 14, sexta-feira, tratada como suposta suspeita de suicídio. No entanto, os investigadores estranharam o fato de a ponta do cômodo de onde a vítima caiu estar trancada pelo lado de fora. A perícia agora tenta determinar se o roraimense foi jogado da janela pelos agressores ou se caiu em uma tentativa desesperada de se projetar para fora do imóvel a fim de escapar das agressões e pedir socorro. Os 4 homens presos com idades entre 22 e 24 anos, também de fora do Paraná, teriam escondido os cabos e amarras, né, utilizados ali no crime, motivo pelo qual também responderão por fraude processual. Sem condições financeiras para cobrir as despesas do translado do corpo de Londrina para cá, para Boa Vista, a família informou que não conseguirá trazer o cadáver para realizar o velório e o sepultamento em seu estado natal. O funeral deve ser realizado no próprio estado do Paraná. Em nota, o Departamento Estadual de Trânsito, Detran, lamentou a morte de Alexandre, que é filho de uma servidora do órgão. Ninguém para ajudar essa família, gente, para trazer o corpo para ser enterrado na sua terra natal. Ninguém para ajudar com condições. Infelizmente, as condições, né? Muitas das condições estão nas mãos de pessoas que não estão nem aí para os outros. Não pensam nos outros, pensam em si mesmo, né? 8 horas e 40 minutos agora. Natanael lembra o povo de voltar para terminar a obra do Saí de Salomão, poeira e lama. E na placa a obra está concluída desde junho. Era para ter concluído, né? É obra da prefeitura, é, Rogério? A placa que tem lá é obra da prefeitura, é? Nas ruas lá do Saí de Salomão? Bem, a obra está inacabada lá, né? Aí o pessoal está sofrendo com poeira e lama lá no Saí de Salomão. Deixa eu ouvir aqui o seu Eugênio. Seu Eugênio Tomé é presidente do Partido Novo aqui em Roraima. Ele sempre está ativo aqui, participando conosco. Vamos ouvi-lo.
4: Bom dia, Natanael. Bom dia a todos os teus ouvintes. Natanael, é Tomé. É com relação à internet, realmente está sério. Domingo, a Regina do Arroz Chuivo, nosso candidato ao Senado, teve que interromper, né, a entrevista que ela estava dando na agenda da semana por conta de que ela não pôde estar presente. É. Né? Então, o doutor Getúlio...
0: Não é confiável a nossa internet, né, Eugênio?
4: Com ela na residência dela.
0: Para esse tipo de participação.
4: Pela internet está numa situação assim deplorável. Então, foi interrompida e manda para esse final de semana agora. Nesse domingo ela vai estar lá.
0: Presencial.
4: E eu queria até que você me ajudasse a divulgar, porque todos ficam ligando, Tomé, a Regina não vai mais dar entrevista no doutor Getúlio. Muitos. E eu disse, não, calma, vai. O doutor Getúlio vai repor o tempo dela no próximo domingo e ela vai poder falar dos projetos, né, e a razão para a qual ela é candidata ao Senado. Tá bom? Um abraço, Natanael. Bom dia e vamos que vamos. Sem internet, a gente continua vivo do mesmo jeito.
0: Graças a
4: Deus.
0: Um
4: abraço a todos os seus ouvintes. Deus abençoe a vocês.
0: Obrigado, seu Tomé. Um abraço. Bom dia, obrigado aí pela audiência. Dona Regina aí, Barilha, Regina do Tio Ivo, estará no domingo aqui, presencialmente, no Agenda da Semana, participando da sua entrevista, que não foi possível no domingo passado, agora por conta da conexão, né, ruim, da internet, e não foi possível. Para não prejudicá-la, né, até para não prejudicá-la, para que a mensagem dela fosse passada com clareza, resolvemos aqui por adiar, né, a entrevista. Aí ela garantiu que estará presencialmente aqui no domingo.

0: 8 horas e 43 minutos. Olha, a Anvisa, Agência Nacional de Vigilância Sanitária, aprovou 2 medicamentos injetáveis à base de semaglutida, obtida por via sintética, princípio ativo de canetas emagrecedoras. A medida foi divulgada nesta segunda-feira, 17. A substância é recomendada para o tratamento de diabetes e também tem sido usada para o controle da obesidade. O uso para esse fim se tornou bastante popular recentemente. Em maio, a farmacêutica EMS obteve o primeiro registro de semaglutida sintética no país e agora foi autorizada a comercializar o medicamento genérico com a substância, o que poderá baratear os preços para os consumidores. O outro medicamento aprovado é similar, do laboratório Germed, e será comercializado com o nome de Semaclic. O registro de agência reguladora ou da agência reguladora reconhece a eficácia do uso dos medicamentos aliado à dieta e a exercícios físicos. Não basta só tomar ali, aplicar a caneta emagrecedora e esperar o milagre acontecer, né? Evidentemente tem o efeito, mas para você ter um efeito melhor, tem que ter uma dieta, manter uma dieta e os exercícios, né? E por isso que é importante quando você começar um tratamento, um protocolo para essa finalidade, procurar um profissional. Eles devem ser administrados semanalmente e ficar armazenados em geladeira em temperaturas de 2 a 8 graus antes e depois do início do tratamento. A Anvisa reforça ainda que a necessidade do acompanhamento médico para o uso das canetas de semaglutida, que devem servir como medicamento único quando a metformina é considerada inapropriada devido à intolerância ou a contradições ou em adição a outros medicamentos para o tratamento do diabetes. Então, olha aí, a Anvisa reforçando a necessidade de acompanhamento médico para o uso das canetas emagrecedoras. As medicações devem ser vendidas em ou com representação de receita médica em duas vias. Bem, vamos trazer informações aqui da nossa política agora. Vamos falar desse caso do vereador David Carneiro. David Carneiro, que foi cassado pelo TRE, né? Teve o seu diploma cassado pelo Tribunal Regional Eleitoral e ratificado agora. Ratificado aquele resultado, aquela decisão aqui do Tribunal Regional Eleitoral de Roraima. Deixa eu só aqui ir para a informação, tá bom? Deixa eu só ir para a informação aqui, que esse meu computador aqui tá uma situação, viu? E daqui a pouquinho também a gente vai falar sobre a bola de neve dos precatórios aqui em Roraima, que ameaça devorar mais de 60% da receita de Roraima. É mole? Não, é precatório. Olha, o plenário do Tribunal Regional Eleitoral de Roraima manteve a condenação do vereador David Carneiro pela prática de captação ilícita de sufrágio, a popular compra de votos, né? A decisão da Corte Eleitoral ratificou a cassação do diploma do parlamentar, a aplicação de multa e determinou a retotalização imediata dos votos para o recálculo do quociente partidário na Câmara Municipal aqui de Boa Vista. O tribunal, contudo, decidiu afastar as sanções que pesavam contra Carneiro por abuso de poder econômico e político, mantendo a punição focada na ilicitude da obtenção direta de votos. Então, a confirmação, né, da cassação de David Carneiro pelo Tribunal Regional Eleitoral aqui de Roraima, que manda, né, meu caro ouvinte, que manda, sem dúvidas, aí um recado, uma mensagem necessária sobre a fiscalização dos abusos no pleito municipal. Não só nos pleitos municipais também, mas nesse pleito, né, no pleito geral, que inclusive teremos agora em 2026, em outubro. Embora a Justiça Eleitoral tenha aí dosado a pena ao afastar a tese de abuso de poder econômico amplo, o reconhecimento dessa compra de votos atinge em cheio aí a lisura do mandato do David e exige a correção do resultado das urnas via retotalização. O TRE determinou isso. A manutenção dessa sentença reafirma que a cooptação do eleitor mediante favores, né, ou dinheiro segue sendo uma linha vermelha que a Justiça de Roraima não deve aí transigir. Então, os candidatos aí, partidos políticos, devem ficar muito atentos em relação a isso. O TRE não está brincando não, viu, quando o assunto é abuso de poder econômico, quando o assunto é compra de votos. Tem caçado aí todo mundo, quase, né? Temos um intervalo, né, Herrera, para chamar? 8h49 agora. É a obra lá no Saída da Prefeitura, tá? Então, alô, Prefeitura, obra aí do Saída de Salomão, na placa tá constando como concluída em junho. Provavelmente foi aquele período ali de chuvas, né? A obra deve ter parado. Se alguém da Prefeitura estiver nos ouvindo aí, se tiver informações de quando essa obra será retomada lá nas ruas do Saída de Salomão, nos informe aqui, tá? O pessoal tá reclamando muito da poeira e da lama, da poeira quando está seco agora, né? Quando cai uma chuva e vira lama, tá complicado lá. Grande professor Júlio Pinto, tá ligado, mandei alô para ele ontem, viu, ô Mônica? Operou da vista aí o nosso amigo professor Júlio Pinto, tá se recuperando, mas tá ligado aqui, ouvindo a nossa programação, ouvindo o Bom Dia 100.3. Um abraço, viu, professor Júlio, recuperação rápida aí pro senhor. Deixa eu escutar aqui a nossa amiga Deronice. Oi, Deronice.
1: Bom dia, Natanael. Tudo bem? Aqui é a Deronice, moradora de Normandia. Quero mandar um alô para minha amiga Ciane, para o meu vizinho, meu amigo Marivan, são vizinhos, para a dona Ana, o seu Arismar, o Ian, Tereza, minha cunhada, mora no Cajaí, para todos meus familiares e para minha irmã da do Apiaú, o meu sobrinho, que está lá mais dela. E bom trabalho, o meu like foi o do número 2, que eu acordo é cedo, Natanael.
0: Olha aí.
1: Tudo bom trabalho para ti e para todo o pessoal da Rádio Folha.
0: Muito obrigado.
1: Aqui é Deronice, onde tu não passou meu áudio.
0: Não, Deronice,
1: deixa
0: hoje, desculpa.
1: Deixa tu não passar hoje não, Natanael.
0: Me cobra, viu, Deronice, desculpa. Às vezes passa batido aqui mesmo, são muitos. Aliás, ontem ficaram alguns aqui, né? Bom dia, Natanael, sempre ligado aqui no Amajaria, nossa amiga Leonara, um abraço, viu, Leonara, obrigado pela audiência. Iane, Emily, bom dia, amigo, assisto todos os dias o teu programa, um abraço de sua amiga, a Mirela Mota, obrigado, viu, Mirela, um abraço para ti também, obrigado pela audiência. O Zé Quintanche está por aqui, ele diz um lembrete ao Denit Roraima, nossa infraestrutura das pontes de concretos, ele cobra principalmente lá para a região sul, né, do estado, lá ali entre Rios Caroebe. Bom dia, amigo Natanael. Natanael, a única coisa que não tem apagão aqui em Roraima são os esgotos. É o Julian Farias. A Glaide da Silva, bom dia, Natanael. Bom dia, Glaide. Leonel, um abraço. Zé Quintanes, Natanael, aciona a Âmbar. A Âmbar Energia é a concessionária. Aqui é o Assis Rocha. Forte abraço, Natanael. Valeu, Assis. Vanilson Silva também está por aqui ligado com a gente, já mandei alô para ele, né? 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Já eu volto, trazendo mais informação aqui no seu rádio. Já eu volto para a gente falar sobre essa bomba fiscal, sobre essa bola de neve dos precatórios que atinge 885 milhões e ameaça devorar mais de 60% da receita aqui de Roraima. Tudo isso e muito mais daqui a pouco, após o intervalo. Não sai daí, não troque de sintonia, que é rápido.
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5: Horas e 58 minutos de volta com o Bom Dia 100.3 aqui pela Folha FM. O Fernando, ele comenta aqui, diz o seguinte: bom dia, Natanael, uma reclamação. Fernando faz aqui uma reclamação, ele diz que está acompanhando a avó dele lá no CPCOM. CPCOM, que é o Centro de Prevenção de Câncer, e lá no Jardim Tropical. Ele diz que está passando por reforma e não foi atendida, não, Fernando, a tua avó lá. O que está acontecendo? Conta mais pra gente aí, tá bom? Mas é uma reclamação que ele faz aqui, acompanhando a avó dele lá no CPCOM, Jardim Tropical, e está passando por reforma. Reforma é boa, talvez até de ampliação aí do local, né? Mas tem que ver como, de que forma que isso está atrapalhando aí os pacientes. Conta aí pra gente o que aconteceu aí. Valdemar Alcântara, tudo bem, Valdemar?
6: Bom dia, Natanael Vieira. Como é que está você? Tá tudo bem?
5: Tudo bem.
6: Natanael, se é verdadeiro, a fonte se é verdadeiro, se o ex-senador Romero Jucá desistiu da campanha de se candidatar a deputado federal, de concorrer a deputado federal, entendeu? Que é o que está correndo na mídia aí, nos grupos de notícias aí na internet. Natanael, tu viu em São Paulo, cara, aquele multidão de gente exaltando Lula? Rapaz, com o estádio lá, não sei se é um estádio de futebol ali, eu sei que tava lotado, ó, entendeu? Gente demais, deixou o Tarcísio de frente de orelha em pé ali, ó. A direita ficou com medo agora, entendeu? Valeu, Natanael, um abraço.
5: Obrigado, viu, meu caro Valdemar Alcântara, aqui pela sua participação. Não vi nada, não tem nada oficial a respeito disso. Duvido que o Romero Jucá vá desistir, né? Ele falou que não vai desistir. Por que ele iria desistir se recentemente ele obteve, né, decisões favoráveis aí do Supremo Tribunal Federal e lá no STJ, que suspenderam a condenação contra ele, afastando aí a inelegibilidade, e ele registrou aí oficialmente a sua candidatura. A candidatura dele está registrada, viu, Valdemar? Para disputar o cargo na Câmara Federal. Para disputar o cargo, desta vez, de deputado federal aqui por Roraima. Inclusive, ele registrou ali no prazo limite estabelecido pela Justiça Eleitoral a candidatura dele. Então, está registrado. 9 horas em ponto agora. 9:01. Vamos lá para o Silvio Leite agora, onde está o Antônio. Tudo bem, Antônio? Bom dia.
7: Bom dia, Natanael. É o Antônio Silvio Leite, Natanael. Quero mandar um abraço bem forte para a minha amiga Silvana, vou levar um abraço, Sargento Araújo, e para todos os ouvintes, por especial, programa 100.3. E, Natanael, política é uma coisa muito sigilosa. A política é uma coisa muito... Além de ser sigilosa, é cebosa. Eu estou me referindo a esse vereador que foi caçado aí, agora, aqui em Boa Vista. Eu quero só perguntar a todos políticos: qual político que ganha eleição, pelo menos aqui em Roraima, sem comprar voto? Apareça um. Agora, na campanha para deputado e senador, e para deputado federal, deputado estadual, com todos nas ruas, nas vicinais, fazendo o quê? Estão trabalhando? Estão comprando voto, meu amigo. Todos. Nenhum se elege sem comprar voto. Bom dia.
5: Bom dia, Antônio. 9:02 agora. É só falar em compra de voto de um só, né? Tá cometendo. Tá enganado. Todo candidato aí tem a boquinha de urna ali para pagar. Alô, seu Antônio aí do aplicativo, bom dia, tudo bem? Tá ligado aqui conosco. A Mônica, nossa colega aqui, nos informa que seu Antônio do aplicativo tá ligado aqui. Obrigado pela carona, viu, seu Antônio? Olha, a abertura de uma nova rodada de acordos diretos aí pelo Tribunal de Justiça para antecipação de precatórios da administração indireta, que prevê 15 milhões e 800 mil reais com deságios entre 10% e 40%, ocorre sob a sombra de um rombo fiscal sem precedentes. Olha, o passivo de precatórios do governo de Roraima sofreu uma explosão dramática. Saltou de 71 milhões e 700 mil em 2018 para assustadores 885 milhões e meio de reais em 2025, multiplicando-se por mais de 10 vezes. De acordo com análise do economista Haroldo Amoras, a projeção indica que essa dívida ultrapassará a barreira de 1 bilhão e 100 milhões até 2027. O avanço descontrolado das obrigações judiciais, somado aos repasses dos duodécimos aí dos poderes, ameaça comprometer até 62% da receita corrente líquida do estado de Roraima em 2026, sufocando a capacidade de investimento do próximo mandato. A bomba fiscal aí que o próximo governante vai ter que lidar, né? As associações indígenas AIRCA e AMICA emitiram nota pública repudiando a tentativa de entrada não autorizada da senadora Damaris Alves do Republicanos do DF e sua comitiva nas comunidades de Maturacá e Ariabo. As lideranças denunciaram desrespeito ao protocolo de consulta prévia e ao luto das aldeias pela morte recente de um pajé e um tuxaua, proibindo o uso de sua imagem para propaganda política e cobrando intervenção da FUNAI e do Ministério Público Federal. Toda vez é isso, né? Quando vai alguém político, algum senador ou senadores, aí é uma. Criam essa situação toda, né? E a Justiça Eleitoral extinguiu aí, sem julgamento de mérito, a ação movida pela coligação Roraima Segue em Frente e Soldado Sampaio contra um perfil anônimo no TikTok que divulgava pesquisas irregulares. Como a ByteDance, né, cumpriu a ordem de remoção, mas não foi possível identificar o autor anônimo, a representação foi arquivada sem punição aos responsáveis. 9:05, estamos com o nosso repórter. Repórter 100.3, Alcir Marques, de qualquer ponto da cidade. Ligado, trazendo informações aqui no Bom Dia. Fala, Alcir.
8: Bom dia, Natrael. Bom dia, amigo ouvinte. Bom dia, amigo espectador da nossa programação Folha FM 100.3. Hoje, terça-feira, desejando a todos vocês uma terça maravilhosa. Para você que nos acompanha com imagens através do YouTube, estamos aqui em tempo real, em frente ao pronto-socorro Ayrton Rocha, doutor Ayrton Rocha, mais aqui do lado, o Hospital Geral de Roraima, esse enorme prédio que você está vendo aí nas imagens, para você que nos acompanha através do YouTube, mas aqui do lado, passando um pouco, é o pronto-socorro doutor Ayrton Rocha. Você vê logo ali na frente também o pronto-socorro Francisco Elesbal, onde chegam as vítimas de acidentes ali, do grande trauma e tudo mais que você já sabe, tá bom? O movimento por aqui nesse horário está fluindo muito bem, nada de atipicidade nesse momento aqui nesse local. Algumas pessoas que vêm aí em alta velocidade, mas no normal está tudo tranquilo por aqui. Natanael Vieira, eu vou te mostrar agora como é que está aqui o nosso tempo. Céu bastante azul, todo azulado o nosso céu, da nossa capital Boa Vista. Está ventilando bem também nesse horário. Você está vendo aí todo o céu da nossa capital Boa Vista completamente azul e ensolarado. Natanael Vieira, trazer aqui para você também o retorno daquela reportagem que fizemos aqui. Ó, essa a parada aqui naquele dia estava ali com o espelho, o vidro embalando, né? Como se fala aí, o nortista. Aquele vidro ali estava embalando. Ouviram a nossa reportagem, logo após a nossa reportagem, vieram aqui e consertaram aquele vidro que estava ali a ponto de cair em cima de alguém. Então está tudo consertado, graças a Deus. Se você também tiver alguma demanda em qualquer lugar, na sua rua, no seu bairro, você pode mandar mensagem. Eu vou de pronto até a sua localidade para te atender em loco, tá certo? Natanael Vieira, a qualquer momento eu volto trazendo muito mais informações de qualquer ponto da cidade, tudo que for relevante à nossa sociedade. A Folha trará para você a sua denúncia, a sua demanda. Eu volto com você no estúdio, Natanael Vieira.
5: Ok, Alceu, obrigado pela participação. E retornando lá naquela parada de ônibus, né, que fica ali nas proximidades, bem em frente ao Hospital Geral de Roraima, na Brigadeira Eduardo Gomes, vimos aí na matéria do Alci que arrumaram, né? Ainda bem. Tava ali balançando e, sem dúvida, podendo aí cair em cima de alguém, ou simplesmente ali alguém sentado aguardando, né, o ônibus, e de repente aquilo caiu, os estilhaços de vidro machucarem alguém. Então, ainda bem, nós mostramos aqui no Bom Dia 100.3 recentemente, tem uma semana mais ou menos, e foi lá, a prefeitura foi lá e arrumou. Não tem mais agora aquele vidro lá e para cá balançando, né? Com a ventania, então, ficava ali perigoso, principalmente para quem corria ali para se proteger de repente de uma chuva, ou para não ficar no sol, claro, para não ficar no sol quando estiver aguardando o busão. 9 horas, 9 minutos agora. Ítalo Sobral. Bom dia, Ítalo. Tudo bem?
9: Fala, Natanael. Bom dia. Ítalo aqui falando. A respeito do amigo que acabou de falar, o ouvinte, né? Falando a respeito dos políticos que compram voto. Falando que qual é o político que não compra voto, né? Aí vem aquela grande pergunta, né? Por que que eles compram o voto, né, das pessoas? Por que será? Será que eles chegam já na casa do cidadão falando?

0: esses políticos que só querem comprar voto não vão ter compromisso com a população durante o mandato dele. Então é a hora de acordar, de realmente tomar consciência.
1: Sim.
0: E começar a eleger aqueles que querem realmente trabalhar pelo nosso estado, sem compra de voto, com uma pessoa preparada, uma pessoa competente, mas que muitas vezes não tem oportunidade porque não compra voto.
1: Obrigado, viu, Ítalo, pela sua participação. Olha, a gente vai lá para o município de São João da Baliza agora, que o Conselho Municipal dos Direitos da Criança e do Adolescente lá do município aprovou em reunião extraordinária o edital para o processo de escolha suplementar de suplentes do Conselho Tutelar, gestão até 2027. É que recentemente nós trouxemos aqui, né, um pedido, uma recomendação do Ministério Público solicitando que a Prefeitura lá de Rorainópolis fizesse uma eleição suplementar para conselheiro. Então, a escolha é suplementar. Então, essa medida foi tomada agora, teve reunião, foi tomada após um levantamento apontar que o município está com um número insuficiente de suplentes para cobrir férias, licenças e afastamentos dos conselheiros tutelares, ou titulares, né, daqueles conselheiros tutelares titulares ali da cidade. A votação para preencher essas vagas na modalidade indireta será feita pelos próprios membros lá do Conselho Municipal da Defesa da Criança e do Adolescente. O edital completo e todas as etapas de inscrição, análise de documentos e votação já estão em andamento. O Ministério Público do Estado de Roraima, segundo a Prefeitura lá de São João da Baliza, já foi formalmente comunicado para acompanhar todo o processo que garante a continuidade e a eficiência na proteção das nossas crianças e adolescentes também. Francisco Holanda. Bom dia, Francisco.
2: Olá, bom dia, meu querido Natanael. Um abraço para você, toda a tua equipe aí, hein? Que bom, né?
1: Tudo bem?
2: Natanael, eu quero mandar aqui uma reclamação.
1: Qual?
2: Porque tá deixando a desejar há muito tempo.
1: O quê?
2: Primeiro, ano passado, já tem quase 3 anos, se não tiver mais, que as duas escolas estão abandonadas, jogadas às traças aí, né? Que é a escola da São Silvestre e a escola daqui do Recrear, que estão há mais de 3 anos que foi parada a construção, tá aí deixando a desejar, né? E vieram já várias vezes, o pessoal da secretaria aí, não sei de onde, do governo, fazer a medição de novo, para renovar o contrato para a construção das duas escolas, tanto da São Silvestre, como a daqui do Recrear. Nem sinal tá parada aí, eles não dão uma resposta para a população daqui, nem da São Silvestre. Gostaria que você reclamasse aí para nós, né, através desse vídeo, as autoridades competentes, para ver qual é a situação dessas duas escolas que nós precisamos delas. Os ônibus estão super lotados, a escola que está funcionando lá na São Silvestre está super lotada também, né? E nós precisamos, meu amigo, de uma resposta, porque o nosso dinheiro está jogado no lixo ali. Nós precisamos saber do governo o que está acontecendo, que ele não toma satisfação nenhuma para botar para funcionar de novo a construção das escolas, das duas, da São Silvestre e uma aqui no Recrear. Estou reclamando em nome de toda a população da Recrear e da São Silvestre, todos os moradores que necessitam dessas duas escolas funcionando, ok? Um abraço a todos, que Deus e o céu guarde.
1: Ok, valeu. Obrigado aí pela sua participação, viu, Francisco Holanda. O nosso amigo Wilk Dias já chegou por aqui, diz, maravilha, cheguei, já vou deixar meu like, ele diz aqui, olha a nossa meta, obrigado meu Deus. Ele diz que o Mengão dele campeão Libertadores de novo, ó, mas rapaz, tá muito confiante, né, Wilk? Tem um Cruzeiro pra passar amanhã, né, o teu Flamengo, só o Cruzeiro. Ah, o Fernando, ele seguiu aqui, né, ele diz, a reclamação que ele fez, que ele tá acompanhando a avó dele lá no CPCOM. Ele diz aqui, mas mesmo assim, Natanael, está com atendimento, com pacientes em meio a poeira e barulho ensurdecedor. Ah, o barulho lá das obras, né? A poeira, entendo. Entendo aí o transtorno, viu, o Fernando? Diz que a prefeitura venha e veja como estão os pacientes aqui em meio a essa reforma. A reforma lá do CPCOM. Está registrado aqui no Bom Dia. Avenida General Bento Gonçalves, quase que acontece um acidente em plena gravação de um vídeo. Olha aí, rapaz. Bom dia, Natanael. Um abraço para todos da Folha FM. O Eduardo mandou para cá, viu, Herreira? Vamos, tá ok o vídeo? Vamos acompanhar esse vídeo aqui. O Eduardo gravou ali na General Bento Gonçalves. Olha, eu vejo que ali na General Bento Gonçalves

0: É aí mesmo que eu ia falar, viu, Eduardo? Nesse ponto aí, eu sempre passo por aí, tem muitos buracos aí, viu? Tem muitos buracos aí, tem um buraco aqui no lado direito para quem vai sentido ali Nova Cidade, para quem vai sentido ali Avenida Brasil, BR-174. Tem do lado direito, bem numa esquina ali, um buraco. E outros também, mais adiante. Aí o motorista vai, desvia aqui para a esquerda, invade um pouco a pista contrária. Aí vem carro de lá também. É um problema aí, viu? Tá na tela aí, ó. Ó, veja que os carros pequenos ali de passeio, eles... Olha aí. Rapaz, ó. É, tá complicado aí, viu? Alô, prefeitura, ali na rua General Bento Gonçalves, é operário ali, né? Operário. Uma esquina ali tem bastante buraco ali nesse trecho. Tem esse buraco que nós estamos mostrando aí no vídeo agora, tá? Tem esse buraco aí que tá causando bastante transtornos ali e um risco iminente de acontecer um acidente, como quase nessa gravação aqui do Eduardo. Ele manda aqui pra gente, quase que acontece, né? Desvio ali pra esquerda, invade a pista de quem vem de lá, no sentido aqui, Senador Hélio Campos. Aí, ó, complica. Então, pra evitar aí uma tragédia, pra evitar acidente, é melhor logo mandar uma equipe aí pra tapar esses buracos. Ali na General Bento Gonçalves, lá no Operário. Valeu, Eduardo, um abraço, obrigado aí pela sua participação, tá bom? E pela contribuição aqui no Bom Dia também. Olha, vamos falar de política novamente. O deputado federal Hélio Lopes, registrado aí nas urnas como Hélio Bolsonaro, ele celebrou nas redes uma parceria de sucesso, como ele diz, ao lado do candidato ao governo Arthur Henrique do PL. Após transferir o título eleitoral para Roraima em busca de densidade nas urnas locais, o parlamentar tenta colar sua imagem a lideranças aqui do estado para justificar nessa mudança aí de domicílio. E o Distrito Sanitário Especial Indígena Leste de Roraima abriu 2 pregões eletrônicos que somam R$1.530.000. Os certames preveem o fornecimento de itens de higiene, cama e redes para casais, além de estudos para aperfeiçoar os serviços de esgotamento sanitário nas comunidades atendidas pelo órgão. 9:18, voltando para cá para o nosso WhatsApp, professor Adilson de Mucajaí está conosco também aqui. Bom dia.
1: Bom dia, Bandeira Canaé, Bandeira Canaé, ligado aqui no programa. Falando em buraco de rua aí, né? Aqui em Mucajaí, graças a Deus, né? Está sendo recapeada todas as ruas, né? Ruas que tem bastante buraco, graças a Deus. Aí a prefeitura em parceria com o governo do estado.
0: Que bom.
1: Né? Esse dia eu mandei um áudio também, né? Muito bom. O serviço está sendo bem feito. Só precisa pedir para o prefeito, os vereadores, fazer um projeto que coloque lombadas, né? Nessas ruas, porque realmente ficou bom o tráfego, né? Mas está faltando quebra-molas, né? Lombadas em alguns pontos estratégicos para não acontecer acidentes. Prefeitura de Mucajaí com o governo do estado, né? Está fazendo esses recapeamentos de ruas e avenidas.
0: Obrigado, professor Adilson, pela participação. Olha, o Brasil registrou queda de 30% nas mortes por malária em 2025. Os óbitos passaram de 56 em 2024 para 39 no ano passado. Além disso, os casos da forma mais grave da doença caíram 30,7%. Os 118.037 registros da doença contraídos no território nacional no mesmo período representam um recuo de 15% em relação a 2024 e são o menor número desde 1978. Os números resultam do início da oferta da tafenoquina no Sistema Único de Saúde SUS, usado em dose única desde 2024 para prevenir novas manifestações da malária, como também com a ampliação do diagnóstico, além da oferta de testes e tratamento adequado. A tafenoquina, considerada pelo Ministério como um dos principais avanços aí dos tratamentos disponíveis no SUS, foi incorporado em 2023 para pacientes adultos com 16 anos ou mais e peso de 35 quilos ou mais. O medicamento usado com dose única tem ação prolongada e ajuda a evitar a doença, ou que a doença volte a se manifestar. Ajuda a evitar. Até junho deste ano, a tafenoquina ela foi incluída no tratamento de mais de 33.700 pessoas. E entre os pacientes, 3.920 dos tratamentos foram registrados em distritos sanitários especiais indígenas, os DSEIs, inclusive aqui os nossos, né? Yanomami e Leste. Conforme os dados do Ministério da Saúde, no Distrito Sanitário Especial Indígena, o DSEI Yanomami aqui, 1.515 pessoas receberam esse tratamento com esse medicamento novo da malária. Segundo o Ministério da Saúde, entre março e junho de 2026, as recaídas de malária caíram 61,9% em relação ao mesmo período de 2025. Entre janeiro e julho, os casos da doença diminuíram 55%, passando de 17 mil para 7.600 na comparação com o mesmo período do ano anterior. Segundo o ministro, o território Yanomami, o ministro da Saúde, Alexandre Padilha, o território Yanomami foi a primeira área indígena em que foi aplicado o medicamento no tratamento contra a malária. Ou seja, interrompendo aí, né, aquele número alto de infecções pela malária do povo Yanomami. Foi registrada, segundo o ministro da Saúde, Alexandre Padilha, uma redução de mais de 50% nos casos de malária no território Yanomami e mais de 70% nos óbitos também por malária. A tanefoquina, a tafenoquina, também está disponível em uma formulação destinada a crianças a partir de 2 anos e com peso mínimo de 10 quilos, desde março de 2026. Até junho, 1.446 crianças e adolescentes receberam este tratamento no país. Então tá aí, né? O uso desse medicamento oferecido no SUS tem reduzido os casos de malária no Brasil. E aqui em Roraima, conta-se aí principalmente no território Yanomami. Nivaldo aí do Bela Vista, tudo bem, Nivaldo? Bom dia, meu caro. Nosso amigo Josué Cavalcante tá ligado aqui, mandou um áudio, vamos ouvi-lo.
2: Bom dia, Natanael.
0: Tudo bem, Josué?
2: Rapaz, eu quero mandar um recado aí.
0: Mande.
2: Que o nosso presidente falou que a gente não deve colocar uma raposa para tomar conta do galinheiro, né?
0: Uhum.
2: Mas aí, como sempre, ele sempre faz o contrário do que ele fala. Ele colocou duas raposas para tomar de conta de um galinheiro. Procura saber quem é os donos da Amba Energia, né?
0: Os irmãos Batista.
2: Você sabendo
0: Batista.
2: Quem é os donos, você conhece o passado e sabe que são duas raposas. É, meu amigo. E aí vem petista aqui ainda falar que esse é um bom governo. É bom mesmo para aqueles que são muito, muito de desinformados. Essa é que é a verdade.
0: Obrigado, viu, Josué Cavalcante, aqui pela sua participação. Sim, a Âmbar Energia pertence aos irmãos Batista, Joesley e Wesley, né? São empresários aí que controlam o grupo JIF, conglomerado que também é dono da JBS, Eldorado Brasil, entre outras empresas, né? Só lembrar da JBS, é isso, viu, José? É só o povo pesquisar aí. O povo pesquisar vai lembrar. Eles têm, esses irmãos Batista, eles têm influência não só aqui no Brasil, viu? Até nos Estados Unidos eles têm influência. Bom dia, Natanael. Estou aqui trabalhando com as caixas de abelha e na escuta do seu programa. Queria aproveitar para mandar um alô a todos os apicultores do estado de Roraima que são colaboradores fundamentais aí para a preservação do meio ambiente. Viva a apicultura do nosso estado, é a Fabiola. Tudo bem, Fabiola? Mandou até a foto, né, dela ali, arrumando, trabalhando com as caixas de abelha. Parabéns a todos os nossos apicultores aqui de Roraima. Deixa eu ver quem mais está por aqui conosco, quem mais mandou. Arlete. Tudo bem, Arlete? Bom dia.
3: Bom dia, seu Natanael. Deus lhe dê sua saúde.
0: Amém.
3: E eu peço para o senhor explicar um pouco sobre a Bolsa Família. É aqui do Mucajaí. Arlete.
0: Mucajaí também está, né? Mucajaí também está na lista, viu, o Arlete. dos municípios ali que não precisam aguardar. Deixa eu ver aqui. É, tem Mucajaí. Tem Mucajaí nessa lista. Vou repetir aqui a lista dos municípios que aparecem como situação ali de emergência ou calamidade pública, em que os beneficiários do Bolsa Família já podem, desde o primeiro dia, movimentar o dinheiro ali que cai na conta do Bolsa Família. Amajari, Alto Alegre, consta aqui Boa Vista também, Caracaraí, Iracema e Mucajaí, viu, Arlete? Tá aqui no material divulgado pelo governo federal. Dos municípios aí nessa. E o seu município está nessa lista, tá?
4: Bom dia, Natanael. Sou a irmã Isabel. Natanael, o constrangimento veio do próprio prefeito André Castro. Ele disse que lá eu não ia fazer barraca. Então eu respondi para ele que eu achava que quem estava querendo fazer barraca era ele. Simplesmente foi a resposta que eu dei para ele e me calei, para mim não perder minha razão.
0: Tá ok, tá bom. Irmã Isabel aí do município do Cantar. Então o prefeito André Castro imaginou que a irmã Isabel fosse querer falar com ele e arrumar confusão. Como ela disse aqui, que nós lemos na carta de repúdio que ela divulgou, que ela fez, foi apenas para agradecer, né, pelo espaço inaugurado ontem lá.
5: Irmã Isabel, o próprio prefeito.
0: Ah, é o mesmo áudio, tá ok, já colocamos aqui, tá bom, irmã Isabel? Já entendemos aí qual foi a situação. Obrigado, ela gravou, né, o que a gente falou aqui. Obrigado pela sua participação, viu, irmã Isabel?
6: Já tem um tempo que eu mando mensagem para vocês pedindo uma informação.
0: Deixa eu ver aqui qual é a informação aqui. Quero colocar uma... Não, é só mandar aí, mande aí. Quem é que tá precisando? Número 6453, né? 6453, ela falou aqui, deixa eu ver que hora. Ah, porque mandou mensagem, não foi para nós aqui, né? Mandou mensagem aqui, à tarde, quase meio-dia, não sei quando foi essa mensagem. É sobre anúncio. Aí, bom dia, vocês fazem anúncio? Fazemos anúncio. Acho que é anúncio para caseiro, não sei se ela tá precisando ou precisando, se quer contratar um caseiro ou se quer trabalhar, né, de caseiro. Oferecer serviços aí. É só mandar aí, se for, né? Só uma oportunidade, manda aí. Tarquinha, lá do município do Bonfim, tudo bem?
7: Bom dia, Natanael.
0: Bom dia.
7: Em relação a essa questão aí de compra de voto, que os políticos, toda a campanha compram, a verdade é uma só. O político só compra o voto porque o povo se vende, porque o povo vende. O dia que o povo parar de vender o próprio voto, os políticos param de comprar, porque não vai ter o que comprar. Então a população é tão culpada em relação à compra de voto quanto os políticos. Essa é a grande verdade.
0: Acostumaram, viu, minha amiga Darquinha? Agora para desmamar é difícil. Olha, vamos falar sobre um caso de polícia de um homem que foi detido por ameaçar a companheira com arma de fogo. Os valentões, né? Ameaçando a mulher com arma de fogo. É ser muito covarde. ESO, 39 anos. Ele foi conduzido à Delegacia Especializada de Atendimento à Mulher na madrugada dessa terça-feira após ser suspeito de ameaçar a companheira de 25 anos com uma arma de fogo. O caso ocorreu em uma residência localizada na rua Jaci de Souza Cruz, no bairro Senador Hélio Campos. Uma guarnição do 2º Batalhão da Polícia Militar foi acionada por volta das 23h20 da noite de ontem para averiguar uma denúncia de agressão contra a mulher. Ao chegar ao imóvel, os policiais encontraram um homem com visíveis sinais de embriaguez alcoólica. Estava bêbado, com forte odor etílico, olhos avermelhados e fala embaraçada. Ele relatou que consumia bebida alcoólica com a namorada quando teve início a uma discussão motivada por ciúmes, após ela visualizar mensagens em seu celular. Agora eu vi, hein? Segundo o suspeito, durante o desentendimento, a mulher teria danificado seu aparelho telefônico e deixado o local. A equipe realizou uma busca no interior da residência para averiguar se a mulher estava ainda no imóvel. Durante a inspeção, em um dos quartos, os PMs apreenderam um revólver calibre 357 de cor prata, acompanhado aí de 5 munições intactas. Questionado, o homem alegou que o armamento era registrado, mas não apresentou a documentação legal exigida nem a nota fiscal das munições. Ele informou ainda que trabalha no garimpo e havia chegado há pouco tempo à capital. Paralelamente, os policiais realizaram diligências no bairro Silvio Botelho, onde a vítima foi localizada com apoio de outra guarnição da PM. Em depoimento aos agentes, a mulher informou manter um relacionamento de cerca de 3 anos com o suspeito. Diante aí dos fatos, o homem foi algemado e conduzido à delegacia da mulher para os procedimentos legais. Além do revólver e das munições, foram entregues às autoridades, à autoridade policial, a quantia de R$ 1.192 em espécie. Também um celular danificado, documentos pessoais e outros objetos recolhidos lá na residência. O caso segue sob investigação da Polícia Civil aqui de Roraima. Olha aí, aonde a Silvana tá? Bom dia a todos, abraço para Dona Arlete de Mucajaí. Tudo bem, Silvana? Tá lá no Uraricuera, rapaz, mandou a foto para cá. O rio tá bonito aí, né, Silvana? Te garante, Silvana, atravessar nada esse rio aí, o rio Uraricuera, nessa parte aí? Eu me arriscaria. Ou tem piranha aí? Ou tem jacaré aí? Se não tiver nenhum bicho aí que me perturbasse, eu atravessaria nadando aí. Oi, Selma, tudo bem? Bom dia. Ela deixou o like dela de número 50, viu, Herreira? Obrigado. Fechando aí, né, ô Selma, aquela meta. Que Deus nos permita um ótimo dia. Amém. Obrigado. Bom dia, meu amigo Natanael. Quero mandar um alô para o meu esposo Augusto, lá na Vila do Poeirão, Roxinho. Tudo bem, Augusto? Bom dia. Nossa amiga Carla. Carla com K. Tá ligado aqui com a gente? Ele que tá cuidando dos porcos, mas tá ligado aqui no programa, na escuta com o radinho dele. E sobre o Bolsa Família, o aplicativo do Caixa Tem amaneceu com instabilidade. Xia, vez ou outra dá instabilidade nesses aplicativos, né, do governo federal. Recentemente estava aquele FGTS e manutenção também por 2 dias aí, uma luta. Quando tem muita gente acessando, né, hoje, talvez esteja com essa lentidão e a internet também não tá ajudando muito. Pois é, né, ô Silvana, ela diz que tem lá, viu, jacaré, é um riozão desse aí, ó, essas águas aí, provável, né, lá para aquele outro lado, né, Silvana, para onde eu gostaria de atravessar lá, ó, nessa foto aí que ela mandou aqui pra gente, atravessar lá, se deparar bem de cara com o jacaré lá, viu, eu luto com ele lá e tal, tá, vamos fazer um guisado dele, um assado. Ih, tomara que o Ibama não esteja ouvindo. Ela diz que esse ano vai dar para atravessar nado lá no verão, que vai ser forte. Não, dá para atravessar agora no inverno, Silvana, a não ser que a correnteza aí seja muito forte, né? Pelo que eu observo aqui dessa água, a correnteza aí é forte. É forte, tem uns redemoinhos ali, né? Ah, agora lá de voo nada, candiru. Eu lembrei lá de um candiru. Deus o livre, isso. É, foi isso, foi isso. Ô, Vini, que foi isso? Não entendi. Bom dia, Natanael. E os precatórios e indenizações que o governador prometeu pagar pro pessoal? É o Vini. Sei, tem que perguntar dele, né? Uma oportunidade aí a gente pergunta.
8: Bom dia, Silvana, tô escutando aqui, muito obrigado.
0: Olha aí, Silvana Arlete.
8: Me leva aí, pessoal Aricoeira, Silvana.
0: Tá querendo ir também aí, Silvana Arlete, olha. Rapaz, eu fui olhar agora, o relógio tá marcando 9 horas e 34 minutos agora, então tá na hora de nós irmos embora. Tá na hora, né? Tá na hora de irmos. De encerrarmos aqui esta edição do Bom Dia 100.3. Muito obrigado a todos que nos acompanharam até aqui, a todos que comentaram aqui na nossa live. Deixa eu ver se chegou mais. O Wilke tá por aqui, Fernando, todo mundo aqui na live, o pessoal que deixou o like aí, fazendo com que a gente batesse a nossa meta, passou inclusive. Então, muito obrigado a todos pela audiência, pelo carinho. Meio-dia tem Jornal da 100.3. Amanhã tem mais uma edição aqui do nosso Bom Dia. Tá vindo aí o É Show com Jaqueline Amazonas. Tchau para todo mundo e até mais.

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10: Bom dia, tá começando mais um programa É Show, são 9 horas e 41 minutos aqui na capital Boa Vista. E aí, me conta como foi a sua segunda-feira, tudo tranquilo, tudo na santa paz? Hoje o que eu tenho pra falar pra você, sabe o que que é? Acredite em você. Você já acreditou em você hoje? Então acredite, porque a gente tem que acreditar. Mesmo nos momentos ruins e bons, tá bom? Vamos acreditar, porque a gente tem que acreditar que tudo vai dar certo. Não tem aquela música? Vai dar tudo certo. E vai dar, se Deus quiser, já deu, tá? Pensamento positivo, tira essa tristeza de lado, porque o É Show só está começando aqui na melhor do estado de Roraima, Folha FM 100.3. Jaqueline, que dia é hoje? Hoje é dia 18 de agosto, Dia Nacional do Campo Limpo, foco na conscientização sobre o destino correto de embalagens vazias de defensivos agrícolas. Então, hoje é o Dia Nacional do Campo Limpo. Vai mandando sua mensagem aí, 95991152155, e participe da nossa programação. É um prazer ter você aqui comigo até as 11h30 da manhã. Então, quem tá fazendo aniversário hoje, dia 18 de agosto, né? Que música você quer ouvir neste dia, nesta terça-feira? Você sabe que a playlist é selecionadíssima para vocês. Então, muita alegria, diversão nessa manhã. Você que tá aí no seu trabalho, escutando pelas rádios net, pelo aplicativo Folha FM 100.3, no DAI também, no 100.3, ali em Bonfim já muda para 94.7, né? A gente é chique, a gente ali ultrapassa as fronteiras ali em LED, pegamos limpo, limpo, limpo, é 94.7. Quando eu falo que a gente tem a maior cobertura, né? E vocês não estão acreditando, mas a gente tem a maior cobertura do estado, é a Folha FM 100.3, a melhor do estado de Roraima. Então aumenta o som, meus queridos, que eu fico aqui aguardando a participação de todos vocês. 95991152155, esse é o número certo para você entrar em contato com a gente. Daqui a pouquinho eu falo com todos vocês. Quero saber que música você quer curtir nesta terça-feira, pra gente continuar a semana embalando só com músicas boas, né, de escutar. Não dá aquela vontade de ficar escutando, escuta, escuta já e dica aí pro, né, pro amigo, pro motorista, pro motociclista, pra alguém aí no sítio, na fazenda, na casa, na vizinhança. Vai mandando a sua mensagem aí que eu fico aqui aguardando a participação de todos vocês. Vamos agora com Wesley Safadão e Gustavo Lima, né? A gente vai ter também Marília Tavares do Contra, a gente vai ter Grupo Menos é Mais e muito mais. Não saia daí, aumenta o som que o É Show só está começando.
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3: 10:04.
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12: Voltamos. Você já mandou a sua mensagem? Não mandou? Agora são 10 horas e 8 minutos aqui na capital Boa Vista. Vai mandando sua mensagem 95991152155 e participe da nossa programação, porque agora eu tenho um recadinho pra você, ouvinte.
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12: 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E aí, já mandou sua mensagem? Não mandou, estou aqui aguardando, hein? Já tem muitas mensagens aqui, vou já falar com todos os meus queridos ouvintes.

0: vamos lá com os nossos queridinhos, maravilhosos ouvintes. A Arlete mandou aqui um recado para a Silvana. Bom dia, Arlete, lá de Mucajaí.
1: Bom dia, Silvana. Tô escutando aqui. Muito obrigado. Me leva aí para esse Araricoeira, Silvana.
0: Tá aí, Silvana. O recado tá, foi dado. Dona Ivone, bom dia, Dona Ivone.
2: Bom dia, minha princesa.

0: você, para sua família, que Deus abençoe.
1: Amém, dona Ivone, amém, amém. Já quero aproveitar aí, né, que a dona Ivone mandou um alô para os taxistas, quero mandar também ali para o pessoal do Lotação, né, aplicativo aí, motorista de aplicativo, táxi convencional, todos vocês, né, que sempre estão aqui na escuta, na melhor do estado de Roraima, muito obrigada pela audiência de vocês, é um prazer ter vocês aqui com a gente até 11h30 da manhã. Osmar, meu querido, bom dia, bom dia.
2: Oi, Jaqueline, bom dia, minha querida, bom dia, 5.3, bom dia, show. Manhã quente, né, quente como é show.
1: É.
2: Jaqueline, se tiver como tocar o sucesso de Leonardo Talismã.
1: Eita!
2: Toca aí, minha querida, que eu estou ligadaço aqui, sempre, em toda a programação da 100.3.
1: Já, já vou tocar, hein? Antoniel, meu querido, bom dia! Como é que você tá?
3: Bom dia, Jaqueline Amazônia, vai ser uma boa terça-feira.
1: Pra nós!
3: Aqui é o Antoniel, tô ligado, a gente foi de ser já. Aí, pode ter uma música, qualquer um que você botar aí, eu agradeço. Qualquer um que botar aí, falou?
1: Tá bom.
3: Qualquer um que você botar aí, tiver na agulha aí pra derrochar. A Mário Batista, foi assim, qualquer um aí.
1: Eita!
3: Tamo junto, é nóis, aqui é o Flamenguista. Mas é um bom trabalho aí, pessoal da equipe. Tamo junto, até amanhã, se Deus quiser.
1: Se Deus quiser.
3: Aqui, na luta, suar. Até mais, eu ajudo, como diz o maranhense.
1: Obrigada, Antoniel, pela sua participação, né? Todos os dias aqui com a gente. Olá, Jaqueline Amazonas, bom dia. Estou aqui para desejar um ótimo dia e um ótimo programa. Parabéns pelo sucesso. Se puder tocar música com o Ferrugem, arrependidaço, né? Onde anda você? Obrigado, é o Lequinho. Vou já colocar para vocês. Vão mandando mensagem aí, muitas mensagens chegando. Já, já eu vou falar com todos vocês. 95 99 15 2155. Esse é o número certo para você entrar em contato com a gente. Já mandou? Não mandou? Quem tá fazendo aí aniversário hoje? Que música você quer ouvir? Conta aqui no 95 99 15 2155 e participe da nossa programação. E agora a gente vai atender a pedida do Osmar, né? Leonardo Talismã, né? Vou botar um poporri bem legal para você aqui, Osmar, tá bom? Para você ficar aí escutando no seu carro. Aumenta o som, né? Que o programa só está começando. O programa é show!
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2: 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Agora são 10 horas e 25 minutos.

0: Valeu, valeu, Matheus Carlos Simone Mendes.
1: Que lindo!
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18: Agora são 10 horas e 37 minutos aqui na capital Boa Vista. E aí, como é que tá sendo a sua terça-feira? Eu tenho um recadinho pra você, ouvinte, aqui da melhor do estado de Roraima, Folha FM 100.3.
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18: 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E vamos falar com os nossos ouvintes queridos, maravilhosos, que estão sempre aqui com a gente, né? Tem aqui o Raimundo. Bom dia, Raimundo, meu querido!
20: Amazonas.
18: Bora ouvir aqui minha de querida, novo.
20: Bom dia, Jaqueline Amazonas. Minha querida, roda a música de Zé Vaqueiro pra gente aí, pra gente curtir aqui, mora aqui em Bucajaí.
18: Coladinho, né?
20: Aí eu ofereço aqui pro pessoal da Serra Dourada. Obrigado.
18: Obrigada,
20: coladinho, né?
18: Coladinho. Vou já colocar, tá bom? Pra você. Quero mandar aqui um alô pra dona Francimar, pra Lari, Silvana, que mandou aqui. Bom dia, minha querida.
21: Bom dia, minha amiga Jaqueline Amazonas. Como é que você tá, minha?
18: Tô bem, graças a Deus.
21: Não está me ajudando. Olha, já que deu um vento tão forte ontem. Eita. Minha amiga, que as folhas que estavam aqui fora foi para dentro de casa. Agora eu estou aqui, terminando de varrer no quintalzinho.
18: Coisa boa.
21: Dona Ivone, dona Adélia, um ótimo dia a todos vocês, viu? Um beijo no coração de vocês, um ótimo dia maravilhoso, uma noite muito, muito, muito abençoada. Eu também queria pedir um louvor, se você puder me fazer esse grande, maravilhoso favor. Advogado Fiel, viu? Eu amo muito essa música, viu? E tenho como exemplo essa música, viu? Um abraço para você, um beijo no seu coração e até amanhã, se Deus quiser.
18: Um beijo, Silvana, Ismael Magalhães, bom dia pra você, meu querido, aqui na melhor do estado de Roraima, Folha FM 100.3. E aí, já aumentou o som, né, já espalhou aí pra comunidade, pro município, no aplicativo aí, no grupo, né, da família, vai aí, vai replicando aí a gente, que é claro que eu adoro conversar com vocês, estar com vocês aqui, né, com a gente aqui, vocês falando, né, que música quer ouvir. Eu vou colocar coladinha agora do meu amigo Raimundo, que pediu lá de Mucajaí, né? Ele gosta do Zé Vaqueiro. Coladinho. Quem não gosta de um forrozinho, não é verdade? Vai mandando sua mensagem 95991152155, que eu vou colocar agora Zé Vaqueiro pra vocês. Tem Pablo e também tem Marília Tavares, Mega Sena, Murilo Rufi, Massa Felipe, Wesley Safadão e Rei Vaqueiro, Jota Quest e outros artistas maravilhosos. Aumenta o som, que a gente só tá no meio do programa. Daqui a pouquinho eu venho falar sobre os signos. Qual é o seu? Touro, Câncer, Capricórnio, Virgem, Áries. Conta aqui pra gente também. Tá? E daqui a pouquinho, aumenta o som, que o E-Show está no ar.
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4: 11:02.
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20: Voltamos, voltamos. Agora são 11 horas e 7 minutos aqui em Boa Vista, né? Vamos falar com os nossos ouvintes queridos. O Ismael mandou aqui um áudio pra gente. Bom dia, Ismael.
21: Bom dia, Jaqueline Amazonas. Estou sintonizado no seu programa. Seu é show com Jaqueline Amazonas.
20: Coisa
21: na
20: boa.
21: Rádio Folha 100.3. Ó, tô escutando aqui, ó, a música do Zé Vaqueiro, viu, no seu programa.
20: Coladinho, né? Muito obrigado, Ismael, pela sua participação, meu querido, aqui na melhor do estado de Roraima, Folha FM 100.3. É, quero aproveitar aqui e mandar um alô para os nossos ouvintes queridos que sempre estão aqui na escuta, aqui na 100.3. Merilene, Alexandre, Luiz Linhares, Joilma, Marcelo, Regina, Daniel, Vando, Lúcia, Cláudia, Tainê, Rosângela, Robson, Guerreiro, Luísa, Socorro, Arona, Eliete, Bruno, Paulo, Júnior, Josildo, Marcelo, Maria, Mercedes, Felipe, Fátima, Gilvan e todos vocês que estão aqui na escuta da melhor do estado de Roraima, Folha FM 100.3. Ainda dá tempo de participar. Vai mandando sua mensagem aí, 95 99 115, e participe da nossa programação. Já já a gente volta para falar, né, dos nossos signos. Então aumenta o som, que agora você vai ficar com Solange Almeida e Panda. E já já eu volto para falar dos signos.
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3: E vamos para os signos de hoje, 18 de agosto de 2026. A gente começa com Áries. Áries, foque na intimidade e avalie as finanças com calma, para evitar desconfianças impulsivas. Bom dia, Touro! Exercite a cooperação nas relações e controle reações impulsivas diante de opiniões diferentes. Oi, Gêmeos! Diante do produtivo e de rotina dinâmica, organize as tarefas para não agir pelo cansaço. Oi, Câncer! Câncer, sua criatividade está em alta. Aproveite o momento para articular parcerias agradáveis. Bom dia, Leão! Volte sua atenção para o cuidado com o lar e busque equilíbrio na convivência familiar. Bom dia, Virgem! Virgem, use sua mente ativa para aprender rápido, mantendo uma postura assertiva e focada. Oi, Libra! Libra, defina planos materiais com objetividade e evite gastos ou decisões financeiras por impulso. Bom dia, Escorpião! Escorpião, a lua no seu signo traz intensa energia. Controle os impulsos para não exagerar nas reações. Bom dia, Sagitário! Sagitário, busque momentos de recolhimento e descanse a mente antes de tomar decisões importantes. Oi, Capricórnio! Capricórnio, período produtivo nos negócios, nas amizades, evite impor

0: ideias ou controlar os outros. Bom dia, Aquário! Aquário, dia de caminhos abertos e oportunidades. No trabalho, mantenha a calma, sob pressão. Bom dia, Peixes! Peixes, excelente fase para planos de longo prazo. Esteja aberto a ouvir opiniões diferentes das suas. E aí, gostou do seu signo para hoje? Hoje o negócio tá equilibrado, não tá não? Agora são 11 horas e 17 minutos. A gente continua com mais música para vocês. Vão mandando aí a sua mensagem no 95 99115 2155 e participe da nossa programação. É um prazer ter você aqui com a gente até as 11h30, tá? Daqui a pouco vem Elias Júnior com o programa Nossa Área de Esporte, né? Falando tudo do esporte do Brasil e do mundo para você ficar, é claro, sempre, né? Aí sabendo de tudo que acontece aqui no Brasil e no mundo. Vou colocar para vocês agora Henrique Juliano, Seja Ex, né? Henrique Juliano aí, só música que todo mundo gosta, né? Aumenta seu som aí, que a gente só tá no finalzinho, mas só tem música boa.
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6: Agora são 11 horas e 32 minutos. O programa É Show fica por aqui, mas fica aí sintonizado na nossa programação. Daqui a pouquinho tem o Jornal 100.3, né? Comigo, Jaqueline Amazonas e Natanael Vieira. Às 18 horas tem o resumão da Folha. Então já sabe, você está na melhor do estado. Você vai ficar agora com nossa área, com Elias Júnior, né? Tudo para saber do esporte, do Brasil e do mundo. Eu volto amanhã, hein? Quarta-feira, para trazer mais música, mais animação para você ouvinte, tá bom? Um beijo no coração de vocês e até amanhã, se Deus quiser.
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7: Controle do jogo. É uma equipe que sabe o que quer. É uma equipe que se posiciona muito bem. Nós temos tomado gols praticamente em todas as partidas, mas na maioria deles... Mais uma vez eu pontuo que a bola parada tem feito uma diferença muito grande e nos tirado a possibilidade aí de resultados. O que eu vejo é que nós aproveitamos muito bem esse período, muito bem. Ainda que os resultados, que seriam aquilo que marcaria muito mais o trabalho de todos, não tenham aparecido isso, eu reconheço e dou a minha mão à palmatória. Eu sou responsável por isso. Mas sou muito sincero, a equipe está buscando, a equipe está trabalhando, a equipe botando a bola no chão, a equipe inicia a maioria dos resultados, a sustentação é que tem nos pesado muito.
8: Pois é, o fato, o São Paulo tem chegado, o São Paulo tem evoluído, mas não é eficiente. Na nossa vida, a falta de eficiência custa muito caro. O time do Palmeiras também tem que ser mais eficiente. Tem partida fundamental amanhã pela Copa Libertadores da América, joga no Paraguai contra o Cerro Porteño e o técnico Abel Ferreira parece um pouco mais nervoso do que o normal. É por aí, Abel?
9: Palmeiras. Concordo contigo. É uma pergunta direta.
10: Dá para fazer melhor.
9: Os últimos dois anos?
10: Sim.
9: Você contou os títulos dos últimos dois anos?
10: De 2024 para cá?
9: Sim, nos últimos
10: 24,
9: dois anos.
10: 25, 26...
9: Ficamos em segundo no campeonato, certo?
10: É, títulos.
9: Ganhámos o Paulistão, certo? Fomos à final da Libertadores, certo? O que é que você quer? Que o Palmeiras ganhe sempre todos os anos? Basta olhar para a história. Olhe para a história do Palmeiras.
10: Mas o último título importante foi 23, 24,
9: o que 25. É que você quer dizer com isso? Eu não estou entendendo.
10: Não, que o trabalho não poderia ser melhor.
9: Pode
10: com a
9: ser, claro
10: auto-avaliação
9: que sim. Eu
10: estou
9: aqui a assumir.
10: Trabalho.
9: Eu estou aqui a assumir. Nós temos que fazer mais e melhor, é isso que nós vamos fazer. Se você quiser fazer um artigo de opinião, amanhã

0: Faz um artigo de opinião. Isso é, você não está fazendo uma pergunta, você está
1: dando
0: uma opinião.
1: Não, eu estou te perguntando sobre...
0: Claro, estou a ser muito sincero contigo. E vamos acabar aqui. Sim, temos que fazer todos muito melhor. O treinador e os jogadores.
2: É incômoda essa situação, é principalmente quando você lidera um campeonato tão duro quanto o brasileiro, principalmente quando você segue na Copa Libertadores, ao contrário do Flamengo, o Palmeiras segue também na Copa do Brasil, mas é fato, a cobrança é inerente à sua capacidade, é inerente à estrutura que a equipe entrega para você, é inerente ao salário que o seu empregador paga todos os meses e, no caso do Palmeiras, rigorosamente em dia. É inerente ao fato de que você tem o maior salário de treinadores na América do Sul, um dos 20 maiores salários do mundo. Faz parte ser cobrado, goste o Abel ou não. 12 horas e mais 36 minutos, vamos voltar a ligar aqui a zona sul da cidade de São Paulo, ao extremo leste, vamos ao CT Joaquim Grava. Alô, Luiz Fabiani, seja bem-vindo de volta. Mais notícias deste Corinthians que traz de volta Memphis Depay, Fabiani.
3: A volta dos que não foram, Elian. Mais uma vez, boa tarde a você. E agora, boa tarde a todo o Brasil acompanhando nossa área aqui na Bandeirantes. Fim de treino aqui no CT Dr. Joaquim Grava. Os jogadores já estão deixando o centro de treinamento do clube. Vamos especificar como foi o dia do Memphis. Ele chegou aqui por volta das 9 horas da manhã, realizou um trabalho individualizado em um campo anexo aos que estavam os jogadores. Portanto, o Memphis trabalhou sozinho, com a equipe de fisioterapia, batendo pouco na bola, e amanhã ele deve treinar de fato com os companheiros, e aí sim o Fernando Diniz vai bater o martelo quanto à presença dele ou não no duelo contra o Rosário. Informação que é trabalhada nos bastidores aqui, ele é esperado para jogar de 30 a 45 minutos na partida de quinta-feira, caso seja regularizado a tempo. O Corinthians ainda precisa inscrevê-lo no BID, o Boletim Informativo Diário da CBF. Então essa é a realidade de Memphis Depay, expectativa de que amanhã possa haver um treino aberto aqui mesmo no CT, e aí teremos as imagens do Memphis em campo, que por enquanto seguem exclusivas e restritas ao Corinthians.
2: Agora, Fabiani, me parece muito clara a ideia de que o Memphis, aos pouquinhos, ele foi abrindo, aos pouquinhos ele foi sendo menos rigoroso, até por falta de opção, ou porque verdadeiramente a vida que o Memphis Depay tem em São Paulo, muito dificilmente ele vai encontrar em qualquer outro lugar do planeta. Ele tem a liberdade que gostaria, tem um esquema de segurança que dá a ele uma tranquilidade natural para poder viver em São Paulo, e esta é uma possibilidade única, ou pouquíssimos têm o privilégio que o Depay tem. E além do que, todo mundo sabe que a noite São Paulina é muito favorável aos bons gostos do nosso glorioso Memphis Depay. Resumo da ópera, ele não tinha muito para onde correr não, Fabiani.
3: Olha, Elia, a última cartada que ele deu no Corinthians foi no sentido de que, se não fechar nessa reunião do Core, eu volto para a Holanda e vou tentar buscar alguma coisa no futebol europeu. Ele teve algumas procuras do futebol mexicano, do Tigres, inclusive uma proposta maior do que a que ele receberia e receberá no Corinthians, e teve uma procura do Olympique de Marseille da França, que acabou não avançando já nos números finais. O que eu ouvi nos bastidores dessa negociação, o Corinthians elogiou muito a postura do jogador em conceder em alguns números e criticou levemente a forma como o staff do Memphis conduziu as negociações. Tanto é que essas conversas só chegaram a um denominador comum em um encontro presencial do Osmar Stable com o Memphis Depay na noite da última quarta-feira, quando o próprio jogador escolheu os números que seriam incluídos nesse contrato, Elia. Então, o Corinthians celebra bastante porque entende que é um contrato muito coerente à realidade do clube, e o Memphis também, ele inclusive abriu uma série de empresas aqui em São Paulo, em sua vida particular, relacionadas à música, a equipamentos de ginástica. Então o Memphis está muito bem adaptado à vida aqui em São Paulo, ele se vê como alguém com potencial empresarial muito grande, então futuramente empreender aqui no Brasil. Ele sempre falou muito em propósito, ele entende que o propósito dele está no Brasil, e o Corinthians, é claro, desde que atendendo à situação financeira do clube, as condições que o clube tem a oferecer, vê com muito bons olhos a permanência do Memphis, que também é celebrada e demais por quem comanda o dia-a-dia aqui nesse espaço, Fernando Diniz e Marcelo Paz, que sempre quiseram a manutenção do Memphis no elenco.
2: Tá falado então, este foi Luiz Fabiani, ao vivo do CT Joaquim Grava para você, muito obrigado. Lá vem o Paulo Pezzolano. Ontem o Internacional joga com o Remo, vai vencendo, perde um monte de oportunidades e no finalzinho é castigado pelo gol de empate do Remo. Tem dia que o urubu de baixo acerta o de cima. Alô, Pezzolano, o que aconteceu?
1: Não sei se perdido, mas ficou surpreso todo o que você falou. Por quê? Porque é inacreditável o que acontece. Inacreditável. Hoje, o que aconteceu, inacreditável. Então você me fala, fica perdido, não? Fico surpreso. O que está acontecendo? Por que acontece isso? Por que se vão os jogos assim? Nunca havia acontecido em minha vida. Quando você perde, pior. O rival é melhor. Capaz que você é melhor em um jogo e perde. Acontece. Dois jogos, acontece. Mas tanto jogo, inacreditável. Então, há que seguir trabalhando e tentando melhorar. E o que falamos, ganhar.
2: É muito dolorida essa situação, porque tem coisas que sim, só o futebol apresenta. E tem atitudes, ou em alguns casos, a falta de atitude, ela às vezes custa muito caro. Você observa a situação do Internacional, que é protagonista, que está com tudo para vencer, que perde muitas oportunidades, que vinha vencendo até os 47 do segundo tempo, aí toma o gol de empate. Eu não estou tirando o mérito do Remo, que nunca desistiu, e o Remo é muito bem treinado pelo técnico Léo Condé. Então veja o que é ser treinador competente e como treinador competente rapidamente pode mudar a trajetória de uma equipe. Não me venha com essa história de que você precisa de 6 meses, que você precisa de 1 ano para adaptação. Esqueça, o treinador competente, com 30, 40 dias, ele muda, ele mostra, ele tira daquele jogador a melhor característica que aquele jogador tem, ele reencontra modelos novos, ele adapta aquilo que está acontecendo no time para algo melhor que possa vir a acontecer. Esse é o treinador qualificado, moderno e capacitado. Olha, a bem da verdade, eu acabei de ouvir o desabafo aí do Pezzolano. Eu queria ouvir também, não o desabafo, eu queria entender o que é que acontece com o time do Bahia. O Bahia joga com a Chapecoense, empata em 3-3. Como é que o time do Bahia, com os investimentos que tem o Bahia, com o Rogério Ceni ganhando R$1.600.000 por mês, como é que o time do Bahia toma 3 gols do lanterna do campeonato, uma lanterna disparado, já rebaixado do Campeonato Brasileiro, e esse é o caso da Chapecoense? Eu queria entender o que é que acontece. Tem investimento do Grupo City e as coisas não evoluem nesse time comandado pelo Rogério Ceni. E a culpa, sim, tem que ser creditada ao treinador. Eu sei que o futebol é um esporte coletivo, eu sei que você tem que compartilhar dívidas e culpas, eu sei que você tem que cobrar jogadores, mas é fato, tem um gestor nessa história. E aí, Rogério, o que acontece?
4: É que você não tem que ter poder de indignação, você tem que ter poder de fazer as coisas dentro do campo. Depois do jogo passado, você pode ficar puto, nervoso, chateado, cada um tem uma reação e é normal. Mas nós temos que ter a atitude dentro do campo. Depois que passa o jogo, acho que cada um tem um comportamento, quem joga, tem uns que sofrem mais, outros são, né, mais, um pouco mais alienados do que é do todo, né, vamos dizer assim. Mas aí é um comportamento individual, porque a gente tem que ter a atitude dentro do campo.
2: Pois é, mas precisa ter atitude dentro do campo, e eu concordo que precisa, mas você precisa ter gestão. E o Rogério Ceni se mostra um treinador muito pior do que foi como jogador. O jogador mito, o histórico Rogério Ceni, ele não existe mais. Ele está ali no Museu do São Paulo, ele conquistou muito pelo São Paulo e por ele também, porque foi beneficiado e foi bem pago por tudo aquilo que fez como jogador de futebol. Mas o Rogério Ceni, treinador, na minha opinião, deixa muito a desejar. E ele está numa equipe que é muito especial. O Bahia, além da torcida, além de você viver na lindíssima Salvador, ainda você tem o apoio financeiro do Grupo City. E se não fosse o apoio financeiro do Grupo City, e se não fosse a ideia do City de manter treinadores, mesmo no momento mais adverso, o Rogério já teria caído há muito tempo. Olha, no Santos, quem parece ressurgir das cinzas é o técnico Cuca, que agora vai poupar muitos jogadores contra o Macará. Alô, Cuca, é você.
5: É, não dá para te responder hoje, né? A gente sempre faz a reavaliação na representação deles e sempre pesa o que, que vale a pena, né? Então, a gente tem que pensar bem, mas independente do time que viaje e que vá para lá, você pode saber que nós vamos pôr a alma, o espírito, como a gente tem posto aí nos jogos, para sair classificado de lá, porque é muito importante, além do lado financeiro, é um título, né? E cada vez que você vai eliminando um adversário, você vai ficando mais próximo.
2: 12 horas e mais 46 minutos. Quando mais você elimina adversários, mais próximo você fica do título. Vale lembrar você que esse é um ano importantíssimo para o Santos, onde, claro e óbvio, a coisa mais importante para o Santos é não ser rebaixado. Isso é o mais importante. Não adianta você, eu vou disputar o título da Sul-Americana e eu tenho condição de estar na Sul-Americana ou eu posso avançar na Copa do Brasil. Calma, não tem nada mais importante para o Santos do que manter-se na Série A do Campeonato Brasileiro. Essa é a grande missão do técnico Cuca, é por aí que a banda toca, é nesse sentido que ele tem que trabalhar e tem que buscar as suas melhores alternativas. Mas não se esqueça, o Cuca, ele é funcionário do Santos. E aí tem uma pressão gigantesca que vem da presidência, que vem do Marcelo Teixeira, que não sabe exatamente como é que vai tocar a banda do Santos, se vai se abrir um pouco mais ou um pouco menos para uma SAF, se essa SAF vai ser total, completa e restrita, ou se ela vai ser parcial, ou se não vai mexer absolutamente nada. Mas, de qualquer maneira, com eleição à vista, você precisa ter algo a apresentar. E um título da Sul-Americana cairia como uma luva, não só para o Cuca, para o Neymar, para o elenco, mas principalmente para a diretoria do Santos, que é capitaneada pelo Marcelo Teixeira. Então, como é que o Cuca vai agir em relação à Sul-Americana? Eu abro mão, claro que não vai abrir, mas neste momento o time do Macará me soa ser muito mais tranquilo de ser ultrapassado do que a missão que o Santos tem no Campeonato Brasileiro. Mas é futebol. Cautela e caldo de galinha não fazem mal a ninguém. Ótimo que você esteja por aqui na Bandeirantes. E é por aqui na sua Rede Bandeirantes, às 12 horas e 48 minutos, que a partir de agora vamos girar muito mais o futebol para você. É ou não é, Pedro Coin? Seja bem-vindo. Boa tarde.
6: Alô, Elia! Boa tarde! Vamos girar!
7: Salve o Corinthians, o campeão dos campeões!
6: Notícia boa pro torcedor corintiano, Elia! Finalmente, Memphis Depay vai ficar por mais 2 anos na Zona Leste de São Paulo. Campeão da Copa do Brasil, do Campeonato Paulista, da Supercopa e artilheiraço, ele fica, torcedor corintiano pode comemorar. E a expectativa é que ele já esteja em campo na próxima quinta contra o Rosário Central. Só que calma lá, antes de Memphis Depay tem muita coisa pra acontecer no futebol sul-americano, até porque hoje, Elia, hoje tem jogo da Sula, tem jogo da Liberta, e é claro que se tem jogo dessas duas competições assas, tem transmissão da sua... É isso aí, a Bandeirantes vai trazer todos os detalhes de São Paulo e Bolívar, que jogam no Morumbi a partir das 21h30 da noite. Um pouquinho mais cedo tem mais Brazuca entrando em campo e viajando, pegando o avião até Mendoza, na Argentina, terra do vinho. Fluminense encara a equipe do Independiente Rivadavia. Na semana passada, o Flu ficou no 0-0 e tem uma árdua missão na noite de hoje. Mas esses não são os únicos 2 jogos desta terça-feira não, viu, Elia? Tem muito mais coisa pra você que gosta de ficar bem ligado na Liberta e na Sula. Até porque às 21h30 da noite, pela Libertadores, 2 jogaços. O Tolima recebe a equipe do Independiente Del Valle e a Universidade Católica do Chile enfrenta a equipe do Estudiantes. E na Sul-Americana, antes da partidaça do Tricolor, um possível adversário, o Recoleta, encara a equipe do Boca Juniors. Além de Série B, Copa Paulista, fase prévia da Champions League, Copa da Argentina e muito mais coisa para você que gosta de futebol. Então faz o seguinte, não sai do lado do seu radinho, do YouTube ou por onde quer que você esteja nos acompanhando. Porque para ficar por dentro de tudo que acontece no mundo do esporte, só tem um lugar. Afinal...
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4: Nesse último final de semana, como a gente já comentou aqui, rolou a 16ª rodada do Brasileirão Feminino. E 5 times se classificaram de maneira antecipada para a próxima fase, a fase dos mata-matas. São elas Bahia, Ferroviária, São Paulo, Palmeiras e Corinthians. Mas temos 8 vagas em aberto. Portanto, 6 times nessa disputa pelo G8. São eles Flamengo, Internacional, Cruzeiro, Fluminense, Grêmio e Bragantino. Só lembrar que o Corinthians é o líder da tabela e está batalhando para nessa última rodada se manter líder e aí ter a vantagem de decidir os confrontos do mata-mata em casa.
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6: E nenhum dos brasileiros tem vida fácil nessa semana de Copa Libertadores, com os jogos de volta das oitavas de final. O Fluminense pega o Rivadavia na Argentina, depois de ter empatado no Rio em 0-0. Outro jogo na quarta-feira, o Palmeiras, que vai ao Paraguai pegar o Cerro Porteño em São Paulo, ficou no 1-1. No mesmo dia, tem confronto brasileiro de Flamengo e Cruzeiro no Rio de Janeiro, em Minas Gerais, também empate 1-1. Na quinta-feira, mais 2 jogos. O Mirassol enfrenta a LDU. Neste jogo, o Mirassol empatou em casa. Portanto, vai à altitude de Quito, precisando da vaga. E o Corinthians, que trouxe o 0-0 da Argentina, decide em casa, também na quinta-feira, diante do Rosário Central.
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5: É isso, chegando ao final de mais um Nossa Área para você. Boa tarde, fiquem com Deus. E boa sorte.
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16: 12:01.
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2: 12 horas e 7 minutos. Boa tarde, ouvintes. Boa tarde, Jaqueline.
3: Boa tarde, Natanael. Boa tarde, ouvinte.
2: O Ministério Público de Roraima recomendou à Câmara Municipal de Rorainópolis a suspensão imediata do pagamento de um auxílio-transporte mensal de R$ 2.500 para os vereadores.
3: A promotoria alerta que o benefício aprovado por resolução interna não tem previsão legal e viola a Constituição, já que os subsídios da legislatura foram fixados pela Lei Municipal 509.
2: Além disso, de acordo com o Ministério Público, a Câmara já possui uma norma de 2014 que concede diárias para cobrir custos de locomoção e hospedagem em viagens oficiais.
3: Segundo o promotor de justiça, Paulo Augusto Brígido, pagar o auxílio gera duplicidade de viagem, afronta a moralidade pública e o poder e pode configurar enriquecimento ilícito e dano ao erário, né? Gera aí duplicidade de vantagem.
2: A presidência da Câmara de Rorainópolis tem prazo de 10 dias úteis para informar sobre o cumprimento da recomendação. Caso descumpra, o Ministério Público poderá ingressar com uma ação civil pública por ato de improbidade administrativa.
3: Agora são 12 horas e 9 minutos. A gente muda de assunto e fala de um repasse de mais de 8 milhões de reais à Universidade Estadual de Roraima, a uma instituição, né, privada que virou alvo de um pedido de suspensão urgente apresentado pelo Ministério Público de Contas ao Tribunal de Contas do Estado.
2: A parceria com o Instituto Brasileiro de Cidadania e Ação Social foi assinada no fim do ano passado, mas a entidade já recebeu mais de R$ 1 milhão sem apresentar notas fiscais ou relatórios que comprovem a prestação dos serviços.
3: Além da ausência de prestação de contas, a apuração do órgão mostrou que o Instituto estava impedido de fechar contratos com o Estado devido a pendências com a Cetrabs.
2: A apuração também questiona a rapidez na aprovação interna do contrato, onde 11 atos administrativos foram validados dentro da universidade em menos de 7 horas.
3: Com um pedido enviado ao Tribunal de Contas, o órgão busca o bloqueio dos R$ 7 milhões restantes e a anulação do contrato e a indisponibilidade de bens dos gestores responsáveis.
2: A Folha procurou a UER por meio da Secretaria Estadual de Comunicação e o IBRAS. A UER disse que ainda não foi formalmente notificada e ressalta que tão logo ocorra, prestará os devidos esclarecimentos ao órgão competente. O IBRAS ainda não respondeu.
3: Agora são 12 horas e 10 minutos. A gente já falou da terra indígena Yanomami, que registrou uma redução de mais de 70% nos óbitos provocados pela malária em 2025, além de uma queda superior a 50% no total de casos da doença no território. Os avanços foram apresentados pelo Ministério da Saúde em Brasília.
2: A região Yanomami foi a pioneira na implementação da tafenoquina, medicamento em dose única incorporada ao SUS para combater o parasita no fígado e evitar recaídas.
3: Segundo o ministro da Saúde, Alexandre Padilha, as ações de combate à malária integradas ao reforço nutricional resultaram ainda na queda de 55% das mortes por desnutrição, associada em uma redução de 80% nos quadros graves de desnutrição na área indígena.
2: No cenário nacional, o Brasil atingiu a menor taxa de contágio de malária nos últimos 47 anos, com recuo de 15% nas infecções.
3: O número de mortes pela doença no país caiu 30%, passando de 56 óbitos em 2024 para 39 em 2025. Na região amazônica, a queda de casos em terras indígenas ultrapassou 40%.

0: dar exigências à promotoria de justiça.
1: Em nota, a PM justificou que o despacho inicial que impedia a ascensão funcional do militar aplicava-se apenas durante o período de execução de sua pena por condenação criminal anterior.
0: Segundo a instituição, com a comprovação do cumprimento integral da pena, a Comissão de Promoção de Praças reapreciou o pedido de aprovação da ascensão funcional por unanimidade, alegando a ausência de ilegalidade na portaria editada em maio de 2026.
1: Apesar de defesa ou da defesa sobre o direito de promoção do servidor, a PM confirmou que atendeu às ordens cautelares relativas ao novo processo de violência doméstica.
0: O sargento permanece atuando exclusivamente em funções administrativas internas, sem acesso às escalas operacionais. Duas pistolas calibre 9mm, uma institucional e uma particular, continuam apreendidas e sob custódia da Divisão de Material Bélico.
1: E a Sala Lilás do Instituto de Medicina Legal em Boa Vista conta agora com um novo fluxo de atendimento humanizado para vítimas de violência física e sexual.
0: Lançado na manhã de hoje, o projeto Acolher busca evitar a revitimização de mulheres, crianças e adolescentes no momento em que buscam o socorro do Estado e a realização de laudos periciais. Alcimar Marques tem mais detalhes.
2: A Polícia Civil de Roraima está lançando nesse exato momento, aqui no Instituto de Medicina Legal, o projeto Acolher, iniciativa de humanização da Sala Lilás. O projeto prevê acolhimento humanizado, escuta qualificada, privacidade e proteção durante o atendimento, além do kit Acolher, com itens de higiene, proteção e conforto para as pessoas atendidas em situação de vulnerabilidade. A delegada-geral Simone Arruda enfatiza que a proposta é evitar a revitimização da vítima.
3: Então, a Polícia Civil hoje ela busca não praticar de maneira nenhuma essa revitimização, fazer com que a vítima se sinta vitimizada novamente. E nesse contexto de evitar a revitimização, um dos itens que a gente está buscando aqui, doutora Marcela, com esse projeto, é trazer um acolhimento a mais para essas mulheres vítimas.
2: A diretora do Instituto de Medicina Legal, doutora Marcela Campelo, nos contou como foi a idealização do projeto e o que será mudado de agora em diante com o projeto Acolher.
4: O projeto foi idealizado aqui pela nossa equipe da direção do IML, com as minhas assessoras. Vou até nominar, porque foi Lilian e Emily e eu, a gente pensou juntas em todos os detalhes do projeto, que é simples, mas que é de grande ajuda, de grande valia, porque imagino que só uma mulher que é, quando é violentada, entende ter esse cuidado, ter esse carinho vindo de uma instituição, né? Que o Estado proporcione isso. Então, isso é muito importante que a gente continue com esse trabalho de acolhimento que a gente tem aqui na Sala Lilás, que é uma sala exclusiva para o atendimento de mulheres, meninas e crianças que sofrem algum tipo de violência física ou sexual. E elas vêm depois que perpassam por uma delegacia, né, fazem a denúncia, e se for necessário que façam um exame de corpo de delito, elas vêm até nós. Então, em alguns momentos de extrema vulnerabilidade, né, quando, por exemplo, em casos de violência sexual recente, a gente percebe que essa mulher e essa menina, essa criança, enfim, ela vem nesse caminho até chegar no IML, mas que ainda não foi possível fazer o seu asseio, ainda não fez a sua higiene pessoal, porque há algumas recomendações, inclusive, para que a gente possa necessitar dessas peças, caso a gente vá recolhê-las para poder encaminhar para o laboratório de genética e fazer algum tipo de exame laboratorial, né? Então, nesse momento, a ideia do projeto Acolher é entregar para essa mulher e essa menina, né, alguns utensílios de higiene básica e que ela se sinta bem, que ela possa depois, de repente, também trocar sua roupa íntima. A gente também está fornecendo uma peça para ela, e uma escova, uma pasta, um fio dental, uma chuquinha de cabelo, um álcool em gel, um sabonete para lavar o rosto, e ela ter um pouco mais de dignidade nesse momento em que a gente está tão frágil.
2: é um novo amparo para as vítimas de violência doméstica, sexual, crianças, adolescentes e mulheres adultas. Um amparo necessário para...

0: essas pessoas em situação de vulnerabilidade. Alcir Marques, de volta para o Jornal da 100.3.
1: Obrigado, Alcir, pelas informações. Agora 12 horas, 17 minutos, 12 e 17. Vamos trazer uma informação de política agora, falando sobre a desistência do ex-senador Romero Jucá de disputar uma vaga de deputado federal aqui por Roraima nas eleições de outubro. Pela manhã, o ouvinte já havia perguntado aqui, não tínhamos ainda a informação no momento, até porque Jucá já havia, né, recebido aval do Supremo Tribunal Federal em questão da elegibilidade, do registro e tudo, e havia registrado já a candidatura dele aqui no Tribunal Regional Eleitoral de Roraima naquele prazo final. Mas agora já tem aí a notícia, ele publicou nota, né, na rede social. Então, desistiu, viu? O ex-senador Romero Jucá, do MDB, desistiu de disputar uma vaga de deputado federal por Roraima nas eleições de outubro. A decisão foi anunciada hoje, após o MDBista ter colocado o próprio nome na disputa e posteriormente conseguiram decisões judiciais que suspenderam os efeitos aí de condenações, né? Os efeitos de uma condenação do Tribunal Regional Federal da Primeira Região. Uma mensagem direcionada ao povo de Roraima, Jucá afirmou que decidiu deixar a disputa após avaliar os impactos do processo judicial sobre sua imagem e sua família, além do ambiente político que encontrará também durante a campanha. A desistência ocorre poucos dias depois do Supremo Tribunal Federal suspender os efeitos da condenação imposta pelo TRF1. Na prática, a decisão do ministro Flávio Dino afastou provisoriamente os efeitos penais e eleitorais do julgamento. Além disso, o Superior Tribunal de Justiça também havia suspendido os efeitos da inelegibilidade de Jucá. Com as duas decisões, o ex-senador ficou juridicamente apto a registrar candidatura, enquanto o caso continua em análise nas instâncias superiores. Tanto que ele registrou, né, a candidatura dele, porém está desistindo dessa candidatura a deputado estadual. Repito, Romero Jucá não é mais candidato a deputado federal nas eleições de 2026. 12 e 19, agora intervalo aqui no Jornal 100.3, daqui a pouco a gente volta trazendo mais informação no seu rádio.
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5: Moradores de 6 municípios de Roraima afetados por emergência climática começam a receber o Bolsa Família de agosto a partir de hoje, dia 18, sem a necessidade de esperar pelo calendário do final do NIS.
6: A liberação unificada do benefício atende famílias das cidades de Amajari, Alto Alegre, Boa Vista, Caracaraí, Iracema e Mucajaí, regiões que enfrentam os impactos de eventos ambientais.
5: A antecipação dos valores vale por 2 meses e pode ser prorrogada pelas prefeituras caso a situação de emergência permaneça. A consulta dos saldos pode ser feita diretamente no aplicativo ou nos aplicativos do Programa Social ou da Caixa Econômica Federal.
6: Agora são 12 horas e 24 minutos. A gente vai falar da Prefeitura de Boa Vista, que entregou hoje, dia 18 de agosto, a nova Unidade Básica de Saúde Délio Tupinambá, localizada na Avenida Belo Horizonte, no bairro Nova Cidade.
5: O prédio antigo foi completamente demolido e reconstruído do zero, resultando em uma estrutura moderna e ampliada, projetada para atender até 4.600 moradores por mês.
6: Com investimento na modernização da rede municipal de saúde, a unidade passou de padrão porte 1 para porte 4, expandindo aí sua área construída para mais de 631 metros quadrados e aumentando a quantidade de salas de 16 para 26.
5: Durante a cerimônia de entrega, o prefeito de Boa Vista, Marcelo Zeituni, destacou que a reformulação do espaço garante melhores condições de trabalho aos profissionais de saúde e amplia expressivamente a oferta de consultas e procedimentos para a população.
7: Já existia, né, o prédio, mas era um prédio antigo, a gente demoliu ele, começamos do zero, com uma estrutura bem maior, né, uma UBS Porte 4. Antes eram 16 salas, agora são 26 salas, o atendimento aumentou bastante. Tem uma capacidade de até 4.600 atendimentos por mês. 5 equipes médicas, 2 equipes de dentistas, 18 agentes comunitários de saúde, 2 farmacêuticos. Com isso a gente consegue consultas médicas, consultas odontológicas, dispensação de medicamentos. A gente trazendo serviço, trazendo qualidade de vida para o nosso cidadão Boa Vistense.
6: A unidade oferecerá serviços essenciais da atenção primária, como consultas médicas e de enfermagem, acompanhamento pré-natal, atendimento a pacientes com doenças crônicas, monitoramento do desenvolvimento infantil, vacinação e testes rápidos.
5: Além disso, os moradores terão acesso à farmácia para dispensação de medicamentos, exames laboratoriais, coleta e diagnóstico de malária, exames preventivos e atendimento de assistência social.
6: A UBS Délio Tupinambá integra a macroárea 8, região administrativa, que engloba aí os bairros Nova Cidade, Bela Vista, Doutor Ayrton Rocha, Operário, Distrito Industrial, São Bento e Raiar do Sol, onde residem cerca de 44 mil pessoas.
5: E nessa mesma cerimônia, o prefeito Marcelo Zeituni anunciou também a previsão de novas entregas para a saúde municipal nos próximos meses, incluindo a inclusão das reformas das UBSs Mariano de Andrade, no Caranã, e Olenka Marcelaro, no Caimbé. A entrega também do Centro Especializado em Reabilitação para Crianças com Deficiências e a reforma da Unidade de Controle de Zoonoses.
6: Agora são 12 horas e 27 minutos. A gente fala do Ministério Público de Roraima, que expediu uma recomendação administrativa notificando a Prefeitura de Rorainópolis a proibir a soltura de fogos de artifício barulhentos em festas e eventos públicos.
5: A medida foi adotada após denúncias de moradores sobre o estresse sonoro e a morte de um animal de estimação provocada pelo estampido dos artefatos na Praça do Grêmio.
6: O órgão lembra que o uso de fogos ruidosos é proibido por lei estadual para proteger animais, idosos, recém-nascidos e pessoas com transtorno do espectro autista.
5: A prefeitura tem 10 dias para responder à recomendação e deve utilizar apenas fogos de efeito visual, sob pena de multa e responsabilização por crime ambiental em caso de descumprimento.
6: E vamos falar agora da propaganda eleitoral. Veja o que é permitido e o que é proibido para os eleitores. Eleitorado pode manifestar apoio a candidatos, denunciar irregularidades e deve ficar atento às regras contra a desinformação. Confira na matéria.
8: A propaganda eleitoral já está permitida desde o último domingo, 16 de agosto, inclusive na internet. Por isso, é importante que o eleitorado conheça seus direitos e deveres relacionados à participação no processo eleitoral. A distribuição de panfletos é permitida. Também é possível colar adesivos de até 0,5 metro quadrado em carros, bicicletas, motocicletas e janelas de residências. No caso de veículos, eles podem ocupar todo o vidro traseiro, desde que sejam microperfurados. Eleitoras e eleitores também podem participar dos programas de rádio e televisão destinados à propaganda eleitoral gratuita. A manifestação deve ocorrer de forma espontânea, ou seja, o eleitor não pode receber dinheiro ou qualquer outro tipo de benefício para exibir propaganda eleitoral. Nas redes sociais e em páginas pessoais, é permitida a livre manifestação do pensamento, incluindo elogios e críticas a candidatos e partidos. No entanto, ofensas à honra ou à imagem de candidatos e partidos, assim como a divulgação de informações falsas, podem resultar em punições. No dia da votação, eleitores podem manifestar individualmente e de forma silenciosa a sua preferência política. É permitido, por exemplo, o uso de broches, adesivos, bandeiras e camisetas com referências ao candidato ou partido. Por outro lado, são proibidas práticas como a boca de urna e a formação de aglomerações de pessoas com roupas padronizadas, que possam caracterizar manifestação coletiva. Eleitores que identificarem possíveis irregularidades na propaganda eleitoral realizada nas ruas podem encaminhar denúncias por meio do aplicativo Pardal, disponível para sistemas Android e iOS. Já conteúdos publicados na internet que sejam notoriamente inverídicos ou apresentados fora de contexto podem ser denunciados por meio do sistema de alertas de desinformação eleitoral disponível no site tse.jus.br. Reportagem Paloma Custódio.
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5: Notícia de polícia: um agricultor de 66 anos foi preso em Rorainópolis para o cumprimento de pena definitiva pelo crime de estupro de vulnerável praticado contra a própria neta.
6: O homem foi condenado a mais de 12 anos de reclusão em regime fechado após investigações comprovarem abusos e ameaças cometidos na zona rural do município entre os anos de 2019 e 2022.
5: O caso chegou ao conhecimento das autoridades após denúncia recebida pelo Conselho Tutelar.
6: Com a expedição do mandado de prisão pela Justiça e a realização das etapas de custódia, o condenado foi encaminhado ao sistema prisional do Estado para o início do cumprimento da pena.
5: Agora 12 horas e 31 minutos, termina aqui esta edição do Jornal da 100.3, Sonoplastia Rio Ferreira. Nas reportagens tivemos Alcir Marques e toda a equipe de jornalismo Folha BV e agências parceiras.
6: A apresentação foi de Jaqueline Amazonas e Natanael Vieira. Para mais detalhes, acesse nosso site folhabv.com.br. Continue ligado em nossa programação. Lembrando que às 18 horas tem resumão da Folha. Tenha uma boa tarde.
5: Uma boa tarde a todos.

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2: 12:42.
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8: Como faço toda vez que estou aqui, eu visito as pessoas que nós conseguimos transpor para a União. Eu fui na casa do seu Walter, um craque, gente boa. Ele escreveu uma carta muito emocionante para mim. E eu fui lá na casa dele dar um abraço e dizer para ele da felicidade que eu tenho quando as pessoas que, como eu, chegaram aqui há tanto tempo, são transpostas para a União no reconhecimento do trabalho que fizeram para que a gente construísse esse estado tão maravilhoso para a gente viver, que é o estado de Roraima. Seu Walter, um grande abraço, Deus te abençoe e que você tenha uma vida longa para continuar ajudando o nosso estado. 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
6: Boa tarde, estamos entrando no ar com o seu Quem é Quem aqui na Folha FM. No programa de hoje, recebo aqui no estúdio Fábio Martinez, economista, nosso economista de plantão, que vem falar sobre os impactos da perda de produção da soja aqui em Roraima. Também como o Super El Niño pode afetar a economia global e fazer subir os preços dos alimentos. Vai falar também... Ixi, hoje é tanta coisa, hein? Eu te mandei lá as pautas, meu Deus do céu. Meu Deus, o varejo do Brasil tá quebrando. Casas Bahia, em recuperação judicial, Fábio. Tá preparado para tudo? Tá, né? Sempre. Por isso que eu gosto do Fábio Martinez, ele tá sempre preparado. Deixa eu mandar um beijo pra Dona Graça, lá na Vicinal 4, no Apiaú. Ela é professora aposentada, é minha fã, adora minha gargalhada. Disse essa Cida, ela é meio doidinha. No meio da entrevista, ela solta cada gargalhada. É tipo isso, né? Sua linda, um beijo para a senhora, Dona Graça. Obrigada pelo seu carinho, obrigada pela sua audiência. Um beijo para todo mundo aí no Apiaú, seus lindos e suas lindas. Fábio Martinez, vamos começar falando de Roraima, meu amigo querido. Que coisa triste, hein? Essa perda da produtividade da nossa soja.
7: Bom dia, Cida. Bom dia, ouvintes.
6: Tu almoçou?
7: Não, ainda não.
6: Então,
7: vou almoçar quando sair daqui.
6: Mesmo. Tá certo.
7: Eu acho que boa parte da audiência também não almoçou. Deve estar no carro, indo para casa, saindo do trabalho. E, mulher, tu tá me dando uns temas pesados, né?
6: Eita, mas só tu pra gente conversar sobre tudo isso.
7: Não, é assim, e obrigado por essa consideração toda de falar sobre isso, e é momento, assim, delicado, né? A gente tá falando de um super El Niño. O El Niño, pra quem não sabe, é uma coisa que acontece, volta e meia acontece, é aquecimento das águas do Pacífico, que acaba gerando seca pra gente no norte do Brasil e muita chuva pro sul do país. Aqui a gente já teve até algumas, o pessoal lá da ProSoja já falou que vai ter uma quebra de 50% da produção de soja.
6: Mais
7: a gente...
6: de 500 milhões de reais.
7: Você imagina isso. É um impacto muito grande ali. Num setor que é dinâmico aqui na economia de Roraima, vem crescendo muito. Se fosse uma queda de 50% há 10 anos atrás, a gente não ia sentir tanto. Mas hoje, o tamanho que a soja é hoje na economia roraimense, a gente vai sentir um impacto não só lá na agricultura, na parte de serviço, na parte de comércio. Então, é um momento delicado,
6: é
7: sim.
6: É muito dinheiro que não vai circular.
7: Isso, exatamente. E muita gente acha que, é os 500 milhões que o pessoal do agro não vai faturar. Mas o dinheiro não fica parado, né? A economia, ela não é isolada, não é uma ilha. O agro não é isolado do comércio, não é isolado do serviço, nem da indústria. É tudo uma cadeia. Se eu tenho menos soja para colher, eu tenho menos transporte, vai consumir menos diesel,
6: são
7: logo
6: menos
7: vai ter menos...
6: São menos caminhoneiros ali carregando a soja, isso. É menos dono de posto vendendo combustível.
7: Isso, então assim, tudo está interligado. Alguns vão sentir mais do que outros, isso é fato. Mas ainda assim, a economia de Roraima vai ter um baque forte esse ano por conta do El Niño. E assim, não é só Roraima, tá? Não é...
6: Sabe que é até legal a gente tocar nesse assunto? Deixa eu mandar um beijo aqui pro seu Genô Fátio, que ele diz que ele fica chateado quando o pessoal fala que o setor produtivo não gera emprego. Só o seu Genô, acho que ele gera mais de 400 empregos, né? E fora o emprego direto, o emprego na lavoura, o emprego nas fazendas, tem os empregos indiretos. Sim. Que são nessas lojas que vendem aí os materiais, os insumos agrícolas. Vou dar um beijo aqui pro pessoal lá da Potência Agrícola, por exemplo, né? Que eles vendem lá defensivos agrícolas, que eles vendem aí esses insumos. Aí fora, como a gente falou, a questão do combustível que abastece os caminhões das colheitas. Fora o pessoal que é contratado para essa época do ano para trabalhar. Fora as empresas que vendem máquinas colheitadeiras.
7: Parte de insumos e equipamentos. É uma rede muito grande e é a que dá mais tração na economia de Roraima. Eu fiz alguns anos atrás uns estudos, porque assim, em economia a gente tem um efeito, quem estuda na academia, o efeito multiplicador.
6: Pronto.
7: Então, isso, dependendo do tipo de atividade econômica, esse efeito é maior ou menor. Ou seja, esses 500 milhões representam quantos milhões a mais na economia. Por alto... Isso aí, esses 500 milhões, vai ter um impacto negativo na economia de Roraima de mais de R$1 bilhão. Por quê? Porque é 500 milhões que deixa de circular no agro, que ele vai deixar de comprar equipamentos, que vai deixar de comprar insumos, que não vai contratar as pessoas. Porque um funcionário que ele contrata, esse funcionário recebendo o salário dele, ele vai gastar no comércio local.
6: Ele vai gastar lá no Gavião.
7: Exato. E sem contar que, diferente de outras atividades econômicas, o agro, ele traz dinheiro para dentro do estado. Diferentemente, por exemplo, o segmento de comércio aqui. Ele precisa comprar mercadorias que não são produzidas aqui para comercializar. Ou seja, parte quando você compra um computador, parte desse dinheiro vai para São Paulo, vai para Manaus, porque o fornecedor está lá. E com a produção de grãos, produção agrícola, a gente pega dinheiro de fora, porque a nossa soja vai para a Guiana, vai para outros estados que vem dinheiro novo para dentro do estado de Roraima. Então, ele faz esse efeito multiplicador ser maior. Então, quando eu tenho uma indústria que produz aqui, como é o agronegócio, ele tende a trazer mais recursos do que mandar para lá. Então, e isso faz com que o impacto que a gente sinta aqui na economia seja mais elevado.
6: Você que é um homem de números, fala dos números positivos por conta do agro aqui no nosso estado.
7: Olha, eu estava conversando, estava tendo aula semana passada de mestrado em administração pública, eu estava falando com um professor que estava analisando o estado de Roraima, verificando os motivos de crescimento do estado nos últimos anos, né? Que ele queria fazer uma ligação entre o fluxo migratório e o crescimento do PIB. Eu falei, olha, mas você tem que analisar que o principal fator de crescimento de Roraima nos últimos anos é a agropecuária. A gente quase triplicou a produção agrícola, quer dizer, assim, como um todo, né? A agropecuária como um todo nesses últimos anos.
6: Está falando da soja, do milho.
7: Soja, milho, o próprio arroz, que ele vem crescendo um pouquinho ali também.
6: O gado,
7: a gente passou mais de 1 milhão de cabeças de gado, a parte de suínos também, ovos vem crescendo. A gente está em implementação da bacia leiteira aqui do estado de Roraima, se a gente vai ter mais produtos, isso. Sem contar na parte lá do sul do estado, cítricos, cacau, que está começando a entrar também.
6: A melancia no norte.
7: Sim, o abacaxi também. Então, assim, a gente tem produtos agrícolas aqui no estado de Roraima. Se você for ali para o Amazonas, a maior parte das coisas que eles consomem lá vem daqui.
6: Banana é daqui, o peixe é daqui.
7: A maior parte do tambaqui que eles consomem é daqui. Tem uma parte de Rondônia também, mas a gente tá claro, é reservado o tamanho do nosso estado, uma potência agrícola. E é o que mais vem crescendo. Só para ter noção, olhando só a agricultura, sem contar esse efeito no setor da indústria, de serviços, Antigamente, a agricultura representava em torno de 2% do PIB. Hoje, representa 10%. E eu não estou colocando aí a indústria que beneficia isso, a parte de transporte, nem o serviço. Só o plantio mesmo ali, a parte primária, já representa 10% do nosso PIB no estado de Roraima, que depende muito da administração pública. Mas quando você vai para o município do interior, é quase 50%. Bonfim, Alto Alegre, Cantar, Normandia, com um percentual um pouco menor, mas principalmente Bonfim, a principal atividade econômica não é a administração pública, é o agronegócio. Então, isso mostra que a gente está mudando a nossa característica econômica do estado de Roraima.
6: A gente chama matriz econômica?
7: Sim, exato.
6: Está mudando?
7: Está mudando. É claro que a gente vai ver em alguns municípios mais fortes do que outros. Aqui em Boa Vista, apesar do agro também estar crescendo, o forte é a administração pública.
6: Continua sendo, né?
7: Continua
6: o serviço
7: sendo. Público. A maior parte da economia do estado de Roraima é serviço público. Só que a gente já tem alguma outra atividade que está concorrendo. É claro que, assim, é desproporcional. Enquanto a administração pública é quase 50% do nosso PIB, o agro agora que está chegando em 10%. Mas é um crescimento muito mais acentuado do que a administração pública. Enquanto a administração pública cresce 2, 3%, o agro cresce 10, 20%. Né? Só que são grandezas diferentes e vai demorar um pouco ainda para crescer ainda mais, mas já é relevante na nossa economia. Por isso que preocupa quando se fala aqui que vai ter uma quebra de 50% da produção. Isso aí é um prejuízo considerável. A gente sabe que não vai ser todas as culturas que vão ter uma queda tão acentuada assim, mas hoje o nosso principal produto é a soja e o milho, que vão ser as mais afetadas.
6: Nossa. Eu fico triste, mas assim, a gente nunca pode perder a esperança, essa
7: não,
6: é a verdade.
7: E assim,
6: eu entrevistei semana passada alguns produtores aqui na sexta-feira, o presidente da Coper Carne, o vice-presidente, né, o André Prado, e o Murilo, o presidente da ProSoja. O produtor, eles me falaram aqui no ar, né, que ele está, é assim, uma hora ganha, outra hora não ganha. Ele está como se fosse anestesiado, blindado em relação ao sofrimento da perda, porque não pode parar.
7: Exato.
6: Veio a cacetada agora, mas eles têm que se programar para frente.
7: É assim, a gente no agro, a gente vê muito, é muito cíclico, né? Tem anos de bonança, super safra, ganham lá, mas tem anos que perdem isso. Então, eles já estão acostumados. Como eu falei, o El Niño é comum acontecer, geralmente, se não me engano, de 4 em 4 anos. Claro que esse ano a gente vai ter uma estiagem ainda mais forte do que...
6: Mais prolongada.
7: Mas, lá na frente, eles vão se recuperar. É claro que vai ter o baque nesse
6: agora.
7: Ano e o ano de 2027, porque deve prorrogar até pelo menos o primeiro semestre de 2027, que a gente vai sentir mais isso. E assim, lembrando que a gente está falando de produção de alimentos. Então, se eu tenho uma quebra na safra de produção de alimentos, a gente tem menos oferta de alimentos, não só aqui em Roraima, no Brasil como um todo, consequentemente, o dono de casa vai sentir no bolso, porque existe uma tendência de aumento dos preços dos alimentos por conta do El Niño.
6: Então, super El Niño vai doer no bolso de todo mundo?
7: Vai. Não é uma coisa única, isolada do pessoal que está produzindo soja, produzindo algum outro produto agrícola. Porque ele não produz para ele consumir, ele produz para a gente consumir. Tudo que é produzido aqui em Roraima, no Brasil, como todo no mundo, é para ser consumido pelas famílias. Se tem menos produtos, ele fica mais escasso, o preço tende a subir.
6: É o chamado princípio da escassez.
7: Exatamente. Oferta e demanda. Se a oferta de produtos alimentícios cai e a demanda continua, porque você, em tese, você vai consumir sempre a mesma coisa, né? Ah, não, eu estou fazendo regime, vou consumir 50% a menos? Não existe, né? Mas a gente vai querer consumir a mesma coisa, só que não tem a mesma quantidade de produtos. Então, o preço aumenta. É que nem quando está na safra de melancia. Quando tem muita melancia, o preço vai lá embaixo. Quando está em escassez, o preço da melancia vai lá para cima. Agora, usa esse princípio para todos os produtos alimentícios. Se está mais escasso, o produto fica mais caro. E assim, a gente está falando aqui em Roraima, que está tendo seca. No sul do país, que é um grande produtor agrícola, vai ter chuva em excesso, que também é ruim. O produtor agrícola, ele reclama quando tem pouca chuva e também reclama quando tem muita chuva. Por quê? Atrapalha a produção. E isso vai diminuir a produtividade, a colheita vai ser menor, menos produtos alimentícios na mesa dos brasileiros.
6: Por conta do El Niño, o que pode aumentar nas prateleiras dos supermercados, Fábio?
7: Bom, primeiramente a parte de grãos, né? Arroz, o que for derivado de soja, óleo de soja, milho. Mas isso tem o potencial da maior parte dos produtos alimentícios. Carne, por exemplo, porque vai ter problema de pasto. É porque assim, não é só a soja que é plantado, que vai ter escassez de chuva. Tem que ver como é que está o pasto, como é que vão estar as questões dos cítricos também. Então, existe uma tendência generalizada de aumento de produtos alimentícios, seja de origem vegetal ou animal, porque querendo ou não, o gado, principalmente em confinamento, ele vai precisar de ração. Se está mais caro o preço da soja e do milho, que é a ração deles, vai aumentar o custo da carne, que vai ser repassado para o consumidor.
6: Então, a gente tem que se preparar.
7: Sim, tem que se preparar. E, assim, o El Niño ele vai atingir o planeta como um todo. E vai ter um aumento de demanda por produtos alimentícios. O Brasil é um dos maiores produtores agrícolas do mundo. Ele abastece o mundo inteiro. Então, vai ter a concorrência interna, porque mais pessoas vão querer o produto que está escasso, mas também vai ter uma concorrência externa, porque outros países vão querer aumentar a compra de produtos alimentícios aqui do Brasil. É claro que a gente está vivendo por um tarifaço americano, por um tarifaço chinês, né, que pouca gente fala, um tarifaço também da União Europeia, que tem algumas restrições, mas quando começar a ficar escasso por lá, eles vão derrubar essas barreiras e vão querer comprar.
6: Porque eles vão querer dar de comer para o povo deles.
7: Exatamente.
6: Aquela história, né?
7: Eles não vão querer ficar com essa inflação, importar a inflação. Eles vão, não, vamos, a questão do El Niño encarecer os produtos alimentícios, bora comprar novamente do Brasil. E eles pagam em dólar, né? Então, isso vai ser mais um fator que talvez a gente tenha um aumento dos preços dos alimentos. E até chato, né? Porque a gente estava tendo queda no preço dos alimentos e talvez por conta do El Niño, que talvez não. A gente vai ter aumento, isso é
6: o
7: certo.
6: O que estava em queda, Fábio?
7: Principalmente tomate. Mas
6: tomate baixou?
7: Mas tomate, não sei se tu reparou, ele aumentou muito do início do ano, mas nos últimos 2 meses ele começou a dar uma queda.
6: Tá quanto o quilo do tomate?
7: Olha, aí tu me apertou, você me abraçar.
6: Tá quanto, Rasga? Quanto, Rio, um quilo de tomate? Vocês não sabem, meu povo.
7: Mas já chegou. 12, 15, mais do que isso.
6: É.
7: Mas eu já vi em torno de 9 reais.
6: Ai, que saudade que eu tô de um tomate regional, meu povo.
7: Mas é fato, a gente faz, lá pela Secretaria de Planejamento, a gente faz a pesquisa de vários produtos alimentícios, inclusive tomate, e na de julho, a gente ainda tá trabalhando a de agosto, né? Deu uma queda de 20% no preço médio do tomate.
6: Foi. Tomate baixou.
7: Sim.
6: O que que tá aumentando agora? Você falou do tomate baixou.
7: É, mas o tomate baixou, mas não chegou ao mesmo patamar que estava em janeiro, né? É aquele negócio. E aí, não sei se tu viu a fala da Miriam Leitão, né? A gente está mais baixo os preços, mas assim, não é que os preços estão mais baratos, é que ele está subindo menos, né? O que que a gente tem ali de melhora? A questão do arroz, né? Deu uma melhorada.
6: O arroz baixou, verdade.
7: O tomate que deu uma queda, mas ele tá mais alto do que estava antes.
6: Feijão baixou também um pouquinho, né?
7: Feijão não reparei.
6: Eu acho que feijão baixou.
7: Feijão, né? Mas assim, o que a gente tinha visto, o café ainda continua alto, o preço do café.
6: Deus.
7: Mas a gente tem uma fala aqui, né? Depois da pandemia, os preços
6: não,
7: nunca
6: gente,
7: mais...
6: Não, gente, toda vez que eu vou comprar sabão, eu lembro desses infelizes que aumentaram os preços do material de higiene durante a pandemia. Esses infelizes no mundo inteiro, porque não é só no Brasil, não. Eles eram o princípio da escassez. Sim. E a gente precisava limpar a casa. E a gente estava todo mundo com mania de limpeza na pandemia, né?
7: Sim.
6: Aí os produtos aumentaram. E a gente se acostumou a pagar caro. E aí, claro, né? Eles só querem um motivo para continuar vendendo caro para a gente. E a gente continua comprando.
7: Não mudou a marca, né, Cida?
6: Eu não sei, não. Acho que eu vou começar a fabricar. Rasgar. Eu gosto do sabão Omo. Inventa um nome aí pro sabão Omo aí. Omo? Pra gente. Vamos mudar. Gente, é sério, meu povo. Como que aumentou o preço e nunca mais baixou?
7: Não, não baixa. Porque assim, a tendência natural é os preços só aumentando. E ainda mais com a desvalorização da nossa moeda, aí que o preço fica mais caro, né? Porque muitos desses insumos você vende fora.
6: Falando em desvalorização da moeda, como é o dólar? A gente estava até...
7: Estava boa, né?
6: Tá um negocinho mais ou menos, né? A moeda da gente estava estabilizada, agora de novo...
7: Já bateu 5,20.
6: Dólar disparou?
7: Sim.
6: Por que que o dólar disparou?
7: Eleições. O pessoal começou a precificar uma possível continuidade do governo Lula.
6: E pressiona.
7: Claro.
6: Quando diz que o Lula vai ganhar, aí o dólar dispara. Nossa moeda não vale nada.
7: O que que aconteceu? Principalmente agora em agosto, teve uma saída muito grande de investimentos internacionais.
6: Por quê? O povo está indo embora, vazando, levando o dólar do Brasil.
7: A situação do Brasil não está simples, né? A gente tem um nível de endividamento muito alto do governo brasileiro. As taxas de juros estão muito elevadas. O grau de endividamento das famílias brasileiras está muito alto. E com uma tendência de continuidade do governo Lula, que não sinalizou em nenhum momento de fazer algum tipo de ajuste, que precisa fazer ajuste, Eles estão vendo, opa, se o Brasil está assim, e querendo ou não, a gente tem a manutenção de taxas de juros elevadas nos Estados Unidos, então para eles é mais seguro.
6: Então lá nos Estados Unidos o dinheiro está mais seguro. Uhum. E está mais lucrativo investir lá. As taxas de juros estão mais altas.
7: Quer dizer, a taxa de
6: no
7: juros
6: Brasil,
7: aqui
6: a gente
7: até
6: tem boas taxas de juros.
7: Tem, assim, a nossa taxa de juros é alta, só que é arriscado. Então, porque a nossa taxa de juros é alta? É a segunda maior taxa de juros real do mundo.

0: mundo, né? Eu acho que só está atrás ou da Rússia ou da Turquia, não lembro ao
1: certo.
0: Agora,
1: por que está arriscado?
0: A situação fiscal do Brasil não está controlada, pelo contrário, a gente está tendo aumento cada vez maior da dívida pública. E, querendo ou não, esses títulos públicos, você está emprestando para o Brasil sem saber se ele vai ter condições de pagar.
1: Aí o investidor dos Estados Unidos, da Europa, enfim, de vários lugares, vem, investe no Brasil, compra esses títulos, geralmente públicos.
0: Sim, tem também, existem muitas compras de ações brasileiras, só que assim, são ações de empresas que estão sediadas no Brasil, que depende da situação econômica brasileira, como
1: aí...
0: A gente vai falar até das Casas Bahia,
1: sim,
0: né?
1: Sim, aí vamos lá. Aí com essa situação do Brasil, de uma... Eu não gosto nem de falar, meu povo. De uma possível reeleição do Lula.
0: Mas está caminhando para isso.
1: Meu Jesus.
0: E é aí, isso que o pessoal
1: é isso que
0: lá fora
1: vê. Espantando o povo.
0: Porque,
1: que coloca dinheiro aqui dentro. Eles estão sacando a grana e indo embora.
0: Não, deixa eu tirar aqui o dinheiro daqui. E lá na frente a gente vê como é que vai ficar. Porque o que acontece? E a maior parte dos economistas percebe que a situação econômica do Brasil... ela está perigosa. As nossas receitas estão diminuindo, existe uma gana muito grande do governo federal de arrecadar ainda mais, existe um gasto excessivo por parte do governo federal e eles não estão se preocupando com isso. Só para ter noção, o governo federal, mesmo com essa taxa de juros altíssima que está colocando, mais de 14% nos títulos públicos, tem vezes que ele não consegue vender seus títulos públicos. Ele tem que pagar uma taxa ainda mais elevada para as pessoas quererem comprar os títulos, porque não estão acreditando. O risco está tão grande que fica difícil o Brasil se endividar ainda mais. Porque assim, a gente fala desse endividamento, mas o Brasil, ele não paga essa dívida. Ele pega a dívida emprestada para pagar a dívida antiga. Dívida nova fazendo para pagar a dívida antiga. Só que essa dívida nova que ele faz, há uma taxa de juros muito elevada. Isso que vai cada vez mais
1: comprimido. E o Brasil pega
0: comprimido.
1: Dinheiro emprestado de onde?
0: Principalmente esses, os títulos do Tesouro. Tanto da população brasileira que compra, investe, porque, querendo ou não, é um bom investimento. Porque
1: você investe em título?
0: Invisto. A taxa é 14% ao ano.
1: Aí tem o tal do fundo garantidor, que o Vorcaro entende muito bem disso, né?
0: Não,
1: tem o FGC, o fundo garantidor de crédito.
0: O FGC é da parte quando você vai investir em CDBs, LCI, LCAs, que são nas instituições bancárias, né? O título público você compra direto do Tesouro Nacional. Então,
1: mas
0: você
1: qual
0: tá
1: é a garantia
0: emprestando...
1: que você tem de receber de volta?
0: É o Brasil. Porque assim, querendo ou não, a situação não tá boa? Não tá.
1: Ai, mas mesmo assim dá pra... Gente, o pior é que eu tenho os títulozinhos
0: olha,
1: aí.
0: Ó, tem duas vertentes.
1: Aí eu pensei que eu tinha um fundo garantidor nessa parada, não tem não. Vixe, eu vou pegar de volta esse negócio.
0: Não, só que aí você pensa, pro Brasil não te pagar, em tese ele tá quebrado. Antes do Brasil quebrar, as empresas quebram antes.
1: Mas aí a gente está vendo empresas quebrando.
0: Sim, a gente está vendo empresas quebrando. Mas tu se vê daqui 10 anos saindo aqui do Brasil para morar fora?
1: Não.
0: Olha. Aqui é a nossa casa, querendo ou não, assim, e a gente tá falando,
1: tu
0: poxa, Brasil...
1: Tu pensou que eu demorei a responder?
0: Tu demorou a responder, eu olhei tua foto ali no perfil falando dos Estados Unidos.
1: Não, eu amo os Estados Unidos, pra passear, já falei.
0: Pra morar aqui, né?
1: O quê? Morar nos States? Não. Nem pensar. Eu acho lindo como do povo tá indo morar em Portugal e tá tudo voltando também. Eu falo, gente, é só utopia, meu povo.
0: E Cida, assim, a gente tá falando da situação atual do Brasil... Mas esquece que o Brasil já teve muito pior. A gente já teve uma inflação galopante lá na década de 80.
1: Sim.
0: Tu, assim, eu penso...
1: Sabe o que eu achei um dia desse? Meu marido não acreditava. Amor, tá lá, nossa TV aí no quarto, tem aquela prateleirinha embaixo da TV? Tá lá. Minha poupancinha que eu tinha, que o vovô fazia pra mim, que comeram a nossa poupança, literalmente, levaram embora. Foi a Zélia Cardoso, né, que se apropriou da nossa caderneta. E aí, a gente tem de volta esse negócio?
0: Na verdade, tu não entrou... Assim, o governo federal começou a pagar esses aí, com atualização e tudo mais.
1: E será que eu sou rica e não sei?
0: Pois é, será que tu... Aquele dinheiro a receber que tem, de repente, tu tem alguma coisa ali, Cida.
1: Achei lá a minha cadernetinha de poupança que o vovô fazia pra gente. Olha, agora sim, aqui na palma da minha mão, meu povo. Recuperação judicial das Casas Bahia. O que muda para quem comprou? O que acontece com os funcionários? O que aconteceu que as Casas Bahia, uma das maiores varejistas do Brasil, quebrou, Fábio Martinez? Peraí, Fábio, tu vai falar agora não. Meu povo, deixa eu mandar um beijo aqui para os meus ouvintes que estão na nossa audiência. O Gabriel, seu lindo, beijo sempre para ti, viu? Doutora Maria Ângela também, obrigada sempre pela sua carona. Eu vou para o intervalo.

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10: Então, amigos, eu fui visitar a dona Eliane Duarte. Dona Eliane Duarte é uma roraimense que trabalhou muito no ex-território e estava esperando também há muito tempo o seu enquadramento nos quadros da União. Fui recebido na casa dela pelas irmãs, filhos, netos, uma família belíssima. E ela me ofereceu, inclusive, lá um delicioso suco de frutas, um excelente papo. Nos divertimos muito, relembramos histórias do ex-território, da nossa vida aqui. E eu fiquei muito feliz, viu, dona Eliane, de ser recebido pela senhora e pela sua família. Um grande abraço, Deus abençoe a todos vocês.

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3: Estamos de volta com o seu Quem é Quem aqui na Folha FM. Hoje comigo aqui no estúdio, meu amigo Fábio Martinez. Ele que é economista, nosso economista de plantão. Agora sim, break news, deixa eu ver aqui, rasguinha, manchete da Folha, rasga. Como é manchete da Folha? Abriu aqui. Eleições 2026, Romero Jucá desiste de candidatura a deputado, apesar da condenação suspensa. Matéria está completinha aqui na Folha de Boa Vista, feita pelo nosso querido Lucas Lucchesi. O ex-senador afirma que ataques à imagem e à família, além do cenário político, pesaram na decisão de não disputar as eleições desse ano. Olha, foi uma surpresa, né? Porque ele conseguiu reverter aí a sua condenação. Enfim, o ex-senador Romero Jucá desistiu de disputar uma vaga de deputado federal por Roraima nas eleições desse ano. A decisão foi anunciada nesta terça-feira, após o MDBista ter colocado o próprio nome na disputa, posteriormente conseguindo decisões judiciais que suspenderam os efeitos de uma condenação do Tribunal Regional Federal da Primeira Região, o TRF1. Em mensagem direcionada ao povo de Roraima, Jucá afirmou que decidiu deixar a disputa após avaliar os impactos do processo judicial sobre sua imagem e sua família, além do ambiente político que encontrará durante a campanha. Contudo, a disputa baixa e vil não cabe mais na minha vida. Portanto, é com muita responsabilidade e com o apoio da minha família que decidi não participar da disputa eleitoral deste ano, afirmou. A desistência ocorre poucos dias depois que o Supremo Tribunal Federal suspendeu os efeitos da condenação imposta pelo TRF1. Na prática, a decisão do ministro Flávio Dino afastou provisoriamente os efeitos penais e eleitorais do julgamento. Olha, gente, a matéria é completinha aqui na Folha de Boa Vista. Então, assim, porque hoje estava se especulando, não, agora é oficial. Se está na Folha, é porque é verdade. Então, vocês podem acompanhar aí essas notícias de minuto a minuto na Folha de Boa Vista. Um abraço aí para o Lucas, nosso repórter de política. Fábio Martinez. Menino, agora eu vou te contar, viu? Eu não sei. Eu dormi ontem, eu fui para a missa da mamãe, demorou um pouquinho, dormi. Ontem fez 3 meses que a mamãe faleceu. Aí eu não li notícias, li hoje quando eu acordei. Eu não sonhei com Romero Jucá? Meu Deus do céu, tá vendo? Aí quando eu acordei que eu vi essas notícias. Olha que faz anos que eu não vejo ele, viu, pessoalmente.
4: Não, e eu ia falar que, assim, desde que eu me lembro de gente que eu voto, governo, Senado e tal, sempre tá o Romero disputando, né? Eu acho que vai ser a primeira vez em muitos anos que ele não vai concorrer a nada.
3: E
4: né?
3: Eu vou contar pra vocês, não tenho assim afinidade, amizade, carinho, nada assim muito próximo dele, uma relação respeitosa, até um pouco distante, mas no sonho que eu tive, eu tava próxima dele, inclusive estava vendo ele se movimentar politicamente no meu sonho. Olha. E aí na vida real, quando eu acordo a notícia, pá,
4: impressionante,
3: ele
4: né?
3: Desistiu. Eita, que essa eleição está com muitas surpresas aí, hein? Muitas surpresas, Fábio. Agora vamos falar do varejo brasileiro. Eu confesso que eu fico preocupada quando eu vejo uma gigante como Casas Bahia quebrando. A gente pode falar isso, né? A empresa quebrou.
4: Uhum. Ela, na verdade, ela já faz alguns anos que ela está numa situação complicada, com déficits bilionários, uma dívida muito grande, mais de 10 bilhões, se não me engano, de dívidas que eles têm lá. A situação, assim, sendo bem honesto, eu não gosto de investir em ações de empresas varejistas. Por quê? Porque a margem de lucro é muito pequena. Então, dá alguma coisa ruim na economia, são as primeiras que sofrem. E quanto maior você tem, uma estrutura maior, é mais complicado. E a gente está verificando aqui. Não é a única que está tendo tantos prejuízos assim. A Americanas teve, mas por conta de uma fraude que mostrava que ele estava bem quando não estava.
3: Eles estavam inflando ali os resultados.
4: Exatamente. Mas o que acontece? Com o varejo como um todo, na situação que o Brasil passa, as margens de varejo são muito pequenas. você ganha pouquinhos centavos em cada produto que você vende, mas você ganha que você vende muito, né? Então, você tem que, obrigatoriamente, tem que vender muito. Maior parte dessas vendas, principalmente quando tem um valor agregado um pouco maior, é parcelado. Então, você tem que ter o estoque lá, que você compra à vista, ou você pega um empréstimo para comprar aquele estoque, e você não recebe à vista, você recebe também parcelado. Com a taxa de juros acentuada, como a gente está tendo, fica muito caro para essas empresas arrolarem as dívidas delas. Com o endividamento alto dos consumidores, eles estão tendendo a consumir menos.
3: É isso que você está lendo meu pensamento.
4: Tu está lendo...
3: O brasileiro está comprando menos a chamada linha branca.
4: Sim.
3: O que é a linha branca, gente? É a geladeira, é o fogão, só ar-condicionado que não para de vender, né? Porque nesse calor está vendendo demais, está vendendo bem. Agora, assim, você não vê mais aquelas as pessoas querendo atualizar aí, geladeira, fogão, micro-ondas, liquidificadores, tudo isso que o brasileiro tinha esse hábito.
4: Ele está preferindo arrumar esse... Ah, deu um problema? Não, vamos tentar consertar isso aqui.
3: Por quê?
4: Em vez de comprar, porque está mais caro as
3: coisas. Não está sobrando dinheiro.
4: Exato.
3: O brasileiro antes, ele tinha um dinheirinho que sobrava, não, e ele conseguia mais trocar ali a sua linha branca, e agora não está sobrando dinheiro.
4: E a gente
3: o brasileiro está sobrevivendo.
4: Isso, e a gente tem que colocar nessa equação também as apostas eletrônicas. Que já está mais caro as coisas, não sobra dinheiro e ainda gasto em aposta.
3: Aí o pouco que sobra, aí o brasileiro pensa, caraca, eu vou já fazer esse negócio multiplicar, vou já jogar lá no tigrinho. Isso. Só que não. Sabe quem ganha dinheiro com tigrinho? Não é você que joga, é só a Virgínia, a Virginona lá. A tigrinha e esse povo aí da blogueiragem que fica fazendo propaganda dessas marmotas.
4: Exatamente.
3: É só isso. E o brasileiro, na esperança, vai lá, vai fazer uma fezinha, né? Só que não. Aí deixa de comprar o liquidificador novo para movimentar a economia, não vai deixar o dinheiro lá na mão desses pilantras aí.
4: Exato, e assim, olhando só em números ali, a gente está há 2 anos seguidos com uma taxa Selic extremamente acentuada. Diminuiu um pouquinho agora, está com 14%, mas isso, o que que acontece? Fica mais caro para a Casas Bahia fazer os empréstimos dela, porque ela precisa pegar dinheiro emprestado, e fica mais caro para ela vender. Aí a pessoa já não tem dinheiro e para fazer uma venda a prazo lá que eles colocam, é muito caro, então eles preferem não comprar. Então, e o problema é que a gente deve vivenciar com uma taxa de juros elevadas pelo menos até 2029. Então não é uma coisa que vai acabar agora e deve continuar ainda por vários anos ali. E por que que a gente tem uma taxa de juros tão alta? Porque o governo está gastando muito.
3: O governo gasta muito, taxas de juros altas.
4: É porque é uma coisa para controlar a outra. O governo gasta muito incentivando a movimentação econômica, mesmo de forma artificial, fazendo que, para controlar a inflação, o Banco Central tem que aumentar os juros. Por que que o Banco Central ele aumenta os juros? Justamente para diminuir a movimentação econômica. Só que o que que acontece quando você diminui a movimentação econômica? Menos vendas, empresas grandes, enormes, como a Casa Bahia, que tem loja em quase todos os estados, com milhares de funcionários, que se tem menos vendas, ele não vai ter como manter aquela estrutura, tem que demitir.
3: Aí tem mais uma coisa, né? Que aí já entra a minha área, que é, eu sou analista de marketing. A mudança no comportamento do consumidor. O consumidor, ele já compra na internet, ele já não quer mais ir para as lojas, ele faz a compra na internet. Sim. Aí a gente vê um boom nos Mercados Livres da vida, nas Amazons da vida, mudanças de hábito que a gente teve durante a pandemia.
4: Exato, que continuou.
3: E de produtos consumidos, o que que é prioridade hoje, o que que o brasileiro mais está comprando? Ele não compra mais a linha branca, o pouco dinheiro que sobra, o brasileiro está comprando o quê, meu amigo Fábio?
4: Olha, tem algumas coisas que são básicos, naturais ali, a parte de vestuário, a parte de alimentação.
3: As blusinhas.
4: E agora com a derrubada da taxa das blusinhas.
3: Aí vai vir tudo
4: vai
3: da
4: vir
3: China.
4: Mais, né? Mas é uma concorrência maior. Sim. Que eles não tinham, porque as pessoas tinham o hábito de ir nas lojas, aí você precisava ter grandes lojas para atender e tudo mais. Mas, como você bem falou, mudou o hábito. E não só em grandes centros, aqui mesmo a gente verifica isso. Quem é que hoje não compra nada pela internet? Assim, eu desconheço famílias que não compram nada assim, nem que seja uma coisa pequena, ele compra lá pela internet. Então, cada vez menos as pessoas estão precisando ir nas lojas. E isso é preocupante. Por isso que eu falo, o varejo é um segmento muito arriscado, porque eles investem muito e a gente tem outras opções de compra que não indo lá na loja.
3: Aí os varejistas locais têm que...
4: entrar também nessa onda.
3: Exatamente, oportunizar as pessoas a comprarem online.
4: Sim, aham. E até assim, o que que acontece? Muitos, não, mas eu não quero vender para outros estados, porque tem que ter uma logística, mas para vender internamente também. Porque as pessoas estão pensando duas vezes, pô, por que eu tenho que sair da minha casa, ir lá na loja, verificar que tem o item e comprar para depois voltar em casa? Será que eu não posso fazer isso tudo pela internet? Então, as empresas locais têm que investir muito nisso. Aí você pensa, uma mega empresa como a Casa Bahia, ela começa a investir nisso, só que ela acaba, por conta, como a margem dela é pequena, acaba tentando fazer tudo sozinha. Um próprio marketplace para ela vender, a pessoa entra lá no site das Casas Bahia e tudo mais, para poder vender, em vez de estar no Mercado Livre ou estar em outro lugar.
3: É isso que eu ia te dizer, a questão é que quando tu entra lá, tu é limitado aos produtos da loja. E tu entra no Mercado Livre, tu tem todos os produtos na tua frente, com todos os preços, e tu vai escolher o melhor preço.
4: É a mesma coisa que está acontecendo com o Habib's. O Habib's também entrou em recuperação judicial. Habib's, quando começou a ter o iFood e tudo mais, ele não quis entrar no iFood. Ele falou, não, a pessoa quer comprar, ele vai lá no meu site do Habib's e compra lá. Só que se eu for lá, se eu quero comprar as esfirras do Habib's, eu vou lá no site e compro, mas no iFood eu consigo comprar um monte de coisa. Demorou muito para entrar no iFood, aí quando entra já defasado, porque já tem outras empresas que já estão atuando lá, inclusive empresas pequenas, né? Porque a concorrência não é mais só com grande, é com qualquer um.
3: Exatamente.
4: Ali. Então as Casas Bahia não vão concorrer com o Ricardo Eletro, que tinha antigamente, outras lojas assim, vai vender com o cara que compra coisa do Paraguai e coloca lá no Mercado Livre para vender.
3: É sobre isso. O varejo mudou.
4: Sim, mudou. Então, antigamente, para você vender no varejo, você tinha que ter uma loja, comprar muitos equipamentos, muitas mercadorias, contratar várias pessoas para conseguir vender. Hoje em dia, eu de casa, vou lá no Mercado Livre, compro algumas coisinhas.
3: E eu vou te falar, Mercado Livre é pro povo da nossa idade. Porque a garotada, né, Rasga? É no TikTok, né? O TikTok vendas, né, Rasguinha? TikTok Shop, ó, viu? Nem é da minha época aí,
4: olha,
3: mas
4: eu sabia dessa. Eu pensei que ia falar da Shopee, alguma coisa assim. Então,
3: bora, Rasga, bota, liga o microfone aí, conta pra gente essas paradinhas aí. Ei, tô falando pra ti, diz que o mercado de... Porque eu fico olhando essas notícias aí, mudanças de comportamento do mercado, irarará. Mercado de consumo de produtos de higiene e maquiagem.
4: Tá tudo dentro lá.
3: TikTok, meu amor.
4: Não, e faz total sentido, né? Porque onde as pessoas estão? Nas redes sociais? No TikTok, no Instagram?
3: Agora, eu não tenho TikTok, eu não sei nem pra onde
4: pois
3: vai.
4: Pois é, eu também não tenho.
3: Não
4: então...
3: tenho. Aí eu fico pensando, como é que é isso? Porque eu vi uma matéria esses dias em algum desses sites de business aí, nessas plataformas de notícias de negócios. E eu fiquei pensando, como é que é esse produtinho? É a Rasga lá se maquiando e diz, olha gente, eu tô usando o batom da marca tal. Clica no link e compra. É assim, é Rasga?
5: Exatamente, mulher. Tu ganha por comissão de vendas lá que tu faz, tu quê? Só que, Fábio, é muito barato as coisas. Esse dia agora eu comprei uma.
3: Tá vendo? Tô falando pra ti.
5: Espia, menino. Uma parafusadeira. Uma furadeira.
3: Eu tô falando de maquiagem, Rasga.
5: Se acalma, irmã. Vou chegar lá. Uma furadeira com 120 brocas e tudo incluso já foi por R$89. Pelo incrível que
3: no
5: pareça.
3: No TikTok.
5: No TikTok Shop.
3: Tu tá vendo como olha a gente aí. Tá velho? A gente é do Mercado Livre.
5: Só olha. Tem um problema, Cida. Não tem galantia.
4: Olha, isso aí, que é eu ia falar.
3: Como é que é lá? Aparece a pessoa lá usando o negócio?
5: Aparece, menina. Chega, já tá dando agonia. Menina, arrasta aqui pra cima. Que tu clica aqui, tu vai ter a promoção. Eles fazem a promoção. Às vezes tá mais barato do que já é e tal. Sei o que, só que é aquela coisa, né? Tu compra com aquele tiro no escuro. Mas é uma Shopee da vida praticamente, irmão.
4: Não, tá lá, o público tá lá, ele faz um vídeo lá que é, poxa, eu tava precisando mesmo, tem um parafuso pra apertar aqui.
5: Exatamente, irmão Fábio.
4: Só que é aquele negócio, a qualidade, né?
5: E exatamente.
4: É que eu tava galantinho. Pensando, rapaz, a primeira parede...
5: Que... A furadeira que eu comprei é de impacto, mas eu não tenho coragem de tacar o impacto nela.
3: Gente, eu vi outro dia uma confusão envolvendo a marca Granado, que eu adoro Granado também, porque baixaram tanto o preço numa dessas lives aí... Que aí teve uma blogueira que falou que não ia mais consumir Granado, porque Granado tinha virado marca popular. Sim. E aí cancelaram essa blogueira, essas baixarias aí. E aí eu vi isso em site de negócio, porque por conta disso a Granado teve que se manifestar, dizendo que era uma marca para todos, né? Que todos os brasileiros podem ter acesso à marca.
4: Você vai ter uma linha
3: sociais.
4: Mais premium
3: e
4: tal.
3: E que nessas lives, enfim, é possível fazer esse tipo de promoção. Eu só fiquei triste porque eu não peguei essa promoção, porque eu adoro os produtos da Granado, olha. E eu adoro promoção também, né?
4: Não,
3: adoro
4: e você vê, né? Não é mais a pessoa que tem que ir atrás da loja. né? A loja vai onde você tá.
3: Tá na palma da mão.
4: Se você tá nas redes sociais, no TikTok, no Instagram, ela que tem que ir lá. E não esperar, não, se a pessoa quer comprar, ela vai lá, procura meu site ali, nome da loja e tal, que você vai acessar e eu vou te vender. Não, mudou as coisas. E assim, e é isso que a gente vai ter uma mudança do varejo brasileiro, a gente vai sair dessas grandes lojas para ter algum mix diferente. É claro que sempre tem mercado para essas grandes lojas, né, que sempre a pessoa tem ainda interesse, mas a gente está numa via de mudança.
3: Agora eu vou contar experiências da Cida Lacerda. Aí eu tava precisando renovar umas caixas. Eu gosto de caixas, sabe? De caixas pra guardar as coisas.
4: Eu achei que tu ia falar caixa de papelão.
3: Não, aquelas caixas chiques, né? Aí, mas eu tenho preguiça de sair pra comprar. Aí eu peguei outro dia e fui e comprei. Mercado Livre. Chegaram as caixas bonitas, preço nada muito barato. Aí um dia desse eu falei, quer saber, eu vou já lá. Eu tentei comprar na Deluxe, até mando um beijo pro pessoal da Deluxe, até reclamei. Porque eu queria só ver os modelos, comprar pelo WhatsApp, ver se eles mandavam entregar na minha casa, só que não. Aí eu falei, tá bom, eu vou lá. Aquela bem chata, né? Chata pra caraca. Fui lá. Gente, as caixas da Deluxe, muito mais bonitas do que as que chegaram pra mim, que eu comprei na internet.
4: Você pode ter certeza, o produto local é melhor.
3: E o mesmo preço.
4: O mesmo preço.
3: O mesmo preço. Não era. As que eu comprei tinham uma qualidade. As que eu comprei na internet, uma qualidade inferior, tá? E o mesmo patamar de preço. As caixas. Eu falei, gente, agora o que, que é a pessoa não querer ir pra loja? Porque a gente não quer mais ir.
4: Uhum.
3: A gente não quer mais ir, Fábio.
4: Quer a comodidade.
3: Aí é por isso que eu disse lá pra proprietária da loja: mulher, pelo amor de Deus, mulher, me dê um zap-zap de alguém que quando eu queira comprar alguma coisa, a pessoa me venda, porque eu não tenho mais paciência para ir para a loja. Mas é verdade, gente, o preço daqui era inferior quando a gente compara a qualidade ao produto que eu comprei na internet.
4: Cida, isso aí chegou num ponto interessante aqui. Porque assim, quando você compra pela internet, comprei a parafusadeira, comprei a caixa, chega o produto lá, poxa, o produto é ruim, não vou comprar mais desse site. Mas esse pessoal que está vendendo aí, não se importa se tu não deixou de comprar, porque são milhões e milhões de vendas que ele tem no dia ali. Então a Cida não vai comprar mais porque não gostou da qualidade do meu produto. Mas vai ter outra pessoa que pelo preço vai comprar ali. Quando você tem um comércio local, você não pode fazer isso.
3: É.
4: Você tem que, pessoal da Deluxe, vende o produto de qualidade, porque ele sabe que a Cida vai comprar hoje e depois ela vai comprar de novo, tudo mais. Ela tem aquele mercado ali da cidade como seu principal mercado. Não é o Brasil todo, não é o mundo todo. Essa cidade de Boa Vista. Então ele tem que atender com qualidade, tem que dar produto de qualidade, porque ele não pode perder a Cida.
3: Agora, tu sabe o que, conversando com a proprietária, ela disse, Cida, eu te peço desculpa, mas tu sabe qual está sendo o meu problema? Eu, qual, mulher? Falta de mão de obra. Uhum. Cida, eu estou com dificuldade de mão de obra.
4: Isso é fato. Não
3: aí
4: tem?
3: Eu, como assim, meu povo lindo? Aí ela até falou, quando tu receber algum currículo, manda pra mim.
4: E torcer pra ficar, né?
3: Aí, pois é.
4: Olha,
3: que tá acontecendo, Fábio Martinez?
4: Primeiro, a gente tem uma mudança. Eu acho que a gente já falou aqui alguma coisa sobre mudança no mercado de trabalho, né? A gente tem a taxa de desemprego muito baixa. 5% de taxa de desemprego é quase nada. Assim, ou seja, mostra que as pessoas estão ocupadas. Elas ou estão trabalhando por conta própria, no serviço público, trabalhando em outras empresas, então elas não aceitam qualquer tipo de oferta de trabalho, sem contar com os auxílios sociais que têm, né, que são justos e tudo mais, mas também que fazem com que a pessoa pense muitas vezes, poxa, eu vou trabalhar de segunda a sábado para ganhar o salário mínimo, sendo que eu posso ganhar alguns benefícios aqui ficando em casa. Eles fazem, assim, querendo ou não, se faz essa ponderação, porque você tem o deslocamento, você tem que pensar na alimentação, eu tenho criança pequena, será que eu tenho com quem deixar? Então, começa a ter todas essas situações. O que vai acontecer? A tendência que ocorra, falta mão de obras. Muito provavelmente a gente vai ter que começar a dar salários mais elevados para você. Poxa, um salário mínimo não dá conta? Então, se eu aumentar o salário base aqui, são formas de tentar conseguir uma mão de obra para ficar.
3: Ou vão acabar substituindo os seres humanos por máquinas.
4: Sim, mas
3: já
4: você
3: tá
4: consegue. Já
3: está
4: acontecendo. Você consegue fazer muita coisa utilizando inteligência artificial.
3: Pois é.
4: Só que tem outras coisas que você precisa do contato humano.
3: Precisa de gente.
4: O que você pode fazer? Poxa, está faltando mão de obra. Isso aí depende de cada ramo de atividade. Mas a minha empresa tem 10 pessoas e estou precisando de pelo menos mais 5. O que será que eu posso fazer com a inteligência artificial para eu deixar, não trocar as pessoas, mas aquele trabalho repetitivo, colocar uma inteligência artificial e deixar essas minhas pessoas para fazer algum outro tipo de atendimento que eu preciso de humanos e não de uma máquina. É uma forma que a gente tem que começar a pensar também.
3: Eu me preocupo com isso, viu? Porque na medida que as pessoas vão deixando de fazer as atividades, a tecnologia vai chegando e vai substituindo as pessoas.
4: Pois é, mas ele substitui algum tipo de trabalho, ele não vai substituir necessariamente a pessoa. Você pensa lá, vamos pensar uma loja que vende decoração. Eu poderia ter uma inteligência artificial para ter um atendimento direto com o cliente aqui, que ele vai verificar o que, que eu tenho em estoque e tudo mais, mas eu vou precisar de gente estoquista para colocar, eu vou precisar do entregador que vai deixar lá, mas talvez eu não precise da pessoa que está naquele atendimento direto. Eu estava vendo, acho que é matéria da CNN, não sei se era da CNN ou da Globo News, falando de uma empresa lá na Finlândia que colocou inteligência artificial, em vez de trocar as pessoas, eles colocaram as pessoas para fazer um trabalho mais especializado, que era um atendimento de venda de imóveis. Então, a inteligência artificial fazia esse contato com a pessoa, eu preciso disso, tal, verificava o estoque.
3: Mas a finalização é o mesmo.
4: A finalização, só que aí, o que, que ele fez? Ele treinou os funcionários para fazer projetos, para conversar, vai lá com a Cida, tal, não... O que que tu tá querendo, Cida? Tal, tal, tal. E com isso aumentou as vendas. As pessoas que antes ficavam atendendo o telefone ali, elas começaram a se especializar para fazer o projeto e para vender ideias para pro consumidor. Então, assim, trabalhar com a tua mão de obra, verifica o que que tu tem lá na tua empresa que você pode substituir por inteligência artificial e pega essa pessoa, porque tu sabe que mão de obra é escassa, mão de obra de qualidade é difícil, então tu não vai mandar aquela pessoa embora, tu vai capacitar ela ou direcionar ela para uma outra coisa que tu precise de gente. Então tem formas de você trabalhar em conjunto, inteligência artificial e pessoas, até porque vai ser uma tendência cada vez mais no futuro de faltar gente. Poxa, não tenho gente.
3: Mas se continuar do jeito que está, com tantos programas assistencialistas e as pessoas optando por ficarem em casa recebendo auxílios do que trabalhando, Sim. Vai ter escassez de
4: Exato.
3: Gente para trabalhar.
4: E assim, a gente olha...
3: E aí agora com a escala 6-1 sendo finalizada, como é que fica, hein, Fábio Martins?
4: A gente vai ter uma escassez ainda maior, porque você pensa, não vou continuar com a mesma... trabalhando até sábado, a empresa, muitas vezes até domingo, né? De domingo a domingo, dependendo de onde ela está localizada, empresa em shopping.
3: Empresa em precisa... shopping é de domingo.
4: Então,
3: domingo.
4: Assim, na prática, o que ela vai precisar? Para eu manter aberto esse período, eu vou precisar de colocar mais gente, porque a escala de cada um vai diminuir, então eu tenho que colocar pelo menos mais uma, sei lá, mais quantas pessoas para conseguir encaixar. E aí ele vai ter que otimizar as pessoas que estão lá, seja com inteligência artificial, com outras coisas, com equipamentos. Tu viaja bastante, Cida, e tu percebe na Europa, nos Estados Unidos, eles também têm problema de mão de obra. O que é que eles fazem? Automatizam. Você, lá nos Estados Unidos, por exemplo, não vai o motorista mais o entregador. Vai só o motorista, aí você tem um guidartezinho lá que tira as coisas e pronto. Então você tem que começar...
3: Sabe o que está indo agora? Os robozinhos entregando no meio da rua. Vocês vão lá, tu tá lá andando na rua e passa do teu lado ali... um robozinho lá para fazer a entrega.
4: Não, mas aí depende do tipo de produto, né? Por exemplo, eu estava lembrando que eu estava numa viagem que eu fiz nos Estados Unidos com meu pai e meus irmãos, um caminhão entregando chapa de mármore.
3: Aí é outro patamar, não, mas né? Aí não dá como... Não tem como um robozinho levar, né?
4: Não, e a gente estava olhando, a gente tinha passado o carro do lado lá, que geralmente papai tem marmoraria, né? Então vai o motorista e mais dois entregadores, porque é pesado o carro, então vai carregando. Tem alguns equipamentos... Mas lá não, era só um motorista.
3: Agora, sabe o que eu achei interessante? Assim, gente, também é um nível de desenvolvimento humano, verdadeiramente, de honestidade, porque tá lá aquele robozinho passando nas calçadas, e aí ninguém rouba o robô. Eu fico imaginando isso no Rio de Janeiro, ou em São Paulo. Lá vai, Rasga, o robozinho levando a entrega da Rasga. Como é que fica, Rasga? O povo correndo atrás do robô,
5: Rasga. Eu fico sem minha entrega, só isso. Resumindo, só fico sem minha entrega. Já se foi minha furadeira, já se foi meus cremes da Boicoté, não tem mais nada. Precisa ser Rio de Janeiro, não. Aqui também vai.
3: Não, porque em São Paulo, então, pelo amor de Deus. Mas eu fiquei... Eu no carro lá, esperando os meninos que estavam vendo um jogo de basquete, eu lá, não tenho paciência pra isso, não. Aí fiquei no carro, olhando o movimento na rua. Isso foi ano passado, nessa época, em Los Angeles. Aí, lá vem o robozinho procurando um lugar para entregar. Eu achei muito fofo. E um monte de gente na rua, estava até tendo esse jogo de basquete lá, e ninguém pegou o robô. Um monte de gente ali. Eu falei, caracas, olha, isso aqui é o nível de desenvolvimento de honestidade, que é o que tinha que ser.
4: Sim.
3: Vida real.
4: Não, e assim, você imagina, né? Porque as pessoas só pensam no ganho que ela vai ter de imediato. Ah, vou lá pegar ali. Mas quanto mais furto que tem, e pensando lá no caso de São Paulo, Rio de Janeiro, existe muitos furtos de mercadorias.
3: Nossa,
4: tal.
3: De tudo.
4: Só que isso vai refletir no preço das mercadorias. É. Uma empresa que faz entrega, ela não vai querer cobrar a mesma coisa de entregar no Rio de Janeiro do que entregar, sei lá, em Santa Catarina, algum outro lugar que seja mais tranquilo. Ele vai colocar isso no preço do frete, que vai acabar ficando mais cara a mercadoria. Então, acaba sobrando para ele mesmo. Quando a população tem esses desvios e tudo mais, deixa as coisas mais caras. É tudo mais caro aqui.
3: Agora, vamos lá. Já que a gente falou de logística de entrega, aí eu lembro do nosso bom e velho correio. Os nossos correios. Pelo amor de Deus, Fábio Martinez. Tem jeito ainda para os correios?
4: Na verdade, assim, passou do prazo, né? Os Correios, eu, sendo bem honesto contigo, eu não sei se tem jeito. Ele deveria já ser privatizado já faz muito tempo.
3: Por que acabou assim?
4: A estrutura estatal, né, é muito grande, existe um lobby muito grande dos funcionários, porque assim, querendo ou não, são eles que vão sofrer ali diretamente, os funcionários dos Correios, porque não precisa da estrutura que eles têm hoje, se for privatizado, se for para uma empresa privada. Mas foi um lobby muito forte, porque assim, é histórico, os correios são históricos. Existem outros países que utilizam, que têm correios públicos? Existe, eu acho que, se não me engano, a própria Alemanha tem, mas ficou parado no tempo a estrutura dos correios, porque você imagina, era a empresa que tinha maior capilaridade no Brasil. Se você quisesse entregar qualquer coisa, tinha que ser pelos correios. Mas deixaram sucatear essa estrutura e incharam tanto a máquina, seja por questão de política e tudo mais, que se torna inviável. Outras empresas que nem pensavam em competir com os Correios entraram e já estão fazendo melhor que os Correios. Né? Então, assim, um benefício que ele tinha, que era a capilaridade que ele tinha, que praticamente todos os municípios do Brasil tinham uma agência dos Correios, isso, o que era benefício agora é um custo, porque é muito caro você manter tudo isso, toda essa estrutura. E eles não têm mais movimentação. E para piorar ainda, que assim, a gente fala brincando da taxa das blusinhas, né? Que o governo impôs a taxa das blusinhas, que por um lado o comércio foi bom, mas para os Correios foi horrível, porque quem trazia essas mercadorias eram os Correios. Então já não tinha mais aquela renda e despencou a arrecadação dos Correios e consequentemente aumentou ainda mais o prejuízo da estatal.
3: Meu Deus, então...
4: Olha, eu vejo só privatização.
3: Só privatização.
4: Ali. Privatização, redução de quadros, para tentar reativar. Mas é triste pensar que uma marca histórica, né, pode futuramente deixar de existir. Porque é difícil, assim. Ele já tem... Esse ano já superou todo o prejuízo que teve ano passado e a tendência é o buraco ir se aprofundando ainda mais.
3: Olha, o Gabriel Cândido Xavier me mandou, foi aqui, um tutorial de como comprar no TikTok. Quero aprender, não. Não,
4: primeira coisa, baixar não. O TikTok. Aí tu para nisso.
3: Quero, não. Não quero aprender, não. Eu quero sim aprender... reaprender a sair para fazer compras. Porque eu perdi o hábito.
4: E, assim, pra fazer e a tendência, na verdade, é a gente cada vez mais evitar, né, esse tipo de desgaste de ir socializar. Mas é bom, gente, você ir numa loja, conversar com o vendedor, verificar as opções. Eu sei que a reclamação muito maior aqui é que tem pouca variedade, né?
5: Exatamente. E também é bom evitar também naqueles caixas de atendimento rápido, que misericórdia. A gente vai para nos prezar do atendente, o atendente vem ajudar a gente, é mesmo que nada.
3: Como é que é, Rádio?
5: Que nem você tava falando, sim, né? Tipo, temos 20 funcionários. Cara, precisamos de mais 5, bota uns caixas de atendimento rápido, só que porém a gente ainda não chegou no nível que não precise das pessoas. Sempre que você vai, sim, um atacadão da vida, tem uns caixas de atendimento rápido, você sempre vai ver lá alguém lá com o atendente lá ajudando a desbloquear.
3: Eu vou falar uma coisa, já tem vários mercados daqui, inclusive no meu preferido Gavião, eu prefiro ir no caixa. Por que, Cida Lacerda?
5: Porque dá no mesmo.
3: Não, porque eu quero preservar esses empregos, Rajinha.
4: Não, mas olha...
3: De verdade.
5: Mas continua, irmã, eles vão lá ajudar no
3: mesmo. Eu quero preservar, assim, porque a gente muda, daqui a pouco muda. Vai substituir todo mundo por máquina.
4: Tu não tem como substituir todo. E assim, pensando lá...
5: Eu
4: olha,
5: quero ver quem é que vai apertar esse botão aqui no meu lugar.
4: E lá, é claro que assim, são 4, 6 estações ali, mas precisa de uma pessoa. Exato. Senão precisaria... E assim, você precisaria das pessoas lá em escala de revezamento para ir... O que a gente vai ter? Assim, eu acho que boa mão de obra sempre vai se manter ali. a gente precisa automatizar muita coisa, porque a gente não vai ter necessariamente, quando uma tecnologia chega, todo mundo vai ficar desempregado ali. Não, é readequado. Você imagina, quando foi criado, fazer aquela brincadeira, né? Quando criaram a lanterna, né? Então o pessoal que vende vela vai acabar. Não, a tecnologia, ela vem transformando, inclusive, os empregos. A gente vai ter...
3: A humanidade vai se readequando.
4: Sim, a gente vai se readequando.
3: Eu vou falar um negócio para vocês. Eu tenho andado muito e vários lugares que eu vou, eu vejo muitos jovens trabalhando. Me dá uma gratidão tão grande a Deus por ver aqueles jovens querendo vencer na vida. É sério. Ai, Cida, por que que tu fala isso? Não, porque assim, a gente está vendo esse mundo na palma das mãos. Todos os dias tem notícias de jovens que se suicidam, de jovens que estão entrando, enfim, furadas aí por conta de jogos e tudo mais. E quando eu vejo no meu dia a dia tantos jovens trabalhando pesado. Outro dia, deixa eu mandar um beijo pro Caio, lá na Inova Pisos e Revestimentos. A empresa do Caio tem muitos jovens. E aquele olhar, assim, de esperança, sabe? De vontade de vencer na vida. É isso que eu quero ver na juventude. Ontem eu participei de um momento também muito lindo, lá no Palácio, que eu era faxineira do Distrito Industrial, gente, agora eu sou a faxineira lá no Palácio, tá? Olha, eu tô lá na Casa Civil, hoje junta. E aí ontem teve um momento tão especial que foi a integração de jovens aprendizes na Codesaima. E olhando aqueles meninos e aquelas meninas lá e lembrando de como eu era lá atrás também, há 30 anos atrás, cheios de sonhos, cheios de esperança. É isso, sabe? É isso que eu quero ver, o meu amigo, que eu já te chamar de Wagner Costa, olha, que eu falo essas coisas pro Wagner também. Meu amigo Fábio Martinez, eu quero que os nossos jovens sonhem, acreditem, busquem espaço no mercado de trabalho, queiram trabalhar, que não se contentem com auxílios, com migalhas aí dadas pelo Estado.
4: E é interessante, assim, as crianças, os jovens, eles tentam replicar o exemplo que tem em casa, né? Então, se tem um pai, uma mãe que é acomodado, que não quer ali... E eu queria até... Você estava falando isso, eu estava lembrando uma situação que aconteceu lá em casa. Meu filho mais velho, de 11 anos, a minha sogra, ela abriu um espetinho recentemente e nas férias ele estava ajudando lá. Porque ele queria, assim... Não, dava um horário lá. Não, pai, eu vou lá, tal... Aí eu ficava, meu Deus do céu, esse menino com 11 anos.
3: 11 anos?
4: 11 anos. Aí terminou as férias, filho, você não... Agora, estudar, né? Eu falei, pai, mas eu quero juntar dinheiro que eu quero comprar um computador pra mim.
3: Olha só.
4: Aí eu falei, não, filho, você tem que primeiro aprender a como é que monta um computador. Mas a gente falou com teu tio Vitor, teu tio Felipe e tal, pra você ir lá um dia lá na Easytech e tal, pra ver como é que é. Aí ele mandando mensagem pro meu irmão, né? Tio... será que você não tem um trabalho pra mim?
3: Oh, meu
4: Olha,
3: Deus do céu,
4: eu posso começar carregando caixa, arrumando, limpando as coisas e tal. Aí depois, quando eu souber, eu quero aprender como é que monta o computador. E ele mandou lá, insistindo com meu irmão, eu falando, eita, Felipe, tu arrumou pra ti agora. Eu falei, não, Fábio, tô verificando aqui, mas... E é interessante que ele quer.
3: Ele tomou a iniciativa.
4: Ele tomou a iniciativa.
3: Era fácil ele chegar e pedir pra ti.
4: Sim. Ah, pai, eu quero, no Natal, sei lá, eu quero um computador. Não, ele quer.
3: Ele quer ter o prazer da conquista.
4: Exatamente, é assim, ó, filho. E o legal é você tentar aprender a montar. Porque montar um computador, eu fazia isso quando era mais jovem, né? Meus irmãos também fazem isso. E é legal ter esse conhecimento, essa expertise. E aí eu lembrando, eu com 15 anos comecei a trabalhar lá na empresa do papai. Não porque eu falei, pai, eu quero trabalhar, não. Aí falou, meu filho, você já tem 15 anos, bora lá pra dentro da empresa. E comecei como office boy, aprendendo as coisas, carregando tal. E ver meu filho, assim, querendo ou não, se inspira um pouco em mim pelo trabalho que a gente
3: superou,
4: faz.
3: Ele te superou, hein?
4: Superou, com certeza. E eu até falando que quando eu comecei a trabalhar com 15, meu irmão mais novo, Felipe, lá da Easytech, ele não queria ficar sozinho em casa e com 13 anos começou a trabalhar. Aí eu falei, eita, Felipe. E o Felipe, ele é padrinho do Heitor,
3: olha,
4: né?
3: Olha aí, olha.
4: Ó, tá superando a gente. Ele com 11 anos já quer trabalhar e tal.
3: Vai ser um mega empreendedor.
4: Não, assim, e só de ter essa vontade de querer conquistar as coisas por si só. Não esperar que aconteça, né? Ah, não, vou esperar que o papai compre pra mim, eu vou ficar pedindo. Não, eu vou trabalhar aqui.
3: Com 11 anos, gente. Sim. Vocês estão vendo que coisa mais linda, Fábio?
4: Não, me enche de orgulho isso aí.
3: É isso. Eu vou mandar um beijo aqui pro meu exemplar número 2, o José Luiz. O meu mais velho é intelectual, Júnior. Júnior é engenheiro civil, é cara da riqueza, menino inteligentíssimo. O Zé Luiz, ele era assim. A mamãe tinha uma feijoada lá, o quintal da tia Caçula. Antes da pandemia, ela inventou. Ela estava com a perna quebrada, meu povo, mas ela não queria ficar parada. Inventou essa feijoada. Beleza. Aí, o Zé Luiz era o garçom. Pequenininho também.
4: Tudo bem.
3: Zé. Zero famoso, meu povo. E as gorjetas altíssimas.
4: Olha!
3: Cadê tuas gorjetas, hein, Zé Luiz? Guardava, menino.
4: Muito bem.
3: Um dia ele foi contar lá, tinha mais de R$700 de gorjeta das feijoadas da tia Caçula. E ele queria ir, ele ficava conversando com as pessoas nas mesas e tal. Hoje o Zé Luiz é CEO do Show de Bola, ele tá cuidando lá do Show de Bola.
4: Muito bem.
3: E coordena a Escolinha do Flamengo aqui em Roraima e tá fazendo faculdade de engenharia. E tem que dar conta.
4: Pra você ver, né?
3: Ai, né?
4: E querendo ou não, começa na infância isso aí.
3: É, esse comportamento empreendedor é impressionante. Começa que tem gente que é inibida, tem gente que é mais extrovertida, tem gente que tem vergonha mesmo de ir pra linha
4: de
3: frente. Ainda
4: mais esse trato com as pessoas, né? Conversar.
3: É, rapaz, esse teu filho e o Zé Luiz vão dominar o mundo, viu? É sobre isso, gente. Amém. E que eles sirvam de exemplos aí para essa juventude, né? Eu fico feliz quando eu vejo jovens no mercado de trabalho, jovens buscando oportunidade. Eles que são o futuro de Roraima e o futuro do Brasil. Chega, eu me emociono quando eu vejo. De verdade. Vou nesses lugares que eu vejo aquela garotada lá pegando pesado. Lá atrás com a gente foi assim também.
4: Sim, exato. Se olhar assim, poxa, não, as coisas caíram de bom beijado pra gente,
3: não.
4: Não
3: foi.
4: A gente estava trabalhando ali. Pra alcançar o que a gente tem hoje, a gente penou bastante lá atrás.
3: Nós não somos Nepo Babies.
4: Exatamente.
3: Nós somos raladores. É sobre isso. Olha, gente, foi legal esse bate-papo hoje com o nosso economista de plantão, Fábio Martinez. Aproveitar e mandar um beijo pro pai dele, seu Anselmo Martinez, que está sempre aí na nossa audiência. Fábio, você está na FEComércio também, né?
4: Exatamente, lá na assessoria da FEComércio, né? A gente tem muitas informações interessantes. Inclusive, amanhã a gente vai ter uma informação interessante sobre a movimentação de PIX. Conseguimos esses dados ali.
3: Ah, é?
4: É,
3: olha. PIX superou o dinheiro espécie faz tempo,
4: sim,
3: né? Acabou.
4: Uhum. Só que aí é engraçado, né? Eu estava olhando os dados e me surpreendi, que eu não imaginei a movimentação tão grande que tem PIX aqui em Roraima. É grande. Mas amanhã
3: mesmo?
4: Você vai saber.
3: Ah, não, me conta logo, já dá spoiler.
4: A Yara não ia me permitir.
3: É? Yara, só hoje, deixa ele dar spoiler aqui no Quem.
4: Mas é uma informação interessante, até em parceria com o pessoal do FEComércio de Sergipe, eles têm esses dados. Na verdade, pegando dados do Banco do Central.
3: O PIX é o fim do dinheiro espécie, não, né?
4: Não vai acabar 100%, mas ele já diminuiu drasticamente o uso de dinheiro espécie. É. O que, a gente vai começar a ter uma noção melhor depois que passar toda a reforma tributária, a reforma fiscal que a gente vai ter, essa reforma tributária que a gente está tendo agora, porque querendo ou não a gente vai começar a ter rastreabilidade de tudo, se isso vai impactar no uso de dinheiro em espécie. Porque assim, quando regulamentar tudo, todo mundo tem que pagar imposto.
3: E muito imposto.
4: Aí talvez tenha gente que prefira, em vez de receber no PIX, eu só recebo no dinheiro físico, né? Então, eu só não vou cravar que é o fim do dinheiro. Quer dizer, não vai acabar, mas vai diminuir quase 90%. É pra
3: por
4: saber
3: conta desse comportamento.
4: Exatamente. Porque assim, o que acontece hoje? As empresas, qualquer vendia pequena aceita PIX. Você vai lá na praça, vai comprar uma pipoca, o pessoal aceita PIX. Só que ele não paga imposto nenhum. Com a reforma, o split payment, vai poder rastrear esses pequenos negócios para saber se eles devem ou não impostos. Aí que talvez a gente tenha uma situação de reverter.
3: E aí vai ter que voltar.
4: Isso aí vai ser assunto para 2027, 2028.
3: Amém. Tomara que a gente esteja vivo até lá.
4: Vamos, sim.
3: Amém, né? Amém.
4: Amém.
3: Gente, quero mandar um beijo para vocês, meus ouvintes queridos. Amanhã estará aqui conosco a doutora Luciana Arcoverde. Vai falar sobre o uso abusivo da testosterona. Pois é, mulherada aí usando testosterona de forma indiscriminada e muitas mulheres estão tendo problemas seríssimos. Então esse é um dos assuntos que a gente vai tratar amanhã com a doutora Luciana Arcoverde aqui no Quem é Quem. Um beijo no coração e, se Deus quiser, até amanhã.
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6: 2:03.
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19: 2h08, 2h09, em Boa Vista, boa tarde pra você, é isso aí, cheguei, terça-feira, muito bem querido, hoje que é dia 18, é isso mesmo, Júlio, deixa eu ver aqui, dia 18 de agosto de 2026, terçou aqui na Folha FM 100.3, até às 5 tem programa da hora, você pode mandar o seu WhatsApp pra gente, 991 15 21 55, participa, se joga, porque o da hora tá no ar.

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0: Belebele, Folha FM 100.3, o som do Bruno e Rafa, áudio tonto, Kaique e Felipe, com Léo Santana e Rafinha, Revoadinha, é Natanzinho e Lima e Panda Buzina, esconde-esconde, cantou Guilherme Benuto para o comercial, volto daqui a pouquinho.
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1: Alô, meu São João, estamos chegando em Roraima, viu?

0: Folha FM 100.3, estranho som do Rick Martin com Luan Santana. Tarcísio do Acordeon, Volta Véu, largado recente. Kaique Alessandro com Mariana Fagundes, Simplesmente Acontece. Péricles com Ana Castela. Daqui a pouquinho tem mais, depois do comercial. E vai ter notícia agora nesse break, viu?
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3: 2h59.
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8: Consumidores que possuem débitos de energia elétrica com a Âmbar Energia poderão negociar as dívidas com condições especiais entre os dias 24 e 27 de agosto, durante o mutirão pré-processual realizado pelo Centro Judiciário de Solução de Conflitos e Cidadania de Boa Vista do Tribunal de Justiça de Roraima. O Sejusc fica localizado no Fórum da Cidadania, no antigo Palácio Latife Salomão, localizado na Avenida Glaucon de Paiva, número 550, no centro. A ação permitirá que consumidores tentem chegar a um acordo com a empresa antes de uma eventual cobrança pela justiça. As condições oferecidas incluem descontos em juros, multa e correção monetária. Para alguns débitos mais antigos, o abatimento também poderá ser aplicado sobre o valor principal da dívida. Para o mutirão, 600 consumidores foram selecionados. Previamente receberão cartas convite com informações sobre o atendimento. No entanto, quem não estiver entre os convidados também poderá procurar o Sejusc durante o período da ação, desde que tenha débitos com a empresa. As condições de negociação serão definidas de acordo com o tempo da dívida e a forma de pagamento escolhida pelo consumidor. A matéria completa pode ser lida no site folhabv.com.br.
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1: Essa moça é pra casar.
2: Vocês estão falando besteira.

Beleza, beleza, galerinha. É isso aí, o som do Heitor e Henrique com Israel Rodolfo, CDzinho dos Forró Boys. É isso aí, querido. Tudo bem. Vamos dar uma pincelada aqui em esportes, não é a nossa pauta, é a pauta do Folha Esportes, mas acredito que não vamos falar sobre isso, né? O Pepe Guardiola, que é considerado um dos principais treinadores do mundo, ele expôs um drama pessoal e admite uma possível aposentadoria, gente. Pois é, aos 55 anos, Pepe Guardiola falou, né, sobre divórcio, né, com jogadores lá do City.

0: diz que precisa ser afastado do futebol, né, antes de decidir o futuro dele, né, precisa reorganizar a vida dele, gente. É a revelação aí sobre o futuro, tá no documentário A Beautiful Obsession, né, da Amazon. Então o Guardiola, ele encerrou em maio uma passagem de 10 anos pelo Manchester City, né, e planeja tirar um longo período aí de descanso, né, sem descartar possibilidade de não voltar aí aos bancos, né, como treinador, né. Também falou que precisa encontrar novos interesses antes de tomar uma decisão, né. Falou que precisa sentar e se desligar por um tempo, né. Esse é um dos principais objetivos. É complicado, complicado de verdade. Muito bem, que tudo dê certo aí para o querido, grandioso Pepe Guardiola, que é um dos maiores treinadores que o futebol mundial já viu. Muito bem, 13h20, esse é o programa da hora.
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0: Paulo e Natan, Zé Neto e Cristiano. 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
1: Aí, Júnior, o que será que tinha naquele áudio, hein, meu irmão?
2: César, eu também quero saber, velho.

0: É, galerinha, o som do Júnior e César, cheiro de culpado, teve Natanzinho Lima, até quando? Música boa, né? Paulo e Natan com os Neto e Cristiano, saudade de quebrar um braço, que horror. Cavalo de Pau cantou pra gente, Bruno e Denner com Gustavo Lima. Esse é o programa da hora nessa terça-feira bonita e gostosa. Cara, você viu que a Laura Cardoso faleceu? Laura Cardoso, uma atriz aí veterana, faleceu aos 98 anos. Cara, ó, eu lembro que eu era criança, ela já era veterana, cara. Ou seja, ela já tinha uns 60 anos de idade, mais ou menos. Ah, oh, gente, como é a coisa, como é a vida, né? Muito bem. Vou começar, eu volto, já não sai daí.
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3: 3:59.
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13: O corpo de Raimundo Sidney Pinheiro da Silva, de 38 anos, vítima de afogamento no Rio Calmé, foi localizado por equipes do Corpo de Bombeiros Militar de Roraima nesta segunda-feira, dia 17, a cerca de 300 metros do local onde havia desaparecido. Nesta terça-feira, dia 18, ele completaria 38 anos. A corporação foi acionada no domingo, dia 16, logo após o desaparecimento. Na ocasião, mergulhadores da Companhia de Busca e Salvamento realizaram varreduras na área indicada por familiares da vítima, mas não obtiveram sucesso no primeiro dia. O corpo de Raimundo foi localizado durante a retomada das operações de resgate na margem direita do rio. Após a remoção da água, ele foi recolhido e encaminhado à sede do Instituto de Medicina Legal para exames necroscópicos, sendo posteriormente liberado para os procedimentos fúnebres com a família. A matéria está no site folhabv.com.br.
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0: Exatamente, isso aí, querido. Terçou. Terçou aqui na Folha FM. É isso. Tem música, tem notícia pra você. Olha, matéria aqui no site folhabv.com.br, ó. Tem candidato a senador em Roraima, o candidato Hélio Bolsonaro. É, ele declarou, né? Ele declarou aí patrimônio de R$36 mil. Exatamente isso que tu ouviu. É, patrimônio de R$36 mil. É o mesmo, né, da eleição passada, né? Exatamente. O mesmo declarado em 2022, né? Quando se reelegeu deputado federal pelo Rio de Janeiro. Apenas R$36 mil. Ó, meu carro vale mais que o patrimônio do Hélio Bolsonaro. Eita, tá. Tô bem, hein? Tô bem. Acho que eu podia me candidatar também, se eu gostasse de política. Olha, gente, mais uma notícia triste. A atriz Glória Menezes, ela faleceu também recentemente, né? Hoje, Laura Cardoso faleceu ontem, não, no domingo, e a Glória Menezes faleceu hoje, aos 91 anos, né? Ela que é viúva do Tarcísio Meira, né? Mãe do Tarcísio Filho. Tá todo mundo indo, né? Todo mundo da nossa geração está falecendo. Eita, a gente está vendo uma mudança muito grande acontecer, né? 4 horas e 16 minutos. Vai lá no site folhabv.com.br, que é o site aí que tu pode confiar todos os dias da tua vida, fofinho. É, afinal de contas, tá com você em todos os momentos.
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10: Muito bem, gente, 4 horas e 32 minutos. Gente, olha, tem uma matéria aqui no UOL da Daniela Lima falando sobre o caso Vorcaro, né? Tem novidade aí no caso Daniel Vorcaro e Banco Master. O que acontece, gente? Olha, a Daniela Lima, ela tá denunciando aqui que o Vorcaro teria espiões, né, entre aspas, no Banco Central. Exatamente, né? Então tem uma suposta troca de mensagens entre o Daniel Vorcaro com os servidores do Banco Central para discutir estratégias sobre o caso do Banco Master, gente. Pois é, então o que acontece? A Polícia Federal, né, teria encontrado no celular do Vorcaro mensagens de um grupo de WhatsApp com dois chefes do Departamento de Supervisão Bancária do BC, né, no qual haveria troca de documentos e informações sigilosas, né, sobre a fiscalização do Banco Master, gente. Exatamente, né? Então, ou seja, já havia algumas informações sobre a relação entre o Daniel Vorcaro e os integrantes do Banco Central, mas
11: a existência de um grupo de WhatsApp para debater, né, conjuntamente estratégias, realmente é uma audácia muito grande. uma atitude inconsequente, né? Vamos ver o que vai acontecer, gente. Estamos acompanhando de pertinho o caso do Daniel Vorcaro, meu querido. Aí, Rodolfo, amnésia 4:34.
12: Ah, só eu.

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1: Ah, Rio Preto! Diego Arnaldo, Zé Neto e Cristiano junto e misturado, hein?
2: Essa é complicada, hein?
1: Nunca aconteceu comigo.

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3: 4h55.
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10: Olá, meus amigos do esporte, boa tarde, 5 horas pontualmente, glória a Deus, 5 horas pontualmente em Boa Vista, capital de Roraima. Chegamos aqui com Folha Esportes, da Folha 100.3. Hoje é terça-feira, 18 de agosto de 2026. Foi, rapaz, em cima da linha, rapaz, o VAR tirou em cima da linha, mas começou o jogo na hora certa. Nós com o nosso time em campo, com oferecimento aí do Veículo Multimarcas, Rei do Açaí também, Cabana Nobre. O nosso time bate bola, o Vata por aqui trabalhando certinho, o Rio Alegre, feliz, está com o rosto de quem realmente está feliz. Um abraço, meu amigo Gilão, bom trabalho.
11: É verdade.
10: E aqui correndo pela direita, camisa do Manaus. Tá bom, meu amigo? Boa tarde, ele.
12: Rânio Almeida.
13: Boa tarde, Luiz. Boa tarde, Irlan. Boa tarde, o nosso ouvinte sempre ligado na melhor. Exatamente, Luiz. Estou estreando aqui um presente aqui do presidente Mitoso. Mandou aí via o nosso querido amigo Marcelo Pereira, gestor do Náutico. Mandou esse uniforme, né? Quando eu fui fazer aquela pré-temporada lá em janeiro do Náutico, né? Como setorista. Inclusive conheci o CT do Gavião, coisa mais linda, né? Tá faltando ali alguns ajustes, a cobertura. E o Manaus é essa potência, né? Que já foi Série C, né, Luiz?
10: Sim.
13: Andou beirando aí Série B e tenho certeza aí que um dia voltará mais adiante aí no futebol. Então já agradecer o presidente Mitoso aí pelo presente. Tá meia grandinha, né, Luiz?
10: Mas
13: tá... Tá top, é bem bonita,
10: né? Eu acredito que quando eles ele viram, tava diferente, né?
13: Eu tava mais fino, viu?
10: Não, eu acredito que tava mais cheinho.
13: Mais,
10: né?
13: Ainda.
10: Aí agora não, teve um... correu mais.
13: Obrigado, Luiz. Considerar como elogio essa, viu?
10: 5 horas e 3 minutos, não, a gente observa, né?
13: Obrigado.
10: Tá se cuidando bem aí, isso é muito bom. Não é porque só o cara fala de esporte,
13: mas... peguei umas dicas contigo, né?
10: O homem tá dando uma caminhada. Não é porque só o cara fala do esporte, mas...
13: falando tem que esporte, dar exemplo,
10: tem
13: né,
10: que dar um exemplo.
14: Mentiroso!
10: E o Gilan também tá nessa. Agora há pouco eu tava falando com ele. Mas o Gilan é do time campeão também. Ele só pra acordar cedo não é muito fácil, mas acorda, né?
13: Tava no X-Tudo ontem, lá no Rei.
10: É nada.
14: É verdade.
10: 5-3, Zaniô. Nós tivemos aí o nosso... Nacional, ficou fora da... Mas tá no playoff,
13: hein? Tá no playoff, Luiz. CSA, né? Vai enfrentar o CSA.
10: Sim.
13: Dois jogos aí. Tem chance, né,
10: tem
13: Luiz?
10: Tem chance.
13: Tem chance aí de ir pra C.
10: Tá, e vamos torcer para o Nacional chegar. Eu acredito que ele tem que fazer o dever de casa, ganhar em casa e o jogo de fora com o CSA não é fácil, sabemos disso, mas o Nacional tá bem. Agora, não levou sorte no primeiro jogo. Perdeu de 2-1 em casa, com grandes oportunidades que poderia ter vencido o jogo, até ter empatado o jogo, levado um jogo totalmente diferente para o jogando fora, para Natal, e o resultado lá foi 1-0.
13: Inclusive, Luiz, teve o diretor de futebol, nem deixou os atletas, né, ninguém dá entrevista, né, de cabeça quente, porque se sentiu bastante prejudicado, né, então ele mesmo falou, mandou umas diretas mesmo, né, a questão da arbitragem, inclusive foi o Wilton Pereira, né, nesse último jogo, mas a bronca deles mesmo foi no jogo de ida, no jogo ainda da Arena da Amazônia.
10: Sim, realmente foi um jogo meio complicado ali e o árbitro talvez pode não ter trabalhado muito bem na partida, mas parabéns o Nacional, tá nesse playoff, vamos acreditar, mostrar o futebol dele, que mostrou, tem um grande jogador, o time Nacional tem bons jogadores, acredito que vai dar certo, né? Vai chegar aí na Série C, tranquilo, vamos fazer essa corrente de torcedores da região norte, para que nós tenhamos mais representantes aí em outras séries do Campeonato Brasileiro, né?
13: Com certeza, Luiz, né? Como nortista aí, vamos torcer muito aí pro Nacional, para que ele chegue de fato aí, né, possa entrar aí entre os melhores 60, que vai aumentar esse número, né, Luiz?
10: Sim.
13: Vai aumentar aí, que vai cair só 2 da C e vai subir 6.
10: Sim. Dá uma melhorada, vai dar uma melhorada aí. E nós vamos, temos 3 representantes, aquele tempo que vamos...
13: Inclusive, Luiz, tem um... Acho que saiu no Instagram desse aí, desse pessoal que estuda a Série D, e com o... A subida do Nacional, caso se confirme, o São Raimundo pode ganhar uma vaga aí para disputa da Série D via ranking da CBF. Então é um motivo a mais ainda, né, para nós roraimenses, também os roraimados aí, a torcer pelo Nacional.
10: Assim, do nosso Raimundo aqui, né?
13: Isso.
10: É devido à colocação isso. Dentro da tabela ali do grupo, né? A 1, né?
13: E também, Luiz, também e o São Raimundo aí pelos anos aí, né? De octa, campeão, foi só evoluindo ali no ranking, né? Então ele é bem ranqueado, né? Comparado aos nossos demais. E assim, com a subida, com o acesso do Gama, do Uberlândia, aí vai ter todo aqueles ajustes ali, né? Muitos deles ali foram campeões, né, do seu estado, né, o caso do Gama. E aí o vice-campeão fica com a vaga. E aí, caso dê o Nacional, pode chegar o São Raimundo ter essa vaga aí via ranking da CBF.
10: Vamos aguardar, né? O São Raimundo aí chega nessa Série D. O São Raimundo que esse ano foi muito bem no Campeonato Estadual. E hoje eu lembro ainda, e até nós fizemos aqui uma matemática que o São Raimundo, a chance era de ser chegar na final mesmo.
13: Ninguém diria que o Baré ia surpreender, né, Luiz?
10: A gente nunca disse, olha, o São Raimundo vai ser o campeonato, porque o jogo é jogo, cada um é diferente. Agora, pelo futebol, pelo que o São Raimundo vinha apresentando dentro do campeonato estadual, a gente já tinha feito uma análise aqui que o São Raimundo seria um dos finalistas do campeonato. E imediatamente o Baré surpreendeu naquele jogo. O São Raimundo não acertou nada no jogo, nada naquele dia, e o jogo foi do Baré naquele dia.
13: É verdade, né? O nosso querido Belão, né? Ficou até chateado comigo. Eu disse, cara, vocês jogaram tanto aquele dia que até o gol do Baré foi vocês que fizeram, né? Mas obviamente que o Emerson não queria fazer um gol contra, né? Inclusive ele foi infeliz naquela tarde e noite e posteriormente pela Série D. Fez um bom jogo ainda, né? Bons jogos, na verdade, né? No plural. E, inclusive, chegou a marcar nessa Série D, sendo um dos responsáveis ali naquilo que parecia que o São Raimundo ia além, né, Luiz? Ia passar, pelo menos, dessa segunda fase.
10: 5 e 7, Janio. Nós temos hoje, já mudando aqui, hoje nós temos também, aí já fim de semana, a decisão do Sub-20, né?
13: Luiz, é sábado, né, 22 aí, como já até mandou pra gente aqui o professor Cadu Castilho. Então, Monte Roraima, né, em busca do tri contra os meninos do Leão, né, o Grêmio Atlético Sampaio.
10: Teve um jogo dele no final de semana, o Leão ganhou 3-2. Me parece que ganhou 3-2, não foi?
13: Parece que foi.
10: Foi, mas era um jogo assim, realmente, ali para cumprir mais a tabela, né? Agora, a chegada vai ser mesmo esse jogo decisivo, acredito que seja um jogo único, né? Esse jogo decisivo aí do sábado e no seu horário, é 16, 17 horas? Eu não estou por dentro.
13: 17 horas. Eu estou lembrando aqui, do jeitinho que o professor Cadu mandou no nosso chat aqui nos programas aí da semana passada, que eu achava que já ia resolver amanhã, né? Mas vai ser no sábado a grande decisão.
10: Parabéns aí os clubes ter decidido para o sábado. Sábado você tem um número de torcedores até maior, devido ao meio de semana, dos trabalhos, muitas vezes não dá para chegar todos ali no horário do jogo, e esses pais muitas vezes querem até oportunidades, Anil, de estar ali no Canarinho para acompanhar os seus filhos, incentivar os vizinhos, amigos, de ali estar no Canarinho. Vamos torcer, dois times de grandes torcidas, tanto o Monte Roraima como o time do Gás. Vamos torcer, não é só porque o Sub-20, mas são aí frutos, são jogadores que estão aí na base, que pode logo, logo assumir também aí a primeira divisão, o profissional para 2027, né?
13: E o legal, né, Luiz, que tem toda uma rivalidade, né, que é carregada desde o profissional, desde também dos jogos aí de base, né, são agremiações que têm vínculos, né, alguma com algum político, então até nisso tem aquela rivalidade, né, a disputa aí por Brasília.
10: Pois é, vamos né? E agora pro topo maior do, né?
13: Exatamente.
10: E aí, meu amigo, nós vamos aguardar no sábado no Canarinho, o torcedor Monte Roraima e Gás Monte Roraima, Sub-20. O torcedor está convidado para prestigiar de perto, acompanhar de perto. Aí nós tivemos até um questionamento aqui, eu não sei se foi do Monte Roraima, quando o Vitor Perini esteve aqui. Você lembra que foi... o Vitor esteve aqui.
13: Sim, o presidente.
10: Que foi questionado sobre um público no estádio dentro do próprio Campeonato Roraimense de profissional. E aí... foi questionado sobre que o torcedor já estava acostumado a assistir mais por imagem e o rever isso aí. Mas eu acredito que não. Será, Arnil? Isso também segura mais o torcedor em casa, ele agora acompanhando pelas imagens, agora eu não vou mais ao estádio. Eu prefiro acompanhar pelas transmissões se não tem a imagem, ele dá aquele mais motivação, ele é o estádio? Eu acredito que sim.
13: Luiz, se não tiver também, né, além do bom jogo, né, do bom espetáculo, se tu não tiver uma estrutura mínima ali para acompanhar, né? A questão de estrutura mesmo, de banheiro, de tu ter um lugar ali, um bar para tu poder comprar a tua bebida, né? Embora eu acho até que é desrespeitado o estatuto do torcedor, que até onde eu sei não pode vender bebida alcoólica, mas enfim, outra questão. Mas assim, Luiz, se o torcedor vai num lugar e ele não é tão bem recebido, ele prefere ver do conforto do lado dele, já que vai ter transmissão mesmo, né? Então, depois ficar sabendo do resultado, né? Mas os clubes em si, eles precisam fazer uma mais. O próprio Monte já faz isso, né? Aquela questão de sócio-torcedor, onde você tem descontos na compra dos produtos. E também, né, você tem ali, dependendo do plano ali, que é o lance do prata, do ouro, né, tem outros nomezinhos. Aí eles têm até o tal do open bar, né, que aí é bebida liberada aí, né, conforme. Então tem que ter esses atrativos, né, e não só o Monte tem que fazer, os demais também, para tentar trazer mais gente para o estádio.
15: É porque o primeiro ano que o Monte Roraima chegou, ele levou um número grande de torcedores.
13: Chegava ônibus cheio ali, né?
15: É, o ônibus lotado, e foi realmente uma sacudida do futebol roraimense de levar um número tão grande de torcedores. No meio de semana, o jogo na terça-feira era lotado o Canarinho, quando era o jogo do Monte Roraima. E depois dos outros jogos, eu não sei o que é o torcedor, mas queremos motivar esse torcedor que está do outro lado, que não nos motive, não. Vamos continuar aí no estádio Flamarion Vasconcelos, o Canarinho, voltar aqueles tempos que você ia ao estádio, voltar de novo.
13: Exato. Né? Criar essa cultura, né, Luiz? Essa cultura de ir no estádio, de ter a sua resenha, de chamar os amigos, de levar a família, né? Eu conheço, né, inúmeros adolescentes que não conhecem o estádio Flamarion Vasconcelos, o Canarinho.
15: Pois é, isso tem que motivar. E esse trabalho... Tu acha, Raniel, que hoje eu vi até alguém debatendo aqui no grupo?
13: Ah, é? Quente o grupo?
15: Debatendo sobre motivar também estudantes. Nas escolas, naquele momento, alguém dá palestra sobre a importância dele ir ao estádio, de conhecer mais de perto, porque pode até motivar ele também futuramente querer estar numa escola de futebol e também jogar, porque quando ele vê o outro colega jogando, ele diz, rapaz, onde que tem uma escolinha, eu quero entrar nesse clube aí. Será que não motiva também ele vendo o outro jogar?
13: Eu estava até lembrando disso, Luiz, bem que tu tocou nesse ponto. Eu lembro que no tempo de estudante, a forma com que eu fui a primeira vez no cinema, foi ver aquele projeto, né, do cinema na escola. Então acho que poderia se criar assim um projeto como esse, colocar ali num horário, né, possível, né, de ir um ônibus, levar os meninos de uma determinada escola, de poder acompanhar ali um jogo, né, quem sabe. E também os mais antigos ainda falam do tempo ali que tinha aquela preliminar ali, né? Onde os aspirantes jogavam primeiro, né? E depois jogavam ali os times principais. Então tem que se pensar em algo nesse sentido para poder atrair público, né, Luiz?
15: E esses meninos, essa geração que tem aí, Rony, é hoje um dos estados do Brasil que tem mais adolescentes, jovens no Brasil. Acho que Roraima tem muito. São Paulo pede para Roraima, porque é claro, sabe, é uma população diferente, mas pela proporção aqui, a gente tem um número muito grande de jovens, adolescentes, e pode até motivar essa rapaziada a buscar o time local dele, ser torcedor desse time local. Sim. Isso que o Monte Roraima trabalhou foi importante, você compra um ingresso e ganha uma camisa, não é isso? Isso motivou muita gente a vestir o camisa do Monte Roraima, e hoje muitos garotinhos, muita criança, adolescentes torcem pelo Monte Roraima por

0: acessível. É, então isso aí atrai. Né? Você vê aí que o Baré é um clube de massa, né? Um clube que já foi de massa. E conseguiu resgatar muita gente aí, né, nessa retomada. E assim, Luiz, você vê também que outros, né, primos, irmãos do Baré, né, por exemplo, ali como o irmão mais velho, o Atlético Roraima, vem se decaindo ano após ano. Né? Um clube que já foi tricampeão, né, por duas vezes nessa era, aí dos anos 2000 para cá, né, teve dois tricampeonatos. Você vê a situação que está hoje, sendo aí um dos piores dos clubes filiados. Então isso entristece, né? Você vê que muitos torcedores são revoltados, né, com isso. E também era um clube que atraía muito, né? Além de ser o mais velho, era um multicampeão, Luiz. Então isso vai também afastando, né, quem gosta do futebol, quem gosta daquela agremiação, vai se sentindo bastante triste. Você vê aí até o próprio River, nesse ano, com essa campanha que fez um ensaio legal, né?
1: Foi.
0: Ali com essa torcida, a Força Jovem. Um abraço ao Alessandro, com certeza deve estar aí nos ouvindo. É, desses puxadores ali tentando fazer esse movimento de torcida do River. Você via, inclusive, alguns jogos do próprio Progresso, alguns torcedores se deslocando de Mucajaí até aqui, para poder acompanhar os jogos.
1: Pois é, e parabéns ao Baré aí, que aquele marketing do Baré foi excelente, do convite que foi feito para a apresentação dos clubes, cada um recebeu uma camisa, o marketing também, todo mundo recebeu ali uma caixinha onde vinha ali alguns principais, uma cerveja, e vinha a camisa também do Baré, né? E parabéns, o marketing trabalhou muito bem e aí motivou.
0: E
1: ali
0: também uma loção, né? Tinha. Um negócio chique, viu?
1: É, pois é. Aí, Rânio,
0: muito
1: o que
0: bem bolado, viu?
1: Viu, Rânio? Aí o que acontece? Isso, pessoal, receber essas camisas, motivou, vestiu essa camisa e motivou o torcedor também a comprar essa camisa. O time do Baré motivou também o torcedor com a feijoada antes, com o pagode antes. Quando o torcedor saía de lá, já era exclusivamente pro Canarinho, aquele movimento. Não, você viu um número grande de torcedores voltando diretamente a vestir e voltar ao estádio Canarinho do Baré, né?
0: Luiz, e tu falou, eu tô lembrando bem daquela apresentação que, inclusive, foi feito na... É Toca ou é Aldeia do Índio?
1: Na Aldeia.
0: Aldeia do Índio,
1: acho,
0: né?
1: Acho que é Aldeia,
0: né? Isso, que foi feito lá, Luiz. E eu tô lembrando aqui que várias pessoas abordando ali, torcedores abordando o presidente Oziel, os membros da comissão, que eles fizeram uma camisa toda vermelha, né? E com o escudo do Baré em dourado, e os torcedores querendo aquela camisa também, né? Onde é que compra? Eles eu até vi essa cena, ele explicando ali para as pessoas que aquela ali eram exclusivas, né? Então é até isso, o Luiz, que o torcedor quer, né? Essa camisa de treino, camisa de goleiro, coisas, né, que os outros clubes maiores já fazem, né? A gente vê também alguns também daqui fazendo, né? Que é esse lance do consumo, né?
1: Com certeza.
0: Então o torcedor, ele quer estar vestido no manto ali e de variadas cores, né? Já que o goleiro tem que mudar ali o padrão do time, né?
1: Beleza, 5 horas e 19 minutos, estamos falando um pouco do nosso futebol, resgatando um pouco do nosso futebol roraimense. Acreditamos que em 2027 o campeonato também vai trazer muitas emoções. Vamos ver as criatividades dos marketing aí, das divulgações.
0: Verdade.
1: Porque acredito que já tem treinadores contratados, Ranil, já tem jogadores contratados. Kanté já está no. Onde é? No Monte Roraima?
0: No Gás? Kanté, né?
1: No Gás. Não deu para ficar, mas o São Raimundo tem aí também reforçando, tem jogadores, como o Chiquinho falou conosco aqui, que tem esses jogadores, vão voltar, aqueles que foram emprestados, aqueles que estão jogando em outros clubes, vão voltar e vamos aguardar como é que o Monte Roraima também vem. E vamos torcer. A segunda divisão ainda não se fala, por enquanto, vamos aguardar se vai haver esse ano ou outro ano. A gente vai aguardar uma posição aí da Federação Roraima de Futebol.
0: Luiz, outra coisa que tem que ser fortalecida, né, Luiz, é algo no campo comunicacional dos clubes, né? Eu sinto que essa é uma falha ali entre todos. Alguns até tentam, fazem um ensaio, mas é necessário um assessor, né, um assessor de comunicação dos clubes, de serem esse porta-voz,
1: sim,
0: de passar as informações, de ser

0: esse elo, né, com os veículos de imprensa, né? Então, a gente vê ainda muita falha assim, nesse meio caminho, assim, sabe? E tem clube que, né, não vou dizer nem clube, né, tem time que fica tudo centralizado numa pessoa só, né, Luiz? Então, isso é bem ruim, né? A pessoa já está sobrecarregada, ainda quer acumular a função de roupeiro, de presidente, de treinador, de comunicação, aí não vai, né, Luiz?
1: Não, aí é complicado, né, porque se um clube desse tem um assessor de comunicação, para a gente ter um contato com ele, com certeza a gente tem esse elo aí, de estar informando, a gente trazendo informações, mas tem que quebrar essa barreira. Nós temos essa barreira muito grande ainda aqui no futebol roraimense, e pedimos aí os presidentes de clube, né, que nos ajudem, porque a gente está aqui para ajudar, não dá para atrapalhar de maneira alguma, né?
0: E tendo uma assessoria, Luiz, tu já sofreu muito mais com isso do que eu por aí, o lance de escalação, né? Que você tem mais tempo aí de transmissão esportiva. E aí você vê que algumas chegam com uns 10 minutos de jogo, né? Aí complica,
1: aí
0: né?
1: Aí acaba demais, né? Quando você chega uma escalação que ela vem com o nome completo do jogador, entendeu? Que aquela mesma que entrega lá para a equipe lá da mesa, traz para cá. Ou seja, o jogador, ele tem um apelido, e muitas vezes ele gosta de ser chamado pelo apelido. O torcedor conhece ele pelo apelido. Ele tem agora o nome Francisco, Antônio e tal. Aí você olha, se você não conhece esse atleta, porque uma vez chegou uma escalação para mim, do branco. E eu vinha com o nome dele completo. Mas quando eu recebi, eu já olhei que a camisa dele, eu do branco. O que está acontecendo? Mas aí eu não sabia o nome dele completo, mas vi que era o branco. Então, o que acontece? Isso acontece muitas vezes e eles têm que ajudar a gente. A traga, porque a gente tem que se programar, tem que fazer as nossas anotações, a gente anota tudo direitinho para que não possa sair errado de maneira alguma, né, Rodrigo? Aí, de repente, chega faltando aí 10 minutos. E aí a bola já vai rolar, o time já está entrando em campo, é complicado, viu?
0: Totalmente, Luiz. E um assessor, eu tenho certeza que ele iria minimizar aí esses danos causados, né? A gente pensa que um nome, né, uma grafia, a forma da pronúncia, né? Você vê aí que vários times aí, europeus, brasileiros também, eles gravam antes, na pré-temporada ainda, fazem com que o jogador grave aquele vídeo e pronuncie o seu nome, né, justamente para a imprensa, para o torcedor chamar corretamente. Então, aqui eu não sei, Luiz, não sei se verem ainda os meios de comunicação, a mídia em geral, assim, como uma espécie de inimigo, alguém que, né, Luiz, eu não sei, não entendo ainda esse lance. Poxa, pelo menos cumpre ali o que está escrito no regulamento, né, da partida, disponibiliza essa escalação 50 minutos, 50, né, uma minutos. Hora antes, não sei, é 50 minutos, né, Luiz? Então não custa nada.
1: 5h23, você com a gente, meu abraço, muito obrigado aí pelo carinho, obrigado pela audiência. Você quer opinar também sobre o nosso assunto, só mandar 991-15-2155. O nosso chat também, fica à vontade para escrever. Nós estamos no YouTube, Instagram, Facebook, ao vivo, levando as informações do esporte local, roraimense. Então, mas nós estamos falando um pouco do nosso futebol e resgatando, porque acreditamos sim no futebol roraimense para 2027. O profissional vem com tudo, talvez aí uma Copa do Brasil lhe dá passar mais de fase. Acreditamos no reforço. Time, então, cada dia estão melhorando, cara. Os outros também fora estão se reforçando. Mas aqui a gente já começa a melhorar muito mais. Já vivemos melhores momentos aqui no Campeonato Brasileiro esse ano, né?
0: É verdade, Luiz, né? Tem tudo aí para melhorar, o calendário acontecendo mais cedo, né, Luiz? Então, e o que está chovendo aqui, Luiz, de mensagem aqui no segundo bloco, eu vou falar aqui, de rifa, de sorteio de forma geral, o pessoal querendo passagens, né, para poder irem disputar suas competições nacionais aqui, não está no gibi, né? Está bombando aqui o 95-991-15-2155. E no nosso chat, Luiz, quem está por ali é a Francileia Raposo, né, a turma lá da comunidade Chumina, e ela aqui dando eles, né, que é o casal, né? Boa tarde, meus amigos. Manda um abraço aí para o meu esposo, o Adrielison, e também para a minha filha, a Daphne, e todos os moradores da comunidade Chumina que estão na escuta.
1: Um abraço, Chumina, aí está a audiência completa lá. Me falaram lá que a audiência desse horário é batida lá, meu. Lá a audiência é boa no programa de esporte, que é botafoguense, tem gente botafoguense do outro lado. Eu fiquei preocupado com a campanha que o Botafogo estava fazendo. É, o negócio do 6x1, negócio assim, mas. Um abraço. Muito obrigado a todos os botafoguenses, né? Estou torcendo pro Botafogo. 5h25, Anio. Nós temos hoje Sul-Americana. A Sul-Americana, hoje nós temos Deportivo e também Deportivo Recoleta e Boca Júnior, né? Nós temos hoje São Paulo e Bolívar. São Paulo hoje passa.
0: Jogo duro.
1: Empatou o jogo lá. Jogou bem.
0: Engano o torcedor.
1: Olha, vai ganhar, o São Paulo vai se classificar.
0: Luiz, às vezes tu falou aqui que o São Paulo ia ganhar, deu no outro dia, perdeu, Luiz. Quem tá por ali, a Emily Matuza. Vamos falar do maior, o Boa Vista Esporte Clube.
1: Vem aí,
0: no segundo tempo, Luiz. No segundo tempo teve estreia aí na Copa Marco X Sub-23. Tem uma matéria bem bacana isso, do Boa Vista e também da Portuguesa. Portuguesa do Lavrado, já cobrado o Bernardo.
1: Cadê o Bernardo?
0: As nossas camisas, né?
1: Bernardo, rapaz, traz as camisas pra gente ir pro jogo, rapaz.
0: Isso.
1: Né? Aquele momento especial. Ranio, hoje tem Atlético Mineiro e Bragantino. O Galo ganhou de 1-0, não foi? Ou foi o Bragantino?
0: O Bragantino. Vamos constar aqui, Luiz, que eu de cabeça aqui eu confesso pra ti que.
1: O jogo de ida foi 1-0 pro Braga.
0: Foi 1-1, não?
1: Não, foi 1-0. Bragantino.
0: Sula, né?
1: É. Foi 1-0 pro Bragantino. E o Galo tá jogando bem, hein?
0: O Galo tá querendo, né, Luiz? Outra pegada agora aí.
1: E aí O Santos recebe na quinta-feira o Macará. E venceu de 2-1 o Santos. E jogamos aqui também. Botafogo recebe.
0: Dá pra reverter não, né, Luiz?
1: Dá não, né? 6-1, né? Foi gol demais.
0: Era altitude, é, Luiz?
1: O jogo era, mas esse jogo agora vai ser em casa.
0: No tapete, conhece bem.
1: Tá certo.
0: O Noronha também tá por aqui, viu, Luiz? Noronha, passa as informações aí do Kerlo. Kerlo, filho dele, Luiz, disputa o Wesley, né? Ele tá disputando aí a Copa Pará nessa semana aí. Inclusive, o Noronha tava falando aí dessa valorização, né? O pessoal lá da organização mandou as passagens aí pros meninos irem disputar a Copa Pará, viu?
1: Parabéns, né? Parabéns aí, pessoal do...
0: Então, ele é Grêmio, Luiz.
1: É Grêmio?
0: É.
1: É, parabéns.
0: O Grêmio tá fora da Sula, né? Rapaz, hoje era pra ser São Paulo e Grêmio, né?
1: Mas é o Grêmio abraça aí todos os gremistas.
0: Mas entendeu? Ele tá confiante que ele vai ganhar a Copa do Brasil, o Imortal.
1: É. Rapaz, tá bom. O Fluminense, o jogo jogou fora, jogou em casa, empatou. Fez um grande jogo contra o time do Palmeiras. Me parece que jogar feijão com arroz sem inventar é muito melhor.
0: Não queriam derrubar o Zubeldia, não, Luiz?
1: Não sei. Eu sei que os homens jogaram o futebol que o Fluminense joga muito tempo antes de jogado.
0: Tá certo que o Marcão conhece todos aí, né? É aquele auxiliar permanente. Mas eu senti assim que os jogadores queriam derrubar o Zubeldia também, viu?
1: Raniou. O homem mexeu. As mexidas foi certas. Entendeu? Ele mexeu, eu acompanhei o jogo todo, porque eu tava torcendo pra mexer naquele jogo ali.
0: Só assim, né, Luiz? Você torceu pro Flu?
1: Rapaz, eu tava lá assistindo o jogo, né, do Fluminense. E o jogo assim que o Fluminense...
0: Você foi... deu muito...
1: Um dois.
0: Deu um pulo, Luiz, quando virou.
1: O Fluminense jogou muito bem ou o Palmeiras não tava acertando. O Palmeiras, pelo lateral do esquerdo e direito do Palmeiras, não estavam bem. O Palmeiras não tava muito bem naquele dia. E o John Arias... me parece que ele ficou preocupado com as vaias. Toda vez que pegava na bola, era vaiado pelos torcedores do Fluminense. Então, eu acredito no Fluminense aqui, um jogão, tá bom? O Fluminense empatou em casa, joga fora de casa. Esse time é da Argentina, né? E vai ser um jogão aqui. Vamos torcer pro Fluminense, com o time do Marcão que ele tá botando aí. Vamos acreditar no futebol brasileiro. E o Serro Portano recebe amanhã, Renio, às 18 horas nossa, o Palmeiras. O Serro Portenho é um time muito bom, mas o Palmeiras também não jogou muito. É o que eu estou dizendo, não vem muito bem o Palmeiras.
0: Quem está por lá, Luiz, e aí do lado do Serro, o Gauchinho.
1: É?
0: É. Acho que ele vai acompanhar essa partida aí em loco. É o Paulo Jungs, né? O querido professor Paulo Gauchinho. E assim, né, Luiz? Acho que boa parte do Brasil vai estar torcendo aí pelo Serro, né? Pela essa amizade aí com o Paraguai.
1: Não, não sei. Eu...
0: Não?
1: Eu vou ficar calado. Eu abraço meu amigo, meu diretor, Natanael. Eita. Abração, muito obrigado, Natanael. Eu quero que você chegue amanhã empolgado para o programa. É quinta-feira, é que chegue empolgado aqui. Que passe o Palmeiras, né? Porque é melhor passar o Palmeiras, porque um duelo com o Palmeiras é muito bom. Entendeu?
0: Luiz, e amanhã também tem outro jogo brabo aí.
1: Flamengo, né, e Cruzeiro. Tá bom?
0: E aí, Luiz?
1: É jogão. O Flamengo, o time do Cruzeiro tá um time jovem, de bons jogadores jovens. Tá bom? Parabéns aí o Cruzeiro. O Arthur Jorge chegou em tempo aí, o Cruzeiro tá bem, dentro do Campeonato Brasileiro também. Mas dentro da Libertadores é um jogão, um jogo que tá aberto. Foi um jogo de 1-1. Ninguém pode errar ali. Ganha quem realmente errar. Quem errar menos. Tá? Então vai ser aí o Flamengo. O Flamengo vem se dando muito bem nesses jogos por aí agora. Está começando a acertar a jogar. Vamos ver se contra o Cruzeiro vai ter também
0: e
1: essa
0: os dois portugueses, né, Luiz? Começaram a se encontrar ali no comando das suas equipes. Então tem tudo aí para ser um bom duelo aí, né, de Flamengo e Cruzeiro.
1: O LDU recebe o Mirassol, jogo 1-1 em casa do Mirassol. Mirassol está bem na Libertadores, Campeonato Brasileiro muito bem, mas o Mirassol está bem na Libertadores. Corinthians recebe em casa o Rosário, foi 0-0. Corinthians deve aí, o Memphis volta depois de uma reunião.
0: Já estava treinando, já depois, publicaram aí.
1: Uma reunião de quase 4 horas ontem, viu, Renil?
0: Luiz, e eu já, né, quando eu fui mexer no celular hoje cedo, já era uma entrevista ali do Stablish, né? O presidente do Corinthians, falando a respeito de ameaças, né, nesses últimos dias, ameaças a ele, a família dele, inclusive ele falando, né, Luiz, que tem muito torcedor ali, tem muito bandido ali travestido de torcedor, né, então a pressão foi muito grande em cima dele.
1: Com certeza ele fez uma reunião com todos os conselheiros do clube e resultado disso, Anil, aceitaram já quase 4 horas de reunião. E aí o Memphis volta aí e vamos aguardar.
0: Deu uma aliviada ali no salário, né? A pedida, né? Deu uma baixada e também uma espécie de perdão ali para a dívida, né? Que já está bem grandinha ali para ir diluindo aos poucos.
1: E ele já começava a pensar também de querer prejudicar para o futuro do Corinthians, né? Para entrar com ação contra o Corinthians, só porque no momento acho que clubes não vão interessar muito por ele, né? Mas vamos lá, né?
0: E em breve, Luiz, eu não vou me assustar em nada. Ele tá fazendo shows, né? Que ele também é metido a rap ali na Arena Corinthians, né?
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1: 5 horas e 35 minutos. Anil, o que, é que tem para o segundo tempo aí?
0: Luiz, vamos falar aí da Copa Macuxi Sub-23, né, que teve a estreia do Boa Vista e da Portuguesa no último sábado. Está aí uma competição feita aí pela Liga Roraimense de Futebol de Base Amador.
1: Já, já, não saia daí, não saia da lá, não liga o rádio. Gemais no segundo tempo, tem mais após os nossos comerciais.

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0: Estamos de volta. Começa o segundo tempo.
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17h41, esse é o segundo tempo do Folha Esportes, vindo sempre para Ayrton Veículos Multimarcas, Lanchonete Açaeteria, Rei do Açaí e Cabana Nobre, viu? E olha só, a gente já adiantou aqui que teve a abertura da Copa Macuxi Sub-23, estivemos por lá, foi lá no campo Ninho de Águia, no bairro Pérola, isso mesmo. Lá no bairro Pérola, e o legal dessa competição, viu, Gilan, que ela vai se espalhar, vai ter jogos no campo do Camaleão, que fica no Cruviana, jogos no campo do Careca, que fica ali no Jardim Caranã, e também vai se espalhar, né? Então, o legal é isso, né? Que os times que jogam mais perto ali, que estão agrupados, né, nas suas sedes, vão poder disputar mais próximo ali deles. Cadê? Vamos ler aqui o chat aqui rapidinho. O Noronha está falando aqui que é Grêmio e está dizendo aqui que o Kerlon Pessoa vai viajar amanhã para Manaus e na sexta já viaja para o Pará e no sábado já vai lutar, né? Vai ter a Copa Pará de Wesley, né? E a gente fica na torcida que o Kerlon e os demais meninos roraimenses que tiverem por lá, que vão disputar a Copa Pará de Wesley, que eles possam trazer aí as medalhas, né? Os troféus, se for o caso. Quem mais está por aí? O Noronha, a gente já falou da Francileia, né? Da Francileia Raposo, toda a turma aí do Chumina acompanhando ligadinho na audiência. Agora vamos lá, vamos falar da Copa Macuxi Sub-23, Gilan. Tá aquecendo? Daqui a pouquinho, então. Agora. Não? Daqui a pouquinho, então, vamos ouvir aí o professor Adenilson, também o Hugo Ribeiro, né? Presidente e treinador do Boa Vista, que inclusive esteve aqui conosco já nos estúdios do Folha Esportes. Também o Sandro, né? Que é presidente e treinador da Lusa, né? O legal é isso, né? Que essa galera do Amador faz as multitarefas, né, as multifunções. E também ouvimos aí o capitão de cada lado, né, o Denilson do lado do Boa Vista e também o Anderson do lado da Portuguesa, falando a respeito da importância da Copa Macuxi. E olha só, falei aí no primeiro bloco, né, que tá chegando aqui várias campanhas, né, para as viagens aí dos atletas, né? Inclusive está chegando aqui o card, daqui a pouquinho a gente vai colocar na tela também a feijoada do Lourenço Victor em prol de uma viagem aí para Manaus para jogar o campeonato IBL Amazonas 26, que vai ser no dia 28. Opa, já é agora a feijoada, né, na verdade. A feijoada que custa R$25. Cadê? Tem a feijoada já? Tá ok? Ah, já tá na tela todos. Ah, então bem, pra quem tá na live aí, tá acompanhando aí o card dessa feijoada aí do Lourenço Victor. Cadê? O que vai ser? A retirada vai ser na rua Pegasus, número 139, Cidade Satélite, no sábado, então, dia 22, a partir das 10 horas, R$25, o valor da feijoada. O contato é o 95981255724. 95981255724. Também temos por aqui a rifa do vôlei do Camilo Dias, viu? É a filha da Kelly Host, né, que vai disputar aí uma competição também em Manaus, né? É em Manaus essa? Cadê? Vamos lá. Rifa do vôlei, Camilo Dias, cada número, né? E os prêmios é uma sanduicheira, o litificador, um kit aí do anunciante aí da nossa amiga Jaqueline Amazonas, né? Que tem aqueles perfumes bacana. Um Pix de R$200, um Pix de R$300, um Pix de R$500. O sorteio vai ser dia 18 de setembro. E as meninas ali, me parece que é do Virtus, hein? Contamos com você. Cadê o contato? Vou já achar aqui o contato. E também,
Isso aqui eu vou trazendo aqui outra rifa aqui da Sensei Pacheco, é a Soiane Pacheco. Essa aqui vai para mais longe, hein? Vai para a Turquia em novembro disputar o Mundial de Karatê. Ela que é da Liga Roraima e está fazendo uma rifa. O valor do número é de R$20. E cadê? O que mais tem aqui? Deixa eu pegar o contato aqui da Soiane. A Soiane que está fazendo essa rifa aí, né? Para complementar, né, toda a estrutura dessa viagem, né? Lembrando que não é só passagem. Vamos para a Europa ali, né? Quase Ásia, né? Já que a Turquia é bem, bem grande, né? Então, o telefone da Soiane é o 95-991-23-1136. 95-991-23-1136. Daqui a pouquinho, então, o Gilan está fazendo os últimos ajustes aí para a gente ouvir o pessoal do Boa Vista e também da Portuguesa, né? Que vão falar a respeito da Copa Macuxi. Já, Gilan? Daqui a pouquinho, então. Cadê? Vamos aqui, então, achar o... Cadê? Achei aqui o contato da Kelly Host, né? Que é o 95-991-22-6786. 95-991-22-6786. Daquela primeira rifa, o número custa apenas R$2, né? Então, é as meninas do vôlei aí fazendo a rifa, fazendo as diversas campanhas para viajar, o pessoal do Karatê. Então, sempre contando aí com o Folha Esportes. Quem mais está por aqui? O professor Huck já mandando aqui também um card do primeiro encontro fitness de Roraima, né? Que vai acontecer nos dias 7 e 8 de novembro. E tem 30 estandes disponíveis, hein? Para você que quer levar aí os seus produtos aí dessa área fitness, né? Quem trabalha nesse ramo aí vai poder apresentar aí, né? O contato para maiores informações é o 92 99515 8514. Não vai dar mais nem tempo, né, Gila? Não rolou, então. Vou ficar devendo aí o pessoal do Boa Vista e da Portuguesa que ficaram ansiosos aí por essa sonora de vocês, né? Já que estivemos lá. Mas se não rodou hoje, amanhã vai rodar com toda a certeza, viu? 17 horas e 48 minutos.

0: Vamos aqui então, Gilan, trazer as últimas aqui, as quentinhas do site folhabv.com.br. Mandou, tem áudio aí, Gilan, será? Tem áudio não, né? Cadê? Vamos lá no esporte aqui da folhabv.com.br, trazendo aqui as últimas. Cadê? Federação abre inscrições para o circuito de basquete 3x3, hein? Não fale 3x3. Uma matéria que saiu agora há pouco, assinada pelo querido Lucas Castro. Então a FEBER vai estar realizando aí as disputas do 3x3 nos dias 12 e 13 de setembro, com equipes masculinas e femininas. Pode entrar já, que não tem a cerimônia não, pode vir. Até o dia 10, então, estão abertas as inscrições. Tá bom? Vai dar tempo? Então vamos lá ouvir o pessoal aí do Boa Vista e da Portuguesa. Entusiasta do futebol amador, do futebol de base, do futebol em geral, e hoje ajudando aí o Boa Vista, professor. E tá tendo aí essa grande estreia do Boa Vista, né? O primeiro tempo já tá com um placar de 5-0, sinal que o trabalho está sendo bem feito.
1: É isso aí, Ranho, obrigado aí, boa tarde a todos vocês. É, realmente, nossa equipe aí vem aí com força total, treinando fortemente para a Copa Macuxi, Sub-23. E a nossa equipe já vem numa ascensão já de um treinamento, já é uma equipe que já está entrosada, né? Já veio de uma outra camisa, de uma outra agremiação. E agora vestindo as cores do Boa Vista, são jogadores já antigos que já estão com a gente num trabalho, Ranho. Inclusive, nós fomos campeão da Copa Macuxi esse ano, do Sub-20, com apenas 2 meses de fundação da equipe. Aí agora é a primeira Copa Sub-23, então, como você falou, primeiro jogo, estamos indo muito bem, equipe muito boa. Vencendo o primeiro tempo aí por 5-0, realmente aí é muito bom, muito gratificante ver esse empenho da equipe.
0: E assim, professor, uma das coisas assim que também deixa a gente muito mais tranquilo é saber que você é uma pessoa da saúde, né? É, e eu percebi ali no primeiro tempo que um jogador da Portuguesa, por exemplo, sentiu e o senhor já chega junto ali, né, para atender, para dar o suporte.
1: É isso aí, Rani. A gente, com esse trabalho da saúde, né, da reabilitação, também da ozonoterapia, que é um trabalho muito bom também, pioneiro, novo na área de contusão, lesões. Mas a gente está aqui para dar o melhor. Não é, futebol é uma competição, é um desafio, mas não é uma guerra. Não, tudo fica dentro do campo. Então a mesma atenção que eu dou para os meus atletas, sem problema nenhum, para os atletas adversários, porque são jovens, são pessoas aí, são seres humanos que se contundem. A gente tem que estar aí, né, ajudando todos, não importa se é contra ou a favor. O que vale mesmo é o espírito de tentar ajudar e fazer o melhor.
0: Obrigado, professor.
2: Agradecer a Deus, né? Segundo, a gente veio com uma equipe muito jovem e os meninos estão pegando um pouco do jogo ainda estão meio perdidos, mas creio que a gente vai melhorar. E a competição serve para melhorar a base, né? Creio que tem outros times maiores que vê essa molecada aqui do Sub-23 e possa levar eles, entendeu? E só, primeiramente, agradecer a Deus mesmo e, segundo tempo, buscar o resultado.
3: Também, primeiramente, agradecer a Deus, né? Estamos conseguindo entrar com o pé direito na competição, fazer uma estreia boa. O nosso elenco está ótimo. Agradecer ao Hugo Ribeiro pela oportunidade que está dando por nós. E seguir em frente para batalhar, conseguindo o objetivo final.
4: Primeiramente, boa tarde a todos. A gente quer agradecer aí pela competição, a organização da Copa Macuxi, por estar realizando essa competição Sub-23, onde tanto a Portuguesa como o Boa Vista vem trabalhando na sua base. E a nossa intenção é essa, de trabalhar a base do Sub-20, Sub-17 e estar sempre melhorando e capacitando mais os nossos atletas. Hoje, graças a Deus, nossa estreia, a gente está começando com alguns erros. A gente vai trabalhar para que no segundo tempo a gente possa melhorar. E quem sabe, atrás do empate ou então da vitória. Mas desde já está sendo um belo jogo bem pegado. A excelente equipe do Boa Vista. E aí é um prazer estar fazendo essa estreia com uma grande competição e uma grande equipe, que é o Boa Vista.
5: Boa tarde a todos. É gratificante demais estar participando de novo, né, da competição. Conseguimos alcançar o nosso objetivo no Sub-20, né, sendo campeão. E agora, Sub-23, eu acho que é uma oportunidade muito grande para os atletas, como do Boa Vista, como da Portuguesa. Portuguesa é uma equipe também qualificada, muito forte, né, na marcação. Mas, graças a Deus, estamos conseguindo encaixar os passes ali e conseguindo achar os gols. Só que não acabou nada ainda, né? Então só acaba quando bate os 90 minutos. Então é vir pro segundo tempo da mesma forma, né? Do mesmo jeito que a gente tá jogando, do jeito que a gente sempre treina. E se Deus quiser sair com o objetivo aí, com a vitória, os 3 pontos.
0: Então tá aí a turma da Copa Macuxi arrebentando, hein? Sub-23, várias equipes, vários times aí do futebol amador praticando aí o futebol de base, né? O futebol da fase, futebol raiz. Você viu ali, né, Gila? Tá mais pra gramado, né? É, tá bem falhadinho, mas ali é que é o futebol raiz, ali onde os craques nascem, né? Literalmente ali, onde dá muitos frutos aí pro nosso futebol. 17 horas e 54 minutos, vou indo nessa, ela já tá por aqui, né? Tudo ok, já passou pelo camarim, tô falando dela, Jaqueline Amazonas, daqui a pouquinho chegando com um resumão da Folha. E a Emily Moura acompanhando tudo aí, o Samuel Félix, tava na expectativa aí dessa sonora do Boa Vista. Pronto, Emily, dívida paga, né, Gila? Dívida paga. Eu vou indo nessa. 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É sempre uma honra e até amanhã.
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10: 5h56.
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0: Boa noite, agora são 18 horas e 4 minutos aqui na capital Boa Vista. Está começando mais um Resumão da Folha, aqui pela melhor do estado de Roraima, Folha FM 100.3. Estamos ao vivo para todo o estado de Roraima, Brasil e mundo, e é claro que você pode acompanhar as nossas lives pelas redes sociais. Aproveita, se inscreva, curte, mande sua sugestão de pauta no número 95-99115-2155. Vou repetir, 95-99115-2155. Quero agradecer a sua audiência, você que está em qualquer ponto do estado de Roraima, você que está na estrada, sintonizado aqui na melhor do estado, muito obrigada pela sua audiência. Você que está indo buscar seus filhos na escola, a esposa, o esposo, vai entrar no plantão às 19 horas, já está sintonizado aqui na melhor do estado de Roraima, Folha FM 100.3. Quero agradecer as mensagens, as participações, você pode continuar mandando aí suas mensagens no número 95-99115-2155. Obrigada pela sua sintonia aqui na 100.3. Os destaques e assuntos mais comentados do dia, agora no Resumão da Folha, que já está no ar.
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2: Que dia que é hoje, Brasil?
0: Hoje é dia 18 de agosto de 2026, dia do estagiário. Lembra os estudantes que realizam estágios profissionais para ganhar experiência no mercado de trabalho.
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0: Agora são 18 horas e 5 minutos, já peço licença para entrar no seu rádio, da sua casa, do seu carro, da sua comunidade indígena, do seu município, do seu estado, do seu país. É um prazer ter você aqui com a gente até às 18h30 no Resumão da Folha. Aqui você fica bem informado, informação em primeira mão, é claro. E agora a gente vai para a primeira manchete da noite, que fala sobre o teste do bafômetro, né? Que vai passar a detectar outras drogas além do álcool. Gabriel Brum traz mais detalhes.
3: Novas regras da Lei Seca regulamentam o teste para a presença de drogas em motoristas. O texto foi aprovado pelo CONTRAN, o Conselho Nacional de Trânsito, nesta segunda-feira, e ainda prevê o reteste do bafômetro para evitar falsos positivos. A partir de agora, a resolução passa a prever equipamentos para identificar outras substâncias além do álcool que possam alterar a capacidade do motorista, como drogas ilícitas ou medicamentos. O equipamento deve indicar qual a substância, mas não a quantidade. Ele deve ser certificado pelo Sistema Brasileiro de Avaliação da Conformidade, reconhecido pelo Inmetro. O texto não determina um aparelho específico ou que a simples detecção de vestígios seja suficiente para caracterizar a infração. Sinais de alteração da capacidade psicomotora também devem ser observados pelos fiscais. No caso do reteste para a presença de resíduos de álcool, como aqueles deixados por bombons de licor ou enxaguante bucal, é preciso mais um teste antes de uma conclusão final. O objetivo é identificar fatores que possam interferir no resultado e exigir um segundo exame. De acordo com o Ministério dos Transportes, a resolução não cria novas infrações. Em caso de recusa do teste, as consequências para o motorista são as previstas no Código de Trânsito Brasileiro: infração gravíssima, com multa, suspensão da carteira por 12 meses e retenção do veículo.
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0: Agora são 18 horas e 7 minutos. Vai mandando sua mensagem aí, 95-99115-2155, e participe da nossa programação. É um prazer ter você aqui com a gente até às 18h30. Lembrando que nós estamos aqui de segunda a sexta-feira, né, a partir das 18 horas, sempre levando informação em primeira mão e notícias que eu tenho certeza que você vai ficar bem informado. E agora a gente vai para uma matéria de polícia. Acusada de traição, mulher agredida com mata-leão pelo próprio marido. Identificado com as iniciais KNSH, de 21 anos, denunciou, né, ter sido agredida pelo marido, identificado pelas iniciais FEO, com socos e um golpe conhecido como mata-leão no município de Caroebe, nessa segunda-feira, dia 17 de agosto. O suspeito fugiu após o crime e ainda não foi localizado pela polícia. A equipe da 6ª Companhia Independente de Policiamento de Fronteira, a vítima relatou que o companheiro chegou à residência do casal em tom agressivo. Em seguida, ele pegou o celular da mãe da jovem e arremessou contra o chão, alegando que a esposa estaria mantendo um relacionamento extraconjugal com um amigo dele. No momento do ataque, a mulher estava deitada na cama com o filho do casal de apenas um ano. Ao tentar recuperar o aparelho telefônico, ela passou a ser agredida com socos, né? E durante a violência, o homem também fez ameaças de morte contra a vítima. A jovem conseguiu escapar do imóvel e buscou socorro na casa da mãe. Aos policiais, ela revelou que o histórico de agressões físicas por parte do marido era recorrente.
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0: Centro de Radioterapia, Ministério da Saúde promete cronograma de abertura. O Ministério da Saúde prometeu enviar representantes a Boa Vista para definir junto ao governo de Roraima os prazos para a abertura do Centro de Radioterapia de Roraima. A informação foi repassada pelo secretário nacional de Atenção Especializada, Mozart Salles, em reunião com o senador Dr. Irã, do Progressistas. Roraima é o único estado brasileiro que ainda não dispõe de tratamento por acelerador linear com seu território, obrigando pacientes que precisam desse tipo de atendimento à busca de tratamento fora do estado. Então, Roraima era o único estado, né, brasileiro que ainda não dispõe de tratamento por acelerador linear em seu território. E a gente está esperando, né? É, já tem um tempo que Roraima espera pela abertura aí desse centro de radioterapia que fica bem ali ao lado do pronto-socorro Francisco Elesbão.
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0: Vítima de afogamento no rio Caomé é encontrada a 300 metros do local de desaparecimento. O corpo de Raimundo Sidney Pinheiro da Silva, de 38 anos, vítima de afogamento no rio Caomé, foi localizado por equipes do Corpo de Bombeiros Militar de Roraima nessa segunda-feira, dia 17, a cerca de 300 metros do local onde havia desaparecido. Nesta terça-feira, dia 18 de agosto, ele completaria 38 anos. A corporação foi acionada no domingo, dia 16 de agosto, logo após o desaparecimento. Na ocasião, mergulhadores da Companhia de Busca e Salvamento realizaram varreduras na área indicada por familiares da vítima, mas não obtiveram sucesso no primeiro dia. O corpo de Raimundo foi localizado durante a retomada das operações de resgate na margem direita do rio. Após a remoção da água, ele foi recolhido e encaminhado à sede do Instituto de Medicina Legal para exames necrópsicos, né, sendo posteriormente liberado para os procedimentos fúnebres.
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0: Agora são 18 horas e 12 minutos. Vai mandando sua mensagem pelo telefone 95 99115 2155 e participe da nossa programação. Agora a gente vai falar de política. Candidato a Senado Hélio Bolsonaro do PL declara patrimônio de 36 mil. O deputado Hélio Bolsonaro do PL declarou à Justiça Eleitoral que possui 36 mil. É o mesmo montante declarado em 2022, quando ele se reelegeu a deputado federal pelo Rio de Janeiro. Em sua declaração, constam dois terrenos de R$ 18 mil, situados no município de Nova Iguaçu, no interior fluminense do Rio de Janeiro.
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0: Agora são 18 horas e 12 minutos, a gente vai para um breve intervalo comercial, não saia daí. Na volta a gente fala com os nossos ouvintes e traz mais informações sobre o dia D da campanha de multivacinação que ocorre no próximo sábado.
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7: Agora são 18 horas e 18 minutos. Quero mandar um alô para Rocinete, para o seu Francisco Cesário, lá no município de Mucajaí. Aproveitar e mandar um alô também para o Dierson Maciel. Boa noite, Jaqueline. Parabéns pelo resumão da Folha. Muito obrigada, Gerson, pela sua participação. Para Val, Alexandre, Charlene, Tânia, Vandinha, Érica, Lene, Leonardo, Bruna, Wellington, Newton, Rayane, Renato, Felipe, Miguel, Lara, Elisângela, Robson, Patrícia, Lene, Raimundo, Maria, Marcelão, Cate, Davi, Regina, Eunice, Rogério e todos vocês que estão na escuta aqui da Melhor do Estado de Roraima. Vai mandando mensagem que ainda dá tempo. Agora são 18 horas e 18 minutos. 95 99 115 2155, e participe da nossa programação.
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7: Dia D da campanha de multivacinação ocorre neste sábado, agora dia 22 de agosto. A Prefeitura de Boa Vista promove neste sábado, dia 22, o dia D da campanha de multivacinação com atendimento em 9 unidades básicas de saúde, nas zonas urbana e rural, além de 4 pontos volantes pela cidade. A ação tem como objetivo ampliar o acesso da população aos imunizantes previstos no calendário nacional de vacinação, contemplando crianças, adolescentes e adultos. Serão disponibilizadas vacinas contra hepatite B, poliomielite e influenza, e entre outras. Aproveitamos para enfatizar aos pais e responsáveis que levem as crianças para o reforço da tríplice viral, que previne o sarampo, uma vez que já apareceram, né, casos na região sudeste do Brasil. Então, crianças entre 1 e 4 anos devem tomar esse reforço. Levem suas crianças, né? Destacou aí a superintendente de atenção primária à saúde, Érica Madeline. A vacinação é gratuita e está disponível de segunda a sexta-feira em todas as unidades básicas de saúde do município. Para se imunizar, basta comparecer a um dos pontos, né, de vacinação, levando um documento com identificação e o cartão de vacina. Durante o dia D, a vacinação ocorrerá nas seguintes unidades: na Robério Ribeiro, Santa Teresa; Alcerte Madeira, Pedra Pintada; Rômulo Ferreira, São Vicente; Bernardo Além, Vila Jardim; Arminda Gomes, Jockey Clube; Liberdade; Lupécio Ferreira, no Pintolândia; Délio Tupinambá, Nova Cidade; Marta Almeida, no PA Nova Amazônia e na Zona Rural.
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7: Agora são 18 horas e 21 minutos, a gente vai falar de polícia. Enteado esfaqueia padrasto no pescoço durante cobrança de dívida. Identificado com as iniciais AAS, de 42 anos, foi esfaqueado no,

0: esfaqueado no pescoço durante uma discussão motivada por uma dívida no bairro Pedra Pintada, na tarde desta terça-feira, dia 18. O suspeito da agressão foi identificado com as iniciais NHMP, de 24 anos, que é o enteado da vítima. A vítima, acompanhada da mãe do suspeito, compareceu ao posto da Polícia Militar no residencial Vila Jardim para pedir socorro. De acordo com o relato feito aos militares, NHP foi até a residência, descumprindo aí a ordem judicial que proibia de se aproximar da casa da mãe para cobrar uma dívida. A situação evoluiu para uma discussão com ameaças de morte. A AAS foi encaminhado ao Hospital Geral de Roraima para o atendimento médico. Policiais militares realizaram o patrulhamento na região em busca do infrator, mas ele não foi localizado. O caso foi registrado na Polícia Civil para investigação e providências cabíveis.
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0: Agora são 18 horas e 22 minutos. A gente tem um áudio da Dona Ivone. Dona Ivone, que é de Alto Alegre, mas está aqui no Saí de Salomão. Boa noite, Dona Ivone.
2: Boa noite, minha princesa linda, Jaqueline Amazona. Boa noite. Estou aqui ouvindo o programa, minha princesa. Eu ouvi o programa da hora, da tarde. Agora estou ouvindo o seu. Um abração para você, para sua família.
0: Para você também.
2: Um abração para tudo aí da rádio. Que Deus abençoe,
0: amém,
2: minha princesa linda.
0: Amém, Dona Ivone. Muito obrigada pela sua audiência e todos vocês que estão aqui na escuta da Melhor do Estado de Roraima. De segunda a sexta-feira, a gente está aqui a partir das 18 horas, sempre levando a melhor informação para vocês, trazendo conteúdo para você ficar bem informado, também prestando serviço junto com vocês. Vocês estão aqui através do 95 99115 2155, fazendo sua denúncia, fazendo aí seu elogio, como é que está o seu município, como é que está o seu bairro. Isso tudo aí a gente faz, né, para prestar serviço para a população. A gente é um meio de comunicação que a gente presta serviço para a população. É só você mandar sua mensagem, né, dizendo o que está acontecendo. A gente chama a atenção das autoridades para ajudar a resolver. Vou dar um exemplo aqui, que eu falei do bairro 13 de setembro, né, que teve ali um estupro por causa daqueles matagal, matagal tinha para tudo que era lado ali naquelas ruas, né, nas principais e aquelas que cortam as principais, né? A gente denunciou aqui, a equipe da prefeitura já foi lá, tá no bairro, tá limpando, né? E a gente faz isso, a prestação de serviço, junto com vocês, ouvintes aqui da Melhor do Estado de Roraima, Folha FM 100.3. Agora são 18 horas e 24 minutos.
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0: Vamos para a previsão do tempo de amanhã.
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0: Boa Vista, a mínima é 25 graus, a máxima é 31 graus. Segundo o site Climatempo, sol e aumento de nuvens de manhã, pancadas de chuva à tarde. À noite, tempo fica aberto. Vamos para o município de Amajari. A mínima é 24 graus, a máxima é 32 graus. Segundo o site Climatempo, sol e aumento de nuvens de manhã e pancadas de chuva à tarde e à noite. Vamos para o município de Pacaraima. A mínima é 21 graus, a máxima é 29 graus. Segundo o site Climatempo, sol e aumento de nuvens de manhã, pancadas de chuva à tarde e à noite. Agora são 18 horas e 26 minutos. O resumão da Folha fica por aqui. Sonoplastia foi de Girlan Oliveira. Reportagem de toda a equipe de jornalismo na folhabv.com.br e agências parceiras. Obrigada pela audiência, obrigada pelas mensagens. Fique agora às 19 horas com o MP Boa, que a gente volta amanhã a partir das 18 horas, se Deus quiser, né? E Ele quer, a gente vai estar aqui de volta junto com vocês. Até lá!

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10: E aí, tudo bom? Hoje é terça, dia 18 de agosto de 2026, né? Dia do artista de teatro, né? Isso mesmo. Hoje o santo do dia é Santa Helena. A lua tá minguante ainda. Até ainda agora tava sol, né? Agora já tá na lua minguante, mas o calor continua. Pra você ligado comigo, quero te convidar a partir de agora a dizer o seguinte: o nosso WhatsApp está liberado.
0: Envie sua mensagem pelo WhatsApp 99115-2155. Venha participar com a nossa programação.
10: Vem pra cá, vamos começar a parte musical do programa assim,
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10: 19 horas 37 minutos. Boa noite para você que está ligado, curtindo aí o programa MP Boa. Um grande abraço. Gente, hoje a televisão, né? A parte artística, né? No dia do teatro hoje, né? Se despede de duas grandes atrizes do nosso Brasil, né? Laura Cardoso, né? Que faleceu essa noite. E a atriz Glória Menezes, que morreu aos 91 anos também no Rio de Janeiro. Então, são duas baluartes da parte artística do nosso país, Laura Cardoso e a atriz Glória Menezes, que faleceram agora recentemente, justamente hoje comemorado o Dia do Teatro, né? Como é a vida!
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10: Aí de boas, manda um abraço a Dani, ligada com a gente. Alô Elaine, um grande abraço para você. Manuel Santana, Sandro de Assis, Edinael, boa noite, tomando umas geladinhas para relaxar um pouquinho antes de dormir. Boa noite, Dinael, bairro Aparecida. Gerson Maciel, lá no Silvio Leite, boa noite. Minha querida Dona Ivone, eu acho que é para mim. Fala aí, Dona Ivone.
0: Boa noite, meu amigo Fábio Tarcísio. Boa noite, meu amigo. Eu tô aqui ouvindo seu programa, meu amigo. Tô aqui no site de Salomão, aqui na Boa Vista. Eu tô... Não perco o seu programa de jeito nenhum. Toca uma música aí para nós. Eu ofereço para tu ouvir seu programa. E para vocês aí da rádio.
10: Beleza, Dona Ivone.
0: Um abração pro senhor, pra sua família, que Deus abençoe.
10: Saúde é pra senhora, tá certo? Abraço pra senhora também. A Dalice, ela tá escutando a gente e também tá vendo, escutando o jornal, né? Tá certo, mas não desliga o rádio. A Dalice, show, boa noite, querida. Como é que você tá? Tudo bom? Abraço pra você e toda a família, tá certo? Dalice, o senhor tá com toda a família aqui na foto, né, do seu perfil, né? Acredito que é ela aqui. Toda a família reunida, né, Dalice Ochoa? Num belo lugar. Abraço, né? Acho que era aniversário da Juliana. Alô, alô, né? Abraço aí também a minha querida amiga Rocinete. Boa noite, Fábio Tarcísio. Sou a Rocinete e Francisco Cesário no sítio Nova Vida, em Mucajaí. Toca pra gente uma música da Vanusa. Toco sim, querida. Vem no bloco aí. Um abraço pra vocês.

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